0: Nesse aspecto, o que, que significa inclusão? Garantir que a ciência beneficie toda a população, reduzindo as desigualdades, ampliando oportunidades, garantindo que todas as pessoas tenham acesso às oportunidades, né, aos seus direitos sociais.
1: E a reunião também terá espaços temáticos, né, voltado para os jovens, para a discussão racial, para a cultura. Como é que vão funcionar esses debates?
0: Isso mesmo. Aqui tem um espaço amplo na SBTC Jovem, uma grande participação da juventude, de jovens pesquisadores. E a programação, de fato, é bem diversificada. Tem uma série de espaços voltados para o diálogo, cultura, educação, igualdade racial, no contexto das mesas redondas, da apresentação das pesquisas, enfim, é uma programação ampla, né, que apresenta essas diversas pesquisas desenvolvidas Brasil afora, em todas as universidades públicas, privadas, enfim.
2: A gente está falando aqui de dois eventos, vamos dizer assim, paralelos, né, que se relacionam. A reunião da SBPC e a Expo TIC. E aí, voltando a falar da exposição, um pouco mais, secretária, ela vai reunir aí 28 unidades de pesquisas que são vinculadas ao Ministério da Ciência, Tecnologia e Inovação, né? A senhora pode dar exemplos para a gente do que são essas unidades, que tipos de pesquisas elas fazem?
0: Sim, bem, o Ministério tem das 29 unidades de pesquisa que são vinculadas ao Ministério da Ciência e Tecnologia, 28 estão participando conosco aqui desse evento. As unidades de pesquisa, elas atuam em áreas muito diversas e refletem a amplitude da ciência produzida no Brasil. Existem instituições dedicadas a pesquisas espaciais, biodiversidade amazônica, mudanças climáticas, tecnologias da informação, materiais avançados, energias, tecnologias nucleares, matemática aplicada, astronomia e tecnologias voltadas para o desenvolvimento social. Eu vou dar um exemplo, claro, por exemplo, o INSA, né, a Unidade Nacional do Semiárido, que desenvolve pesquisas voltadas para combater a seca no Brasil, na produção de alimentos, para poder trabalhar, por exemplo, a dessalinização. Né, existe um projeto no Ministério desenvolvido pelo INSA de dessalinização da água, produção de alimentos no semiárido, buscando combater a seca e combater a fome no Brasil. Então, esses projetos poderão, né, podem ser visitados aqui nos estandes das nossas unidades vinculadas.
1: Muito bem, nós conversamos com a secretária de Ciência e Tecnologia para o Desenvolvimento Social do Ministério da Ciência, Tecnologia e Inovação, Germana Pires. Muito obrigado por sua entrevista aqui à Voz do Brasil.
0: Eu agradeço a Voz do Brasil, sempre presente no dia a dia. Deixo o convite para todas as pessoas que quiserem participar aqui da SBPC e conhecer as pesquisas desenvolvidas no Brasil. Estamos aqui na Universidade Federal Fluminense, no Rio de Janeiro. Muito obrigada.
2: 5 novas canetas de semaglutida foram aprovadas pela Vigilância Sanitária e registradas nessa quarta-feira.
1: O medicamento ajuda no controle de doenças como a diabetes e é usado também no tratamento contra a obesidade.
2: E nós vamos entender agora como essa substância age no organismo na reportagem de Gabriela Noronha.
3: Os medicamentos à base de semaglutida são usados no tratamento de doenças crônicas como obesidade e diabetes. Trata-se de uma substância sintética que imita a ação do hormônio GLP-1, responsável pelo controle da glicemia no organismo, entre outras funções, como explica a médica endocrinologista Mona Lisa Azevedo.
4: Ela favorece o controle da glicose porque ela estimula a liberação de insulina e ela também influencia outros fatores do organismo, exerce um papel de induzir saciedade, inibir um pouco o apetite, controlar a compulsão alimentar e também estimular o gasto energético.
3: Nesta quarta-feira, 5 novas canetas emagrecedoras que têm semaglutida como princípio ativo foram aprovadas pela Anvisa, Agência Nacional de Vigilância Sanitária. Os medicamentos são voltados para o tratamento de pacientes adultos com diabetes tipo 2 e autorizados para uso complementar à dieta e exercícios, mas devem ser indicados e acompanhados sempre por um especialista, como destacou a endocrinologista Monalisa Azevedo.
4: A gente está falando de medicação e toda medicação é sujeita a efeitos adversos. Afinal de contas, a gente está trazendo uma substância artificial para dentro do corpo. E é por isso que é tão importante o acompanhamento médico.
3: A medicação feita com acompanhamento médico ajudou a servidora pública Carolina Abreu a vencer a obesidade depois de muitas tentativas para perder peso.
5: Desde muito nova, eu sofri com efeito sanfona, né? Tenta fazer dieta restritiva e daí não dá certo, e aí engorda, e aí emagrece. Então, eu resolvi procurar um endocrinologista e comecei a fazer o uso.
3: O processo de autorização dos medicamentos inclui a realização de estudos clínicos, avaliação de documentos e inspeção da linha de produção. Reportagem Gabriela Noronha.
1: E a gente continua falando dessas canetas emagrecedoras para fazer mais um alerta.
2: A Anvisa lembra que a retatrutida, uma medicação que ainda está em fase de pesquisa, não está aprovada para uso em nenhum país do mundo.
1: Assim como no Brasil, a empresa responsável por desenvolver essa medicação ainda não solicitou registro em nenhuma agência reguladora internacional.
2: A Anvisa reforça que o uso de um medicamento sem registro apresenta riscos à saúde, com efeitos colaterais desconhecidos.
1: Além disso, não há garantia de que o produto contenha o princípio ativo declarado, nem a quantidade informada.
2: Vale lembrar que o comércio de medicamentos irregulares é considerado crime pelo Código Penal.
1: Atenção, moradores das comunidades ribeirinhas de Santarém, Belterra e Aveiro, na bacia do rio Tapajós.
2: A partir de agosto, o navio Hospital Abaré realiza novas expedições com consultas e exames gratuitos.
1: A embarcação atua como unidade básica de saúde fluvial itinerante e os atendimentos ocorrem por triagem e demanda espontânea das 8 da manhã às 6 da tarde.
6: Administrado pela Universidade Federal do Oeste do Pará, UFOPA, o navio Hospital Escola Baré, que atua como uma unidade básica de saúde fluvial itinerante, divulgou o calendário das próximas expedições e as orientações para acesso aos atendimentos nas comunidades ribeirinhas da bacia do rio Tapajós, no Pará. Os serviços gratuitos são oferecidos nos municípios de Santarém, Belterra e Aveiro. O atendimento ocorre nas chamadas comunidades polo, com triagem e demanda espontânea. Para o cadastro no Sistema Único de Saúde SUS, é necessário apresentar documento oficial com foto, CPF, cartão do SUS, além da caderneta de vacinação. Gestantes devem levar a caderneta de pré-natal e pacientes em acompanhamento podem apresentar exames anteriores. As consultas de rotina são realizadas das 8 horas da manhã ao meio-dia e das 2 às 6 da tarde. Enquanto o navio estiver ancorado, também há plantão para casos de urgência. O cronograma prevê expedições entre os meses de agosto e outubro, com datas definidas para as regiões de Santarém, Aveiro e Belterra. Para saber mais, acesse ridh.ufopa.edu.br ou envie e-mail para ridh.ufopa.edu.br. Dilson Santa Fé, para a Voz do Brasil.
1: Direitos da infância. Projetos voltados à redução da vulnerabilidade de crianças e adolescentes podem participar de edital do BNDES.
2: Serão selecionados até 8 projetos para promoção, proteção e garantia de direitos da juventude.
7: Os projetos devem atender a pelo menos um dos 5 eixos prioritários, que incluem assistência social, segurança alimentar, proteção contra violência doméstica e sexual e prevenção ao uso de drogas. Com ações a serem executadas no Rio de Janeiro, São Paulo, Recife e Brasília, o apoio total pode chegar a 15 milhões de reais em recursos de doações incentivadas aos fundos dos direitos da criança e do adolescente. De acordo com o chefe do Departamento de Projetos Culturais do BNDES, Andrés Cortes, os recursos que viabilizam esse edital são obtidos atendidos a partir do mecanismo de incentivo fiscal previsto no Estatuto da Criança e do Adolescente e que se destina a ações que vão desde a prevenção da violência até o acesso à educação, saúde e cultura.
8: Esse edital

0: Lucas pelo lado direito, Ademir já espetou, Jean Lucas prendeu, trouxe a jogada de novo pelo meio, Rodrigo Nestor parou, prendeu, apontou, apontou aqui, apontou ali, fez o passe curtinho para Acevedo, ele abre de novo pelo setor direito, é Ademir quem tá por ali, botou na frente Jean Lucas, vem pra bola cruzada, Fábio dá um tapinha nela, na sobra tentou emendar de canhoto Juba, tira a zaga do Fluminense que tenta sair, vem pelo alto ali, o jogador do Bahia ganhou na dividida pelo alto, acabou ficando no chão, tá reclamando de uma falta, arbitragem manda o lance seguir, tem bola nos pés do Juba lá pelo lado esquerdo, botou na frente, vem o Eric Pulga, tentou o cruzamento, rebate a zaga do Fluminense, consegue sair jogando, e agora é pra velocidade ali do Soteldo, antes que chegasse nele, vem rasgando o Gomes, bota pela linha de lado, de olho na hora, galera! 21 horas e 51 minutos, se liga no tempo e no placar. 20 minutos de bola rolando no primeiro tempo. É a 21ª rodada do Campeonato Brasileiro. E no Maracanã, o placar da Nacional tá marcando assim: Fluminense 0, Bahia também 0.
1: Campeonato Brasileiro Série A.
0: Galera, vem que o Bahia de novo tenta a jogada com o Rodrigo Nestor, ele abre lá pelo setor esquerdo, volta um pouquinho mais atrás com o Mingo, é todo o campo de ataque agora a equipe baiana, e Jean Lucas de costas para a marcação, voltou ali pelo meio com o Marcos Vitor, ele tenta despachar lá no lado direito, a marcação do Flu funcionando legal, vai ter que recuar agora o Marcos Vitor, ele domina no peito, para ali na entrada da área, ameaçou voltar com o Ronaldo, mas preferiu sair com o Acevedo, da cabeça do grande círculo, ele faz o passe, Rodrigo Nestor volta de novo a jogada ali pro Ramos Mingo, mais uma vez pelo meio da zaga, Roman Gomes, pisa na bola ali com o pé direito, chama, diga.
2: É importante o Fluminense apertar essa marcação justamente para ficar evitando essa troca de passe. Agora eu tô sentindo falta do Lúcio Acosta, acho que ele tá um pouco apagado no jogo.
0: Vamos ver a chegada do Fluca, Nóbio com ela na entrada da área, ameaçou de longe, de perna canhota, espalma Ronaldo, a sobra ainda é do Fluminense com o Hulk, ele tenta ali o cruzamento, Canóbio aparou na entrada da área, não teve domínio, chega para roubar por ali o Pulga, briga com o Canóbio, Canóbio leva melhor, mas comete a falta, é falta ali no ataque do Fluminense, Canóbio derrubando o Eric Pulga, Brenda.
3: É isso, o Eric Pulga ia tentando sair ali no contra-ataque, né, mas o Canóbio fez aquela falta providencial para não deixar o adversário avançar. É, fica na bronca ali, mas o Rafael Klaus foi muito assertivo nessa marcação de falta, Lu.
0: Falta que favorece o Bahia no seu campo de defesa. 22 minutos de bola rolando nesse primeiro

0: tempo. Ronaldo saindo ali pela meiuca da zaga com o Marcos Vitor. Ele prende, volta de novo a jogada com o goleiro Ronaldo. Tem o Acevedo um pouco mais livre ali na meia-lua. O passe foi para ele. Ele já tentou acelerar lá para o círculo central. Todo desequilibrado ali o jogador que era o Rodrigo Nestor. Mas a arbitragem demorou um cadinho, mas marcou a falta ali, bem pertinho do círculo central. Rafael Klaus tá vermelhão, né, o Klaus, hein?
1: Lu, é isso, né? Mas apesar de tudo, acho que o Klaus, ele tem intervido ali nos momentos certos da partida, né? Ele deixa o jogo correr para ver se vai gerar vantagem, mas não tendo a vantagem, ele assinala as faltas.
0: Tem falta então para fazer a cobrança por ali o time do Bahia com o Marcos Vitor. Sai jogando curtinho, volta de novo a jogada para ele. O Fluminense tenta apertar a marcação, bola com Rodrigo Nestor. Sai pelo lado esquerdo com Ramos Mingo. Juba de primeira tentou botar na frente para a correria do Nestor, mas quem chega primeiro vem para fazer o desarme. É o time do Flu, mas aí saiu jogando para trás ali com o Fábio. Ele teve que jogar pela linha de lá, tá caído inclusive o goleiro do Fluminense. Ele queria uma falta ali, hein, Brenda?
1: É, Lu, queria uma falta, mas a verdade é que o jogador do Fluminense deixou o Fábio numa rabada, né? Numa roubada, na verdade. Colocou ali o Fábio numa situação muito complicada. Não achei falta, achei que foi lance normal de jogo. Mas o Fábio teve que dividir ali com o Acevedo, né? Que chega para tentar fazer o corte, né? A intervenção nessa jogada. Mas enfim, uma bola que o Fábio fica na bronca, mas quem colocou ele na roubada foi seu próprio companheiro.
2: Também achei, Lu e Brenda, uma jogada normal. Acho que o Flu saiu errado e o Fábio teve que consertar. Voltando a falar do Lúcio Acosta, acho que o Lúcio Acosta, a gente sabe que ele está agora sob investigação de questão de manipulação de apostas. Não sei se isso de algum modo está interferindo aí no psicológico dele, que a gente costuma ver o Lúcio Acosta bem mais participativo, e ele é muito importante para o Fluminense, ele praticamente é o termômetro das jogadas ofensivas do Fluminense.
0: Tá sumidinho um pouco no jogo ali o Lúcio Acosta, e o Bahia tem a bola. Acevedo, pressionado na marcação ali do Martinelli, a roubada do Fluminense, ganhou o Hulk, com a pontinha da chuteira, linda jogada do Hulk, tentativa de abertura pro Soteldo, chega para roubar ali o Gomes, ele já vai acelerando, ultrapassando a linha divisória do campo, Zubeldía bateu palma ali pra jogada do Hulk, botando ali muita categoria na pontinha da chuteira. Rodrigo Nestor, no passe na frente, a tabelinha é legal, Ale Rovelles toca mais atrás, ela chega pro Acevedo, vai inverter tudo na direita, Ademir é quem tá aberto por ali, vai encarar a marcação, Ademir, trouxe pra perna canhota, um passe um pouquinho mais atrás, são dois jogadores na marcação, insiste, de novo Ademir, buscava o passe pelo meio, Jean Lucas tentou fazer a proteção, a bola acabou passando dele, rouba a equipe do Fluminense, o Bahia tenta abrir o placar, o Fluminense tem menos bola, mas já teve as melhores oportunidades da partida, 25 minutos de bola rolando. É a 21ª rodada do Campeonato Brasileiro. No mais cedo, o Mirassol derrotou o Remo 2-1 e o Internacional empatou com o Flamengo em 1-1, segundo empate da equipe rubro-negra, que está tentando ir para a cola do Palmeiras. Agora vai ter que secar legal, hein, aí, o Palmeiras, né, Brenda?
1: É isso, Lu, vai ter que secar o Palmeiras, que também está jogando nesse momento, está 0-0 contra a equipe do Vitória, o jogo também está parelho, né, aos 27 minutos por lá também.
0: Por aqui, Samuel Xavier tocou, tentou de calcanhar Canóbio, a bola não chega para o Hulk, corta mais uma vez a zaga do Bahia, a sobra de bola é do Fluminense, ali pelo lado direito sai Inácio, ele chama o passe na direita para Samuel Xavier, Canóbio se aproxima dele, tenta fazer um dois por ali, já se organizou toda a defesa do Bahia, Samuel Xavier tem que recuar, vai voltando e vai jogando na marcha ré o time do Fluminense, a bola nos pés do Inácio, sai jogando pela meiuca agora por ali com Martinelli, ele recua. A jogada mais uma vez na linha de zaga, agora é Renê quem domina, ali pela meia esquerda, tem a aproximação do Nonato, Nonato chega ali pelo círculo central para trabalhar com Martinelli, a bola que vem por elevação agora lá no lado direito, domina legal Canóbio, e de canhotinha botou para dentro da área, a bola pega nas costas do Lúcio Acosta e sobra para o goleiro Ronaldo, o passe era legal, né, mas acabou faltando um pouquinho, hein, Brenda?
1: É isso, o Lúcio acabou tentando ali, né, correr, atacar o espaço, mas nesse movimento a bola acaba pegando nas costas dele, tirando ele ali, né, de fazer a finalização, mas uma boa jogada do Fluminense.
0: Quem vem de novo pelo lado direito, mais uma vez com o Canóbio. São dois jogadores do Bahia na marcação. Agora foi esperto por ali, jogou nas pernas do Canóbio para ganhar o tiro de meta para o Bahia. 27 RR, 27 minutos desse primeiro tempo. Como é que está vendo o jogo?
2: Não, o jogo está movimentado, disputado, mas com poucas oportunidades claras realmente de gol. A gente teve aquela claríssima do Hulk que perdeu. O Fluminense, acho que joga muito só por um lado, só pelo lado direito ali com o Samuel Xavier, o Canóbio. O Soteldo também está um pouco abaixo no jogo. E, claro, o Lúcio Acosta aí, que era para ser esse termômetro do jogo. Fico na dúvida se realmente essas acusações, né, sobre ele, que ainda estão sendo investigadas, de manipulação, interfere ou não um pouco no psicológico do jogador. Claro que sim, por mais que ele não queira, por mais que ele tente se focar, sempre fica uma sombrinha. Está todo mundo de olho nele, Luciana.
0: Bola nos pés do time do Fluminense, trabalhando no seu campo de defesa, aparece pelo lado esquerdo ele, Lúcio Acosta, sai jogando ali pela meiuca com o Martinelli, já devolveu de novo para o baixinho, ele abre lá pelo setor direito, tem a chegada por lá de Canóbio, Canóbio via a ultrapassagem também do Samuel Xavier, trabalha ali na meiuca, agora sim chegou para Samuel Xavier, dele para Nonato, Nonato prende, Lúcio Acosta com ela nos pés, vai tentar a inversão de jogada, bola legal, chegou para o Soteldo, tem espaço o Soteldo, encarou a marcação, balançou de um lado para o outro, trouxe para a perna direita, levantamento legal, Samuel Xavier vem no carrinho, corta a zaga do Bahia, joga pela linha de fundo, o Samuel Xavier acho que não acreditou na jogada, o Brenda Balbi.
1: Não acreditou, Lu, uma jogadaça do Soteldo pelo lado direito de campo, buscando, né, esse jogador que vinha entrando ali para o segundo pau, mas o Samuel, ao invés de ele bater essa bola para o gol, ele colocou essa bola pro meio da área, acabou ali perdendo total time da jogada, mas ganhou um escanteio, o Hulk tá na cobrança.
0: Hulk preparado para a cobrança, ele partiu de perna canhota, jogou fechadinho, subiu a zaga do Bahia, na sequência ela fica viva ainda na entrada da área, brigava por ela Samuel Xavier, briga também o Pulga, Samuel Xavier correu na bola, deu um toque lá para trás, ela vai chegar tranquila lá com o goleiro Fábio, sai jogando com Freitas, pelo lado esquerdo ali do campo de defesa, Freitas domina, bota no chão. A torcida do Fluminense se agita, sente de novo um bom momento, as melhores oportunidades são do Fluminense. Bola de novo na linha divisória do gramado, nos pés por ali do Canóbio, ele volta a jogada, ela já chega agora para o domínio do Martinelli, é de ladinho para René, é dele abrindo aqui pelo lado esquerdo para Lúcio Acosta, Lúcio Acosta prende e volta de novo a jogada com René, o Bahia já está todo fechado, o Fluminense então vai balançando de um lado para o outro, chega agora para Nonato, ele pisa, olha para cá, olha para lá, trabalha na direita, já está aparecendo lá novamente Canóbio, Canóbio para Nonato na intermediária do campo de ataque, trabalha de pé em pé o Fluminense tentando envolver ali a defesa do Bahia, bem postado dentro do seu próprio campo, o Bahia não vai dando muitos espaços, o Fluminense acelera então pelo setor direito, bola nos pés do Canóbio, já olhou para dentro da grande área, o cruzamento é muito forte, passa por todo mundo, chega lá pelo lado esquerdo, então nos pés de Soteldo, ele domina legal, tem dois jogadores do Bahia na marcação, prefere soltar essa bola pro René, René já trabalha curtinha com Martinelli, Martinelli tá pela meiuca, pisa na bola, volta de novo para René, René já levantou a cabeça, tenta o passe na frente, o domínio legal do Hulk, tenta a finta, vai na linha de fundo, por baixo no carrinho, Marcos Vitor bota pela linha de fundo, escanteio, hein, Brenda?
1: Cara, impressionante como a bola gruda no pé do Hulk, né? Ele que consegue uma jogada individual ali pelo lado esquerdo da grande área, acaba descolando um escanteio pelo lado esquerdo também do campo, e nesse momento o goleiro Ronaldo do Bahia tá sentindo, tá sendo atendido ali no gramado.
0: Ele botou a mão no peixe, até que ele estava tendo um ataque do coração.
2: Né? Eu também, está infartando, né? Eu também achei estranho, mas pode ter sido alguma outra coisa. Mas o fato é que o Fluminense vive o melhor momento agora no jogo. Vai encurralando o Bahia e aos poucos o Soteldo começou a aparecer no jogo. O próprio Lúcio Acosta também é mais presente. Então o Fluminense vai alternando seu jogador, não só jogando ali pelo lado direito com o Samuel Xavier e o Canóbio, mas também derivando esse jogo aqui pela esquerda aqui com o Soteldo e vai trazendo. E o Hulk ali, né, infiltrado entre os zagueiros, é sempre um terror, é difícil pará-lo, seja pela sua própria categoria de estar com a bola no pé, seja porque ele é muito forte, então ele consegue proteger bem a bola e vai levando ali o terror. Então o Fluminense mais perto agora do seu gol, Luciana.
0: Ficou caído lá o Ronaldo, esperando ali então que ele acabe de receber ali o atendimento para que a gente tenha a cobrança do escanteio que favorece o Fluminense. 32 minutos no relógio. Tá o Hulk posicionado pelo lado esquerdo, ele tá levantando o braço direito, vai autorizar então o Rafael Claus. Partiu de perna canhota, jogou ali na marca do pênalti, não dominou legal o Lúcio Acosta, roubada de bola do Bahia. E agora tenta sair no contra-ataque, tem espaço para correr o Eric Pulga, do jeito que ele gosta, botou na frente. Acelera por lá o Pulga, espera a chegada ali dos companheiros, trabalhou boa bola pelo meio, Rodrigo Nestor, abertura na direita é pro Ademir, e já olhou lá pra dentro da grande área, não viu ninguém, veio a ultrapassagem por ali, o Ademir prefiro trabalhar no meio de novo pra Jean Lucas, já se fechou todinho o Fluminense, o Bahia perdeu tempo ali no contra-ataque, mas vai novamente trocando passes, Luciano Juba, ele vai chegando na intermediária, bola pra Jean Lucas, vai arriscar de longe, ela passa à direita do Fábio, o Fábio pulou pra sair na foto, mas o Jean Lucas jogou muito sem direção, Brenda.
1: É isso, Lua, quando ele vai fazer a finalização, ele dá uma escorregada também, né? Então ele não tem um pé de apoio ali para direcionar essa finalização, mas um chute que passa ali do lado direito do Fábio, que de fato, como você fala, né, pula ali, mas muito mais por precaução do que propriamente outra coisa. Mas mais uma finalização do Bahia que nesse momento vai tomando um sufoco da equipe do Fluminense.
0: Pois é, vai o Fluminense tendo mais chances, 33, nada de gol por enquanto.
2: Agora, Lu, você vê nesse, essa jogada agora com o Eric Pulga, que tinha um contra-ataque bem aberto, bem desenhado, o Bahia puxa o freio de mão, ou seja, falta aquele apetite para o time. Eu acho que é isso que incomoda muito o torcedor do Bahia, às vezes, essa ambição um pouco maior, ou seja, e aí vai e volta, retoma, controla, até conseguiu fazer uma boa conclusão aí com o seu jogador, mas, enfim... eu acho que faltou se puxar de freio de mão. Eu acho que é uma coisa ruim para o Bahia, que pode ter mais apetite para o gol.
1: É uma das características desse Bahia de Rogério Ceni, né? É um time que preza muito pelo tic-tac, pela posse de bola, pelas jogadas mais construídas. E, de fato, isso irrita o torcedor, porque muitas vezes, quando o Bahia tem a oportunidade de atacar, né, de ter um contra-ataque fulminante, acaba, de fato, puxando ali o freio para ter um pouco mais de controle, muito entre aspas, da posse de bola no campo de defesa do adversário, ao invés de tentar matar num contra-ataque fulminante, atacando os espaços com velocidade.
0: Bola que está ali nos pés do Juba. Ele volta a jogada, ela chega para o domínio do Gomes. Gomes para, prende, trabalha lá pelo círculo central com o Marcos Vitor. Prende a jogada, tenta o passe ali à frente com Acevedo. Ele fez ali uma finta, acabou derrubado. É falta na altura da intermediária, derrubado o capitão do Bahia. O Bahia que tem aí um jejum histórico, né? Um tabu aí, incômodo, jogando no Rio de Janeiro. Um retrospecto adverso contra esse Fluminense. Apenas 3 vitórias em 28 jogos. Além de 6 empates e 19 derrotas. O Bahia que não vence um rival no estádio pelo Brasileirão desde o final da década de 80. Esse é o tamanho do buraco, né?
1: Pois é. E no primeiro jogo, no jogo do primeiro turno, né, entre essas duas equipes, ficou no empate, né? Ficou no 1-1. Corroborando aí com esse jejum de tanto tempo sem vencer o Fluminense.
0: A falta é lá da intermediária, de perna esquerda, o levantamento, tenta o toque pelo meio, corta a zaga do Fluminense e sai ali com o Canóbio. Ele despacha, mas despacha errado, a arbitragem está parando ali, está pegando uma irregularidade, vai pedindo para voltar a bola. 36 minutos desse primeiro tempo, seguimos no 0-0, é a 21ª rodada do Campeonato Brasileiro. Ele marcou impedimento, né, no lance da falta.
1: É isso, de fato, o jogador do Bahia estava voltando de posição irregular, por isso ele marca ali, aí a bola fica a favor do Fluminense, que já coloca em jogo.
0: Fluminense sai jogando apertado por lá, o Martinelli despacha lá na direita, matada bonita do Samuel Xavier, matou no peito e botou no terreiro. Ele vem arrastando a marcação do Rodrigo Nestor, volta lá na direita para Canóbio, pede calma por ali o Canóbio, pede também aproximação dos companheiros, tem que recuar a jogada, volta tudo na linha de zaga, Freitas quem tá com ela, Inácio tá ali do lado dele, ele prefere trazer pelo lado esquerdo para René jogando no lugar de Arana, tem ali um problema na lateral esquerda. esquerda, né? A equipe do Fluminense, Arana, que volta a se lesionar, né? Tá, ficou de fora da partida de hoje. E o Renê entrando novamente aí como titular da equipe do Flu, Brenda.
1: É isso, Lu, de fato, uma ala ali, né, que fica bem comprometida, que está bem comprometida justamente pela falta, né, do Arana. É um jogador que traz muita qualidade ali para aquele corredor esquerdo de campo do Flu, que hoje, inclusive, quase não tem sido acionado, né? Acionado muito mais no ataque com a presença ali do Soteldo, que cai pelo lado esquerdo de campo, mas isso no setor de construção, a bola quase não sai ali pelo lado esquerdo de campo. O Fluminense procura muito o lado direito para construir suas jogadas.
0: Fluminense que tenta pelo meio, Lúcio Acosta tentou a canetinha, no meio de dois saiu legal, ele é liso, tem habilidade, foi derrubado só com falta para parar ali o Lúcio Acosta. Ele fica reclamando, jogou a bola ali nas pernas do jogador do Bahia. Lúcio Acosta está um pouquinho sumido no jogo, mas quando ele toca nela, ele acrescenta demais. Está ali derrubado, então, a falta que vai ser cobrada pela equipe do Fluminense, próximo ao círculo central, já coloca ela em jogo. Martinelli, ele olha para ali e para cá também, abre pelo lado direito. Quem vai chegando ali para o domínio é Inácio. Pisa na bola, bota na frente para a corrida por lá do Canobio. Foi muito esticado o passe, só fez a proteção o Ramos Mingo para ganhar o tiro de meta para o time do Bahia. Agitadíssimo ali o Rogério Ceni.
1: Lu, diga. Olha, o zagueiro Freitas do Fluminense estava pedindo ali a atenção do árbitro Klaus. Eu não sei se ele tá legal não, Lu. Vamos ver, né? Ó, tá pedindo ali para ser atendido. Caiu no gramado o zagueiro Freitas. Ele realmente estava com uma expressão ali de dor. Não, parece ser no tornozelo direito. Vai colocando a mão ali no tornozelo direito. A equipe médica do Fluminense já está em campo fazendo atendimento ali ao zagueiro.
2: É, o Freitas, que não é uma unanimidade, né? O torcedor Fluminense pega bastante no pé dele, em alguns momentos até com razão. Hoje a gente até viu ele levar um balão ali do Pulga, que não é um jogador fácil de ser marcado, é um jogador rápido, veloz. Talvez, já é um problema aí para o técnico Zubeldia, né? Talvez tenha que colocar o veterano Thiago Silva aí para compor essa zaga. Vamos aguardar ver como é que vai dar a situação do Freitas.
0: Tá recebendo atendimento médico ali o zagueiro do Fluminense, e aquele sprayzinho mágico ali no tornozelo para ver se ele vai conseguir seguir no jogo. O zagueirão, então, o Freitas. Lembrando que o Thiago Silva, né, começou no banco de reserva, tá ali já no trabalho de aquecimento.
1: É isso, né? Além do Thiago Silva, o Zubeldia tem no banco de reservas também o Igor Rabelo e o Canu, né? São dois possíveis substitutos aí pro Freitas, caso ele não consiga continuar na partida. Mas já tá se levantando, tá recolocando a chuteira. Mas não sei, ainda faz... ainda tem uma expressão de muita dor ali. O Igor Rabelo também está amarrando as chuteiras. Vamos ver cenas dos próximos capítulos.
0: É, vamos ver então se vai conseguir se manter no jogo. O Freitas está preocupado ali. O Zubeldia de olho na hora, galera. 22 horas 11 minutinhos. Se liga no tempo e no placar. 40 minutos de bola rolando no primeiro tempo. É a 21ª rodada do Brasileirão e o placar da Rádio Nacional tá marcando assim.
1: Rádio Nacional.
0: Fluminense 0, Bahia também 0.
3: Campeonato Brasileiro Série A.
0: Tá dando onda pra ninguém não, e vai ter mexe-mexe, hein?
1: É isso, não vai dar pro Freitas, está saindo pra entrada do 3, Thiago Silva.
0: Thiago Silva, então, camisa número 3, é a primeira mexida do técnico Luiz Zubeldia por uma questão física, hein, o RR?
2: É, exatamente, a gente falava aqui, mas eleva não só a faixa etária do time do Fluminense no momento, como também a categoria. O Thiago Silva é um monstro, é um ídolo da torcida do Fluminense. Muita gente estranhou essa volta depois de ter... Já quando ele veio, já se pensava que ele ia terminar a carreira. Ele ainda foi, voltou à Europa e retornou agora ao Fluminense. Olha o Fluminense no ataque.
0: O Fluminense que tenta a bola tocada lá pro lado direito. O Canóbio foi no alto de cabeça, mas aí recuou, né, pro Ronaldo. O goleiro Ronaldo que já sai rapidinho ali pela meiuca com o Jean Lucas. Ele vê a ultrapassagem pelo setor direito do Gomes. Tem o Ademir bem aberto. Para e prende ali. É o Rodrigo Nestor. Ele faz o toque novamente com o Jean Lucas. Jean Lucas vai recuar a jogada lá na linha de zaga. Quem faz o domínio é Marcos Vitor. Ele sai de lado com Ramos Mingo. A abertura agora é na esquerda. Para Eric Pulga, já trabalha ali pela meiuca, pisa na bola, tenta fazer o toque ali o Luciano Juba, é ele mesmo quem vai levando, vai avançando, já está na intermediária, botou na frente Rodrigo Nestor, encara a marcação do Inácio, ih, que caneta do Nestor, mas aí adiantou demais, veio na cobertura para colocar a bola pela linha de fundo, vai ter escanteio o time do Bahia, que caneta, agora o Rodrigo Nestor aplicou pra cima do Inácio, hein, Brenda?
1: Jogadaço individual do Nestor ali pelo lado esquerdo de campo, descola um escanteio, já que o Nonato vem ali na cobertura, mas acaba colocando essa bola pela linha de fundo. Escanteio pelo lado esquerdo de ataque do Bahia.
0: 43, reta final do primeiro tempo, escanteio para a equipe baiana, é lá pelo lado esquerdo, em trenzinho já ali dentro da área, o Rafael Claus chega por lá, vamos ver essa batida, é lance de perigo, tá ligado o goleiro Fábio, partiu de perna canhota no levantamento, subiu a zaga, tira de lá a zaga do Fluminense, a sobra de bola ainda é do Bahia, recomeçando tudo lá atrás com o goleiro Ronaldo, o Fluminense agora com o seu os três veteranos aí em campo. E o Bahia chegando pelo lado esquerdo, Pulga já não está valendo mais nada. Subiu ali a bandeira do assistente Danilo Ricardo Simão Manis. Impedimento no ataque do Bahia. O Bahia que tem uma das médias de idade aí mais baixas, né? O Bahia acabou diminuindo aí a sua média de idade recentemente para 25,9 anos. Tá apostando em mais intensidade também o Rogério Ceni.
2: É verdade, é uma idade boa, uma boa média de idade para um time de futebol profissional, de intensidade e também de questão de mercado, né? Ou seja, você tem uma revenda, assim, pensando nos jogadores que, né, podem ser aproveitados, brilhar e depois serem revendidos por um bom valor.
0: Trabalha a bola o Fluminense, 44,5, bola recuada para o Fábio, é lá dentro da grande área, ele sai jogando pelo lado direito para Inácio, Inácio chama abertura também com Samuel Xavier, bem aberto lá pelo setor direito, o Martinelli tenta enfiar essa bola para o Canóbio, foi forte demais, Ramos Mingo domina por lá e recua.
2: Agora, Lu, essa zaga tricolor está um pouco zicada, né, porque o Milan se machucou, o Gêmeos também se machucou e agora o Freitas. Enfim, né? Tem que ver o que está acontecendo aí com esses zagueiros tricolores.
0: O tricolor baiano agora quem avança, Jean Lucas, faz abertura pelo lado direito para Ademir, encara a marcação, Ademir, trouxe para a perna esquerda, a bola vai na rede pelo lado de fora, uma finalização venenosa, ele conseguiu limpar no meio do caminho, acho que ainda pegou no Jean Lucas, ela bate na rede, o torcedor que está do outro lado do Maracanã, grita gol, hein, Brenda?
1: É, Lu, uma bola que passou realmente muito perto, deu um susto ali no goleiro Fábio. O Ademir, que fica espetado ali, né, pelo lado direito de campo, cortou para dentro e lançou a bomba, deu um susto nos defensores do Fluminense, mas ficou por isso mesmo. A gente viu imagens ali, né, do Freitas colocando gelo ali no seu pé direito, no seu tornozelo direito. E teve gol, hein, Lu?
0: Gol aonde?
1: Palmeiras faz 1-0 contra o Vitória. Vitória que tá com dois jogadores expulsos no primeiro tempo.
0: Rapaz... 1-0 então aí para o Palmeiras, com o gol do Maurício, sai na frente a equipe do Palmeiras. Por aqui o Fluminense chegando, pelo lado direito Samuel Xavier tem o domínio, próxima linha lateral, ele carrega, faz o passe um pouquinho mais atrás, 45, já esgotado o tempo regulamentar e o Fluminense vem novamente pela direita, vai para a linha de fundo, tenta o cruzamento, na sobra, na entrada da área, emendou bonito. bonito de pé direito, Martinelli. Ela passou tirando tinta, Brenda.
1: Mais uma boa jogada do Martinelli, né? Que é sempre um jogador que chega com muito perigo nessa batida de longa distância. Mais uma vez assusta ali o goleiro Ronaldo. A bola passa por cima ali do travessão. E o Martinelli se lamenta bastante, Lu. Mais três, hein?
0: Mais três, vamos até 48, RR. O jogo, o primeiro tempo foi todo assim, né? Com o Fluminense tendo as melhores oportunidades.
2: É, exatamente, com chute de fora da área e a incrível chance do incrível Hulk, que não foi incrível porque perdeu um gol, enfim, inacreditável. É aquele famosa conclusão que o ótimo se transforma em inimigo do bom. Se ele faz o mais simples, em vez de tirar tanto do goleiro, ele teria feito o gol. Mas acabou levando azar, mas o Hulk tem crédito. Daqui a pouco ele se redime.
0: Por aqui o Bahia tenta chegar. Ademir tentava o passe ali pelo meio. O corte foi feito. Já olhou para o relógio o Rafael Claus, né? A posse de bola é do Bahia pelo lado direito do campo ofensivo. Vai lá para fazer a reposição em arremesso lateral, já colocou a bola em jogo, trouxe para o círculo central. Marcos Vitor tentava o passe na frente. Ela chega para o domínio de um Acevedo, abertura para Jean Lucas. Jean Lucas para a bola, prende ela, trabalha com o Acevedo de novo. Rafael Claus aponta o centro do gramado, não há tempo para mais nada nesse primeiro tempo. O placar da Nacional ficou assim. Fluminense 0, Bahia também 0. Muito bem, final do primeiro tempo. Eu vou pro campo de jogo com ela, Brenda Balbi.
1: É isso, Lu, 0-0 no placar, com o Fluminense tendo mais oportunidades nesses 45 minutos. Mas vamos passar rapidinho aqui os substitutos, né, as opções que os dois treinadores têm para essa segunda etapa de jogo. Começando pelo Fluminense, né? O Luiz Ubeldia tem no seu banco de reservas o número 27, Marcelo Pitaluga, o número 10, PH Ganso, Paulo Henrique Ganso, né? O número 11, Savarino, 14, Germancano, 21, Igor Rabelo, 23, Guga, 25, Alisson, 28, Riquelme Felipe, 35, Hércules, 90, Kevin Serna e 94, Otávio. Pelos lados do Bahia, o Rogério Ceni tem as seguintes opções. Número 16, Guido Herrera, 4, Canu, 43, Luiz Gustavo, 67, Wendel, 63, David Martins, 55, Sidney, 15, Michel Araújo, 10, Everton Ribeiro, 23, Sanabria, 77, Juan Pablo, 57, Cauê Furquim e número 12, William José.
0: Muito bem, então, tá aí as opções do Ubeldia para a segunda etapa. Eu quero saber dele, RR, o destaque desse primeiro tempo.
2: Em primeiro tempo equilibrado de tricolores, incrível Hulk perde uma incrível chance.
0: Muito bem, já ele volta e sim para contar em detalhes o que aconteceu nesse 0 para o Fluminense, 0 também para o Bahia. Brenda Bal, vamos dar aquele giro então para saber como estão as outras partidas dessa 21ª rodada do Brasileirão.
1: Vamos lá, Lu. Palmeiras abre vantagem, faz 2-0 em cima do Vitória ainda no primeiro tempo. O jogo está nos acréscimos ali da primeira etapa. E também tivemos, né, estamos tendo, na verdade, jogo no Campeonato Paulista Feminino. Mais cedo, o Palmeiras venceu o Corinthians por 1-0. E está rolando agora Ferroviária e Taubaté, que está no empate. Está 2-2, partida já na segunda etapa. Lu, a gente volta aqui depois com mais informações.
0: 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Muito bem, vamos então voltar com ele, ele que vai contar a história desse primeiro tempo. Carimbo o nome dele aí, Joca! Rodrigo Ricardo!
2: É isso aí, falar desse primeiro tempo, entre desse duelo de tricolores, um primeiro tempo equilibrado, intenso, bastante disputado, com algumas poucas chances claras de gol. A mais clara foi justamente do craque tricolor, do incrível Hulk, que chegou aí para reforçar o Fluminense nesse segundo semestre. Houve uma jogada pela direita, o cruzamento do Samuel Xavier, uma furada inacreditável do zagueiro do Bahia. O Hulk conseguiu dominar e era ele e o goleiro do Bahia. E ele acabou jogando para fora, desperdiçando assim o que foi a chance mais clara de gol nesse primeiro tempo. Houve também outras oportunidades. O Bahia assustou com o chute do Ademir fora da área. Teve também um lance com o Eric Pulga, que ele fez uma boa jogada e acabou derrubado pelo Freitas, que foi uma baixa. O Freitas acabou sentindo alguma coisa ali no tornozelo, demorou até para sair. A gente ficou aqui se perguntando por que ele não saía logo. É claro que a gente sabe que o jogador sempre quer jogar, mas os médicos já tinham ali meio que dito que não dava mais para ele, e eu fiquei com a impressão que ele ficou reclamando com o Rafael Claus, árbitro FIFA, que inclusive quase teve um incidente diplomático por causa dele, né, durante a Copa do Mundo, quando ele acabou suspendendo um jogador dos Estados Unidos, e o Trump entrou em cena e, de forma vergonhosa, a FIFA retirou o cartão, anulou o cartão, e o Balogun pôde jogar outra partida. Mas os deuses do futebol fizeram ainda mais justiça, porque os Estados Unidos acabaram sendo eliminados pela Bélgica, levando uma goleada. Mas voltando aqui ao nosso jogo, então houve essa reclamação ali do Freitas com o Klaus. Me parece que alguém teria pisado no tornozelo dele, que acabou provocando a lesão, mas não conseguimos identificar esse lance que teria gerado essa confusão. O Freitas não é um jogador que vive nas graças da torcida tricolor, pelo contrário, é um zagueiro que bastante questionado pela sua torcida. Claro, recentemente o Fluminense tinha o Nino, né, que era um senhor zagueiro, que inclusive, como muitos outros jogadores, preferiu ganhar dinheiro lá na Rússia, jogando no Zenit, sumiu, né? Porque a gente sabe que a Rússia é um país que está em guerra. Aliás, eu nem digo que é mais uma guerra, aquilo é um jogo de xadrez, né? Uma guerra que não acaba nunca, com a Ucrânia, que inclusive são povos irmãos, não deviam nem estar em guerra, mas enfim, são esses ventos do momento. E acaba assumindo, porque a Rússia, os times russos não participam dos campeonatos europeus, só jogam o campeonato russo. É um campeonato que tem pouca visibilidade, transmitido em raríssimas canais de TV, enfim. O Nino sumiu por lá. E a torcida fluminense é órfã desse Nino e também era órfã desse jogador que acabou entrando para substituir o Freitas, que é o Thiago Silva, um jogador criado, revelado, né, uma cria de Xerém, jogador de seleção brasileira, com uma carreira internacional sensacional. Já tinha voltado ao Fluminense, todos pensavam que faria sua aposentadoria no Fluminense, quando inexplicavelmente voltou à Europa e agora regressa mais uma vez para o Fluminense e, ao que tu indica, de repente agora sim para encerrar a carreira. É um zagueiro que de indiscutível categoria, indiscutível experiência, mas que obviamente já está com uma certa idade, né, para o futebol profissional, a gente falando para o futebol profissional, então tem que ter atento. Não deu ainda para sentir se o Eric Pulgar, que é um jogador muito veloz, vai acabar ganhando a jogada sobre ele, né? O Pulga conseguiu levar melhor sobre o Freitas em algumas jogadas. Mas o jogo foi esse jogo equilibrado, em que o Bahia tentou fazer prevalecer aquele sua característica de ser um time de tocar muito a bola, de fazer muito aquele tic-tac, de ficar com essa bola. Mas muitas vezes essa bola que ficava nos pés dos jogadores da Bahia, do Bahia, não surgiam jogadas. E o Fluminense, do técnico Zubeldía, percebeu isso, não à toa o técnico argentino mandou o Fluminense pressionar, fazer aquela chamada pressão alta, logo na saída de bola do time do Bahia, e deu resultado. O Bahia se embananou, digamos assim, perdeu algumas bolas, e o Fluminense teve algumas chances de fazer ataques, acabou concluindo de fora da área, ou seja, com chutes, seja do Martinelli. Teve uma outra jogada muito clara, que foi pelo lado esquerdo de ataque. Eu até falava durante a transmissão que o Fluminense me parecia meio capenga, ou seja, sempre atacando muito pelo lado direito. Tem o Samuel Xavier, que é um lateral que apoia bastante, tem sua principal característica é ofensiva. Tem um Canóbio que se junta a ele ali. Mas do lado esquerdo, a gente tem o Soteldo, que é um bom jogador, e ele fez uma boa jogada, justamente derivando ali da esquerda para a direita, fez um cruzamento, e a bola foi para lá do outro lado da direita, mas o Samuel Xavier não soube aproveitar, tentou cruzar novamente, quando era para ele tentar emplacar, fazer um chute direto para a meta do goleiro baiano. Talvez tenha sido um pouco vício de lateral, né? Os laterais são mais acostumados a cruzar do que a chutar. Não é o caso do Samuel Xavier, que é um lateral que faz, inclusive, bastante gols. Mas o Fluminense tem esse problema de atacar muito mais por um lado, pelo seu lado direito, em parte também porque como a Luciana e a Brenda lembraram, o Guilherme Arana se contundiu. E ele é um lateral esquerdo, sim, que apoia bastante. O René já não tem essa característica, pelo contrário, já é um lateral que também já está chegando a uma certa idade no futebol, mas sempre foi mais de características defensivas, de ficar mais recuado. Mas ele poderia aproveitar, né? O Fluminense poderia se aproveitar, já que o René fica mais atrás, compondo a defesa, fechando ali no meio de campo, para liberar mais o Soteldo. O Soteldo até está mais liberado, só que a bola não tem chegado muito para ele. Não tem chegado porque quem distribui esse jogo, faz essa meiuca no meio de campo, que é o termômetro, dita o ritmo ofensivo do Fluminense, é o Lúcio Costa, que jogou bem abaixo do que a gente costuma ver o Lúcio Costa. Enfim, a gente sabe que pesa sobre o Lúcio Costa uma acusação de manipulação de resultados, ele teria levado um cartão amarelo. As casas de apostas soltaram um alerta para a CBF, ele está sob investigação. Eu não sei se isso traz, com certeza traz, né? Porque por mais que o atleta seja super focado no futebol, ele sabe que está todo mundo de olho nele. É claro que a gente tem que garantir a presunção da inocência, tá, gente? A gente está dizendo aqui, não que o Lúcio Costa seja culpado, que ele tenha feito manipulação. Que a gente sabe, que é notório, saiu em toda a imprensa, é essa denúncia de investigação que está sendo feita. Mas também nem sabe se vai levar em alguma coisa, porque outras, não faz muito tempo, também pesaram as mesmas acusações sobre outros atletas e não deu em quê? Deu em nada. Aliás, a gente tem que começar a pensar essa questão das bets, né? Ou seja, das apostas. É muita bet, é muita aposta, é gente ficando doente com apostas, a tal da ludopatia já é uma realidade. Então, e há esse problema também, que é um problema ético e esportivo. Ou seja, enfim, talvez tenha que ter uma regulamentação maior proibindo certos tipos de apostas. Vai levar, quantos chutes vão ser dados no primeiro tempo? Quantos escanteios? Talvez isso aí pudesse não ser mais objeto de aposta. O mesmo negócio dos cartões amarelos, principalmente os cartões amarelos, que são os problemas que são mais recorrentes que a gente vê aparecer aí no futebol. Já tivemos esse mesmo tipo de acusação sobre o Bruno Henrique, sobre o Lucas Paquetá. Enfim, então e eles já foram inclusive absolvidos, já estão aí jogando, já, isso aí já foi, já é coisa do passado. É, vamos aguardar como é que vai sair a situação do Lúcio Acosta, que, por enquanto, é totalmente inocente, inclusive está jogando, mesmo sendo investigado. Ele, de forma alguma, vai ser condenado, e eu acho que nem vai ser, né? Porque não tem dado em nada essas coisas. E vamos aguardar aí que a gente tem um segundo tempo com mais gols, né? A gente gosta de ver gols. É uma pena que hoje tenha sido um dia atípico no Rio de Janeiro, com rajadas de ventos que chegaram quase 100 km por hora. Não é brincadeira, gente. Foi um pânico, um caos urbano. Bairros ainda estão sem luz até agora. A ponte Rio-Niterói fechou. O próprio metrô parou. Árvores caíram em várias ruas. Enfim, por isso, não só por isso, também acho que não dá para colocar só na conta dos ventos, né? A torcida do Fluminense às vezes também deixa a desejar nesses jogos no Maracanã. Mas hoje eu diria que o Maracanã é praticamente um campo neutro, ou seja, a torcida do Fluminense não vai em grande peso, seja por conta desses problemas que aconteceram hoje na cidade, seja porque talvez esteja se aguardando, lembrar que vai ter um confronto já no sábado, Fluminense e Vasco pela Copa do Brasil, e na outra quarta, novamente, o segundo jogo da Copa do Brasil. Torcedor também talvez esteja economizando para investir em jogos que têm esse peso decisivo, né? São decisões de uma decisão de 180 minutos. Fluminense e Vasco é um clássico, marcado por grande rivalidade, inclusive rivalidade recente na própria Copa do Brasil, como a Luciana lembrou no meio da transmissão. Na Copa do Brasil do ano passado, o Fluminense foi eliminado pelo Vasco na semifinal, e o Vasco avançou até as finais para encarar o Corinthians. Então talvez sejam esses motivos, né? Motivos meteorológicos, motivos financeiros, e motivos que o Fluminense no Campeonato Brasileiro, apesar de estar bem, numa boa posição na tabela, está pouco empolgante, né? Esse Fluminense, mesmo com o Hulk. Mas a gente espera aí que esse segundo tempo seja um segundo tempo, talvez o Zubeldía também faça modificações, já pensando em poupar um jogador ou outro aí para o clássico do final de semana. O Bahia já não disputa a Copa do Brasil, e eu acho que o Bahia se sentiu muito à vontade no Maracanã. Primeiro porque exatamente é esse fator, né? Não, com pouca torcida, o Maracanã, que é um estádio, mesmo com todas essas obras que tornaram o Maracanã menor, muito menor do que já foi. O Maracanã hoje está longe de ser o maior do mundo, já foi um dia e abrigou muito mais gente, né, nesse estádio. Mesmo assim, ainda é um estádio grande. Então, e com pouca torcida, enfim, fica um estádio neutro aí. O time visitante não sente pressão nenhuma. Tanto que o início do jogo parecia que o Bahia que estava em casa, tendo as ações, mas então, aos poucos o Fluminense foi equilibrando. Fluminense que joga com essa camisa número 3 aí, que eu ainda não descobri se é azul, se é verde. Eu tenho, confesso que tenho algumas dúvidas, mas eu particularmente não gostei. Muitos tricolores aqui, pelo que eu estou vendo aqui, me mandaram também, acharam razoável. Até porque o Fluminense teve uma linda camisa 13, que fez uma homenagem ao Cartola, verde e rosa, e com as cores mais características do clube, né? Essa aí eu acho que está destoando um pouco. Bom, já vejo o Fluminense de volta, a arbitragem, o trio de arbitragem também já está ali na roda gigante do meio de campo, o Bahia que está um pouquinho atrasado, mas vamos ver, esperar melhor aí desse duelo. São duas equipes, Fluminense nesse momento com 34 pontos, o Bahia com 32 em quinto lugar, um atrás do outro, é um confronto direto. Eu espero que, principalmente do Bahia, mais apetite. A gente até colocou aqui que o time do Rogério Ceni precisa ter mais apetite, tem que acreditar um pouco mais nessa transição vertical. Teve contra-ataques, e aí em vez de contra-atacar e buscar o gol, às vezes puxava o freio de mão, construía, voltava para trás a bola, enfim. Então, eu acho que o Bahia hoje pode ter uma oportunidade, porque uma vitória leva o Bahia a superar o Fluminense e a integrar o G4. Vamos aguardar, está todo mundo esperando aí, o Bahia demorando, vindo agora, olha, vindo devagar aí, o Bahia foi um papo, o Rogério Ceni tem tido um papo bastante longo aí
4: com seus comandados. Mas quem é que vai voltar para seguir com esse segundo tempo de Fluminense e Bahia?
1: Vem na minha onda, galera. Não deu onda pra ninguém no primeiro tempo. 0-0 no Maracanã. O Bahia, enfim, vai chegando ao campo de jogo para que possa ser dado o início da segunda etapa. Aparentemente, não tivemos alterações no time do Fluminense. E nem tampouco no Bahia, né, Brenda?
5: É isso, Lu. Aparentemente, as duas equipes voltam iguais pro gramado para esse início de segunda etapa.
1: A saída pertence ao Fluminense nesse segundo tempo. Posicionado do lado esquerdo, vai atacar para o lado direito, para o setor sul do Maracanã. O Hulk está com a bola ali na mão, vai posicionando no meio, então, para que o Rafael Claus possa apitar o início da partida, ele zera o seu cronômetro. Apita, tá valendo!
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1: Galera, o Fluminense já trabalha a bola ali no campo de defesa, com ela nos pés, Rini, chama inversão de jogada para Samuel Xavier, o Flu sai tocando de pé em pé, ela chega de novo para Samuel Xavier, na linha aqui divide o gramado, ele aciona por ali o Nonato, limpa a jogada, volta um pouquinho mais atrás, é Martinelli agora quem vai avançando, ele prende pela meia esquerda, soltou a jogada por ali para o Soteldo, ele encara a marcação do Ademir, Soteldo parou, prendeu, trouxe atrás, o Fluminense trabalhando na altura da intermediária, volta um pouquinho mais ali com Samuel Xavier, a bola vai chegando ali pelo setor direito. É com ele, Samuel Xavier, bola para Canóbio, tentou uma tabelinha, a bola é muito forte na frente, o Canóbio não chega, chega primeiro para tirar dali a zaga do Bahia, mas tá meio afobada a zaga baiana, joga pela linha de lado, tem bola de novo o Fluminense no campo ofensivo, Martinelli botou boa bola na frente, chegou trombando agora o Juba, foi legal em cima do Hulk, era um lance de perigo aí pro Flu, Brenda.
5: É isso, Lu, acabou que nesse lance o Hulk ficou em desvantagem, mas ficou pedindo ali, né, um toque, não sei. Enfim, é jogo que seguiu, o Hulk inclusive trocou as chuteiras para esse segundo tempo.
1: É, veio com aquela chuteira marca-texto, né?
5: É isso, chama pouca atenção.
1: Ele que teve ali uma leve torção ali no pé, o pé ficou meio preso ali no gramado.
5: É, Lu, e pelo replay aqui do lance, de fato, ele dá uma torcida, o pé esquerdo dele, tornozelo esquerdo dele, dá uma virada, vamos ver se o Hulk vai ter condições aí de seguir na partida, acredito que sim, mas tá sentindo dor.
1: 2 minutinhos só de bola rolando nesse segundo tempo. O Fluminense tem bola ali na cabeça do grande Cifra. O Thiago Silva sai jogando pelo lado direito. Entrou o Thiago Silva ainda na primeira etapa no lugar de Freitas, que teve um problema no tornozelo. A gente já viu ele também no banco de reserva já fazendo tratamento, colocando ali gelo e também uma proteção. E a gente espera que não seja nada grave aí com o Freitas. Bola com o Fluminense. Vai recuando lá atrás de novo na linha ali com o Thiago Silva. Ele sai pelo lado esquerdo, bota o Soteldo para encarar a marcação do Ademir. Soteldo, Ejinga, traz no bico da área. Dançou para cá, para lá, deixou Ademir na saudade. Por baixo se recupera Ademir. Chega para cortar, mas insiste o Soteldo. Rouba de novo dele, perde e ganha danado. Com a bola, o Fluminense. Na entrada da área, tentou o passe curtinho, a bola vai chegando para o Lúcio Acosta, o levantamento é para ninguém, uma indecisão ali na zaga do Bahia, agora o goleiro Ronaldo ficou caído, ficou pedindo falta, a arbitragem não deu, tira em cima da linha e bota pela linha de Brenda Balbi. Uma trombada ali para cima do goleiro do Bahia, que ficou reclamando, a arbitragem não deu a falta.
5: Não deu a falta, um lance esquisito, de fato, acho que tem ali, né, a trombada contra o goleiro Ronaldo, ele que sobe ali, né, é um pouco atrapalhado pelo jogador do Fluminense, mas enfim, Rafael Claus não marca falta, inclusive assinala o escanteio para a equipe do Fluminense.
0: e tirou de forma providencial ali o time do Bahia. Escanteio lá na esquerda, cobrou curtinha, Soteldo tá com ela no pé, fez a ultrapassagem, vem bola cruzada na perna direita, buscava o Hulk, primeiro chega a zaga cortando e na sequência teve chute de fora, tem jogador caído do Fluminense, é o Canobi, vamos ter pintando aí o cartão amarelo, hein, Brenda?
1: É isso, cartão amarelo pro número 16, Eric Pulga, ele que inclusive estava pendurado e está suspenso na próxima rodada do Campeonato Brasileiro.
0: Pulga, então, vai ficar de fora da próxima partida do Bahia, que é contra o Vasco pelo Campeonato Brasileiro, no dia 9 de agosto. Bahia e Vasco da Gama. Eric Pulga, então, está de fora. Hoje temos aí o David Duarte e o Zé Guilherme, que estão suspensos também pelo terceiro cartão amarelo. Para a próxima partida, vai ser a vez aí de... do jogador que é o Eric Pulga.
1: E Lu, diga. Além do Eric Pulga, estão pendurados também o Ademir, do Bahia, o Jean Lucas e o goleiro Ronaldo. Pelo lado do Fluminense, Lúcio Acosta está pendurado aí para a próxima rodada.
0: Tem falta e é perigosa, é para a equipe do Fluminense, Thiago Silva, Hulk, Lúcio Acosta, os três estão numa conferência por ali. 5 minutos do segundo tempo. A cobrança de falta é bola parada, quem sabe agora o Fluminense abre o placar. Ronaldo está preocupado, colado no poste esquerdo, ele vai organizando a barreira da equipe do Bahia. São 4 jogadores por ali na barreira, quem vai ficando ali como homem base é o Rodrigo Nestor. O Ronaldo pede que chegue a barreira um pouco mais para o lado, o Hulk está concentrado, está olhando fixo para a bola, para o goleiro. Vamos ver a batida agora da equipe do Fluminense, ajeita com todo carinho mais uma vez por lá. Enquanto o Rafael Claus fica ali conversando com os jogadores que estão na barreira. Lúcio Acosta está na bola, ele quem ajeitou com mais carinho. Tem o Hulk também, vamos ver quem vem para a batida. Já vamos chegando na marca dos 6 do segundo tempo. Partiu o Thiago Silva, uma bomba, Ronaldo encaixa, faz a defesa. Uma bomba ali chutada pelo Thiago Silva e o Ronaldo estava seguro no lance, Brenda.
1: É isso, estava bem postado ali debaixo das traves, né? Uma cobrança rasteira que desvia ainda na zaga do Bahia, mas faz ali a defesa, segura Ronaldo, já coloca a bola em jogo, mas o Fluminense já recupera.
0: Já recupera de novo o Fluminense, sai trabalhando com o Lúcio Acosta, ele abre na direita, Samuel Xavier vai ter que recuar, volta com o Inácio, dele para Thiago Silva, sobe as linhas de marcação, o Bahia vai pressionar a saída de bola, o Fluminense consegue sair tocando, mas é o Bahia, aperta, rouba de novo, a chegada então é na direita com o Ademir, ele balança, traz no meio para o Acevedo, tá pedindo o Rodrigo Nestor, ele tentou de trivela a abertura na esquerda, o corte chegou primeiro. É a vez do Fluminense tentar se organizar. Faz um recuo de bola ali na altura da intermediária com o Samuel Xavier. A bola de novo mais atrás ali, fica com ela prendendo o jogador que era o Lúcio Acosta. Ele trabalha novamente lá dentro do campo defensivo. Bola que chega para Thiago Silva, que está agora com a faixa de capitão da equipe do Fluminense. Bola na linha divisória do campo. Trabalhou bem a jogada lá pelo lado esquerdo. René ganha velocidade, tenta o passe pelo meio para o Canóbio. O corte veio, chegou do lado direito, já olhou Samuel Xavier, vem pro levantamento, toque de cabeça do Canóbio, vai pela linha de fundo, o cruzamento foi do Lúcio Acosta, na cabeça, hein, certinho ali pro Canóbio, hein, Brenda?
1: Na medida, o Canóbio até faz ali um movimento correto, né, de cabeceio, mas acaba passando acima do gol do Ronaldo, uma boa oportunidade do Fluminense criada ali pelo lado direito. Se no primeiro tempo, né, a gente teve muitas jogadas pelo lado esquerdo, nesse segundo tempo o Fluminense vai tentando explorar um pouquinho mais o lado direito de campo também.
0: E o Bahia agora é quem sai jogando no toque de bola. Já vamos nos aproximando aí da marca dos 8 minutos. RR, o que está achando desse segundo tempo?
2: Fluminense melhor. Fluminense fazendo valer agora o seu mano de campo, mesmo com esse Maracanã não cheio, com pouca torcida, mas tem, está presente essa torcida. Fluminense mostrando agora que está jogando no Maracanã, está jogando nos seus domínios. Já teve 2 chances. Uma de forma meio atabalhoada, o goleiro acabou tirando em cima da linha. E depois com aquela cobrança de falta do Hulk. Uma cobrança muito perigosa, o goleiro estava bem colocado. Fluminense melhor, dominando nesse momento o Bahia.
0: Hulk mata a bola no peito, bota no chão, trabalha na direita para Samuel Xavier. Ele tem ali pertinho dele também o Canóbio. O passe foi feito para ele. Vai ter ultrapassagem ali pelo setor direito de Samuel Xavier. Recebeu, pisa na bola, voltou mais atrás. É pro Hulk, já olhou para a área. Preferiu curtinha jogada com o jogador que é o Martinelli. Ele trabalha com o Thiago Silva. Vai inverter lá pelo setor direito. É com o Soteldo. Ele tenta ali fazer uma jogada de efeito. Acaba... de defeito, né? Acabou encontrando o rosto do jogador da equipe do Flu, hein, o...
1: Lu, não passa nem perto do rosto do Bahia.
0: Jogador do Bahia.
1: É, o jogador ali faz uma simulação braba, inclusive acho que o Rafael Claus tinha que ser mais duro com esses lances. É claro que o árbitro estava longe do lance, né? Então fica difícil realmente ver se foi ou não foi. Mas dá pra contar com a ajuda do árbitro também, né, Rodrigo? Do VAR, perdão.
2: Acho que esse lance, diferente da Copa do Mundo, desse tipo de lance, o VAR poderia intervir. Eu acho que agora, mas na Copa do Brasileiro, eu acho que o protocolo não permite ainda. Né? Na Copa do Mundo a gente viu, inclusive, no jogo contra a Argentina e a Suíça, o Embolo, que fez uma simulação horrorosa, levou um segundo cartão amarelo. Mereceria agora o cartão amarelo no jogo do Bahia. Mas acho que o Campeonato Brasileiro ainda não se atualizou. Podemos até pesquisar.
0: De olho na hora, galera!

0: Ciara decidiu arriscar, mas pegou muito embaixo, a bola subiu demais. Um Bahia que vai tentando, né, criar suas oportunidades, mas até o momento nenhuma chance clara de gol.
1: E o contra-ataque é do Fluminense, bola esticada para o Canobbio, ele conseguiu alcançar, mas aí chegou rachando com ele o Luciano Juba, jogando essa bola para a linha de lado, arremesso lateral que favorece o Flu. Samuel Xavier botou em jogo, trabalhou com o Lúcio Acosta, ele tenta pisada na bola, o corte veio de novo por baixo, mais uma vez vai ter o arremesso lateral, a equipe tricolor carioca. Samuel Xavier bota ela lá então um pouquinho mais atrás, chega de novo para ele de primeira, ajeitou para Nonato solta mais uma vez com Samuel Xavier. Dele de novo para Nonato, arrasta um pouquinho a jogada, vem com Martinelli, ele penteia a bola, olha para quem jogar, prefere pelo lado direito, tá por ali aparecendo Inácio faz o toque na frente, Canobbio buscou um, dois, Canobbio vem no cruzamento, no carrinho, se jogou na bola por ali o Marcos Vitor, a sobra fica com o Ronaldo, que tem pressa, já sai jogando errado, o Fluminense retoma, invadiu a área, Canobbio tenta o cruzamento para trás, chegou no toque de cabeça nas mãos do goleiro Ronaldo. Chegou finalizando ali de cabeça, mas aí foi praticamente um recuo, hein, Brenda?
0: Pois é, eu acho que foi o René até que estava pisando ali na área, mas de fato uma cabeçada ali que foi muito fraca. E aí o Ronaldo fez a defesa muito tranquilo, já colocando a bola em jogo ali pro Bahia. Que nesse momento vai até tendo o jogo paralisado. Não entendi se aconteceu uma falta ali, mas de toda forma a bola está no domínio do Bahia.
2: Ô, Lu e Brenda, eu estava fazendo aqui uma rápida pesquisa sobre essas regras, né, do VAR que foram experimentadas na Copa do Mundo. Na verdade, sim, algumas situações. Olha o Fluminense, daqui a pouco eu falo.
1: Olha o Flusão chegando no Tia Costa. Deu um tapinha nela de lado. Ela chegou agora lá com o Soteldo, trouxe na perna direita. Chute cruzado. Sai à direita do gol do Ronaldo. Ele ajoelhou para rezar, hein, ô Brenda?
0: É, Lu, ficou torcendo ali, né? Na verdade, teve um desvio ali na zaga do Bahia. Por isso, escanteio pro Fluminense. Estava ali na frente o jogador número 7, o Ademir. Coloca essa bola para fora, mas uma jogada individual ali do Soteldo.
1: É escanteio, então, pelo setor esquerdo, o Hulk está lá na bola, 13 minutinhos, pertinho dele está o Soteldo para tentar aquela cobrança curta, o Hulk ergue os braços, vem na batida de perna canhota, jogou na primeira trave, o desvio de cabeça, vai na rede pelo lado de fora, pela segunda vez. Deu aquele gostinho do grito de gol, Brenda.
0: É, Lu, Thiago Silva, né, lá dentro da grande área, consegue fazer a cabeçada buscando ali o cantinho da trave, né, beijou ali a trave, só que passou raspando pela rede do lado de fora. O Fluminense que mais uma vez cria uma boa oportunidade, é o time que vai se aproximando mais de, quem sabe, abrir o marcador.
1: 14, sai jogando errado de novo o Bahia, mais um presentaço ali para a equipe do Flu, que briga na entrada da área com o Canobbio, conseguiu limpar o lance para Nonato, dele para Samuel Xavier, abertura agora com o Lúcio Acosta, buscava uma tabelinha, a sobra ainda é do Fluminense, Hulk girou, bateu, ela sai machucada e vai nas mãos do goleiro Ronaldo, mais uma finalização do Fluminense, o Hulk tá ali sorridente, mas não foi legal não, hein, Brenda?
0: É, Lu, acabou sendo fraca demais, o goleiro Ronaldo, apesar, né, de estar sendo bombardeado, apesar da sua meta estar sendo bombardeada, muitas vezes não é ele que está precisando fazer boas defesas, né? O Fluminense que vai chegando, mas não propriamente o goleirão ali, Ronaldo, é que vai precisando fazer as suas defesas. Porém, um Fluminense que chega com um volume muito mais alto nessa segunda etapa.
1: E quem trabalha a bola agora é o Bahia, chegando ali pela meia esquerda, Rodrigo Nestor, parou, prendeu, volta um pouquinho mais atrás, bola nos pés do Mingo, ele vai levando, apontando ali para a aproximação de um companheiro, tenta o passe na frente, Eric Pulga domina no peito, tá de costas para a marcação, tentando levar para a linha de fundo, ele cai, fica pedindo uma falta que a arbitragem não deu, por baixo vem o carrinho, o corte do Samuel Xavier, colocando pela linha de lado. Já vamos ter mais alterações na equipe do Fluminense. Agora quem com ela nos pés, Acevedo. Inversão de jogada, ela na direita, toque de cabeça para o meio. Sobe a zaga do Flu e tira o perigo. Tá chegando o Bahia, tá botando pressão, Brenda.
0: É, Lu, quando consegue, né, fazer ali seus contra-ataques, quando consegue ter um pouco mais de paciência, vai chegando ali no gol do Fábio também. Mas dentro da partida, foram 12 finalizações para o lado do Fluminense e apenas 5 para o lado.

0: do Bahia. O jogo está parado nesse momento, já passamos, vamos chegando aí na marca dos 16 da segunda etapa. Ô Rodrigo Ricardo, alguma alteração poderia ser feita aí pelo Fluminense? Fluminense que tem Savarino, tem também o Serna, né? Mas ele já apontou ali algumas alterações e parece que vem o Hércules também, né?
1: Eu acho que o Savarino talvez entre, hein? No lugar do Lúcio Acosta, inclusive, que hoje a gente comentava, né? Que bem abaixo do que a gente costuma ver. Vai vir um campo triplo aí do Fluminense. A Brenda vai ter trabalho. Porque às vezes muitas substituições ao mesmo tempo. Eu tô vendo também o Igor Rabelo e o Hércules, né, Brenda?
2: Ó, pelo que eu vi aqui, a gente já confirma, mas saiu o Thiago Silva. Thiago Silva que entrou no primeiro tempo, saiu pra entrada do Igor Rabelo, entrou o Hércules também e também o Savarino. Vou só confirmar quem saiu. Mas saiu o Thiago Silva, Lúcio Acosta e vou confirmar o terceiro, Lúcio, já volto.
1: O Thiago Silva mostra que ele, ou seja, a gente até comentava aqui, que a gente sabe que ele é um zagueiro de reconhecido talento, de reconhecida experiência, mas já está acima da média, né, para um jogador, já está caminhando para a aposentadoria, né, e a gente não sabe também se o Zubeldia está querendo guardar o Bahia.
0: Olha o Bahia chegando na entrada da área, boa bola, Eric Pulga vem para o cruzamento, a batida é salvo, goleiro Fábio. O Jean Lucas não conseguiu a finalização como queria e o Fábio consegue salvar, já não está valendo mais nada no ataque do Bahia. Ô Brenda Balbi,
2: que jogada, Lu, eu acho que contou com a sorte ali também a equipe do Bahia. Jean Lucas que recebe uma bola meio que resvalada ali para ele, ele tenta ali, ele coloca o corpo na frente, jogando essa bola em direção ao gol, e o Fábio precisa se esforçar muito para fazer uma defesaça. Mas é isso, o Fluminense já coloca a sua bola em jogo e eu já volto aqui com as substituições certinhas, Lu.
0: Beleza, então já a Brenda confirma. Me parece que já todas as três alterações aí da equipe do Fluminense.
1: Agora, Lucas, a alteração que chama mais atenção é a saída do Thiago Silva, né? Que tinha acabado de entrar no finalzinho do primeiro tempo, praticamente, no lugar do Freitas. E agora aí, com 18 minutos, já sai. Não sei se ele sentiu alguma coisa também, né?
0: E olha o Pulga, vem balançando o cruzamento, tentou no carrinho ali a finalização. Era o Alejo Vélez que estava ali na pequena área, mas consegue cortar a zaga do Fluminense. Insiste o Bahia. O Bahia vem aumentando a pressão agora nesse momento do jogo. A bola ali na altura da intermediária, prendeu, está com ela o Acevedo. Na hora de fazer o passe, errou tudo ali. Ele pede desculpas, põe a mão ali nas pernas, está sentindo também. Vai vir mexida também pelo lado do Bahia. Eu quero saber aí de você, o RR, Savarino, o Lúcio Acosta, a gente falou que não estava bem, né? O Hércules, o Igor Rabelo e o Savarino, e agora pelo lado do Bahia, né? As opções aí com o Everton Ribeiro, né, Brenda?
2: É isso, Lu, vai entrar na equipe do Bahia, número 10, Everton Ribeiro, e também o número 15, Michel Araújo. Vou só confirmar quem vai sair, ainda não saíram os jogadores que estavam em campo, mas confirmando aqui as mexidas no Fluminense, saiu o número 8, Martinelli, para a entrada do número 35, Hércules, saiu o Thiago Silva para a entrada do 21, Igor Rabelo, e saiu o Lúcio Acosta para a entrada do 11, Savarino. Pelo lado do Bahia, saiu o Michel Araújo para o número 46, Luciano Juba, e fico devendo mais uma.
0: Acho que foi o Ademir.
2: Isso mesmo, e sai o Ademir para a entrada do Everton Ribeiro.
1: Ô Lu, falar do Fluminense primeiro, acho que nesse primeiro momento, o Fluminense, como fez um câmbio triplo, o time se desorganizou um pouquinho. Seja porque muda um pouco, seja porque os jogadores acabaram de entrar, estão um pouco frios, o Fluminense quase marcou uma bobeira ali na saída de bola, o Lúcio Acosta realmente estava abaixo do que a gente costuma ver, mas enfim, já estava no ritmo do jogo, né? E ele também era um jogador que chegava ali para ajudar nessa série de bola. Mas tanto o Savarino quanto o Hércules são até são titulares desse time do Fluminense. Acho até que ele deu uma poupada neles por conta do clássico aí que tem contra o Vasco. A tendência Olha o Fluminense.
0: Olha o Flusão chegando, bola lá pelo lado esquerdo, tenta limpar, levar para a linha de fundo o Soteldo, Ronaldo! Espalma, bota pela linha de fundo, na chegada do Soteldo, balançou para cima da marcação, trouxe para a perna esquerda, defende o goleiro do Bahia, Brenda.
2: Defesaça do Ronaldo, né? E o Soteldo que vem buscando as suas oportunidades nas jogadas individuais, escanteio já cobrado.
0: Cobrou com pressa, a bola cruzada chegou para o Inácio, arrumou pelo meio de cabeça, tira a zaga do Bahia e na sequência pegou lá atrás de muito embaixo da bola o Savarino, isolou, mandou para a galera, né, Brenda?
2: É isso, Lu, uma bola que sobrou ali no pé do Savarino, não pensou duas vezes, meteu o pé na bola, mas aí subiu demais.
0: É tiro de meta para o Bahia, de olho na hora, galera! 23 horas no horário de Brasília, se liga no tempo e no placar. 21 minutos e meio do segundo tempo, a 21ª rodada do Brasileirão no Maracanã, o placar da Nacional tá marcando assim.
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0: Fluminense 0, Bahia também 0.
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0: A galera, RR já falou aí das mexidas do Flu, pelo lado do Bahia, Everton Ribeiro conhece bem esse Maracanã, muitos anos de Flamengo, e entrando também o Michel Araújo, que já passou também pelo Fluminense, tem lei do ex aí em campo, hein, o RR.
1: É, exatamente, inclusive o Michel Araújo fez um belíssimo gol, talvez o único gol que ele fez com a camisa do Fluminense. Foi um golaço que ele marcou com a camisa do Fluminense, um chute de longa distância. Acho que o Everton Araújo também aquela questão passa pela questão da idade, né? Em circunstâncias normais, o Everton Araújo é titular absoluto desse time, mas também há um controle de carga sobre ele para evitar lesão. Olha o Bahia.
0: E é ele quem chega ali pelo lado direito, tentou uma tabelinha, a marcação da equipe do Flu afasta o perigo dali. Pois é, Everton Araújo também com a idade mais avançada, mas vai chegando o Bahia. Pelo meio tentou ali, a infiltração, tentando ali um bate-rebate. O contra-ataque é do Fluminense, bola esticada, a tentativa do Hulk correu pelo meio. A bola do Canóbio foi completamente errada, hein, Brenda?
2: É, Lu, mas é porque o Hulk deu a entender que ele atacaria o espaço à frente do Canóbio. E aí, na metade do caminho, ele volta para ocupar o corredor central, acaba tirando ali, né, o entendimento da jogada do Canóbio, acaba perdendo a bola aí, o Fluminense, num contra-ataque importante.
0: Michel Araújo agora trabalha pelo meio, a equipe do Bahia, Jean Lucas, marcado, pressionado, ele já perdeu, o Fluminense tenta sair na velocidade, limpou legal a jogada pelo meio, Nonato avançou bem, enfiada de bola é boa pro Hulk, lá pelo lado esquerdo no bico da área, ele tentou um cruzamento, aí fraquinho demais, né, assim também não dá, hein, Brenda?
2: É, assim fica fácil pra defesa do Bahia, né, de fato uma bola ali que foi fraca demais, ficou pela metade do caminho.
0: O Hulk esticou lá pelo lado esquerdo e parece que o Thiago Silva foi problema na coxa, né?
2: É, na posterior da coxa direita, Lu. Ele sai ali no banco de reservas, ele faz um sinal ali de que estava com um incômodo ali na posterior da coxa direita.
1: Agora, Lu, quem faz falta hoje nesse jogo é o John Kennedy, né? Que não está machucado, está suspenso por dois jogos. Foi expulso contra o Bragantino, acho. É um jogador que faz falta. Acho que o Serna pode ser um jogador aí para dar mais gás aí. No caso, tiraria o Hulk. Eu acho que, mesmo sendo o craque, a principal estrela da companhia agora, também já tem uma certa idade. Também já me mostra que tá um pouquinho sem fôlego já para acompanhar. Estamos caminhando aí para os 25 minutos do segundo tempo. Também acho que talvez ele possa dar lugar aí ao Serna, que entraria com mais disposição e fôlego nessa reta final de jogo.
0: 25 do segundo tempo, você falava de John Kennedy, né? Ele está suspenso, ele é o jogador que mais atuou pelo Fluminense, 36 das 38 partidas ele esteve em campo, 14 gols marcados, né? 9 no Brasileirão, 3 no Carioca e 2 na Libertadores, os números dele nessa temporada, ele que tem sido importante para o Flu, com ele vence mais.
2: Bola pelo lado direito para Canóbio. Canóbio faz o passe ali pela meiuca. A esticada é boa. Savarino tentava o cruzamento. Vem para fazer o corte. A zaga do Bahia bota pela linha de fundo. Escanteio, Brenda.
4: Boa jogada do Fluminense ali pelo lado direito, né? Buscando a profundidade. E aí na finalização, Savarino acaba... Tendo ali o jogador defensivo do Bahia, colocando essa bola para fora, escanteio pelo lado direito do campo.
2: Vai chover na área do Bahia. Savarino já está erguendo ali os dois braços, todo mundo ligadinho por lá. O árbitro Rafael Klaus autoriza a cobrança. Partiu Savarino, de perna direita, jogou no miolo, subiu a zaga na sobra, pegou de primeira, encaixa o goleiro Ronaldo. Lá pelo lado esquerdo, o Hércules soltou uma patada, Brenda.
4: Soltou um canudo, Lu, mas foi no meio do gol. O goleiro Ronaldo estava bem posicionado, faz a defesa tranquila e já sai colocando essa bola em jogo para o Bahia.
2: Já bota essa bola lá na frente, mas é o Fluminense quem recupera. Nonato, chamando a jogada pelo lado direito para Soteldo. Ele tenta encarar a marcação. Fica sem espaço, volta para Samuel Xavier. Samuel Xavier para, prende, está pedindo mais atrás ainda o Igor Rabelo, zagueirão que entrou aí na segunda etapa. O Fluminense com problemas na zaga, na lateral esquerda. Jogadores lesionados nesse momento. O passe é feito agora pelo lado direito. Nonato prende bola, está pressionado a marcação do Bahia, que vem buscar dentro do campo ofensivo. Igor Rabelo jogando de marcha ré com o Fábio. Ele tem que despachar de primeira lá para o campo de ataque, facilita o corte da zaga. Na sequência, o Fluminense insiste com a bola. Canóbio toca um pouquinho mais atrás para o Hércules, ultrapassa a linha divisória do gramado. O Hércules vai levando pela meia esquerda, faz o passe para o Canóbio. Viu bem o Hulk ali na entrada da área. Hulk tocou de novo para trás. Hércules é quem tem a bola. Ele faz novamente a procura ali pelo Hulk. Dominou legal o Hulk, abre pelo lado esquerdo, ele balança por ali para cima da marcação do Pulga, passou pelo primeiro, roubou a bola na frente, ficou no chão. Rafael Cláudio foi atropelado pelo Hulk. Ser atropelado pelo Hulk é braba, hein?
1: Não é fácil não.
4: Aí não tem como, gente. Bateu na massa, não tem como, Rafael Cláudio. O cara é muito grande.
1: É verdade, né? Saiu até no lucro que não se machucou tanto, né? Foi um. Uma leve queda, né?
2: Uma leve queda.
1: Ele caiu bem.
2: Ele ficou rindo, mas rapaz.
1: É.
2: A chegada do Hulk chegou chegando.
1: O Hulk poderia ser jogador de futebol americano também, né? Que ele ia se sair muito bem, com certeza.
2: É grandão demais o Hulk. É uma neto. O apelido é realmente perfeito aí pra ele. Bola pelo lado direito, Soteldo pressionado, acabou perdendo, ficou caído. Olha a chegada do Bahia, Everton Ribeiro, na entrada da área ele prendeu, soltou na esquerda, o passe foi muito forte para o Michel Araújo, foi pela linha de fundo. O Everton Ribeiro tinha até a chance de chutar, hein, Brenda?
4: Pois é, Lu, abriu ali para ele, abriu o gol, né? Mas ele preferiu fazer o toque ali pro seu companheiro. Acabou, colocou forte demais, desperdiçou uma excelente oportunidade da equipe do Bahia, que vai vir agora com mudanças, duas mudanças na equipe do Rogério Ceni. Vai entrar o número 63, David Martins, e o 57, Cauê Furquim. Confirmo já as saídas para você. Parece o Ademir e o Eric Pulga, mas já confirmo.
2: Jean Lucas. Então temos a entrada do 63, o David Martins, e também do 57, o Cauê Furquim, não é isso?
4: Isso sim, Cauê Furquim. E também uma alteração na equipe do Fluminense, vai saindo o Hulk.
2: A última do Zubeldia, então. Tira o Hulk e bota o Germancano.
4: É isso, o argentino já está em campo pelo lado do Fluminense.
1: É uma opção, né? Eu gosto mais do Serna, mas o Serna também caiu um pouco de produção, né? E o Cano, que é um artilheiro, inegavelmente, mas ainda busca seus dias de glória, né? Perdeu muito também, teve lesão, está longe daquele Cano que a gente conheceu aí nas duas temporadas atrás. De qualquer maneira, o Hulk já estava sem fôlego, já estava até atropelando o árbitro, então ele realmente já precisava sair. Já o Rogério Ceni, acho que ele não só renova o fôlego da sua equipe ao colocar dois jogadores mais descansados, como dois jogadores mais leves e rápidos, hein? Acho que o Bahia vai ousar mais nesse finalzinho desse jogo, mano.
0: Vamos ver então, porque o Fluminense rouba ali pela meiuca. O Bahia já recupera de novo, de olho na hora. Galera, 23 horas, 8 minutos, se liga no tempo e no placar. 30 minutos de bola rolando no segundo tempo. 15 para esgotar o tempo regulamentar, é a 21ª rodada do Brasileirão. E no Maracanã, o placar da Nacional tá marcando assim. Fluminense 0, Bahia também 0.
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0: Galera, tá dando onda pra ninguém. O Bahia tá tentando ali pelo lado direito. Mandou uma finalização que bate na marcação e volta. O Bahia segue com ela nos pés, no campo de ataque. Lá pela direita de novo se movimenta Everton Ribeiro. É ele quem recebe, prende bola. Ele prende legal, trouxe mais atrás por ali. É o Acevedo, tentou o passe, invadiu a área. Everton Ribeiro na perna canhota. Ele finaliza, a bola desvia, vai pela linha de fundo, apenas tiro de meta, dessa vez ele bateu, Brenda.
4: Pois é, Lu, bateu, arriscou, mas acabou que a bola bateu no seu companheiro, foi pra fora. É, tiro de meta pra equipe do Fluminense. Lu, teve gol, tá? Teve mais um gol do Palmeiras, abre 3-0 em cima do Vitória, gol de John Arias.
0: Com 2 a menos, né, o Vitória.
1: É, é difícil, né? E gol do John Arias, um ex-tricolor, esse... O torcedor tricolor tem muita saudade que o colombiano marcou uma era no Fluminense.
0: 32, já vamos para a reta final do jogo. Por enquanto, nada de gols no Maracanã. O Klaus está ali chamando a responsa para ele de algo que aconteceu por ali. Chama a atenção também do Alejo Vélez. Aliás, o Alejo Vélez, jogador argentino de 22 anos, chegou aí recentemente para a equipe do Bahia. Esse é apenas o seu segundo jogo pelo time baiano. Ele parece um bom jogador, né, Brenda?
4: É isso, um jogador que chega para agregar, né? Um jogador que, quem sabe, vai conseguir desempenhar o seu melhor. Na verdade, quando chega um jogador, sempre é o clube apostando que vai render e vai ajudar a sua equipe, né? Então, jogador que, de fato, chega com essa função, com essa missão de ajudar a sua equipe a desempenhar melhor também no Campeonato Brasileiro.
0: Ele que estava no Rosário Central antes de chegar aí à equipe do Bahia. A torcida meio brava, né? Aí sobra pra todo mundo, já tá sobrando pro Hulk.
1: É verdade.
0: Perdeu um gol feito, né?
1: Eu fico impressionado, os jogadores são tão profissionais, estão tão acostumados com essa situação, ainda mais o Hulk ficar batendo bobo pro torcedor. O torcedor pode, ok, não tem coerência, não tem preocupação com a coerência. Mas jogador de futebol tem que ouvir e mostrar em campo, né? Responder. Eu acho que o Hulk... tenha feito uma má partida, mas perdeu um gol, né, no primeiro tempo, cara a cara, que poderia ter dado outro rumo pro jogo. Mas o jogo segue, enfim, ficar batendo boca com o torcedor, nada a ver.
0: E vem o Fluminense com espaço pelo lado direito, a tentativa de cruzamento chega na marcação ali, o Michel Araújo, ele briga pela posse de bola, ganhou o jogador do Flu, Germancano briga com ele, ele tenta sair jogando, a bola que se perde de novo, tem pressa o Fluminense, Samuel Xavier já botou em jogo, Savarino invertendo lá atrás com o René, é dele para Hércules, se apresenta de novo o Savarino, a abertura é boa na direita para Samuel Xavier, vem bola cruzada, e cruzou pra ninguém. Quem sobe por lá é a zaga do Bahia, sai jogando errado ali o Everton Ribeiro, deu uma matadinha marota, a sobra é nos pés do Soteldo, ele vem pra bola cruzada, Michel Araújo pelo alto de cabeça afasta, ainda cai nos pés do Samuel Xavier, vai encarar a marcação, preferiu fazer um dois por ali com o Savarino, se aproxima também o Hércules, o Bahia tenta marcar ali a troca de passes do Fluminense e consegue, na intermediária do campo de defesa, roubada de bola, mas na saída não foi legal o passe, o Fluminense já recupera, Canóbio soltou na direita para Savarino, ele vai para cima da marcação, ficou no chão, queria uma falta, Michel Araújo é quem estava por ali, acabou derrubando o jogador do Flu, hein, Brenda?
4: Atropelou o Savarino, ele levanta ali até questionando, né, mas não tem muito o que questionar não, meu filho, atropelou o Savarino. Falta marcada para o Fluminense, mais uma boa oportunidade aí numa bola parada pelo lado direito de campo. É sim, é perto ali da linha da grande área, o Savarino está ajeitando, o Zubeldia está tenso lá na beira, o Klaus está marcando a barreira dentro da área para a equipe do Bahia. Savarino com a mão nas cadeiras, olhando fixo lá para dentro da grande área, o torcedor do Fluminense apreensivo, que era o primeiro gol no Maracanã. Apenas um jogador do Bahia na barreira é o Everton Ribeiro, o restante está todo mundo ligado lá dentro da grande área. Vamos ver a batida do Savarino. Rafael Klaus então autoriza, somente ele na bola, partiu Savarino de perna direita e jogou na cabeça, tentou fazer a finalização, pegou muito embaixo o cano. A bola subiu, o Germancano, que é aquele atacante de um toque só, né? De primeira sempre.
2: Pois é, Lu, e acabou uma finalização que acabou resvalada agora, né? Não pegou certinho ali na bola, acabou que pegou meio, sei lá, meio que derrapando na bola, por isso a finalização vai muito acima, não causa nenhum perigo ali para a meta do Ronaldo, que já sai jogando ali com a equipe do Bahia.
4: Bahia que tenta a chegada, ficou no chão por ali o jogador baiano, mas a arbitragem não deu falta e o Flu então é quem vem. Boa bola na frente, Canóbio saiu cara a cara, vai marcar Ronaldo! Fecha a porta o goleiro do Bahia e já liga o contra-ataque para a equipe baiana. Bola na cabeça do grande círculo, o dominou, tem abertura lá na direita, prendeu o passe, agora sim soltou, já se movimentou para dentro da área, por ali o David, a bola é muito esticada, não chega para o Everton Ribeiro, se perde, o Ronaldo salvou mais uma, o Brenda.
2: Que defesaça, eu acho que essa é a maior defesa da partida até o momento, a oportunidade mais clara também de gol, né, que a equipe do Fluminense teve, mas o Canobio acabou desperdiçando. E Lu, falando um pouquinho do Bahia, o Everton Ribeiro, né, que é um jogador que é inquestionável a qualidade técnica, parece que entrou num ritmo muito abaixo nessa partida. Tá errando tudo que tá se propondo a fazer.
4: E com isso o Fluminense vem na direita com Samuel Xavier. Ele para, prende, arrasta para o meio. Samuel Xavier já está de novo com a faixa de capitão, né? Tinha passado para o Thiago Silva ficou pouco tempo em campo. E o Samuel Xavier já está de novo com a faixa de capitão. Savarino botou na frente para ele. Samuel Xavier buscava o cruzamento. A cobertura chegou junto ali com o Rodrigo Nestor, botou pela linha de fundo, escanteio, Brenda.
2: É isso, Lu. A defesa do Bahia acaba colocando essa bola para fora e o Fluminense vai empilhando oportunidades de bola parada em escanteio. Mais um pelo lado direito de campo.
4: Lá dentro da área, Canóbio tá doido com essa bola sobre pra ele. Igor Rabelo também se posiciona por lá, o zagueirão do Flu. Savarino com a mão nas cadeiras, tá lá pelo lado direito pra cobrança do escanteio. Vai, ele tem ali pertinho também a possibilidade com o Soteldo. Ele faz a jogada. Soteldo prendeu na canhotinha, jogou muito forte. A bola cruza toda a área, vai sair lá pela linha de lado, mas se esforça por lá o Inácio. Conseguiu evitar a saída da bola. Ele prende e vai para cima da marcação. Fez o toque lá para dentro da área, foi muito curtinho. Corta a equipe do Bahia e já bota para correr o Everton Ribeiro. Ele dominou, tá sozinho no campo de ataque. Agora já vai aparecendo ali o outro jogador, ele tentava o passe à frente, erra mais uma. Ô, Breno, tá legal não, hein?
2: Entrou numa rotação muito abaixo o Everton Ribeiro, o Bahia até acha, né, o Everton lá na frente sozinho, mas é aquilo, quando ele vai tentar municiar o seu companheiro, acaba errando, acaba dando de presente pro Fluminense, que já tá com a posse de bola novamente e vai pro ataque.
4: Reta final do jogo, 39, RR. Quem está mais perto aí de fazer esse gol?
1: É o Fluminense, né? O Fluminense está mais perto, mas tem o Ronaldo, que está em grande noite, fazendo ótimas defesas, mas acho que vejo o Fluminense ainda mais perto.
4: Olha o toque pelo meio, agora chegou finalizando, o Hércules cai ali para fazer a defesa, o Ronaldo. Foi na linha de fundo, lá o jogador do Flu cruzou para trás. Na verdade era o Cano quem chegava por ali, mas ficou fraquinho também a finalização. Ronaldo conseguiu fazer a defesa e já solta essa bola. Tem pressa o Bahia. Fora de casa está tentando beliscar essa vitória. Bola com o Everton Ribeiro. Ele para, prende, gira, trabalha com o Michel Araújo. A chegada é pelo lado esquerdo. Tentou direto para o gol. Sai para fazer a defesa o Fábio. Caiu encaixando, ficou fácil para ele, né, Brenda? Ficou fácil, Lu. O goleiro do Fluminense já coloca a bola em jogo. Tem um jogador caído do Bahia ali, mas o Rafael Claus não para o jogo, não. E olha, saiu o público presente no Maracanã nessa noite de quarta-feira. 12.351 torcedores no Maracanã nessa noite de quarta.
2: Muito bem, então, tivemos aí uma forte ventania no fim da tarde, que espantou muita gente, né, porque tivemos muitas árvores caídas, a ponte chegou a ficar fechada, o metrô parou de funcionar e, sem dúvida nenhuma, impactou também na presença do torcedor no Maracanã. Olha o Bahia de novo, Everton Ribeiro errando mais um passe, ainda assim vai tentar brigar pela bola ali o Michel Araújo, o toque foi feito pela equipe do Flu, que avança, ultrapassa a linha divisória do campo, vai conduzindo o Samuel Xavier, a abertura é boa para Canóbio, pelo lado direito, ele encara a marcação, na perna esquerda, parou, prendeu, fica ali no bico da área, volta um pouquinho mais atrás com o Hércules, já se fecha todo o time de Rogério Ceni, o time do Bahia, 41, bola ali pela meia esquerda, Savarino, agora ele deixou curtinha, ela fica nos pés do Nonato, ele para, prende, gira a jogada, volta novamente se apresentando para receber lá pelo lado esquerdo, René, o passe pelo meio não chega para Germancano, corta mais uma Bahia e mais uma vez tenta acelerar, botar velocidade na saída de, ali do campo de defesa para o ataque, Acevedo para Everton Ribeiro, dessa vez ele prendeu, girou, botou na frente, a tentativa não foi legal porque o carrinho chegou primeiro, chegou para cortar, Igor Rabelo bota pela linha de lado, é arremesso lateral que favorece a equipe do Bahia, 42, daqui a pouquinho a gente vai conhecer o tempo de acréscimo nessa segunda etapa. Por enquanto, vamos nos encaminhando para um 0-0, mas vai mexer mais uma vez aí o Rogério Ceni, queimar a sua última alteração, hein, Brenda?
4: É isso, Lu. Vai entrar o número 12, William José, na entrada, no lugar, se eu não me engano, do Acevedo, número 5. Vou só confirmar aqui para vocês.
2: Acho que foi o Alejo,
4: Alejo Vélez, isso mesmo. Número 9. Então entra número 12, William José, para a saída do número 9, Alejo Vélez.
2: Alejo Vélez, então, fora e em campo, camisa número 12, o William José. O Bahia tá no campo de ataque, 42,5. Everton Ribeiro de primeira, triangulação é legal lá pelo lado direito. Vai chegando o Bahia, tenta passar o pé por cima da bola. Renê tá na marcação, tentativa de cruzamento não deu legal. Renê foi melhor ali na disputa, ficou caído também. Tá valendo tudo, agora foi pro chão o jogador do Bahia. Queria falta, a arbitragem não deu. Contra-ataque, dispara na velocidade o Soteldo. Faz o passe, jogou nas costas por ali do Canóbio, tá pedindo do lado direito o Savarino, a bola esticada, Ronaldo sai do gol e faz a defesa. Acelerou o Fluminense, hein, Brenda?
4: É, Lu, numa jogada que parecia que ia dar errado, né? Porque o jogador coloca ali, dá o passe nas costas do Canóbio, ele estava correndo em profundidade, mas acaba que o jogador consegue ainda fazer uma boa inversão de jogo buscando o Savarino, mas aí o goleiro Ronaldo se antecipa e consegue fazer a defesa. E olha, tem gol, viu? O Palmeiras faz mais um em cima do Vitória, 4-0.
2: 4-0, goleada do Palmeiras em cima do Vitória, que está jogando com menos 2. Por aqui o Fluminense está insistindo, quero seu gol nesse finalzinho de jogo, 43-40. Samuel Xavier balança a jogada para Savarino. Savarino pelo meio com Nonato. O passe é para Canóbio. Ele tenta ganhar a linha de fundo. Girou, voltou. Samuel Xavier arrumou para a perna esquerda. O cruzamento vem, sobe a zaga do Bahia, afastando. Afasta, mas a sobra de bola ainda é do Flu. Aluga meio campo aí, equipe tricolor carioca. Igor Rabelo sai pelo lado direito, Samuel Xavier toca na meiuca com o Nonato, é dele pra Canóbio, a tabelinha é boa, Canóbio dentro da área, tentou cruzar pra trás, pega na marcação, vai pela linha de fundo, é de novo escanteio pro Flu.
4: E a zaga do Bahia comemora bastante, né? O Canóbio, que de fato está sendo incansável nessa partida, mas mais um escanteio pelo lado direito do campo a favor do Fluminense.
0: Savarino de novo, ele na bola, 44,5. Vamos ficar só por conta dos acréscimos, ainda não subiu a placa dos acréscimos. Vamos ver se nesse lance na bola parada, finalzinho de jogo, Savarino vem pro levantamento, toque de cabeça, vai pela linha de fundo. Apareceu na área o Igor Rabelo, Brenda.
4: É isso, zagueirão aparecendo ali na entrada, né, da pequena área, cabeceando essa bola, mas passa ali acima do gol do Ronaldo. 0-0, Lu.
0: 0-0 é o placar e o Rogério Ceni tá louco da vida lá na beira do campo. 45, já chegamos. O Bahia tentava escapada, o Fluminense aperta na marcação, aí consegue a roubada de bola legal, vem pro campo de ataque o Flu, Edgar Mancano parou, prendeu, é Canóbio quem tá com ela, vai chegando ali pelo lado esquerdo,
4: mais quatro.
0: Canóbio olhou, fez pra finalização, explode na marcação, vamos até 49, então é o tempo que vai permitir que o jogo aconteça. O Rafael Claus com a bola nos pés do time do Bahia, tentando sair pela meiuca, agora boa tabelinha ali do Everton Ribeiro, a bola chega de novo para ele, ele tem pelo lado esquerdo por ali o Rodrigo Nestor, ele acaba errando mais de um passe, a bola que vem cortada, fica sentindo o Everton Ribeiro agora ali um problema pelo lado esquerdo, ali das, não sei se é nas costas, se é no quadril, ele está com a mão ali no quadril. Vamos até 49, já estamos com 46. E aí, quem foi o craque do jogo, RR?
1: Eu fico com o goleiro Ronaldo, do Bahia. Acho que ele foi mais decisivo, assim, evitando... Até, claro que ainda temos aí os acréscimos, mais 4 minutos. Mas o Ronaldo fez pelo menos mais 2 ou 3 boas defesas. E aí, segurando esse 0-0 aí pro Bahia.
0: Tem posse de bola o Fluminense e tem pressa. Tem pressa para reposição. Samuel Xavier tocou mais atrás. A bola está ali na linha divisória do gramado. De novo Samuel Xavier recuando, jogada com o Inácio. Ele tem o Igor Rabelo ali perto dele. Se apresenta também o Nonato. A bola chega então para o domínio do Nonato. Abertura na direita, Samuel Xavier. Tentou a tabelinha com o Canóbio. Deu certo a jogada do Flu, num bate-rebate tremendo. Ela se perde de novo pela linha lateral. Vai ter arremesso mais uma vez a equipe do Fluminense. E acho que o Zubeldía não ia passar em branco, né?
4: Achou errado. Cartão amarelo pro Luiz Zubeldía, treinador do Fluminense.
0: E olha o Bahia lá pelo lado direito, tentou arrastar a jogada, foi pro chão, pediu a falta, e a arbitragem tá parando e marcando, Brenda. É falta a favor do Bahia, derrubado por ali o Cauê, é meio que frontal aí a meta do goleiro Fábio, hein?
4: É uma oportunidade interessante para a equipe do Bahia ali na entrada da área. Mais um pouquinho ali no bico direito, né, de ataque do Bahia. Vamos ver quem vai para essa bola parada. Mas quem sabe, né, pode ser uma boa oportunidade para a equipe tricolor baiana.
0: Pois é, depois dessa batida aí, ó, já estamos com 48. Se demorar demais, pode ser até o último lance do jogo. O Fábio tá lá no poste esquerdo, organizando a barreira. Everton Ribeiro tá ali pertinho da bola, tá também ali o Cauê. Vamos ver quem vem pra batida. Atento o goleiro Fábio, postando ali uma barreira com 3 jogadores do Fluminense. 48-20. Todo mundo apreensivo no Maracanã. São 4 jogadores agora do Fluminense na barreira. O árbitro Rafael Claus vai autorizar a cobrança. Toma distância por lá, então, jogadores do Bahia. Vamos ver a batida de perna esquerda, explode na barreira. Volta de novo para o Rodrigo Nestor, ele para, prende, recua a jogada. Rodrigo Nestor de novo, de primeira lança para dentro da grande área, subiu Igor Rabelo afastando. A sobra também é do Bahia, que despacha para a direção da linha de fundo. Vai terminar o jogo no Maracanã. Na cobrança de falta era a última chance para o time do Bahia. O árbitro Rafael Claus já se posiciona mais lá para o centro do gramado, fica acompanhando. Vamos até 50, ele botou mais um, né? Vamos até 50 então nessa primeira etapa. Pode ser o último lance do Fluminense. É pro lado de lá, hein? Não é pra recuar essa bola, não. Bola nos pés do Fábio. Fábio sai jogando com o Igor Rabelo, dele pra Hércules. O Fluminense tá pressionado pela marcação, mas sai bem demais. Sai bem pelo setor direito. Avança Samuel Xavier e chama o passe lá na meiuca. Vai receber agora bem aberto na direita o Canóbio. Deixou ela escapar um pouquinho. Fez boa finta pra cima do Michel Araújo. Trouxe no bico da área. Canóbio insistiu, prendeu a jogada. Ele faz a abertura agora legal. A matada no peito do Soteldo. No meio de dois. Fez o passe pelo meio. Chega rasgando a zaga do Bahia. Na sobra insiste o Fluminense. Tentava a finalização. Tá com ela o Inácio. Arrumou. Bola aberta pro Soteldo. Dominou dentro da área. Do toque pra trás. Tentou ajeitar. Ajeitou pra ninguém. Não tinha ninguém do Flu. Na sobra, Hércules vai arriscar. Caiu o Ronaldo pra salvar mais uma. Insiste Germancano. Faz o cruzamento, Soteldo pegou de primeira, jogou pela linha de fundo. A última chegada do Fluminense foi com emoção e o Ronaldo salvou mais uma, Brenda.
4: Que jogada do Fluminense, né? Insistindo literalmente até o último minuto de jogo. Soteldo faz uma finalização ali com efeito, né? Mas o Flu desperdiça uma oportunidade claríssima também. Claro que parando ali nas mãos do goleiro Ronaldo. Mas, olha, o Flu teve muitas oportunidades na partida para matar o duelo, não fez, e aí termina o jogo 0-0, Lu.
0: Fim de papo no Maracanã, nada de gols, não deu onda para ninguém, o placar da Nacional ficou assim. Fluminense 0, Bahia também 0.
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0: Eu quero o destaque dele, Rodrigo Ricardo.
1: Fluminense e Bahia terminam esse jogo como começaram, sem vencer desde a volta do Campeonato Brasileiro após a parada pela Copa do Mundo.
0: Os dois seguem juntinho ali na tabela de classificação. O Fluminense é o quarto colocado com 34 pontos. O Bahia é o quinto com 32. Eu vou com ela, Brenda Balbi, girando também no plantão da informação.
4: É isso, Lu. Como você já bem destacou, né? Fluminense se mantém na quarta posição do Campeonato Brasileiro, agora com 34 pontos. O Bahia sobe uma posição, fica em quinto com 32. E os próximos duelos das duas equipes, começando pelo Fluminense no Campeonato Brasileiro, é contra o Botafogo no dia 8/8, às 9 horas da noite. E o próximo duelo do Bahia pelo Campeonato Brasileiro é contra o Vasco, dia 9/8, domingo, né? Então, duas equipes que, além de estarem muito próximas ali na tabela de classificação, tem dois duelos também importantes no Campeonato Brasileiro. Falando também, Lu, dando um giro, né, pelos jogos que aconteceram nessa quarta-feira, começando pelo Brasileirão. O Internacional empatou com o Flamengo em 1-1. O Mirassol venceu o Remo por 2-1. Fluminense Bahia, o jogo aqui da Rádio Nacional, 0-0. E o Palmeiras vai vencendo o Vitória por 4-0, Vitória que teve dois jogadores expulsos ainda na primeira etapa da partida. Com essa vitória, o Palmeiras vai colocando uma vantagem interessante, né, para o segundo colocado, o Flamengo, na tabela de classificação. Palmeiras com 47 pontos e o Flamengo com 39. Vamos passar também pela Sul-Americana, né, porque o Vasco venceu o Independiente Medellín por 1-0 em São Januário. E o Bragantino também venceu o Sporting Cristal por 1-0, ou seja, Vasco e Red Bull Bragantino avançando aí para as oitavas de final da Sula. Falando também de futebol feminino, teve Paulista feminino hoje. O Palmeiras venceu o Corinthians por 1-0 e a Ferroviária venceu a equipe do Taubaté por 4-2. Lu, essas foram as partidas de hoje. E eu acho que eu vou me despedindo por aqui.
0: Tá certo, Brenda Balbi. Show de bola. Fez aí toda a reportagem desse Fluminense Bahia. Trouxe as informações de tudo que tá rolando também nesta quarta-feira pelo Campeonato Brasileiro, pela Sul-Americana. Lembrando que no fim de semana tem Copa do Brasil. Você vai acompanhar Vasco e Fluminense aqui na sua Rádio Nacional. A partida que acontece às 5h30 da tarde, a partir das 5 horas, você acompanha tudo com narração de André Luiz Mendes, os comentários de Marcelo Smigo e as reportagens e o plantão com Bruno Mendes. 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Muito bem, quem vai contar então tudo o que rolou nesse empate sem gols no Maracanã? É ele, Rodrigo Ricardo.
1: Valeu, Luciana, valeu, Brenda Balbi. Infelizmente, hoje ninguém deu onda, ficamos nesse placar oxo, ou seja, se 0-0, nem Fluminense, nem Bahia balançaram as redes. São 11h33 da noite, vamos até 11h45 com o nosso show de bola nacional. Uma pena, realmente, que a gente gosta de ver gols, né? Todo torcedor, independente, claro, da sua paixão clubística, gosta de ver as redes balançando. É um momento mais importante do futebol, mas hoje isso não aconteceu. E não foi por falta de oportunidades. As duas equipes criaram muitas chances, batalharam, brigaram, mas não conseguiram colocar a bola na casinha, como se diz na gíria, seja pela má pontaria dos seus jogadores, dos seus artilheiros. Lembrar que no primeiro tempo, o Hulk, o incrível Hulk, contratação aí de peso do Fluminense, trouxe o Hulk lá do Galo, do Atlético Mineiro, onde fez história, onde é ídolo, e aqui no Fluminense ele ainda busca, né, essa condição, né? Ou seja, por enquanto só tem um nome. Fez um gol no último jogo do Fluminense contra o Grêmio de pênalti, e hoje teve a oportunidade mais clara do jogo, ainda no primeiro tempo, quando veio um cruzamento pelo lado direito do Samuel Xavier, a zaga baiana furou, o Hulk ajeitou a bola e aí na hora de comemorar, deslocar, ele tirou demais, acabou colocando a bola para fora. Mas tivemos outras oportunidades ao todo, passar aqui alguns números desse duelo de tricolores. Vamos falar das finalizações. Olha, o Fluminense finalizou 24 vezes. 24 vezes. Dessas 24 finalizações, 11 efetivamente tiveram direção ao gol. E pelo menos eu diria que umas 4 ou 5 pararam nas mãos do bom goleiro Ronaldo, goleiro do Bahia, que esteve muito bem. Até o último minuto ele trabalhou, né? O chute agora do Hércules. O Fluminense, verdade seja dita, buscou essa vitória até o último minuto, mas não conseguiu. O Rafael Cláudio ainda deu 5 minutos de acréscimos, mas não conseguiu. O Bahia, por sua vez, não finalizou tanto. Teve 10 finalizações e nenhuma delas foi em direção ao goleiro Fábio, que hoje alcançou uma marca histórica, apesar que o Fábio também fez uma boa defesa num lance meio que sem querer ali, que a bola bate na barriga do Jean Lucas e quase que ela vai para dentro, mas aí o Fábio se esforçou todo. Fábio comemorando aí 300 jogos com a camisa do tricolor carioca. Fábio que chegou ao Fluminense já com 40 anos, hoje tem 45 e já está na história do Fluminense, porque faz parte do elenco que conquistou o título mais importante aí do Fluminense, que foi a Libertadores da América no ano de 2023. Mas enfim, voltando a falar desse jogo, como resultado eu fico na dúvida para quem foi pior, né? Ou seja, a gente tem as duas equipes antes de entrar em campo, eram equipes que ainda não tinham vencido no Campeonato Brasileiro, ou seja, tanto Fluminense quanto Bahia vinham de 2 empates e hoje novamente empatam. O Fluminense pode lamentar porque estava jogando na sua casa, no seu estádio, diante da sua torcida. É claro que por conta dessa questão da ventania, né, rajadas de vento que ultrapassaram 100 km por hora e trouxeram caos à cidade do Rio de Janeiro, metrô parado, ponte em Niterói parada, árvores caídas, alguns bairros, inclusive, ainda estão sem luz nesse momento. Isso afugentou o torcedor tricolor. Eu acho que em condições normais nós teríamos cerca de 30 mil torcedores hoje no Maracanã empurrando o Fluminense. Mas, como isso não aconteceu, nós tivemos apenas 12.351 torcedores presentes para assistir esse empate entre Fluminense e Bahia. Desses 12.351 torcedores, 11.095 efetivamente pagaram. Essa outra diferença fica lá pelas gratuidades, pelas cortesias, enfim, uma renda de R$ 523.539, ou seja, uma renda baixa, uma renda que nem dá conta de pagar as contas do Maracanã, né? Acho que até dá, mas dizem, né? Não tenho certeza absoluta, mas que só para abrir o Maracanã você tem que ter R$ 400 mil para pagar luz, enfim, todo o serviço que envolve, né? Tem a segurança interna também, enfim, mas então ficou quase um 0-0, mas ficou aí na conta do chá. Mas enfim, de qualquer maneira, isso surtiu um efeito. No primeiro jogo começou com o Bahia muito à vontade, nem parecia que estava jogando fora de casa. Mas aos poucos o Fluminense foi equilibrando, já no final do primeiro tempo foi melhor que o Bahia. Pode-se até dizer que merecia a vitória, mas a gente sabe que o futebol não premia a justiça, né? Premia a competência e a eficiência. E o Fluminense não foi competente, não foi eficiente, não conseguiu colocar. Agora, se me perguntar, será que foi bom o Bahia esse resultado também? Conseguiu um ponto fora de casa, mas perdeu a chance também de superar aí um rival direto na luta por essa vaga no G4. E teve também oportunidades, teve contra-ataque também. Não teve chances tão claras como o Fluminense teve. Mas a gente até comentou sobre essa situação desse Bahia, que às vezes parece que falta apetite, falta ambição, aquela vontade da vitória. É um time que privilegia muito a posse de bola, o controle, a construção da jogada. E às vezes, se fizesse uma transição mais rápida, como são os contra-ataques, talvez pudesse ter tido mais sorte. Mas acabou que não fez e leva um ponto para casa. Não é de todo mal, mas poderia ser melhor, né? E também me estranha que não faz muito tempo, a gente até colocou aqui no nosso programa, Rogério Ceni reclamando uma barbaridade do campo da Fonte Nova, que está muito ruim o estado do gramado. E realmente, o time do Bahia é um time que gosta de tocar bola, mas é um toque de bola, às vezes, que vai a lugar nenhum. É o famoso toque de bola estéril, infértil, infrutífero, ou seja, toca para cá, toca para lá, faz aquele passe cerca Lourenço, mas efetivamente não produz risco ao adversário, chance de gol. E tivemos agora, individualmente falando, o Hulk até saiu batendo boca aí com o torcedor. Eu fico admirado com isso, cara. Jogador profissional, ganha. Ainda mais o Hulk, super tarimbado também, caminhando para sua aposentadoria também. Ficar batendo boca com o torcedor. Eu falo, o torcedor não tem preocupação de ter coerência. Ele está no seu direito, né? De vaiar, de criticar. Ou seja, claro que nada sem apelar para a violência. O torcedor tem, o jogador tem que ouvir, agradecer quando é aplaudido, e quando não vai bem, reconhecer e tentar na próxima partida jogar bem. Não acrescenta nada ficar num bate-boca com o jogador. Mas o Hulk não foi tão mal, mas perdeu um lance capital, né? Um lance que fez falta realmente, aquele gol perdido no primeiro tempo. Então, por isso que a bronca do torcedor aí do Fluminense, e obviamente também hoje, né, o Hulk se tornou a principal estrela desse time, que tem outras estrelas também, né, e também estrelas veteranas, né? Tem o Fábio, que a gente comentou aqui, esse está jogando ainda em alto nível, e tem também o Thiago Silva, que entrou, né, o monstro, como gosta de chamar a torcida tricolor, entrou aí no lugar do Freitas, que sentiu uma torção no tornozelo ainda no final do primeiro tempo. E o Monstro também, que já tem, passa lá já da casa dos 40 anos também, o que é jovem, ou seja, né, para a sociedade, digamos que 40 anos está no meio do caminho, né? Lembrando, considerando que hoje a expectativa de vida do homem brasileiro gira em torno de 73, 75 anos. Enfim, é um jovem, 40 anos. Mas para o futebol, que tem alta intensidade, altas cobranças, em que esses atletas começam também muito cedo, né? Com 6, 7 anos, essa galera já está jogando bola em nível de grande exigência. Então, esse futebol, né, esse esporte que mói mentes, mói ossos, mói músculos, né? Então, o corpo não é uma máquina, né? Então, eles vão também pedindo passagem. Então, o Thiago Silva entrou no final do primeiro tempo e logo ali no final, no meados do segundo tempo, acho que não tinha nem 20 minutos ainda, sentiu também algo na coxa posterior que obrigou o Zubeldi a colocar o Igor Rabelo, enfim. Então, eu acho questionável você ter um elenco, é claro, que é bom ter jovens, ter experiência, ter jogadores mais tarimbados, mais cascudos para carregar um piano, mas o mais importante, sempre eu acho que é uma mescla, ter também uma certa juventude. São 11h44 da noite, a gente está encaminhando aí para o final desse show de bola nacional. Lembrar que nossas transmissões esportivas voltam no sábado com o André Luiz Mendes, novamente com o jogo do Fluminense. Vamos ter um clássico Vasco e Fluminense, só que não pelo Campeonato Brasileiro, mas pela Copa do Brasil. Primeiro jogo sábado no Maracanã, o segundo jogo também no Maracanã, na outra quarta-feira. Jogo pelas oitavas de final aí da Copa do Brasil, jogo carregado de muita rivalidade e de muita história. Dito isto, eu vou dar o meu... Boa noite!

0: Carolina McCartney, você ouviu Flávio Venturini, música de Lô Borges, Márcio Borges, Fernando Brant, Santa Clara Clareou, Rita Benedito, de Jorge Benjó, e Jacussou Brasileiro, Valéria Oliveira, de Lenine.
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0: Agora 11 horas e 53, na Ozete, Atlântida, Belchior, Divina Comédia Humana.

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2: Meia-noite e um em Brasília.

Na caminhada da vida, cercar-se das pessoas certas faz toda a diferença. Muitas vezes estamos desanimados, sem vontade de seguir em frente. Aí vem aquela voz amiga e te encoraja, te diz as palavras certas, te dá uma injeção de ânimo e você começa a acreditar de novo que tudo vai dar certo. Ao passo que existem certas pessoas que só se aproximam de você para te colocar para baixo, para te fazer parar ou desistir. Afaste-se de pessoas assim, elas não querem o seu bem e muitas vezes têm até mesmo inveja de você. Acredite no seu potencial e fique próximo daquelas pessoas que te levantam quando você cai, que colocam o seu astral lá em cima. Quando você se entristece, esse sim é um amigo que vale a pena ter por perto, porque a energia que está ao seu redor tem o poder de te contagiar para o bem e para o mal. Então, tudo fica mais leve quando temos ao nosso lado alguém que pensa positivo e que nos faz caminhar confiantes no nosso potencial. Pense nisso.

Meia-noite 3, está no ar o seu programa Madrugada Nacional, aqui pela sua Rádio Nacional AM de Brasília, 980 kHz de pura potência. Também transmitindo pela Rádio Nacional da Amazônia, Rádio Nacional do Alto Solimões, emissoras parceiras em todo o país e para o mundo via internet, através dos nossos aplicativos de rádio. E vamos apresentar a nossa equipe, que é muito profissional e está com tudo pronto para fazer mais um programa incrível, deixar a sua noite maravilhosa com muita informação, entretenimento, música. E vamos apresentar então cada um na mesa de som e sonoplastia, Otávio Fernandes. Na central técnica, Ageu. E na produção e apresentação do Madrugada Nacional, eu, Luziânia Xavier. Meia-noite 4.

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0: Meia-noite 18 e depois dessas maravilhosas músicas que você acabou de ouvir, a gente vai saber como está o tempo em todo o país, começando pela região sul. A frente fria perde influência sobre a região, permitindo o avanço de uma massa de ar mais seco e frio e o retorno gradual da estabilidade. Apesar da diminuição da chuva, a situação hidrológica segue em atenção, devido aos elevados acumulados registrados desde o início da semana, que mantém rios com níveis elevados e risco de novas elevações e transbordamentos. Na faixa norte e no noroeste do Paraná, ainda chove entre a madrugada e as primeiras horas da manhã de hoje, de forma moderada a forte, com melhora ao longo da manhã. No litoral da região, há previsão de chuva fraca por influência da umidade marítima. Durante a tarde, novas pancadas podem ocorrer no oeste e em áreas do interior paranaense, acompanhadas de trovoadas. Nas demais áreas, o tempo permanece firme, com maior variação de nebulosidade na costa leste e no litoral. As temperaturas ficam mais amenas no sul do Rio Grande do Sul, metade leste e litoral da região, enquanto o norte, oeste e noroeste do Paraná, oeste catarinense e noroeste gaúcho registram um aquecimento mais expressivo. Região sudeste. A frente fria posicionada sobre o oceano entre São Paulo e o Rio de Janeiro favorece chuva em parte da região. Em São Paulo ocorre a principal mudança do tempo da semana, com aumento da nebulosidade, chuva e rajadas de vento moderadas a fortes. No oeste e sudoeste paulista, pancadas de chuva ocorrem desde as primeiras horas do dia, estendendo-se para o interior com maior intensidade no oeste do estado. No noroeste paulista, a chuva é fraca. Ao longo do dia, o deslocamento da frente fria mantém previsão de chuva fraca e isolada no litoral e leste de São Paulo, além de pontos da faixa litorânea do Rio de Janeiro, zona da Mata e leste de Minas Gerais. Nas demais áreas, o tempo permanece firme. No oeste, noroeste e norte de Minas Gerais, principalmente na divisa com Goiás e Bahia, a umidade relativa do ar segue baixa, entre 12% e 20%. As temperaturas continuam elevadas durante a tarde, mas a virada dos ventos reduz os termômetros no sul, litoral e leste paulista e no centro-sul fluminense. Vamos agora para a região centro-oeste. Grande parte da região continua sob domínio da massa de ar seco, mantendo um tempo firme e ensolarado em Goiás, Distrito Federal e grande parte de Mato Grosso. No entanto, um cavado em médios níveis da atmosfera, aliado ao fluxo de umidade em baixos níveis, favorece chuva moderada a forte com trovoadas no noroeste, sul, sudeste, região central e leste de Mato Grosso do Sul, durante a madrugada e início da manhã. As instabilidades diminuem temporariamente, mas voltam a ganhar força à tarde no oeste e noroeste do estado, perdendo intensidade durante a noite no sudoeste de Mato Grosso. Também há pancadas nas primeiras horas e novo aumento da chuva durante a tarde, alcançando áreas do sul do estado. O calor continua predominando, embora as cidades com chuva tenham ligeira queda de temperatura. A umidade relativa do ar permanece baixa em Goiás, Distrito Federal, leste de Mato Grosso, metade norte de Goiás e extremo leste mato-grossense, com índices entre 12% e 20%. Vamos agora para a região nordeste. A circulação de umidade proveniente do oceano mantém chuva fraca a moderada na faixa leste da região, desde o litoral norte da Bahia até o Rio Grande do Norte, além do litoral do Ceará. As precipitações ocorrem de forma intercalada, com períodos de melhoria e sem expectativa de grandes acumulados. No interior, a massa de ar seco continua predominando, favorecendo tempo firme, calor durante a tarde e baixa umidade relativa do ar em grande parte da Bahia, centro-sul do Maranhão, Piauí, Ceará, oeste da Paraíba e de Pernambuco. Os menores índices, entre 12% e 20%, são esperados principalmente no oeste e noroeste baiano e no sul do Maranhão e do Piauí. As rajadas de vento variam entre 40 e 50 km por hora em diversas áreas da região. E por último, região norte. A convecção tropical segue favorecendo pancadas de chuva sobre o norte do país. A previsão indica chuva moderada a forte na metade leste do Amapá, nordeste e litoral do Pará, e em grande parte do Amazonas. Em pontos do Acre, Roraima e norte do Pará, a chuva ocorre de forma fraca. Já no Tocantins, grande parte do Pará e leste do Amazonas, permanece com predomínio de tempo firme. A umidade relativa do ar continua baixa no Tocantins e no sudeste do Pará, com índices entre 12% e 20%, principalmente em grande parte do território tocantinense. Pronto, agora você já sabe como vai estar o tempo aí na sua região, já pode se preparar, né? E agora a gente vai falar sobre saúde. A Anvisa autorizou 5 novas canetas emagrecedoras, aquelas, mas que servem principalmente para o tratamento do diabetes. A reportagem é de Tatiana Alves.
1: A Agência Nacional de Vigilância Sanitária, a Anvisa, autorizou o registro de 5 novas canetas à base de semaglutida para o tratamento do diabetes. A informação foi divulgada nesta quarta-feira e reforça a ampliação da oferta desse tipo de medicamento no país. A decisão faz parte de um processo que começou em agosto de 2025, quando a agência passou a dar prioridade à análise de medicamentos com semaglutida e liraglutida. A medida atendeu a uma solicitação do Ministério da Saúde, com foco no fortalecimento do Sistema Único de Saúde e na ampliação do abastecimento do mercado brasileiro. Ao mesmo tempo, a Anvisa colocou em prática um plano com 125 ações para reduzir a fila de pedidos e acelerar a avaliação de novos medicamentos. Essa força-tarefa foi fundamental para dar mais agilidade às aprovações. Dos 24 medicamentos sintéticos e biológicos incluídos no edital lançado pela agência, 11 já tiveram análise concluída. O balanço resultou, até o momento, na autorização de 6 produtos. O processo de avaliação envolve diversas etapas, como estudos clínicos, análise técnica da documentação apresentada pelas empresas e inspeções nas linhas de produção estéreis, para garantir a qualidade e a segurança dos medicamentos. O aumento dos pedidos de registro de remédios dessa categoria está ligado ao desenvolvimento, em 2022, de versões sintéticas do hormônio GLP-1. Produzida em laboratório, a substância atua estimulando a fabricação de insulina pelo organismo e ajuda no controle da fome e da sensação de saciedade. Hoje, 68% de todas as solicitações de registro de dispositivos injetáveis para tratamento da obesidade e do diabetes protocoladas na Anvisa correspondem a medicamentos sintéticos. Outro fator que tem impulsionado a procura é o vencimento de patentes de alguns desses remédios nos últimos anos, o que abriu espaço para novos fabricantes e ampliou a concorrência no setor. Da Rádio Nacional, no Rio de Janeiro, Tatiana Alves.
0: Meia-noite 26 e continuando a falar um pouquinho aqui sobre tempo, né? Com esse tempo meio assim diferente, meio uma frente fria que passou aí pela região sul e sudeste, também deixou uma grande ventania, né? Todo mundo viu aí as notícias sobre essa ventania. Esses ventos fortes provocaram 5 mortes, queda de árvores, destelhamentos, falta de energia e interrupções no transporte em diferentes regiões do sul e do sudeste entre terça-feira e esta quarta-feira. Em São Paulo, as rajadas chegaram a 124,9 km por hora no interior e ultrapassaram os 100 km por hora no litoral. Um pescador que estava, né, no mar acabou, né, a embarcação naufragou durante o vendaval, né? E foi uma das pessoas que registrou a morte, né? No Rio Grande do Sul, um tornado atingiu Giruá, 7 de setembro, e Senador Salgado Filho, na noite da última terça-feira. 7 pessoas ficaram feridas, casas foram destruídas e dezenas de moradores foram afetados. No Paraná, o mesmo sistema que atingiu o estado gaúcho provocou ventos acima de 80 km por hora, destelhamentos, queda de árvores e deixou mais de 108 mil imóveis sem energia nesta quarta-feira. Em Curitiba, um homem ficou ferido após ser atingido por um portão derrubado pela ventania. Os fenômenos são associados ao avanço de uma frente fria pelo centro-sul do país. O sistema encontrou uma atmosfera quente e úmida, favorecendo tempestades, mudanças bruscas de temperatura e rajadas intensas. Né? Então, essa frente fria veio acompanhada de muita ventania, né? E isso provocou, né, muitos estragos lá na região centro-sul do país. Agora vamos para mais uma matéria. Agora vamos falar sobre empregos. O Brasil registrou um saldo positivo de 145 mil empregos formais no mês de junho. O repórter Gésio Passos tem as informações.
2: O Brasil registrou um saldo positivo de 145 mil empregos com carteira assinada no mês passado. O Ministério do Trabalho e Emprego divulgou nesta quarta-feira os dados do novo CAGED, o Cadastro Geral de Empregados e Desempregados, para o mês de junho. Ao todo, o Brasil registrou 48 milhões de empregos formais, 0,30% superior ao mês de maio. Nos seis primeiros meses do ano, foram gerados 921 mil postos de trabalhos formais, um crescimento de 1,96% em 2026. Todas as atividades econômicas registraram alta na criação de empregos em junho, com destaque para o setor de serviços, que teve saldo positivo de 74 mil vagas. Mesmo diante um cenário internacional complexo, com a continuidade do conflito no Oriente Médio e as sanções impostas pelos Estados Unidos, o ministro Luiz Marinho avalia que o saldo de empregos continuará positivo nos próximos meses.
3: Veja, eu creio que o CAGED ele vai continuar se comportando de forma disciplinada, crescendo pouco, mas vai ser um processo crescente ainda, né? Então, eu creio que ele está com bom comportamento, nós podemos comemorar sobre esse aspecto. E essa é a nossa aposta, não creio que vai haver uma desaceleração que inverta a curva para negativo, creio que vai continuar positivo até novembro.
2: Em junho, o emprego formal cresceu em 24 estados e no Distrito Federal. Apenas o Espírito Santo, com o fim da safra do café, e o Tocantins, por causa de perdas no setor de serviços, registraram leve queda no número de contratos formais. Em termos positivos, o Amapá, Acre e o Mato Grosso tiveram maior crescimento percentual no número de empregos. O salário médio de admissão foi de R$ 2.404, valor superior ao de maio em R$ 16. O saldo de contratação em junho foi equivalente entre os sexos, com 72.569 para homens e 72.592 para mulheres. O crescimento das contratações foi maior nas faixas de renda até um salário mínimo e meio. Já os outros níveis salariais registraram queda em junho. Da Rádio Nacional em Brasília, Gésio Passos.
0: Meia-noite e 31 de um novo dia. Quinta-feira, 30 de julho. Já estamos no finalzinho de julho. E a gente vai continuar anunciando aqui que a gente só está aceitando as participações através do nosso WhatsApp, até o período eleitoral se encerrar, tá bom, pessoal? Para quem ainda não estava sabendo, a gente vai continuar avisando, né, que as mensagens só podem vir através do WhatsApp. E o telefone é o 619-9674-1536, 619-9674-1536, que é o telefone aqui da Rádio Nacional, que você pode mandar mensagem, inclusive, para qualquer programa, não só o Madrugada Nacional, mas todos os programas daqui da Nacional AM têm esse mesmo número de telefone de WhatsApp, tá bom? E aí você pode pedir música, mandar recadinho para os amigos, aniversários, né? Pode ser em áudio ou em texto, tá bom? E enquanto você prepara o seu recadinho aí pro seu amigo, com muito carinho, vai escolhendo a sua música, você vai ficar com três músicas que já fazem parte aqui da nossa programação. Enquanto vocês escolhem as de vocês, né? Então você vai ficar com A Noite Vai Chegar, com Lady Zu, Meu Amigo Pedro, com Raul Seixas, e Love Me Do, com The Beatles. Daqui a pouco a gente volta com a participação dos ouvintes através do WhatsApp. 6:33.

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0: Meia-noite, 44 minutos desta quinta-feira, 30 de julho, e vamos agora para a participação do ouvinte através do nosso WhatsApp. E vamos começar com Francisco Estrela. Ah, Francisco Estrela já estava sentindo sua falta. Já estava dizendo, cadê o Francisco Estrela que não participa? Que bom que você mandou aqui o seu áudio para estar aqui participando do programa. Vamos ouvir.
1: Bom dia, minha amiga Luziane. Tudo bem com você? É o Francisco Estrela. Luziane, me toca hoje com o Amado Batista, Estrela dos Meus Sonhos. Não tiver como tocar, me toca Roberto Carlos à distância.
0: Vai dar certo.
1: Oferecer para você, sua equipe de trabalho, Alderina, toda a família. Lá no Rio de Janeiro, a Sandrinha, Valdineia, Mariana Teclado, Marli, Sueli, Juarez, Cafifo e Mamá, Ailton, Maranhão, Raifran, Maria Cleude, Antonildo, Helene Banjo de Selvas, também em Brasília, Manuel Messias, Linda, Duas Teodora, João da Cruz em Paraupeba, nosso amigo João Bezerra, Marco Duário, Nedi, Edilson de Goiás, Ludes Costa, Manuel Messias Lindo, Teodora, Antônio do Pessu, Natanael no Ceará, Rubem Gil em Agostinópolis, também nosso amigo Enéas, Lau, todos estão sintonizados na programação, tá? Que Deus te abençoe, tenha um bom trabalho, fica na paz. Francisco Estrela.
0: Ok, meu querido, obrigada pela sua participação, sua música já está aqui anotada. Então vamos agora para o Antônio Ribeiro de Itamari, Bahia. Ele mesmo.
2: Dito aí, Bahia, mano, que bonito esse chá pra galera aí, né? Tudo bem, tá muito.
0: É porque tem alguém ligando aqui. Não pode ligar de vídeo pra esse telefone do WhatsApp, tá, pessoal? Aí travou a mensagem.
2: Eu tô sem a lista aqui, eu já me corro. Mas olha só, Rangel, Antônio Bessu, Alderina, Beto Badeiro, Braga Júnior, Cafifa, certo? Francisco Estrela, aí vem seguindo ali pra frente, Genildo, é isso? Inês Sobral, Juarez, João Bezerra, Somada, Luzimar, aí vem Mariana Naná, de Edgar, e também do Cafifa, eu tô no nome do Cafifa aí, né? Tudo bem, tava ligado na sua do Cafifa aí, né? Zé Roberto, os padeiros aí, todos eles aí, todo mundo aí, não sei, tem até muita troca, né? E, enfim, eu gosto de ouvir com o Paulo Diniz, eu quero voltar pra Bahia, eu adoro o Bahia, mas não é isso aí, ok? Também lembrar que a Rádio Nacional, que ainda não é porque é diferente, é simplesmente alta história, mas está diferente, é. Tem futuro. Aqui na Bahia foi o João Marcos Brown.
0: É isso aí, meu querido Antônio Ribeiro de Itamari, Bahia. Sua música também já está aqui anotadinha, viu? Agora vamos para o meu querido amigo Odílio, lá de Nossa Senhora do Livramento, Bahia. Luziane, meu bom dia. Que saudade, gostei. A programação agora ficou cheia de alegria com a sua volta. Coisa boa, né, meu amigo Odílio? Ele quer qualquer música do cantor Daniel. Ah, eu tinha esquecido do Odílio, que ele mandou aqui em texto, né? Qualquer música do cantor Daniel. Então coloca aí ele depois da música do Antônio Ribeiro. Depois do Quero Voltar pra Bahia, né? Escolhe aí uma música do Daniel e pode botar pra ele. Meu amigo Odílio. E agora vamos para o Zé Roberto, de Teresina, Piauí.
3: Bom dia, Luciana Xavier. Bom dia, Mac Brown. Tudo bem? Gostaria de ouvir a moda, Luciana. Me apaixonei com Eduardo Costa. Quero oferecer para os amigos e amigas. Para Divino Deliseu Martins, Piauí. Cela do Paranoá, Distrito Federal, Inês Cabral de Fortaleza, Ceará, Milena do Recanto das Emas, Conceição do Recanto das Emas, Larissa de Santa Maria, Rio Grande do Sul, Beatriz da Tabatinga, do Amazonas, Lourdes Costa, Uruaçu, Goiás, Inês Cabral da Grande Fortaleza, e Mariana de Uberlândia, Minas Gerais, Mildinha de Porangatu, Goiás, Alderina de Teresina, Piauí, Heleninha Gomes de Teresina, Piauí, Claudine Vaz de Dentro, Rio de Janeiro, Ita de Brasília, e Musa da Madrugada Nacional, Elisete São Miguel, Rio Grande do Norte, da Paz.

0: João Bezerra, Pessu, Distrito Federal, Juarez, Itaguaí. E Edgar, como é, morreu, Ademar Sabóis, São Paulo, Pedro de Perna, como é, Pedro de Paulista, Pernambuco, Adilson Capone, Goiás, Yilton Borne, Calange, Goiás, Luiz Gonzaga, de Teresina, por aí. E só isso mesmo, eu ofereço a moda para todos os
1: Rapaz,
0: ouvintes
1: você
0: da Rádio
1: entendi só,
0: Nacional
1: foi um nome
0: de
1: que só,
0: Brasília,
1: viu aí?
0: do Brasil e do mundo. Muito obrigado, minha amiga Luciana Xavier. Um abraço.
1: É
0: Tchau,
1: o
0: tchau.
1: rapaz, é Roberto, manda um abraço pra meio mundo e diz que é só. Esse Zé Roberto é uma graça. Vamos agora pro Francisco. Falando em graça, vamos pro Francisco do Céu Azul, que só vive rindo. Muito feliz esse rapaz.
2: Oi. Bom dia, meus amores. A nossa alegria, Luziana Xavier. Só que eu tô castigado por causa desse horário. Oh, que negócio de horário, desculpa. Eu tô mais ou menos preocupado por causa dessa mudança, né, de participação, de falar ao vivo e mandar WhatsApp, só isso. Mas tá bom.
1: Esse Francisco tá meio
2: Pois
1: confuso.
2: é, queria mandar um alô pro Edgar, né, um grande Edgar. O Ademar Saboia, todo mundo lá das padarias, ele sabe quem são, né? Porque são muitos que trabalham lá, né, Lucas? Né, Lucas Frazão? Tem muitos colegas seus aí que participam. O Tchotchoca, o Anjo Gabriel, o João Magnata, né? Todo mundo de lá que faz parte lá, são ouvintes, todos eles. Entendeu? E ficam com Deus, eu queria pedir uma música. Eu queria pedir uma música, Cachoeira, com Ronivon. Tantos mistérios pra desvendar nas manhãs que abrem teu. Oh, um alô pro Otávio Fernandes. Flamengão empatou, viu? Flamengo empatou, viu, Edgar? Ô, Edgar não, viu, Otávio Fernandes? E tá longe, cara, de alguém alcançar o Palmeiras, viu, Otávio? O Palmeiras tava com 44, foi a 47 pontos, cara. A 47. O Flamengo tava com 30.
1: Hoje parece que é
2: O Flamengo
1: 46,
2: tava com
1: peraí.
2: 37. Empatou
1: É.
2: hoje, foi a 38 pontos. Tá muito longe de alcançar o Palmeiras, cara. Eu não sei não, eu acho que o Verdão tá com a mão na taça. Pois é, fica com Deus, Luziane. Aquele abração e até amanhã.
1: Um abraço, meu querido. Rapaz, tá a informação aqui que o Flamengo tá com 39 pontos. É a informação que eu tenho. Agora vamos pro Edgar. Pô, pro Del, meu amigo querido Del, caminhoneiro. Eu já tava falando em você aqui, Del, desde ontem. Lembrando da história do I Love You Baby que você gosta tanto. Que bom ter você de novo aqui com a gente.
3: Bom dia, bom dia! Luziânia, tudo bem, minha amiga? Quanto tempo, hein? Descansou, hein, só? Você tá
1: Cansei.
3: doida? Toca uma moda pra nós, por um gole a mais, Bruno e Marrone, eu ofereço pra todos os ouvintes, minha amiga divina, Raquelzinha. E de 0 a 100 pra não faltar ninguém, viu, minha amiga? Tamo junto e misturado.
1: Com certeza.
3: E sempre, né?
1: E
3: E
1: sempre.
3: sempre, lembrando meu amigo Janjão. I love a baby.
1: I love you, baby. É isso aí. Ontem eu tava falando I love you, baby, aqui. Lembrando de você, do Janjão. Foi demais mesmo. Agora tem o Moisés. Bom dia, Luziane. Tô passando pra dizer que estou prestigiando o seu programa. Moisés de Natal, Rio Grande do Norte. É isso aí. Vamos botar as músicas aí agora, né? Vamos, senão a gente não consegue atender todo mundo, tá, pessoal? A gente vai colocar três músicas agora. Você vai mandar pra mim, Otávio? Já tá aqui? Oh, coisa boa. Então vou anunciar aqui. A gente vai atender essas três músicas e já já a gente volta com mais participação. Eu já vi aqui que tem muita gente aqui participando. Tem o Edgar, tem a Milena, tem muita gente aqui.

aqui para participar. Mas a gente vai atendendo os pedidos agora aos poucos para não deixar de atender todo mundo, né? Então vamos de Estrela dos Meus Sonhos, com Amado Batista, que foi um pedido do Francisco Estrela. É, Estrela com Estrela, né? Eu Quero Voltar para a Bahia, com Paulo Diniz, pedido do Antônio Ribeiro, de Tamari, Bahia. E Eu Sem Você, com Daniel, pedido do Odílio Reis, lá da Bahia. Vamos lá ouvir, daqui a pouco a gente volta.

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1: Uma hora e sete minutos e vamos continuar aqui com a participação do ouvinte. O meu querido Paulo, lá de Santa Maria, mandou também aqui a mensagem dele, como sempre em italiano. Buongiorno, buon rientro dalle vacanze, cara mia, tutti bene? Tá dizendo que é um bom retorno das férias, né? E aí ele pediu a música Per Amore, da Zizi Posse, mas a gente não tá tendo essa música, né? A gente pode fazer numa próxima vez, tá bom, Paulo? Eu vou mandar incluir a música aqui na nossa discoteca e numa próxima semana talvez já tenha a música pra tocar pra você, tá bom? Se você quiser pedir outra, a gente tá às ordens aqui, tá bom? Agora vamos para o Luiz Cláudio, que mandou uma mensagem em áudio.
2: Bom dia, Luziane, bom dia, ouvinte da Rádio Nacional, que é Luiz Cláudio Brasil, aqui ligadinho ouvindo aqui a Rádio Nacional, que desde 1990, sempre ouvindo a Nacional. Tá falando, nosso amigo aí, Edgar, comeu, morreu. E vou mandar primeiro alô pra Elisete, São Miguel, e todos estão ligados, tá ouvindo aí, Manel Messia. E ao todos que estão ligados, estão ouvindo aí a Rádio Nacional. Eu estou sempre aqui ligado, toda noite ligado.
1: Tá certo, que bom que você está sempre ligado aí com a gente, né? Agora vamos pro Edgar. Mandou mensagem, as mensagens pequenininha dele aqui.
3: Bom dia, minha amiga Luziane. Tudo bem, tudo bem? Rapaz, tudo bom? Nenel, ponta de faca, vai minha namorada Mariana, paixão da minha vida. Tá aqui. Os pessoal, todo mundo lá de Santa Maria, Marli, o Gilberto, Alveiro, né? Tá aqui. A Divina Raquelzinho, Cafifa, quem o Adilson. Del com meia tripinha pra caramba, quebra-garda, dá o ele em França. Enéia, Dona Marinha, nós é Caminha, Inês Cabral, Manelzinho, Manel Messias, Zezé Carlos, Zé Roberto, Zé Eduardo, Zé Noé, Zé Carlos de Betioga, né? João Bezerra e a patroa, Vital e a patroa, o Gil e a dona Sueli, que é patroa também, tá tudo aqui, né? Não empurra não, é quem, o Antônio Ribeiro, Antônio Pessoa, Francisco Estrela, Francisco Mendes, Francisco Céu Azul, o Adilson já falei, o Ademar Saboy, Juarez, São Paulo, Juarez, Rio de Janeiro, tá tudo aqui, o Hilton Borges, o Jean Bruxella, Eduardo da Austrália, quem, a Duda, Rio de Janeiro, o Wilton Borges, falei agora, né, Wilton Borges, o Wilson 99, Nail, Dona Vera, Gambeia, Dona Vera, Dona Beatriz, José Alves Chupiguaia, cambada de gente boa, viu? Lourdes Costa, o Ailton, a Mercedes, minha amiga aqui, a Sandrinha, o Miguel Sidão, Alderina, a Valdineia, a Valéria, Bernadette Grazete Elisete, você tá doido? John Magnata, Lux Frazão, por aqui! Chocolate, Chiclete, o Rubens, o Marcos, o Laércio para de Minas, quem, o Eberson de Uberlândia, o Wellington de Uberlândia também, o aquele rapaz lá, o Joãozinho de Mato Grosso, quem, o Marildo de Ituiutaba, o Walter, Luiz Cláudio, Luiz Fernando, Gabriel, Carlos Moreno, depois a gente volta, olha o gol, fui! Azul Teodoro agora, Azul Teodoro é agora, fui!
1: 1:11, vamos continuar aqui. Manezinho mandou uma mensagem pra ele. Bom dia, Luzinha, eu tô aqui na sintonia. Um alô pra Carminha Nós, Milena, Bernadette de Paramirim, Ana Alice de Santa Helena, Goiás, Edgar, Mariana, Manuel Messias, José Cafifa, Joia, o empresário Odílio Reis, Teodora. Uma ótima quinta-feira para você, Lu, e para toda a família. Assina Manuelzinho, da cidade Livramento, Nossa Senhora, Bahia. Um abraço, Manezinho, como sempre, ligadinho aqui com a gente. Não falta uma. Agora vamos para o Francisco de Boa Vista, Roraima. Francisco de Assis.
4: Bom dia, Luziano. Bom dia a todos os ouvintes. Francisco de Assis, de Boa Vista Roraima, motorista de aplicativo. Queria ouvir a música do Amado Batista, Princesa, oferecer para minha esposa Antônia e para o meu irmão lá no Piauí, em Teresina, Raimundo Nonato, e para o meu outro irmão lá em União, no Piauí também, Carlos Augusto, e para a Fátima, para a Sonha. Boa noite. É, boa noite, bom dia.
1: Tá certo, Francisco. A Milena Caroline também mandou aqui o recadinho. Lu, como a secada ao Fluminense deu certo, hoje vai tudo normal. Sou a Milena de Brasília. De música, vou pedir Eva com Rádio Táxi. É nóis, Milena. Né, o Jean de Bruxelas também está marcando presença aqui no WhatsApp. E o Antônio. Vamos ouvir aqui o Antônio. Acho que o áudio...
5: Tá, muito obrigado, porque aqui em Roraima tem uma hora menos do que vocês aí no Brasil de Baixo, tá certo.
1: Brasil de Baixo. É isso mesmo, Roraima é o Brasil de Cima. É isso aí. Porque Roraima é uma hora menos. Ele tava estranhando a gente falando bom dia, e lá, meia-noite, ainda era 11 horas, né? Então, é por isso, né, Antônio? Aqui a gente tá em Brasília. E o horário de Brasília é o horário oficial do Brasil, né? A gente sabe que Roraima, né, pertence ao Brasil, mas tá em outro fuso horário, uma hora a menos, né? Mas a gente compreende o seu estranhamento, tá bom? Que você mora no Brasil de Cima, né? É isso aí. É, temos também, peraí, já estamos aqui quase 1h14. Eu vou aqui rodar umas músicas, pessoal. Ainda tem muita gente aqui. Ah, o Paulo... Tá pedindo Estranho Amor da Laura Pausini. Vê se tem aí. Porque ele pediu Per Amor e não tinha? Se tiver essa da Laura Pausini, a gente toca pra você, tá bom? Paulo, a gente ainda tem muita gente aqui. Hermínio, Breno, Éder João, Antônio Nunes. Falta mandar mensagem. É? E vamos... Mas tem muita música pra passar. É, vou chamar a música agora, não? Não? É, porque tem ainda aquelas 6 músicas, né? É, muita coisa. Eu vou chamar só 3. Admirava o Gado Novo, Me Apaixonei e Cachoeira. É 11 minutos tudo isso? Aí não dá mais pra voltar, né? Aí já vai pro lanche, né? É, então tá bom. Então eu vou botar mais aqui uns 2 aqui participantes e a gente vê aqui como é que faz aqui, porque tem muita música já, muito pedido. Vamos colocar aqui o Hermínio.
6: Oi, querida. Bom dia, minha querida. Realmente é muito prazer e alegria que estou te enviando essa simples mensagem somente para lhe parabenizar pela sua programação dessa grande rádio nacional da Amazônia. Pois é, minha querida, eu gostaria de te pedir uma música, Minhas Qualidades, Meus Defeitos, com Paulo Sérgio. Eu ofereço para Poliana, minha filha, com meus 3 netinhos. Ofereço também para o Samuel em Teresina, com a esposa dele, meus 2 netinhos. Ofereço para você, como uma grande radialista dessa grande rádio, que é a Rádio Nacional. E ofereço para meu amigo João Luiz Dias, daqui de Eliseu Martins. E sem fazer exceção de pessoa, eu ofereço para todos, milhares de ouvintes que estão ouvindo essa grande programação neste momento. Que sei que é muitos milhares de ouvintes, viu? Você é uma pessoa especial. Deixo meu abraço. Hermínio Lima, de Eliseu Martins, Piauí.
1: Tá certo, meu querido. E o Hermínio pediu aí Minhas Qualidades, Meus Defeitos com Paulo Sérgio. E hoje fez 40... Hoje, né, acho que foi na quarta-feira, né? Fez 46 anos do falecimento do Paulo Sérgio, né? Foi exatamente... 46 anos do falecimento do Paulo Sérgio. Que é, né, o cantor de Minhas Qualidades e Meus Defeitos. Um grande cantor, né, desse Brasil, que se foi muito cedo, né? É, vamos aqui para mais o Breno. Tá mandando, mandou aqui uma mensagem.
7: Bom dia, minha amiga Luziane Xavier. Bom dia para todo mundo sintonizado no Madrugada Nacional. Tudo bom? Aqui é Breno, diretamente de Petrolina, em Pernambuco. Luziane, se for possível, hoje eu gostaria de ouvir a música aí com o Renato e seus Blue Caps. Aí eu vou deixar a seu critério, viu? Aí vou oferecer, Luziane, para toda essa galera que tá ligada aí no Madrugada Nacional, para a confraria do Madrugada Nacional, para você, para todos que estão ligados aí. Desde já, uma noite muito boa, uma madrugada muito boa. E dizer que por aqui o clima tá bom essa hora. Só é quente aqui durante o dia, mas agora tá um clima agradabilíssimo, Luziane Xavier. Um clima muito bom. Viu? Um abraço para todos que estão acompanhando Madrugada Nacional. Milena, um abraço para todos, tá bom? Que Deus abençoe a todos. Ótima madrugada, Luziane!
1: Para você também, Breno. Ótima madrugada. Breno, que mora lá em Petrolina, né? Coisa boa. Então agora acho que a gente... Vamos ter mais aqui? Vamos, deixa eu ver aqui. Quer dizer que a... Outra, a da Laura Pausini também não tem, né? Estranho Amor. É, Paula, eu vou anotar também essa, viu? Pra gente... A gente tá meio desfalcado das músicas aqui italianas. Vamos ter que fazer aqui alguma coisa pra melhorar isso. É, Conceição do Recanto das Emas mandou aqui uma mensagem também. Bom dia, Luziane. Deixo meu abraço pra você e os meninos, Ageu, Otávio... Envio meus abraços para todos os ouvintes que estão ligadinhos no Madrugada Nacional. Assina Conceição do Recanto das Emas. Deus continue nos abençoando hoje e sempre. É isso aí, meu Conceição. Bora de lanche agora, né? Bora de lanche e depois a gente já vai com as músicas já pedidas e vamos começar a tentar atender, que tem muita música.

Eita, coisa boa, pessoal. Nosso lanche chegou, a hora do nosso lanche maravilhoso, que hoje é, tá muito especial. Continuamos na França, né? Hoje nós estamos no sul da França, região de Provence, Alpes e Côte d'Azur. Isso, então, nosso, como é uma região ali meio costeira, também tem os Alpes, mas tem uma região meio perto do mar. É um prato muito típico, é o bouillabaisse, que é uma sopa de peixe. É isso aí. Uma sopa de peixe com vários tipos de pescado e molho aioli, que é um molho assim, à base de manteiga, queijo. Então é uma sopa bem gostosa, né? E a sobremesa, que eu dediquei aqui uma coisa especial para sobremesa, que é o calisson. Que é um biscoito feito com laranja e farinha de amêndoas. E isso, pega a laranja cristalizada, aquela que vende assim em lojas, né, que fica aqueles filetinhos de laranja, você vai bater no processador junto com açúcar de confeiteiro, até ela ficar uma pasta de laranja. Bate bem muito. Depois acrescenta a farinha de amêndoas no processador. Aí vai bater, ele vai formar uma massa bem grossa assim. Você vai pegar essa massa, isso, bate bem. Até ela formar uma bolinha. Quando ela forma uma bolinha de massa, você vai colocar em cima de um plástico e coloca outro plástico em cima e amassa assim com rolo até ficar bem fininho. Aí, isso, bem fininho. Aí, quando fica fininho, vai guardar pra ela secar até o outro dia. Quando for no outro dia, que a gente já deixou, né? Aprontando de ontem, né? Aí você vai cortar em formatos de biscoitinhos, assim, compridinho, né? E tá pronto pra comer. Não precisa nem assar. Ela já tá pronta pra comer, é só colocar um glacê por cima. Esse glacê é feito com açúcar. E você pode colocar também um pouquinho de licor de laranja no glacê, que aí ele fica com aquele gostinho de laranja, tanto na massa como em cima do biscoitinho. É um biscoitinho bem gostoso, né? Então a gente vai comer a nossa sopa de... Tomar a nossa sopa de peixe, depois comer o nosso biscoitinho. Daqui a pouco a gente volta. Mas vocês vão ficar com as músicas que os ouvintes pediram. Vamos de Admirável Gado Novo com Zé Ramalho, que foi um pedido do Marco. O Marco, que está aí no prédio, ele é segurança do prédio lá de Águas Claras. Ele mandou esse pedido musical pra gente. Me Apaixonei com Eduardo Costa, pedido do Zé Roberto de Teresina, Piauí. E Cachoeira com Rony Von, pedido do Francisco do Céu Azul. Os outros pedidos, viu? Del, seu pedido, Edgar, Francisco de Assis, vão pro outro bloco, porque tem muita música. Tá bom? A gente vai ouvir essas, daqui a pouco a gente volta com História da Música, com Esporte e continuando aí com as participações dos ouvintes. 1h23, daqui a pouco a gente volta.

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0: 1:36.
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Noite de quarta-feira foi noite de vários jogos, né? Tanto Campeonato Brasileiro como Sul-Americano, né? O primeiro aqui foi o do Flamengo, né? O Flamengo ficou em 1-1, né? Com o Internacional, né? Com o Colorado, né? Então, assim, foi gol de Vitinho e Samuel Lino, né? Pela 21ª rodada do Campeonato Brasileiro. No lado gaúcho, né, houve uma certa frustração, porque o Colorado fez uma partida muito melhor do que ele realmente se apresentou, né? E a frustração no lado rubro-negro é porque ele fez um primeiro tempo ruim, teve que reagir na segunda etapa, mas não foi suficiente para a vitória. E agora está dependendo do Palmeiras, né? Agora o Flamengo vai a 39 pontos, continua na segunda colocação. Terá que torcer contra o Palmeiras, que ainda joga na rodada, para não ficar ainda mais distante da liderança. O clube rubro-negro volta a campo no dia 9 de agosto, quando enfrenta o Vitória no Maracanã. O Internacional permanece na 16ª colocação, com 22 pontos conquistados, e volta a campo no dia 2 de agosto, quando enfrenta o Corinthians no Beira-Rio pela Copa do Brasil. O Palmeiras venceu o Vitória de goleada 4-0 nessa quarta-feira à noite no Barradão, também pela 21ª rodada do Brasileiro. Maurício Fabiano Souza contra Arias e Sousa marcaram para os visitantes, depois que o Leão da Barra teve Kaká e Luan Cândido expulsos. Com dois a mais, o líder do Brasileirão foi inteligente e aproveitou o momento de desatenção dos baianos, que reclamavam da arbitragem, para transformar o triunfo em goleada. Com dois gols a partir de escanteios, o Mirassol venceu o Remo. É, o pessoal aí do Pará, né? Remo, né, perdeu o jogo aí pro Mirassol por 2-1. Com o triunfo conquistado no estádio Maião, o time paulista sai da zona de rebaixamento após mais de 3 meses. Marlon fez o contra, né? Abriu o placar para o Leão Caipira após escanteio de Reinaldo. O Leão Azul buscou o empate ainda no primeiro tempo com o gol de Leonel Pico. Na etapa complementar, e mais um escanteio de Reinaldo, João Vitor subiu no terceiro andar, cabeceou nas redes para definir a vitória dos donos da casa. O Fluminense criou bastante, mas ficou devendo no capricho, ficou apenas no 0-0 com o Bahia, em jogo também da 21ª rodada do Brasileirão. Os baianos conseguiram equilibrar as ações no primeiro tempo, mas sofreram muito no segundo e contaram com grande atuação do goleiro Ronaldo para segurar o resultado fora de casa, né? Terminou aí em 0-0, né, com a grande atuação aí do goleiro Ronaldo. E finalmente aqui a gente vai dar aqui o placar do jogo da Copa Sul-Americana, que é Red Bull Bragantino contra Sporting Cristal, né? O Red Bull Bragantino venceu por 1-0. O jogo foi no estádio Cícero de Souza Marques, em Bragança Paulista, pelo segundo jogo do playoff de oitavas de final. O gol da classificação foi marcado por Pedro Henrique aos 13 minutos do segundo tempo. Agustin Santana cobrou falta e tocou para Juninho Capixaba. O lateral lançou a bola na área. Lucas Barbosa cabeceou para Pedro Henrique, que cabeceou no contrapé do goleiro e fez o gol. Nas oitavas de final, o Bragantino vai encarar o Atlético Mineiro, mas as datas dos confrontos ainda serão divulgadas pela Conmebol Libertadores. Vamos agora. Essas foram as notícias do futebol pentacampeão mundial Brasil.

0: 1h41.
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0: A música de hoje do nosso História da Música é Encontros e Despedidas. Apesar de muita gente achar que essa música tem uma temática espírita, ela foi feita para retratar as consequências do fim da Estrada de Ferro Bahia-Minas, que foi desativada durante a ditadura militar. O jornalista Fernando Brant resolveu viajar pelas cidades que margeavam a Estrada de Ferro para ver como estava, né, a situação. E o que ele viu foi um cenário de abandono, com praças vazias, maquinistas desempregados, cidades com comércio enfraquecido. Ele resolveu fazer uma letra sobre essa realidade, que foi musicada pelo parceiro Milton Nascimento. Inicialmente, a música foi criada para um espetáculo de balé do grupo Corpo, lá de Minas Gerais. Mas depois, o Milton Nascimento lançou a música no álbum de mesmo nome, de 1985. A canção fez muito sucesso mesmo, foi com a gravação de Maria Rita, em 2003, no álbum, com o álbum dela, né, saindo oficialmente somente em 2004, o primeiro disco de estúdio da Maria Rita, né, que tinha o nome dela, né, Maria Rita. E ficou marcada pela abertura da novela Senhora do Destino. O sucesso Encontros e Despedidas também tem uma versão sueca, criada pelo cantor Johan Christer Schütz, gravada em 2014. Então, achou, Agil? Então vamos lá, vamos ouvir Encontros e Despedidas com Maria Rita.

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1: 1h47, continuamos aqui com agora, voltamos para os recadinhos, né, aqui do WhatsApp. Vamos aqui para o Antônio Nunes, nosso querido embaixador dos encontros dos amigos do rádio.
2: Bom dia, Luziânia. Antônio Nunes, aqui do Pessoa. Tô ligadinho aqui, só curtindo aqui, tá? Abração aí a todos, né? O Edgar, como morreu, o Rubens, Ayrton de Uruaçu, tá? Não, esqueci o menino lá do Paraná, lá de Cianorte, né? Do Paraná, com certeza, ele é ligadinho. E todos que estiverem na sintonia aí, sinta-se abraçado, né? Grande abraço para você também.
1: Um abraço, Antônio Nunes. Não esqueçam, domingo tem encontro no Parque da Cidade, estacionamento 3. E aqui o Éder João. Bom dia, com simplicidade, fé, luz, paz, amor, alegria, protegidos e guiados por Deus, sempre ligados. Ari Moisés, Éder João, Celeste Ramos, Toninho Ramos, Anderson Ramos e Deile Ramos, de Ceilândia Norte. Favor tocar Um Sonho a Dois, Joana e Roupa Nova. Já anotei aqui, viu? É de João, Um Sonho a Dois, com Joana e Roupa Nova. Pedido do Éder João, tá anotado aqui, viu? Agora já tem muitas músicas aqui na frente, né? A gente vai tocar aí daqui a pouco, porque tem muito pedido de música. Vamos aqui para o meu amigo Buraqué.
3: Bom dia, bom dia, bom dia, Luziane, esse amigo por aqui, das padarias, né? São Sebastião do Bolista. Temos ligadinho aqui, Luziane, aqui. Um abraço para nós aqui, eu por aqui, o Dani, Toninho, Nicolau, Márcio Clay, da padaria Novo Amanhecer, em São Sebastião do Bolista, estado do Pará, aqui da Ilha do Marajó. Nossos amigos estão chutando também, nosso amigo. É o João Magnata, Dini Ferrinha Toco, Tchotchoca, Anjo Gabriel, nossos amigos também aí, Chocolate, Elbi, Toco, Erlis, estão tudo ligadinho também, nossos amigos estão ligados aí também, amigo aí, Aristeu, Chapéu, nosso Momiraci, estão tudo ligados aqui na nossa cidade aqui. Luziane, manda uma música aí. Uma música aí, qualquer uma música aí do Amado Batista aí.
1: Ah, então a gente já tem uma música do Amado Batista aqui.
3: Quero mandar também um abraço pro meu amigo Edgar, o Cafifa, Tripini, o Del, o Rubens, Natanael, o Craque Ceará, e dois Francisco, né? Francisco Estrela, Francisco aí do Céu Azul. Deus abençoe nossa família, Carlinha. Todos aí de 0 a 100 aí para não ficar nenhum de fora aí, né? Dizendo aí, nossos amigos, aqueles que eu esqueci aí o nome, mas todos que estão ligados na Madrugada Nacional aí. Que Deus abençoe todos aí do norte a sul, do oeste a leste. Todos nossos colegas de madrugada aí, nossos amigos caminhoneiros, que é nossos amigos que traz mercadoria aí pro norte a sul aí, nosso Brasil, que Deus abençoe os caminhoneiros, toda a sua família, nosso vigilante, os nossos amigos que estão aí nos

enquanto, né? Por isso que ele tá meio sumido aqui das, do programa, né? Ele falou pra mim que tá trabalhando com pão, continua, mas tá trabalhando durante o dia, fazendo entregas para os, as comunidades ribeirinhas, né? Trabalho muito importante também. Mas ele mandou um alô pra todo mundo, disse que não esquece ninguém e que daqui a um... quando ele puder, vai mandar uma mensagem pra gente aqui, tá bom? Um abraço aí também pro Lucas Frazão, pro Aké e todos os padeiros aí do, da Ilha de Marajó. Agora o Gabriel Neto, minha amiga Luziane, bom dia, ótimo trabalho para todos da equipe. Madrugada Nacional pede pra Geu colocar a Beleza da Rosa. Ô Gabriel Neto, escolhe outra, Gabriel, já tocou ontem, escolhe outra. Porque já tocou Beleza da Rosa ontem, vamos mudar de música pra ter sempre uma música nova, tá bom? Agora vamos pro meu amigo João Costa, que ele é lá, é meu conterrâneo, ele é lá de Fortaleza, né? E ele diz que tá ouvindo Madrugada Nacional pelo aplicativo. Ele pediu a música do Silvio Brito, mas a gente não encontrou aqui. E aí ele disse que podia ser qualquer música do Milionário Zé Rico. Então tá bom, a gente vai procurar aqui uma música do Milionário Zé Rico. Já já a gente define aqui qual é a música pra tocar pra você, tá bom, João Costa? Então pronto, a gente por enquanto, a gente encerrou aqui as participações, não tem mais ninguém. Não, a gente não encerrou não, se você quiser mandar, ainda pode mandar até o final do programa. Porque por enquanto... o João Costa foi o último recadinho que a gente tem. Então a gente vai aproveitar e já vai atender aqui os pedidos musicais, né? Que tem muito pedido aqui na fila. Então vamos de um Por Um Gole a Mais com Bruno e Marrone, que foi um pedido do Del. Ponta de Faca com Nenel, que foi um pedido do Edgar. E Princesa com Amado Batista, que foi um pedido do Francisco de Assis, lá de Boa Vista, Roraima, mas que também atende o Puraqué, que também pediu Amado Batista, né? Então vamos ouvir essas três, daqui a pouco a gente volta. 1h54.

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1: Duas e cinco, e vamos agora, vamos de notícia? Daqui a pouco tem mais música, tá, pessoal? Vamos de notícia agora. A Defesa Civil Nacional, vinculada ao Ministério da Integração e do Desenvolvimento Regional, reconheceu a situação de emergência nos municípios gaúchos de São Sebastião do Caí e Feliz. As duas cidades foram bastante afetadas pelas chuvas dos últimos dias. Outras duas cidades, Marques de Souza e Palmitinho, estão com processo de reconhecimento em andamento. O reconhecimento federal de situação de emergência ou de estado de calamidade pública é importante, pois assim os municípios podem solicitar recursos para ações de defesa civil. A solicitação deve ser feita por meio do Sistema Integrado de Informações sobre Desastres. As chuvas do Rio Grande do Sul se intensificaram nos últimos dias. Até a última segunda-feira, 218 municípios e 59.967 pessoas foram afetadas, segundo o Centro de Operações da Defesa Civil do Estado. E vamos agora de reportagem da nossa Rádio Nacional. A FIFA já começou a registrar candidatos voluntários para a Copa de 2027, a Copa Feminina, pessoal. A masculina acabou agora, mas a feminina será realizada no Brasil no ano que vem. E a FIFA já está, né, cadastrando pessoas que querem ser voluntárias para trabalhar em várias situações aí da Copa Feminina. Vamos saber mais com o repórter Gabriel Corrêa.
2: Uma boa notícia para quem está com saudade do Mundial de Futebol. Já é possível se registrar para tentar atuar como voluntário na Copa do Mundo Feminina da FIFA de 2027, que será realizada aqui no Brasil. A FIFA prevê cerca de 6 mil voluntários para ajudar nas operações do torneio, que acontecerá em junho e julho do ano que vem. Ao se registrar, o candidato seleciona uma das 8 cidades-sede de preferência: Belo Horizonte, Brasília, Fortaleza, Porto Alegre, Recife, Rio de Janeiro, Salvador e São Paulo. A ajuda é necessária em cerca de 20 áreas, incluindo mídia e tecnologia, transporte e gestão e força de trabalho. Os voluntários atuam não apenas nos estádios, mas também em aeroportos, locais de treinamento, hotéis, entre outros. É necessário ter no mínimo 18 anos na hora da inscrição, ser brasileiro ou ter permissão para entrar no país durante a competição e domínio de português ou inglês. Saber outros idiomas é um diferencial. O voluntário não é remunerado, mas será fornecida alimentação, uniforme e suporte das equipes. O registro pode ser feito no endereço volunteer.fifa.com. Volunteer, no caso, voluntário em inglês. A pessoa receberá, nas próximas semanas, a notificação oficial da abertura das inscrições para atuar como voluntário na Copa do Mundo Feminina da FIFA de 2027. Da Rádio Nacional em São Luís, Gabriel Corrêa.
1: Duas e nove. É isso aí. Quem quiser ser voluntário já pode aí se candidatar para trabalhar na Copa Feminina do ano que vem. E temos aqui um recadinho do Jandiro. Vamos ouvir.
3: E colega de rádio, Luciana Xavier. Sou o Jandiro Ribas, da Rádio Nossa FM de Barra do Chapéu. Queria ouvir alguma música da Perla. Qualquer uma música da Perla Paraguaia e oferecer para todos que estão ouvindo a nossa programação aí da Nacional e da Rádio Nossa FM de Barra do Chapéu. Muito bom dia a todos os ouvintes!
1: Tá certo, Jandiro. Onde fica a Barra do Chapéu mesmo, que eu não entendi? Ele mandou até uma foto aqui, ele com a Perla, ele conheceu a Perla pessoalmente, né? Ele tem uma foto com ela, é muito fã dela, né? Então a gente já escolheu aqui uma música dela aqui pra você, tá bom? Mas tá aqui na, se diz aqui na lista, né? De músicas, ela vai ser pro outro bloco de música, tá bom? Agora a gente vai atender o pessoal que já pediu antes. Né, vamos ouvir agora Eva com Rádio Táxi, que foi um pedido da Milena, aqui de Brasília. Depois vem Minhas Qualidades e Meus Defeitos, com o cantor Paulo Sérgio, pedido do Hermínio. E Menina Linda, com Renato e Seus Blue Caps, pedido do Breno. E daqui a pouco a gente volta.

0: 12h20, tem mais gente aqui participando do nosso recadinho aqui do WhatsApp. É o João da Cruz de Paraupebas, no Pará. Vamos ouvir.
1: Bom dia, minha amiga Luciana Café e toda a sua equipe da Rádio Nacional de Brasília. Aqui sou eu, João da Cruz de Paraupebas, Pará, Bairro da Paz, da capital nacional do Minas Ligadão, aqui no São João da Rádio Nacional de Brasília. Via satélite, muito boa programação. Aí quero mandar um abraço para toda a equipe da Rádio Nacional, meu amigo João Juarez, São José dos Campos, São Paulo, Carlinho, Tarduz Teodorinha, o Luizão em Brasília, Antônio de Pessoa, Manuel de Pessoa, e meu amigo Francisco Estrela, família em Pertinho do Pará, a Imperatória, meu amigo Orlando Sá, pedindo que saiba o site Sérgio Milho, para acabar no leite, onde nasceu, Pedro Aragão, meu pai Rebão, minha mãe Rosa, meu filho de outro, meu netinho de Antaguá. E aí fica meu abração de azeite, zero a 100, para não esquecer de ninguém, estamos nos ouvindo. Assim tem também meu amigo Mendes, lá em Parnaíba, Divina Sofia Calzinha, Luiz Cabral, de Fortaleza, Ceará. E aí fica minha abração de aula, a gente será sempre para não esquecer ninguém, estamos ouvindo. Aí toca aí para nós aí com Roberto Carlos da Amazônia. Feliz todos vocês da equipe da Rádio Nacional e todos ouvindo. Valeu, meu amigo, tudo bom. Fica ligado que até o finalzão.
0: Tá certo, João da Cruz de Paraupebas. Pediu a Amazônia com Roberto Carlos. Já tá anotado aqui, tá bom? Agora vamos pro Elson Amaral, aqui do DF. Vamos ouvir o áudio dele.
2: Bom dia, Luciane Xavier, a rainha da madrugada e essa equipe maravilhosa e todos os ouvintes da Madrugada Nacional. Aquele abraço. Luciane, se der tempo, toca pra nós Um Sonhador com Leandro e Leonardo.
0: Um Sonhador com Leandro e Leonardo. Pronto, já anotei aqui também. Então agora vamos aqui de matéria. Aliás, vou deixar você bem informado aqui também sobre o pessoal que viaja muito de avião, né? Quem precisa declarar, né, aqueles bens, né? Quem chega ao Brasil de avião com bens que precisam ser declarados à Receita Federal poderá passar mais rapidamente pela alfândega. O órgão passou a adotar um sistema que registra automaticamente parte das declarações eletrônicas de bens de viajantes, dispensando, em muitos casos, o atendimento presencial antes da saída do aeroporto. A nova funcionalidade entrou em operação na última segunda-feira e vale inicialmente para passageiros do transporte aéreo internacional. Segundo a Receita Federal, a medida faz parte da modernização dos procedimentos de controle aduaneiro e busca tornar o desembarque mais rápido, sem reduzir a capacidade de fiscalização. Até agora, quem preenchia essa declaração, né, declarava os bens trazidos do exterior, normalmente precisava comparecer ao setor da alfândega para que a declaração fosse analisada antes de deixar a área de desembarque. Com o novo sistema, isso deixa de ser necessário para parte dos viajantes. Após o envio da declaração, o próprio sistema da Receita faz uma análise automática das informações. Se a operação for considerada de baixo risco, a declaração é registrada imediatamente e o passageiro pode seguir para a saída do aeroporto sem passar pelo atendimento presencial. Então aí, para facilitar, o pessoal que viaja e declara os bens na Receita Federal. Então vamos também agora de matéria. O Brasil registra 222 mil acidentes de trabalho em 5 meses. É muita coisa, né, pessoal? Gésio Passos tem os detalhes.
3: Registrou 222 mil acidentes de trabalho nos 5 primeiros meses de 2026. Somados os dados desde janeiro de 2023, foram mais de 1.843.000 ocorrências no país. As informações foram divulgadas pela Associação Nacional de Medicina do Trabalho, com base em levantamento do Ministério da Saúde. 74,7% dos acidentes envolveram homens, com mais de 1.376.000 notificações. As mulheres responderam por 466 mil registros. Os trabalhadores de 20 a 49 anos representaram 75% de todos os acidentes de trabalho no país. As regiões Sul e Sudeste concentraram 7 em cada 10 casos no país. São Paulo lidera o número de registros de acidentes com 533 mil, seguidos do Rio Grande do Sul com 245 mil, Paraná 197 mil e Minas Gerais 152 mil. Os estados com os menores índices são Amapá, Sergipe, Acre, Amazonas e Piauí. Segundo a Associação Nacional de Medicina do Trabalho, os resultados mostram o impacto que os acidentes têm sobre a saúde da população, a previdência social e para as demandas por serviços assistenciais. Com informações da Agência Brasil, da Rádio Nacional em Brasília, Gésio Passos.
0: 2h26 e vamos continuar atendendo aqui os pedidos musicais dos ouvintes. Vamos ouvir agora Um Sonho a Dois, com Joana e Roupa Nova, pedido do Éder João. Nasci Pra Te Amar, com Milionários é Rico, pedido do João Costa, de Fortaleza. E Pombinha Branca com Perla, pedido do Jandiro, que é fã da Perla, é nosso amigo lá de Morro do Chapéu, né? Lá em São Paulo. Então vamos ouvir essas três músicas e daqui a pouco a gente volta. 2h27.

11h38 em ponto e não temos mais pessoas no momento participando do recadinho do WhatsApp. Então vamos continuar atendendo os pedidos musicais que já foram feitos, né? Vamos aqui de Amazônia, Roberto Carlos, pedido do João da Cruz, lá de Paraupebas. Um Sonhador, com Leandro e Leonardo, pedido do Elson Amaral, aqui do DF. E completando o bloco, vamos ouvir José com Rita Lee. Daqui a pouco a gente volta.

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1: 12h51, já vamos aqui na reta final do programa. Valtinho mandou aqui um áudio, mas a gente já está aqui na reta final. Vou só anunciar aqui as últimas músicas. Only You com The Platters. Pingos de Amor com Paulo Diniz, para a gente agradar aí o Gabriel Neto, que tinha pedido mais uma música do Paulo Diniz hoje. E encerrando com The Winner Takes It All com ABBA. Bom dia, Brasil! Bom dia, planeta Terra!

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1: Muito bem, aqui na Rádio Nacional, seguimos juntos, levando música para você. Samurai Javan.

0: Você ouviu Tunai com Sintonia, música dele, Sérgio Natureza. Ouviu Todo Prazer, Lô Borges, dele, Ronaldo Bastos. E Samurai, Djavan, música dele.
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0: Música brasileira em primeiro lugar, vamos tocar Secos e Molhados. Na sequência, Roberta Campos e fechando o bloco, Dominguinhos.

Você ouviu Lamento Sertanejo Dominguinhos, de Gilberto Gil e Dominguinhos? Ouviu O Leãozinho, Roberta Campos, de Caetano Veloso? E ouviu O Patrão Nosso de Cada Dia, Secos e Molhados, de João Ricardo? 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Agora a gente ouve Enfeitiçado, Aline Calixto.

0: Você ouviu Cria, Maria Rita, de Serginho Meriti e César Bellieni. A Menina Dança, Baby do Brasil, de Moraes Moreira e Luiz Galvão. E Enfeitiçado, Aline Calisto, de Afonsinho.
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0: Vamos tocar para você agora Lenine, O Impossível Vem Pra Ficar.

Você ouviu Estado de Poesia, Chico César, música dele. Ouviu Enquanto Durmo, Zélia Duncan, dela e Christian Jens. Ouviu Lenine, dele e Vinícius Calderone. E o Impossível vem pra ficar. 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Agora a gente toca Samba da Benção com Maria Bethânia.

Ouvimos Amor Covarde, ao Seu Valença, a música dele. Com Maria Bethânia, de Baden Powell e Vinícius de Moraes, ouvimos Samba da Benção. Vamos tocar Na Rato, de Arnaldo Antunes e Dade Carvalho, Dois Perdidos.

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1: Aqui seguimos juntos, eu, Márcia Dias e você na programação da sua Rádio Nacional. Vamos ouvir Simone?

Você ouviu Abrir a Porta, Flávia Bittencourt, de Dominguinhos e Gilberto Gil. Ouviu Verdade Chinesa, com Diogo Nogueira, de Carlos Collas Gilson. E ouviu Tô Voltando, Simone, de Maurício Tapajós e Paulo César Pinheiro. 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Agora a gente toca Flávio Venturini. Na sequência tem Novos Baianos e, fechando o bloco, Tim Maia.

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Ouvimos Gostava Tanto de Você, Tim Maia, de Edson Trindade. Mistério do Planeta, Novos Baianos, de Moraes Moreira, Luiz Galvão, Paulinho, Boca de Cantor. E Clube da Esquina, Flávio Venturini, de Lô Borges, Milton Nascimento e Márcio Borges. 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Hora de ouvir agora Seu Jorge com País Tropical.

Você ouviu a francesa Cláudio Zolli, de Marina Lima e Antônio Cícero? Mutante, de Daniela Mercury. A música é de Rita Lee e Roberto de Carvalho. E País Tropical, com o Seu Jorge, música de Jorge Benjó. Vamos tocar Cássia Eller, Gatas Extraordinárias.

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A gente ouviu aí Ave de Prata, Zé Ramalho, música dele. Antes, Plataforma, João Bosco, de Aldir Blanc e João Bosco. E Gatas Extraordinárias, Cássia Eller, de Caetano Veloso. 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Música brasileira em primeiro lugar, tocando Rosa Passos, Açaí.

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2: Oi, meu Brasil, bom dia. Ei, agora 5 da manhã.
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2: Alô, Brasil, vamos começar mais um Brasil Rural. Hoje, quinta-feira, dia 30 de julho. E o mês de julho, já foi, hein? Eu sou Luciano Barroso, a produção da Bruna Alves e Cléo Borges, do estúdio, nas mixagens. Alô, Zé, meu chacareiro preferido, Zé Lins, programação musical, o gatinho Jaider Ribeiro de Amorim, o grande Antônio Miranda, fala Mirandão, a colaboração da Delgrácia Pinto, os colegas que estão trabalhando no CIA, no Rodeador, e é claro, você no 61 99674-1536. 5 e 1, Brasil, bom dia. Bom dia para você da agricultura familiar, obrigado. Bom dia você, meu amigo da estrada, meu amigo caminhoneiro, meu amigo chacareiro, bom dia. As mulheres do campo, uma ótima manhã. Nacional AM Brasília, Nacional da Amazônia Ondas Curtas, Nacional do Alto Solimões em Tabatinga, Rádio IFRN de Natal, bom dia. A Porto FM em Porto Franco, no Maranhão. Alô, Portugal, bom dia. Colômbia, Espanha, buenos dias. Na Guiana Francesa e Bélgica, bonjour. Nos Estados Unidos, Canadá, Inglaterra, Guiana Inglesa, good morning. Na Alemanha, moin. No Japão, konnichiwa. Onde quer que você esteja, brasileiro, brasileira, em todo este planeta, uma ótima manhã. 5 e 2, é.
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1: É a nossa voz, a voz do povo brasileiro, chegando em AM, FM, ondas curtas, na internet, no aplicativo. Lá vamos nós. É, Brasil, venha, vamos juntos. Hoje, dia 30 de julho, Dia Internacional da Amizade. Fala aí pra mim, você tem um amigo, uma amiga, tem aquela pessoa assim de fé? E hoje a nossa entrevista, vamos falar da Embrapa Gado de Corte, tá? Hoje o nosso
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5 horas e 6 minutos. Muito bom dia, Itatiba. Muito bom dia a todos da região. 4524-0003, 4524-1594. Você liga, pede, confere, faz a tua música, a nossa música, aqui na Estação Primeira. Eu, Anderson Pangotto, na sua companhia até às 6 horas da manhã. Lembrando, hoje temos o programa Pergunte ao Doutor, com o Dr. Jessé Gomes Barbosa, a partir das 8 horas e 40 minutos. Também temos o Poder da Mente às 6 horas da manhã e o Fala Itatiba às 13 horas da tarde. Então, essa é a programação de que se diferencia toda quinta-feira. Fala Itatiba, Pergunte ao Doutor e também o Poder da Mente. Eu agradeço a todos que estão com a gente, a todos que estão na companhia. Desejo um ótimo dia. Hoje, dia 30 de julho. Olha, mais um mês praticamente terminando, hein, pessoal? Amanhã, último dia do mês. E, claro, a gente tá aqui para melhor lhe atender. Quer pedir sua música? Quer pedir seu sucesso? Quer fazer parte da nossa programação? Estamos aqui, sim, para melhor lhe atender. Vamos começando de sucesso, vamos começando de música na rádio que toca. Nesta madrugada de quinta-feira, vamos separar aqui. Paulo Sérgio Índia, pedido da Daniele, está com a gente na audiência lá do Jardim Nardim, oferecendo para nós e também para todos na sintonia. Logo na sequência, Pão Brasil e Parintinho, Cidades Preferidas. Vamos de música, vamos de sucesso na rádio. Toca!

5 horas 15 minutos dessa central de rádio notícias. Conferimos Paulo Sérgio Índia, também sucesso de Peão, Brasil e Parintinho. Aqui você liga, pede, confere e faz a nossa programação, a tua programação primeira. A gente vai atender nossa amiga Páscoa na audiência com a gente lá da Vila Cruzeiro. Muito obrigado. Ela pediu, vai ouvir. Paula Fernandes, eu quero ser pra você. Na sequência, Leandro e Leonardo Catedral. Vamos em música, vamos sucesso, 5 horas 16 minutos. Então vamos com vocês, aqui mais música raiz sertaneja e também universitária. Vamos em música, pessoal, 5 horas 16 minutos.

0: Eu não conseguiria cantar se não fosse vocês aí dando força. Obrigado, viu, gente?
1: Tá aí, sucesso de Leandro Leonardo, Catedral. 4524-0003, 4524-1594. Você liga, pede, confere, faz a nossa programação, a tua programação primeira. Vamos de mais sucesso, mais música. João Paulo e Daniel, no mesmo lugar. É o pedido da dona Santina, do CECAP, oferecendo para todos nós, também para a filha Lucimara. Na sequência, a bailarina João Mineiro e Marciano. 5 horas, 25 minutos. Vamos de sucesso, vamos de música.

5:32 nessa central de rádio notícias. Muita música para você. Vamos dar uma olhada na previsão do tempo para hoje. Ontem teve alerta de temporal, mas o temporal, graças a Deus, não chegou. Agora 15 graus, sensação térmica também 15 graus. Hoje, sol com algumas nuvens durante o dia e períodos de céu nublado. Noites com muitas nuvens, não chove. Mínima 15, máxima 25. Pressão em 1020 HPA, ventos a 11 km por hora, umidade relativa 77%. Portanto, hoje, sem se preocupar com chuva, que não chove. Vamos de mais música, vamos de mais sucesso aqui na rádio, que toca na rádio, que é do povo. É a sua, é a nossa rádio. Caboclo Centenário, é o pedido do nosso amigo José Carlos, lá do Tapera Grande, oferecendo para todos nós. Na sequência, Amor de Primavera. Vamos de música. 5:33.

5h40 nessa central de Rádio Notícias, a Rádio do Povo. Muita música pra você. E vamos dar um recado, se o recado tiver aqui pra dar. Essa aqui é a realidade. 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E vamos de mais música, mais sucesso. Vamos atender nossa amiga Letícia, oferecendo para nós aqui da emissora e também para o nosso ouvinte amigo, o Alcides. Então, vamos ver qual música. É Chico Rei, Paraná, Direitos Iguais. Na sequência, a gente atende a Patrícia lá do nosso teto. Oferece para todos nós, para toda a família. E aí, tempo, Chitãozinho e Chororó. Vamos de música? Vamos aproveitando e mandar também para Tereza Pires de Moraes, lá do nosso teto. Vamos de sucesso!

0: Bom dia, pessoal. Estamos indo embora agradecendo a todos. De quinta-feira a gente sai um pouquinho mais cedo devido à programação do Marcelo Fagundes, que é um pouquinho maior. Então, para dar tempo para o maestro Marcelo Fagundes, a gente termina 5 minutos antes o programa de toda quinta-feira do Sertanejo CRN. Quero agradecer a todos, quero deixar meu muito obrigado pela audiência, pela companhia e por estarmos juntos. Prometo voltar amanhã a partir das 5 horas da manhã, agradecendo principalmente a você, meu ouvinte, que está com a gente. Na sequência de nossa programação, chegando o ministro da Eucaristia José Pereira com oração da Ave Maria, logo depois, maestro Marcelo Fagundes com o Poder da Mente. Muito obrigado pela companhia, muito obrigado por estar com a gente. Forte abraço, vamos indo embora, agradecendo demais a sua participação. Tchau, tchau, pessoal.
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3: 5 horas e 57 minutos.
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Bom dia, ministro Calistia José Pereira, quinta-feira, 30 de julho, para a oração da Ave Maria. Caros ouvintes da Rádio CRN, bom dia, caros amigos aqui da Rádio, saudamos a Virgem Maria, Mãe de Jesus e Nossa Mãe, ao toque das Ave Maria. O anjo do Senhor anunciou a Maria. E ela concebeu por virtude do Espírito Santo. Ave Maria, cheia de graça, o Senhor é convosco. Bendita sois vós entre as mulheres. Bendito é o fruto de vosso ventre, Jesus. Santa Maria, Mãe de Deus, rogai por nós, pecadores, agora e na hora de nossa morte. Amém. Eis aqui a serva do Senhor. Faça-me segundo a vossa palavra. Ave Maria, cheia de graça, o Senhor é convosco. Bendita sois vós entre as mulheres. Bendito é o fruto de vosso ventre, Jesus. Santa Maria, Mãe de Deus, rogai por nós, pecadores, agora e na hora de nossa morte. Amém. E o Verbo divino se fez carne e habitou entre nós. Ave Maria, cheia de graça, o Senhor é convosco. Bendita sois vós entre as mulheres. Bendito é o fruto de vosso ventre, Jesus. Santa Maria, Mãe de Deus, rogai por nós, pecadores, agora e na hora de nossa morte. Amém. Rogai por nós, Santa Mãe de Deus, para sejamos dignos das promessas de Jesus Cristo. Amém. Oremos. Infundi, Senhor, em nossas almas a vossa graça, a fim de conhecê-lo pela anunciação do anjo, a encarnação de vosso Filho, Jesus Cristo, Senhor nosso, concedendo-vos, suplicamos por sua mãe, a Virgem Maria, que alcancemos as alegrias da vida eterna, pelo mesmo Jesus Cristo. Amém. Senhora da Luz,

0: Eu sou a luz do mundo. Quem me segue não caminha na escuridão. Assim falou o Mestre a seu discípulo, porque foi Nossa Senhora quem deu essa luz da verdade ao mundo. Os fiéis já no primeiro século passaram a invocá-la com esse nome de Senhora da Luz. 40 dias após o nascimento de seu filho, foi a Virgem a Jerusalém para apresentar ao templo, segundo determinava a lei. Em seus braços levava aquela criança que era o Salvador do mundo. E ao entrar na casa do Senhor, ali encontrou-se com o velho profeta Simeão. Este, já no fim da vida, vivia pedindo a Deus que não o deixasse morrer sem ter visto ante o Messias prometido. E Deus atendeu a sua oração naquela criancinha que dormia no braço de sua mãe. O profeta reconheceu o Salvador que todo esperava, chegando de alegria, chorando de alegria, aproximou-se, tomou consigo o pequenino. E rezou agradecido. Agora, Senhor, posso morrer feliz, porque meus olhos acabam de ver a luz do mundo. Essa cena que deu origem a esse título com que invocamos com Virgem como Senhora da Luz. Antigamente, o nosso povo conhecia bem a Senhora das Candeias, lembrado no dia 2 de fevereiro, a data em que a Igreja celebra a apresentação de Nossa Senhora com seu filho ao templo, e que os nossos antepassados não conheciam a luz elétrica, acendia neste dia as candeias, isto é, a lamparina e vela, em honra à Senhora da Luz, lembrando o dia em que seu filho foi reconhecido por Simeão com a luz do mundo. Esse título de Senhora da Luz nos vem lembrar não somente aquela que nos deu o Cristo, a luz eterna, mas também nos diz que Nossa Senhora é a luz que nos encaminha e leva até Deus. Compreendemos assim por quê? Seja ela também invocada como sede da sabedoria, Senhora da Guia, Mãe do Bom Conselho, é que, neste mundo, ela soube cumprir sempre sua missão de mãe, dando-lhe aquele que é a luz, a sabedoria do Pai, e porque se deixou dirigir sempre por essa luz da verdade eterna. Ela é hoje para nós o mais luminoso, perfeito modelo de santidade. Quem a segue não caminha na escuridão. Agora, nossas orações pela saúde de todos os doentes. Estão sofrendo nas casas, nos hospitais. Quero colocá-las desta manhã por estas intenções. Angelina Seste, Marco de Luca, Aparecida Cristina Posse, Jardim Nardim, Alzira Belara, Alto de Fátima, Benedita Amaral Secap, Benedita Aparecida Feita, Benedito Gonçalves Oliveira Centenário, Benedito Rosa Coroado, coloco também por toda a família, pela minha família, pelo pessoal aqui da rádio, por todas as pessoas que trabalham na área de saúde, para você, meu irmão, para você, minha irmã, que pediu as nossas orações. Senhor nosso Deus e nosso Pai, nós vos suplicamos que concedai a vossos servos e servas saúde do corpo e proteção da alma, e que pela gloriosa intercessão da bem-aventurada sempre Virgem Maria Rosa Mística, Sejamos livres da tristeza presente e gozemos da eterna alegria. Por Cristo nosso Senhor. Amém. Maria, é um meio suave, curto e seguro para chegar a Jesus. A todos, um santo dia e até amanhã, se nosso Pai do Céu nos permitir. Salve Maria!
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0: Bom dia, Itatiba e toda a região, para mais um programa O Poder da Mente, falando com você e para você, Maestro Marcelo Fagundes, aqui pela CRN, Central de Rádio e Notícias de Itatiba e toda a região. E o programa de hoje está fora de série, ok? Participem, me mandem mensagem aí direto no meu WhatsApp, no 11 996569137. Vou falar sobre a insônia. É isso mesmo, tem alguém aí que ficou a noite rolando na cama de um lado para o outro? Com certeza deve ter, né? Então vamos entender quais são os tipos de insônia, quais são os tratamentos e como as músicas binaurais que eu faço podem te ajudar com isso. Fica comigo até o final. E antes de começarmos o nosso programa desta semana, quero te dar uma dica muito especial. 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E hoje o nosso programa será sobre a insônia. Muitas pessoas têm me perguntado sobre esse transtorno. Muitas pessoas não conseguem dormir ou dormem picadinho, não é? Você é uma dessas pessoas? Então fica comigo até o final do programa que você vai entender como podemos ajudar a resolver esse problema, entender também por que você está sofrendo com a insônia, tá certo? Afinal, o que é insônia? Insônia é um distúrbio do sono caracterizado pela dificuldade em adormecer e manter o sono. É um transtorno extremamente comum que atinge 1 em cada 5 pessoas e que pode ser resolvido com um tratamento adequado. O ritual é o de sempre, não é? Preparar-se para dormir, apagar as luzes e deitar na cama. Sempre funciona, mas nos últimos dias o sono simplesmente não vem. É a temida insônia, condição que afeta milhares de pessoas ao redor do mundo e que pode ou não estar relacionada a problemas mais graves. A insônia é caracterizada pela dificuldade em pegar no sono ou permanecer dormindo. Em muitos casos, também pode dificultar quando a pessoa tenta voltar a dormir após ser acordada por algum evento externo. Suas causas são relacionadas a maus hábitos, como o uso de aparelhos eletrônicos e alimentos estimulantes logo antes de dormir, distúrbios psiquiátricos e até mesmo doenças. Pode ser encontrada no CID-10 pelo código F51.0, insônia não orgânica, e G47.0, desordem de início da manutenção do sono. Ou seja, a insônia é uma patologia, é uma doença. E quais são os tipos de insônia? Apesar do estereotipo da pessoa que não consegue dormir de jeito nenhum, existem tipos de insônia que são classificados de acordo com o tempo de duração e causa. Vamos lá. Quando se trata do tempo de duração ou frequência, a insônia pode ser transiente, dura apenas alguns dias e pode chegar até 3 semanas. Crônica, também chamada de longa duração. A insônia crônica é aquela que dura mais de 3 semanas. Intermitente, é o tipo de insônia de curta duração que ocorre de tempos em tempos, entre tempos, a períodos de sono regular e revigorante, e outros períodos em que não se consegue dormir. Classificação da insônia de acordo com a causa. Por ter um grande leque de causas possíveis, a insônia é classificada em primária, quando não há nenhuma doença causando a insônia, ela acontece por si só. Secundária, quando a insônia é sintoma de alguma condição médica, distúrbio mental ou efeito colateral de alguma droga que você possa estar tomando, algum remédio. Causas da insônia. Saber o que causa a insônia é o primeiro passo para se livrar dela, não é mesmo? O problema é que existe uma infinidade de causas possíveis para o problema, sendo que algumas podem ser facilmente resolvidas, enquanto outras, infelizmente, precisam de um tratamento mais complexo. Vamos entender. O estresse, o estresse é um grande vilão para o nosso sono. O conceito de estresse é qualquer tipo de evento externo que altere o estado de equilíbrio do organismo. No caso da insônia, o estresse mental é um dos principais vilões. Problemas em casa, no trabalho, situações maçantes que causam a exaustão são todos fatores que contribuem para um nível aumentado de estresse que, por sua vez, pode impedir uma boa noite de sono para se recuperar de tudo isso. De modo geral, a insônia causada por estresse são curtas, pois os períodos de estresse intenso não costumam durar muito. A menos, é claro, que haja algum transtorno mental envolvido, não é? Mas falaremos mais sobre isso daqui a pouco. Por enquanto, basta saber que o estresse mental pode ser a causa dos seus problemas para dormir e que, felizmente, simples mudanças em hábitos rotineiros podem ajudar no problema. Ambiente e hábitos inadequados. O ambiente onde se dorme é de extrema importância para que se possa ter uma boa noite de sono. Locais desconfortáveis, barulhentos e com muita luz dificultam bastante na hora de adormecer. A luz atrapalha a produção de melatonina, substância conhecida como hormônio do sono, e a presença de outros estímulos chama atenção no nosso cérebro, impedindo-o de descansar. Por isso, hábitos como o de utilizar aparelhos eletrônicos logo antes de dormir pode ser uma das causas da dificuldade em pegar no sono. Estilo de vida. Pessoas que estão sempre viajando e sofrem com mudanças climáticas e de fuso horário, ou aqueles que trabalham em turnos e não têm hora definida para dormir e acordar todos os dias, são fortes candidatos para sofrer de insônia. Transtornos mentais. Quando se trata de insônia crônica, a causa pode estar em transtornos mentais. Isso pode ser por conta do estresse que estas condições trazem, assim como disfunções nas ondas cerebrais, que influenciam muito nos padrões do nosso sono. No caso da depressão, por exemplo, um neurotransmissor chamado serotonina pode estar em falta. Dentre outras funções, este neurotransmissor é responsável pela regulação do sono e do humor. Vale lembrar também que a falta de sono pode alterar algumas estruturas no cérebro e, com isso, ajudar no desenvolvimento de transtornos de humor, como a depressão e a ansiedade. Assim, pode-se muito bem tratar de um ciclo vicioso. Outras condições associadas à insônia são a ansiedade, estresse pós-traumático, esquizofrenia, transtorno bipolar, transtorno obsessivo-compulsivo, hiperatividade. Eu atendo muitas pessoas no Brasil todo e fora do Brasil também com a terapia com as músicas binaurais. Com certeza é uma excelente terapia que pode colocar você no sono ideal. Inclusive, alguns pacientes aqui da região me chamam de Dr. Soneca, porque a primeira pergunta que eu faço para a pessoa quando ela entra em contato comigo é: como você está dormindo? Você dorme pouco, dorme bem, dorme mal? Pergunta essa que normalmente a medicina tradicional não faz muito, né? Mas você, o fato de você estar dormindo pouco ou dormindo mal, altera todo o teu organismo, te trazendo outros problemas. Então, muitas vezes a pessoa me procura com outras patologias, outras dificuldades, mas que está ligada diretamente ao fato de você não estar dormindo corretamente. No final do programa, eu vou falar bastante sobre as músicas binaurais, tá certo? Mas se você quiser, pode me ligar que eu te mando um filme mostrando como a terapia com as músicas binaurais é feita no 11 99656-9137. 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Tá certo? Vamos dar uma olhadinha agora nas condições médicas da insônia. Não raramente a insônia pode estar sendo causada por doenças fisiológicas. Algumas delas são transtornos neurológicos. São doenças que afetam o sistema nervoso central, SNC. As principais causadoras da insônia nestes casos são traumatismos crânioencefálicos, demência, mal de Parkinson, mal de Alzheimer e, raramente, a chamada infância familiar fatal. Transtornos hormonais, hipertireoidismo, menopausa, TPM, síndrome de Cushing são todos exemplos de transtornos hormonais que podem dificultar o sono. problemas respiratórios. A nossa respiração é extremamente importante, mesmo quando todo o resto do corpo parece estar fazendo absolutamente nada. Condições como a apneia do sono, asma, acabam por dificultar o sono. Síndrome das pernas inquietas. Esta síndrome é caracterizada por uma compulsão por mexer as pernas. Ela impossibilita a entrada em estágios mais profundos do sono por conta da falta de imobilização do corpo. Dores crônicas. Quem convive com isso sabe, pegar no sono sentindo dor não é fácil, especialmente quando não se tem uma maneira de resolvê-las. 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Crônicas ou até mesmo passageiras, tá? Problemas gastrointestinais, é isso aí, o refluxo, o famoso refluxo e constipação são duas condições que podem alterar o nosso sono. Medicamentos e substâncias. Alguns medicamentos e substâncias podem estar relacionadas à dificuldade em pegar no sono. Em geral, eles são estimulantes do sistema nervoso central, mas a abstinência desses medicamentos também podem dar insônia. Antidepressivos, cafeína, nicotina, anfetaminas, metanfetaminas e cocaína são drogas que, quando usadas, estimulam o nosso sistema central cerebral. Já a abstinência de álcool, nicotina, antipsicóticos, opioides e anticonvulsivantes podem dificultar o sono.
1: Vamos para um rápido intervalo? Não saia daí, tá ok? Eu volto já já.
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0: voltamos ao nosso programa desta semana, O Poder da Mente, aqui pela CRN de Itatiba.
1: Quem sofre de insônia, hein? Vamos ver? Existem alguns grupos de risco para insônia, embora ela possa aparecer em qualquer pessoa, por qualquer motivo. São eles: viajantes, como eu comentei. Pessoas que viajam muito, trocam de fuso horário frequentemente e tendem a sofrer muito mais com a insônia. Mulheres. Por algum motivo, as mulheres são mais afetadas pela insônia do que os homens. Trabalhadores em turno. Pela falta de horário fixo para dormir e acordar, pessoas que trabalham em turnos podem ter problemas para pegar no sono. Idosos. Na melhor idade, sofremos com insônia, tanto por causas médicas como por causas psicológicas. É normal o idoso ficar tendo aquelas sonequinhas durante o dia, né? Almoça, dá uma sonequinha, janta, uma sonequinha à tarde, está passando alguma coisa muito chata na televisão ou não está fazendo nenhuma atividade, dá aquela sonequinha também. Isso é claro que vai afetar na sua produção, no seu sono durante a noite. Mas é comum a gente ver relatos de pessoas com idade reclamando que dormem pouco. É verdade, as pessoas com mais idade tendem a dormir menos. Mulheres grávidas ou na menopausa, a grande flutuação dos hormônios nessas fases pode ser a causa da insônia em muitas mulheres. Usuários de drogas. Pessoas que usam drogas estimulantes podem ter problemas para dormir enquanto usam. Já pessoas que costumam usar drogas depressoras sofrem de insônia quando estão em abstinência. Pessoas com distúrbios mentais. Os distúrbios mentais podem causar insônia, assim como a insônia pode ajudar a desenvolver um distúrbio mental. É uma coisa ligada à outra. Insônia infantil. Apesar da insônia em adultos ser bem conhecida, pouca gente sabe que bebês e crianças podem sofrer com o distúrbio também. Mas calma, nem sempre é algo grave. Entenda como ocorre a insônia infantil e se você pode estar passando por isso aí com o seu nenê ou com o seu netinho, por exemplo. Em bebês, muitas mães conhecem aquela velha história do bebê que acorda e chora a noite toda. Isso pode acontecer, é claro, algumas vezes por semana. O problema é quando acontece todos os dias e sem motivos aparentes. Vale lembrar que, algumas vezes, é normal que os bebês tenham problemas com o sono. Para começo de conversa, eles nem mesmo sabem qual é o horário certo para dormir e muitas vezes têm dificuldade em pegar no sono sozinhos. A fome, as cólicas também têm um papel importante na hora de dormir. No entanto, quando o bebê passa a acordar muitas vezes durante a noite, chorar e não conseguir voltar a dormir na sequência, pode ser um sinal de que algo está errado. Muitas vezes o problema pode estar relacionado ao local de dormir. Berço desconfortável, excesso de estímulos e brincadeiras muito agitadas antes de dormir, entre outros. O próprio aprender os horários de dormir pode ser um problema, principalmente se a família não tiver um horário fixo, uma rotina, que deve começar a ser implantado logo no terceiro mês de vida do nenê. Usar sempre de artifícios como brinquedinhos, mamadeiras, entre outros, para ajudar o bebê a dormir, também não é uma boa ideia, pois ele acaba por criar associações não conscientes entre estas coisas e a hora de pegar no sono. Assim, o bebê acaba nunca aprendendo a iniciar o sono sozinho. Também temos uma música específica só para bebês que não dormem bem. É só me procurar que eu explico como funciona. É uma música isotrônica. Essa é uma música que você coloca no quartinho do bebê. Não precisa usar fone de ouvido, tá? É uma música ambiente que fica tocando em looping a noite toda e seu bebê vai dormir super relaxado, tá bom? Outro fator que pode influenciar nos padrões de sono do bebê é o estado emocional da mãe. Quando elas estão muito estressadas ou ansiosas, os bebês sentem isso e ficam agitados também. Infelizmente, existem casos em que a insônia está relacionada às doenças. Algumas podem ser graves e outras não tão graves, como a otite, mas outras podem trazer bastante consequências, como a asma, malformações congênitas, tá certo? Em crianças, dormir é extremamente importante para a criança poder crescer saudavelmente. Em crianças um pouco maiores, dormir é extremamente importante para que a criança cresça saudavelmente. visto que é durante o período do sono que o hormônio do crescimento é liberado no corpo da criança. A principal causa de insônia nas crianças, assim como nos bebês, é o ambiente inadequado e a agitação logo antes de dormir, além da falta de horários fixos, como eu disse. Outro ponto é a soneca da tarde, muito importante para as crianças, pois elas precisam de mais tempo de sono do que os adultos. No entanto, esta sonequinha não deve ser tirada após as 16 horas, para não interferir no sono da noite. Assim como nos bebês, dormir com a ajuda de outros artifícios não é recomendado. Por isso, nada de televisão ou colo para dormir. No entanto, esta soneca não deve ser tirada após as 16 horas para não interferir no sono da noite. Insônia familiar fatal. Olha só, preste atenção nisso, hein? Imagine que um dia o seu corpo entra em pânico. Você começa a suar demais, suas pupilas se tornam menores, você sofre com constipações e progressivamente vai perdendo o sono. Este é o início da insônia familiar fatal, uma doença neurológica de rápida progressão que leva ao óbito, causada por uma mutação genética que afeta uma proteína cerebral chamada prion. A IFF é caracterizada pela destruição de partes do tálamo na parte do cérebro responsável por diversos eventos automáticos do corpo. Regulação da temperatura corporal, batimentos cardíacos, liberação de hormônios, entre outros. Pouco a pouco, o paciente passa a apresentar sintomas como ataques de pânico e alucinações, além de perder cada vez mais o sono. Após cerca de 9 meses, o indivíduo entra em uma espécie de coma acordado, até que chega a sua morte. Felizmente, esta é uma doença extremamente rara que acontece apenas em algumas famílias e, na maior parte, na Europa. Não existe realmente uma perspectiva de cura ainda para essa doença. Pesquisadores buscam um tratamento para ela em Milão, na Itália. Sintomas da insônia. Apesar de poder ser um sintoma em si, a insônia traz outros sintomas que podem auxiliar no diagnóstico e reconhecimento do problema. São eles: dificuldade para pegar no sono, acordar frequentemente durante a noite, ter dificuldade para voltar a dormir ao acordar repentinamente, acordar mais cedo do que o esperado, sentir-se cansado mesmo após uma longa noite de sono, fadiga e sonolência durante o dia, irritabilidade, ansiedade e sentimentos ruins, dificuldades em manter a concentração, problemas de memória, prejuízo na coordenação motora, dores de cabeça, dificuldades para socializar, sintomas gastrointestinais como diarreia, constipação e náusea. Insônia, e o que fazer, hein? Muitas vezes a insônia não está relacionada a algum problema mais grave, por isso, algumas pessoas podem tentar resolvê-las em casa mesmo. Algumas dicas são: tenha horário fixo para se deitar e acordar. Faça atividades relaxantes antes de dormir, como tomar um banho morno ou ouvir uma música calma ou uma música binaural de minha autoria. Use cortinas blackouts, essas que tampam toda a luminosidade, tá? Máscaras para os olhos e protetores de ouvido para evitar que estímulos externos, como luzes e sons, atrapalhem seu sono. Evite a cafeína, nicotina, álcool, certos medicamentos e fazer exercício algumas horas antes de dormir, principalmente exercícios de muito movimento, tá? Outra coisa a se evitar é o uso de telas de aparelhos eletrônicos antes de dormir, ou seja, nada de celular, de tablet, computador, Netflix, nada de dar aquela espiadinha no celular antes de dormir, tá? Evite tirar sonecas durante o dia, pois podem provocar ou atrapalhar o seu sono na noite. Antes de deitar, faça uma lista sobre suas preocupações e o que você pode fazer por elas. Deste modo, seu cérebro não ficará ruminando as suas ideias enquanto você tenta dormir, e aprenda a esquecer esses problemas na hora de ir para a cama. Não leve problemas e chateações para sua cama. Deixe isso para ser resolvido amanhã. Se você ficar levando esses problemas durante a noite toda, amanhã, além de não conseguir resolvê-los, você terá um dia péssimo, porque teve uma noite péssima, não é? Evite utilizar medicamentos sem prescrição médica antes de dormir, pois muitas vezes não tratam o problema e podem ter efeitos colaterais bem sérios. Caso você precise de alguma ajuda para dormir, sempre consulte um médico antes de tomar qualquer medicamento. Quando devo procurar um médico ou terapeuta então, hein? Sabemos que é normal ter insônia uma noite ou outra, especialmente ao sofrer períodos de estresse. Sendo assim, quando saber a hora certa de procurar ajuda? É simples. Se você tem qualquer suspeita de que há algo errado no seu sono, vá ao médico ou a um terapeuta. Passar por uma ou duas noites em claro nem sempre é tão ruim. Mas, depois de 3 semanas vivendo esse pesadelo acordado, é difícil pensar que está tudo bem, especialmente se houve mudanças de hábito do sono que não surtiram efeito. Além disso, não é raro que a falta de sono influencie sua rotina. Sono demasiado durante o dia, irritabilidade e problemas de concentração são sinais muito claros de que está na hora de procurar um especialista. E lembre-se, eu estou aqui para ajudá-lo. A terapia com as músicas binaurais é um excelente exemplo disso. De fato, pessoas que não sofrem com algum distúrbio podem se beneficiar deste método de tratamento também, que ajuda a lidar com problemas como crises existenciais e preocupações excessivas. Pessoas com muitas dificuldades em tomar e manter hábitos podem ser ajudadas pela terapia com as músicas binaurais, buscando trabalhar comportamentos individuais. Ao se deitar e não conseguir dormir, deve se levantar novamente e fazer alguma atividade relaxante, de preferência. Eu, por exemplo, pego um livro para ler. Aí, com certeza, o sono vem, até que o sono venha adequadamente. Então, pode se deitar novamente. Com o tempo, o corpo irá se associar à cama e o horário de dormir com o sono, sendo mais fácil ir dormir no horário correto todos os dias. 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
0: Vamos para um rápido intervalo? Não saia daí, tá ok? Eu volto já já.
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0: voltamos ao nosso programa desta semana, O Poder da Mente, aqui pela CRN de Itatiba.
1: E estão me pedindo para falar das pulseiras de Schumann. Ela equilibra a sua energia e também te ajuda a controlar a tua ansiedade e aumentar o foco na sua vida, nas suas atividades aí da sua vida. Vamos entender como a pulseira de Schumann funciona? Então, esta aqui é a pulseira de Schumann. Tá vendo? Olha, é uma peça bem bonita, né? Ela é de cobre puro, virgem, com banho de ouro. E dentro dela, nós temos os ímãs que equilibram a sua energia. Por que eu falo cobre puro, né? O cobre, ele tem que ser puro para que ela funcione adequadamente. Existem aí outras pulseiras que copiaram a minha pulseira de Schumann, que se utiliza de cobre reciclável, ou seja, o cobre já foi fio elétrico, já foi cano de água, de conduítes, etc. Tá? Não serve porque o cobre já passou aí por várias mudanças térmicas e químicas, inclusive. Então, o cobre ele tem que ser puro, ou seja, ele saiu da mina de cobre e virou pulseira. O banho de ouro é só para proteger a pulseira, para ela não ficar muito envelhecida, embora algumas pulseiras logo ficam escuras, tá? Por conta da energia que você carrega, tá? Ou da energia dos ambientes onde você frequenta. Os ímãs são calibrados, cada ímã tem uma função, são 6 ímãs, tá? A pulseira de Schumann é uma exclusividade nossa, tá? 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Mas ela equilibra a tua energia, tá? Afastando aí dores, tendinites, afastando você também da preguiça, da falta de vontade de fazer as coisas, tá certo? Muitas pessoas que têm dores crônicas usam a pulseira diariamente e as dores simplesmente desapareceram, tá ok? A pulseira ela é muito bonita, tem gente que até fala, ah, mas eu tenho medo, eu pego ônibus, né? Eu ando de metrô, de trem, se eu colocar uma pulseira dessa no braço, vão achar que é de ouro de verdade e é capaz de me assaltar. Então, quando você estiver no transporte coletivo ou estiver em algum lugar que você sinta esse receio, você pode tirar a pulseira do seu pulso e colocar no bolso ou na sua bolsa. Ela é regulável, tá, gente? Então, ela abre facinho e ela regula no seu pulso, tá? Então, pulsos menores, pulsos mais grossos, né? Tem essa regulagem, tá ok? Mas ela também funciona no bolso aí da sua calça, na sua bolsa também. Ela vai funcionar sem nenhum problema, protegendo, trazendo essa proteção para você, tá ok? Depois de alguns anos, a gente desenvolveu as barras de Schumann, que é a mesma coisa da pulseira, só que em formato de barra. É uma barrinha reta, né? A pulseira ela tem esse formato oval, né? Que é uma pulseira, né? Um bracelete. As barras não, elas são retinhas, também tem ímãs. E você compra um kit com 5 barrinhas de Schumann. E essas barrinhas você deve colocar nos ambientes aí da sua casa. Na sala, no quarto, onde você dorme, onde você estuda, tá? No seu banheiro, né? Que banheiro é um lugar perigoso, que pessoas podem sofrer acidentes, escorregar, e ela vai equilibrar a energia do ambiente, tá? Afastando aí qualquer tipo de problema. No seu carro, eu tenho aí depoimentos de pessoas que usaram a barra, tinham uma barrinha no carro e sofreram um acidente de trânsito, mas não aconteceu absolutamente nada, nada, nada com elas, né? Às vezes teve até perda total do veículo, mas a pessoa saiu sem nenhum arranhão, né? Por conta da proteção que a barrinha te deu ali naquele momento, tá certo? É um kit com 5 barras vendidos aí de 5 em 5. 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Temos também falado sempre do bastão de alcalinidade da água, tá? Se você tiver um tempinho, procura aí nas redes sociais um filme do Dr. Lair Ribeiro. Tá? Aí, conhecidíssimo médico aí brasileiro, né? Ele fala sobre água alcalina ou pH do sangue alcalino. Procura lá para você ver. Ele é categórico. Quando nós temos o nosso pH do nosso sangue muito ácido, nós estamos desenvolvendo um corpo prontinho para ter e dar uma manutenção às células cancerígenas, qualquer uma delas, tá? As células cancerígenas, elas não se desenvolvem num organismo alcalino. E como é que você vai ter um organismo alcalino? Tomando água alcalina, evitando alimentos que são muito ácidos, né? Também ajuda, tá? Evitando embutidos, evitando produtos industrializados com grande frequência, né? Bolachas, alimentos que são muito processados, né? Às vezes você nem sabe o que você está comendo, tá? É muito grande aí a lista, né, de produtos que a gente acaba comendo no dia a dia e que podem transformar o nosso corpo em ácido, tá certo? Você pode até me pedir uma listinha aí que eu te passo desses alimentos que você deve evitar, tá bom? No 11 996 56 9137, tá? Mas o bastão é fora de série. Ao invés de você gastar dinheiro comprando uma água alcalina, que é muito caro, que é mais caro do que uma água mineral, você pode comprar água mineral ou até mesmo usar a água aí do filtro da sua casa mesmo, sem nenhum prejuízo, tá? E colocar esse bastão, que é pequenininho, assim, mais ou menos desse tamanhinho, você coloca dentro de uma jarra e esse bastãozinho vai alcalinizando a água, transformando a sua água em alcalina. Quando terminar, né, quando acabar os produtos que tem dentro desse bastãozinho metálico, que é de aço inox, né, ele já não vai estar mais funcionando, tá certo? Então, para uma casa aí de 4 pessoas, esse bastãozinho vai durar aí mais ou menos uns 7-8 meses. Uma casa com 2 pessoas vai durar uns 12-14 meses. Uma casa com uma pessoa só vai durar quase 2 anos. Tá? Você consumindo essa água com frequência. Você pode deixar isso na sua casa e quando você for para o seu trabalho, você coloca lá num squeeze, né, aquela água da sua casa, ou até mesmo compra um bastão e deixa só no seu squeeze. Aí você pode, na firma, na empresa que você trabalha, colocar a água lá do bebedouro da empresa, mas dentro do seu squeeze já tem esse dispositivo maravilhoso que é o bastão de alcalinidade da água. Tá certo? Show de bola. 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Bom, também temos o nosso tratamento com as músicas binaurais, né, que é o carro-chefe de tudo que eu faço desde desde que eu me iniciei nesse mundo terapêutico há mais de 10 anos, né, eu trouxe para o Brasil essa terapia maravilhosa com as músicas binaurais, que é sempre feita com o uso de fones de ouvido, né? Assim como esse aqui, né? Nós temos o fone de ouvido, que nós comercializamos um fone de ouvido próprio para isso, que seria parecido com esse, ou igual a esse, às vezes muda um pouco o modelo, né? É um fone sem fio que tem a música dentro do fone, ou seja, só você ligar o fone e você já vai ouvir a sua música binaural. 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Olha só que legal. 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Então, ah, poxa vida, hoje eu acordei meio desanimado, meio estressado, tem uma música binaural para você. 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Acordei com ressaca, fui numa festa ontem, exagerei um pouco e hoje tô ali, sabe, mal pra caramba. Tem uma música para ressaca também, muito legal. Então é só você ligar o fone, programar a música e ouvir. 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

0: te agendo um horário que a gente pode conversar com, sossego, com paz, e você me conta o que está acontecendo, o que está se passando, e eu faço essa música binaural exclusiva para você, tá? Uma música para você, específica para você, tá certo? E aí você inicia o seu tratamento, tá? Nós temos alguns tratamentos que são muito bem sucedidos, né? Como, por exemplo, contra o zumbido, contra o estresse, contra a insônia, tá? Muita gente que não consegue dormir usa as minhas músicas binaurais aí para equilíbrio aí do sono, né? Com muita assertividade, tá bom? É só você me chamar aí que a gente bate um papo sobre as músicas binaurais, tá? E os tratamentos que a gente pode estar aí também te oferecendo aí nesse pacote todo. Eu estou aqui sempre para te ajudar. Então, pessoal, sobre as batidas binaurais, sempre tem muitas pessoas que me mandam mensagens perguntando: as batidas binaurais são seguras? Eu vou ouvir com segurança? Ou vai acontecer alguma coisa desagradável ao eu ouvir a música que você, Maestro Marcelo Fagundes, faz? Bom, as batidas binaurais, elas são gravações completamente seguras de usar. Esta é uma ciência natural que reproduz os estados cerebrais que os seres humanos produzem diariamente, que já existem no nosso cérebro. O que a música faz é reorganizar essas frequências, tá certo? Pense em batidas binaurais da mesma forma que você ouviria uma música que faz você se sentir bem. É a mesma coisa. E chegamos ao final do nosso programa desta semana aqui pela CRN de Itatiba. Desejo a todos vocês um ótimo final de semana. E semana que vem a gente tem um encontro marcado, todas as quintas-feiras, às 6 horas da manhã. Eu espero você. Até mais. Tchau, tchau.
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6: 7h04.
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0: Bom dia! Estamos iniciando o Jornal das Sete, edição desta quinta-feira, 30 de julho de 2026, 211 dias do ano. A partir de agora, você fica por dentro das principais notícias de Itatiba, da região, do país e do mundo. Apresentação de Eva Franco, comentários de Mané Roberto, direção-geral de Nivaldo Luiz. Trabalhos técnicos de Anderson Pancotto. De acordo com a previsão do Climatempo, a previsão do tempo para hoje indica tempo parcialmente ensolarado com temperatura atual em torno de 15 graus. A umidade relativa do ar está em 83% e vento a 9 km por hora. O dia segue firme e não há previsão de chuva. Vamos agora às principais manchetes do dia. Brasileirão, Palmeiras dispara na liderança e abre 8 pontos de vantagem. Copa Sul-Americana, classificação suada, Vasco vence e está nas oitavas de final. Definidos os jogos semifinais da série Ouro da Copa da Amizade de Futebol. 19º Passeio Ciclístico da Primavera abre inscrições para a edição que será realizada em setembro. Lar Itatibense da Criança comemora hoje 74 anos. Nações terá atendimento de saúde concentrado na Clínica da Família a partir de segunda-feira. Itatiba lidera ranking semestral de repasse de ISS aos municípios do Corredor Dom Pedro. Inscrições para a EJA são prorrogadas até 7 de agosto. Campanha de doação de sangue em Morungaba será no dia 7 de agosto. Moto é apreendida após denúncias de direção perigosa em Itatiba. Guarda Municipal apreende mais de 2.500 porções de drogas e prende 2 por tráfico em Itatiba. Essas e outras notícias você confere agora.
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0: 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Brasileirão, Palmeiras dispara na liderança e abre 8 pontos de vantagem. Informação de Daniele Esperon.
2: A 21ª rodada do Brasileirão foi perfeita para o líder Palmeiras. Além de vencer o Vitória fora de casa por 4-0, o Verdão viu o vice-líder Flamengo tropeçar contra o Internacional no Beira-Rio por 1-1. A distância entre os times passou para 8 pontos, com os cariocas tendo um jogo a menos. O técnico do Flamengo, Leonardo Jardim, deixou clara a preocupação com o time rubro-negro sofrer gols todos os jogos.
3: Tivemos uma performance até o jogo do Curitiba, não é? Depois tivemos um grupo a treinar durante 30 e tal dias e tivemos outro grupo que esteve de fora treinando com outros treinadores, com outras ideias, com outros comportamentos e chegaram agora. E depois da chegada dos dois grupos nós ainda não conseguimos afinar, porque também não tivemos treinos, foi 10 dias com 3 jogos, ou uma semana com 3 jogos, por isso temos que aproveitar o máximo agora este tempo que temos para voltar outra vez a acertar um pouco aquilo que é o grupo na sua totalidade, de forma que as ações sejam melhor interpretadas e também que a qualidade do jogo volta àquilo que fizemos numa primeira fase, quando tínhamos o grupo todo.
2: Em um duelo direto na luta contra o rebaixamento, o Mirassol superou o Remo em casa por 2-1 e vai terminar a rodada fora do Z4. Já o Fluminense enfrentou o Bahia e ficou no empate em 0-0 no Maracanã, num jogo com poucas emoções. Nesta quinta-feira, Corinthians e Atlético Paranaense se enfrentam em São Paulo. E Curitiba e Cruzeiro jogam no Couto Pereira. Esses dois jogos fecham a rodada, já que 4 partidas foram adiadas e não tem nova data para acontecer. Agência Rádio Web, com informações do Brasileirão, Daniel Esperon.
4: O destaque de antes ficou então com o Palmeiras, que aproveitou que 2 jogadores foram expulsos, colheu a vitória e abriu 8 pontos, como diz a reportagem, sobre o Flamengo, né? Então, hoje o Palmeiras subiu para 47 e o Flamengo só empatou, né? Empatou no finalzinho lá em Porto Alegre com o Inter, né? Então, depois da saída do Felipe Luiz, o Flamengo parece que não melhorou nada, né? Com o Léo Jardim. E nós tivemos, então, as 2 expulsões, e claro que a torcida do Vitória protestou muito, né, contra o árbitro da partida, mas aqui no cartão amarelo para o Maurício está de costas, né? Eu não sei, nos dias de hoje, porque tem 2 problemas, tem o uso exagerado de cotovelos, dos jogadores, né, que sobem de cabeça, né, é demais. Não sei se no caso do Maurício, que ele acertou essa cotovelada, porque o jogador vinha por trás, né, não foi uma cotovelada de frente a frente. Na expulsão do jogador do Bahia, o João Arias partia para o gol. Então, além de... Ele deu para ver na televisão que ele acertou a canela. E o João Arias ia direto para o gol. Está aí, talvez, a expulsão que o VAR chamou, né, e houve a expulsão. E o outro jogador do Bahia, ele fez aquele gesto, né, de ladrão. Quer dizer, é brincadeira um jogador profissional fazer isso. Pode até... você achar que o juiz roubou, que o juiz aquilo, mas hoje com todas as câmeras que tem dentro de campo, não é nem para pôr a mão na boca, né, para falar, então isso realmente levou à expulsão, de 2 expulsões. E como diz um amigo meu, vou te contar para você, e o Palmeiras não se aproveitou, marcou 4-0, porque inclusive o último foi de falta do Sousa, né, que aliás acertou uma bela cacetada no gol. O Palmeiras não foi, ficou trocando bolas lá, né, e não foi assim um temeroso time, não. Foi 4-0 porque foi consequência, né, dos gols. Mas nós tivemos também aqui o Mirassol. O Mirassol saiu da zona de rebaixamento, venceu quem? Venceu o Remo, né? E justamente quem ficou lá na zona de rebaixamento foi o Remo. Então o Chapecoense é a lanterninha, deve cair para a Série B. E nós tivemos, então, a partida lá na cidade de Mirassol. O Mirassol venceu o Remo por 2-1. E Fluminense e Bahia não saíram do 0-0 jogando no Maracanã. O Fluminense hoje é o quarto colocado, com 34, e o Bahia é o quinto colocado com 32. Então foi aí um jogo de compadre. Nós vamos ter o prosseguimento hoje. O Corinthians vai encarar o Atlético Paranaense em busca de mais consistência, né? Então joga, o Corinthians joga hoje às 19h30. Eu acho um bom horário, viu? Na Neoquímica, e a arbitragem deu Paulo César Zanovelli, de Minas Gerais. Então, o árbitro de ontem, né, ficou marcado aí, principalmente da torcida, que xingou muito ele de ladrão, é o Alex Gomes Stefano, do Rio de Janeiro, né? E realmente o Abel disse que ele aguentou, né, a pressão dos baianos e aplicou aquilo que existe, né? Aplicou a regra, né? Pelo menos foi o que o Abel disse. Já os torcedores do Vitória acharam que realmente não foi nada disso. Mas nós temos hoje, então, além de Corinthians e Atlético do Paraná, vamos ver se aqui, vai tratar de perder o Botafogo.
0: 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A seguir, vamos falar sobre a Copa Sul-Americana.
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0: 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Copa Sul-Americana! Classificação suada, Vasco vence e está nas oitavas de final. Informação de Daniele Esperon.
1: Os dois brasileiros que atuaram nesta quarta-feira fizeram o dever de casa e garantiram a classificação para as oitavas de final da Copa Sul-Americana. O Vasco superou o Independiente Medellín da Colômbia em casa por 1-0, gol marcado por Thiago Mendes. Essa foi a primeira vitória do técnico português Pedro Emanuel, depois de uma derrota e dois empates nos jogos anteriores. O treinador analisou o resultado e a classificação.
2: Fizemos, acima de tudo, um jogo muito, muito competente. Início de jogo é normal, quando não ganhamos algum tempo, que haja alguma insegurança, que haja alguns momentos até de alguma dúvida, principalmente quando se erra. Mas a equipa foi muito forte nesse sentido. A equipa soube recuperar, já mostrou reação. Foram mais 2 ou 3 na primeira parte, mais 7 na segunda. São 100 minutos, tem muito tempo e o jogo nós temos que o saber gerir, principalmente a nível mental. Fomos crescendo com o jogo, os números mostram isso. Fomos superiores a uma equipa que veio da Libertadores. Portanto, não era uma equipa qualquer, uma equipa com qualidade.
1: Na próxima fase, o Gigante da Colina vai enfrentar o Olímpia do Paraguai, com a decisão da vaga sendo em Assunção. Já o Red Bull Bragantino superou o Sporting Cristal do Peru por 1-0 em Bragança Paulista e também se garantiu nas oitavas, já que na ida os times empataram em Lima por 1-1. O Massa Bruta pega o Atlético Mineiro na próxima fase. A quarta-feira também definiu o adversário do Botafogo nas oitavas. O Glorioso vai enfrentar o Cienciano do Peru, time que goleou o Lanús da Argentina e reverteu o resultado negativo da partida de ida. O último brasileiro a entrar em campo pela repescagem da Sul-Americana é o Grêmio. O time gaúcho recebe o Bolívar da Bolívia dentro da arena nesta quinta-feira às 19h. Os bolivianos têm a vantagem do empate após a vitória de 3-2 no jogo de ida. Quem se classificar desse duelo vai pegar o São Paulo nas oitavas de final. Agência Rádio Web com informações da Copa Sul-Americana, Daniele Esperon.
3: Copa Sul-Americana, então, você ouviu aqui, o Vasco venceu por 1-0, o Independiente Medellín, né, a duras penas, jogando mesmo em São Januário, e aqui em Bragança Paulista, também o Bragantino ganhou do Sport Cristal por 1-0. Na outra partida ainda tivemos o Cienciano, que goleou o Lanús por 4-0. Outra equipe brasileira que entra em campo hoje pela Sul-Americana, é o Grêmio, que vai receber, como diz a notícia, o Bolívar da Bolívia. E o Vasco, né, que venceu ontem, então, o Independiente Medellín, volta a campo no próximo sábado para enfrentar agora a Copa do Brasil. Então, vendo os senhores que é sul-americana, é Libertadores, é Campeonato Brasileiro e também a Copa do Brasil. Então, para nesse final de semana o Campeonato Brasileiro, e o Fluminense, que ontem só empatou em 0-0 com o Bahia, vai jogar no clássico do futebol carioca, vai ser o jogo em São Januário, Vasco e Fluminense. Nós vamos ter também, lá no pela Copa do Brasil, nas oitavas de final. Lá em BH, o Atlético recebe o Juventude, lá do Rio Grande do Sul, Também no sábado, o Santos vai jogar contra o Remo na Vila Belmiro. O Remo que é o vice-lanterna do Campeonato Brasileiro. Mas aí não tem nada a ver uma coisa com a outra, porque agora muda. Então sai do Campeonato Brasileiro e vão para a Copa do Brasil. Falando-se em Santos, né, repercutiu o adeus de Neymar da seleção brasileira. O Neymar, ele já disse adeus à seleção brasileira antes de ir para a Copa, né? E repercutiu na Europa, né? O Neymar foi um extraordinário jogador de futebol, mas pela sua vida, né, de bon vivant, por uma série de contusões, não dá mais, né? E o próprio Ancelotti lidera a lista com salários de técnico de seleção, que o treinador da seleção brasileira recebe quase 5 vezes mais que o atual campeão do mundo, que é o da Espanha, Luis de la Fuente. Mas ainda se falando da Copa do Brasil, nós vamos ter no domingo o Palmeiras, que então goleou ontem ao Vitória lá em Salvador, vai receber o Fortaleza no Bank Park. O jogo vai ser às 4 horas da tarde, ainda no domingo, lá em Mirassol. O Mirassol enfrenta o Grêmio, né? E também nós vamos ter Copa, estamos falando da Copa do Brasil. Chapecoense, que é a lanterninha do Campeonato Brasileiro, joga contra o Cruzeiro lá na Arena Condá. Ainda a Copa do Brasil, domingo, o Inter, que ontem empatou com o Flamengo, vencia até o finalzinho por 1-0, recebe o Corinthians no Beira-Rio, o Corinthians que hoje está encarando o Atlético Paranaense. E ainda domingo, para encerrar, né, pela Copa do Brasil, jogo às 21 horas, que nós achamos domingo, jogo às 21 horas, nós achamos um absurdo, lá em Curitiba, o Atlético do Paraná vai receber o Vitória que ontem perdeu para o Palmeiras por 4-0, com um jogo cheio de expulsões, cheio de muitas confusões com o árbitro, o tal de Stefano, né? Então, tá aí, ainda esse matando ontem aqui, o Palmeiras ontem jogou no futebol feminino, venceu o Corinthians por 1-0.
0: Já estão definidos os jogos semifinais da Série Ouro na Copa da Amizade de Futebol, disputado na categoria Master Corujão. Denominado de Taça José Alcir Cardoso, em homenagem póstuma ao atleta e desportista itatibense. Depois de terem disputado a primeira fase em turno único, as 4 agremiações chegam à semifinal e os duelos foram montados conforme a classificação inicial. O Operários teve a melhor campanha na fase inicial e agora encara o Itatiba, que fechou a fase na 4ª colocação.
3: Portanto, foram definidos os jogos semifinais da Série Ouro na Copa da Amizade de Futebol. O Ponte Paulista venceu o Amigo do Carlinhos por 3-0. Nós tivemos também uma goleada, o Bando Esportes goleou o Ives por 6-0. Isso na Série Prata. Na Série Ouro, Amigos do Japão e Ponte Paulista empataram em 2-2. E nós tivemos também na Série Prata essa partida que indicou aqueles que vão agora participar dos jogos das semifinais. Então, as partidas estão marcadas para a rodada, que vai ser a 5ª rodada. Amigos do Carlinho vai enfrentar o Bando Esportes no Estádio Bom Retiro. O Ponte Paulista joga contra o Amigos do Alcir no campo da Ponte, isso pela Série Prata. E na Série Outro vamos ter também Operários e Itatiba no campo do Palmeirinha, e isso às 8, porque às 9h30, no mesmo local, Amigos do Japão enfrenta o Ponte Paulista.
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3: A implementação vai ser no domingo, na Arena Alvorada, né? Um festival esportivo. O festival esportivo, antigamente, aconteciam muitos festivais, e agora não tem tanto, né? Devido aos compromissos, tem a Copa daqui, a Copa da Amizade de lá, tem estávamos com o troféu Racimo Pando e tudo mais. Então, tem aí, o Alvorada está aí comemorando 46 anos de história, né? E com isso vai promover esse festival esportivo, né? Informações para as inscrições podem ser feitas pelo WhatsApp, que é o 19 não é o número de nossa cidade, né? O nosso é o 11, 19, se não me engano, é Campinas. Mas tudo bem, o WhatsApp então é o 19 9507 4350. Repetindo então, aquele que quiser participar do Festival Esportivo da Sociedade Esportiva Alvorada, 19 9507 4350.
0: 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A seguir, vamos falar do 19º Passeio Ciclístico da Primavera.
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0: 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A Universidade São Francisco promoverá no dia 13 de setembro, a 19ª edição do Passeio Ciclístico da Primavera, evento que reúne esporte, lazer, integração e solidariedade. A concentração será a partir das 8 horas no estacionamento Jundiparque, localizado no campus Itatiba da USF, na rua José Edson Rela, sem número. Tradicional no calendário da instituição, o passeio é aberto à participação da comunidade e tem como objetivo incentivar a prática da atividade física, promover hábitos saudáveis e proporcionar um momento de convivência entre famílias, amigos e amantes do ciclismo.
1: Vai estar programado para 13 de setembro, é a 19ª edição do Passeio Ciclístico da Primavera, essa promoção da Universidade de São Francisco. Mas aí nós já estamos anunciando, né? Porque realmente é muito bacana esse passeio, porque vai o pai, vão os filhos, né? Vão os netos aí. E chamando a atenção que os 200 primeiros que se apresentarem como inscritos vão receber camisetas que são relativas ao próprio passeio e aos promotores que são os dirigentes da Universidade São Francisco.
0: O Parque Luiz Latorre, que continua mais movimentado do que nunca, terá domingo a promoção conjunta da Unimed, os Bandeirantes e Sicoobi, organizada pela Uhu Eventos, com a primeira caminhada de 3 quilômetros e corrida de 6 quilômetros, a partir das 7 horas da manhã. As inscrições ainda podem ser feitas e os cooperados das duas empresas têm condições especiais.
1: Dado muito, né? E domingo, então, tem essa promoção conjunta da Unimed, os Bandeirantes e o Sicoobi, né? Vão realizar uma caminhada, que é de 3 quilômetros, e a corrida de 6 quilômetros. Então, tá aí essa oportunidade, né? Principalmente os cooperados das duas empresas, tanto da Sicoobi quanto da Unimed, podem fazer aí as suas inscrições e tem condições especiais.
0: Atletismo em alta. Depois do sucesso de Itatiba nos Jogos Regionais, quarto lugar no geral e várias conquistas de medalhas, o secretário de Esportes, professor Marcelo Cirilo, está entusiasmado em incentivar os atletas itatibenses a participar das competições de atletismo. Aliás, como das demais modalidades que fizeram parte das disputas.
1: É interessante que tem aí alguns vereadores da oposição, alguns oposicionistas, que querem ficar falando apenas daquele ataque racista. Não foi ataque, foi um cara que xingou o massagista, né, e o roupeiro. Não xingou jogador. Eu conversei com jogadores que atuaram aí na partida, defendendo Itatiba, e eles falam que ninguém ouviu isso aí. Mas deixa isso para lá. Então, o professor Marcelo Cirilo, que esteve conosco no podcast, está muito entusiasmado, com todas as participações de Itatiba, mas também com o atletismo. E nós temos a pista de atletismo lá, que muitos itatibenses vão fazer as suas caminhadas de manhã, à tarde e até à noite. E a única sugestão que a gente dá lá, porque a pista tá em condições, né? Tem a pista para salto, tem para arremesso de dardo, é bem quase que bem completa a pista que tem a denominação de Tonico Machado. Então, Está aí essa oportunidade aí que o professor Marcelo vai convocar. Já foi feita uma seletiva e tomara que outras sejam apresentadas, né, para que haja oportunidade das pessoas praticarem atletismo, né, e principalmente incentivar as crianças. Porque nós aqui, sem nenhum saudosismo, falando uma pura verdade, em 1977 nós começamos com a primeira prova pedestre mirim, né, que era justamente crianças de 8 a 12 anos, para incentivar as crianças não só a correrem, praticarem a todas as espécies de esportes. Então está aí o atletismo que está em alta tentativa, foi bem, e não se esquecendo, se ficam falando aí que teve um ato de racismo contra os jogadores, não foi contra os jogadores, foi contra o massagista e o roupeiro. Tem que se destacar que Itatiba ficou em quarto lugar entre 46 municípios disputantes, né, inclusive a quarta região administrativa, que é uma das melhores, se não a maior, do estado de São Paulo.
0: O podcast Debate CRNJI da última quinta-feira, dia 23, teve como tema os 68º Jogos Regionais realizados em Itatiba. Nós tivemos então a presença do secretário de esportes do município, professor Marcelo Cirilo, e do técnico de vôlei feminino, Edson Luiz Flaiban, UBAN. Ouça agora um dos assuntos abordados.
2: No tênis, a menina bateu na rede com a raquete e nós contamos pontos. Para nós, porque lá os atletas contam os próprios pontos. E o time da cidade, acho que de Limeira, inclusive, contou os pontos para ele. Depois Limeira fez mais 2 pontos e fechou o jogo. Na nossa contagem era 5-4. A gente entrou com recurso, explicando toda essa situação, que tinha um árbitro para ver 4 quadras. A gente entrou com recurso porque existe a presunção de veracidade que todo árbitro tem. Mas quando só tem um para ver 4 quadras, ele perde a presunção de veracidade, porque ele não está atento ali a vendo tudo o que aconteceu. Então a gente entrou e a gente foi indeferido. E está tudo bem. Isso é justiça esportiva.
3: Mas peraí, eu não estou entendendo. Como é que é o tênis aí?
2: No tênis.
3: Não tem um árbitro?
2: No tênis. O ideal seria que ficasse um árbitro para cada quadra. Nesse dia, especificamente, tinha um árbitro, porque é um jogo de cavalheiros, entendeu? Então todo mundo conta o seu ponto. Não existe muita dificuldade. Só que num lance, uma menina fez o ponto, bateu com a raquete na rede e nós contamos esse ponto.
3: O que é bater com a raquete na rede?
2: Quando ela fez o ponto, a raquete dela resvalou na rede. Ela não pode resvalar na rede. Né? Então a gente contou o ponto como se fosse nosso. E eles contaram o ponto como se fosse deles, porque eles não perceberam que a raquete bateu na rede. E a gente percebeu. E a gente mexeu no placar do jogo. E eles viram que a gente mexeu no placar do jogo. Então, estava contando como se fosse nosso. Só que eles fizeram a contagem deles. Quando eles fizeram mais 2 pontos, eles fecharam o game e, consequentemente, o jogo. E foram pegar as coisas e foram embora. E a gente achou que a gente não tinha perdido ainda. Que a gente deveria jogar porque estava 5-4. E eles achando que estava 6-3 para eles. Fecharam o game, né? Fecharam o set. E nisso, a gente entrou com protocolo, entramos na justiça desportiva, né, falando lá, né, com recurso e tal, eu montei
3: então,
2: o recurso.
3: Como é que faz se não tem VAR?
2: Como é que faz? Eles têm que decidir e ver o que vai acontecer. E realmente deram o ponto para eles e ok, beleza, segue o jogo, a gente tem que respeitar na justiça desportiva. Então, quando aconteceu tudo isso, né, que o time deixou de fazer o jogo, o árbitro encerrou a súmula como WO da equipe de Campinas, porque eles, ou abandono de partida, eu não sei como tá, eu não tive acesso
3: à súmula. Eles comunicaram para que não vamos mais jogar?
2: Eles comunicaram, nós não vamos jogar, a gente não ia jogar, eles não iam entrar mais jogar. E eles comunicaram isso. Injusto ou justo, quem faz essa decisão, que é muito difícil, porque a gente faz isso no amador, é muito difícil, é o próprio comitê dirigente. Né? Então eu tenho um órgão de justiça desportiva que analisa a súmula do árbitro, o relato das pessoas envolvidas, e faz isso e tem que decidir. E tem um princípio na justiça desportiva que é o princípio da celeridade. E nos jogos regionais é celeridade vezes 1000. Por quê? No outro dia ele já tem que... publicar um boletim para as outras equipes fazer toda a estrutura de logística para estar no dia seguinte. É. Ele tem até a noite. E esse jogo aconteceu à noite. Foi decidido isso assim, ó, muito rápido, que é o princípio da celeridade. Temos que decidir o que, que vamos decidir. Itatiba passa, Itatiba não passa, o que aconteceu. E não dá muito tempo para tomar uma decisão. Injusta ou justa essa decisão, ela foi tomada baseada no princípio do Código de Justiça Desportiva, levando em considerações algumas coisas, né? Toda a questão. E quem deu essa decisão não foi o comitê organizador, é o comitê dirigente, que é o comitê do estado de São Paulo. Então falar, Itatiba organizou os jogos e foi lá e passou o time dele, mesmo ele sofrendo. Não, a gente não decide sobre isso. Se eles tivessem dado assim, ó, por questões, Itatiba perdeu o resultado do jogo por conta de um torcedor que fez isso. Tá ok, é a justiça que decidiu. A justiça desportiva, que não faz parte nem de Itatiba e nem de Campinas. Ela não pode torcer. Ela tem que analisar tecnicamente, isentando a questão. Né? Justo ou injusto, a gente não tinha muito o que fazer. Passou Itatiba, beleza, passou Itatiba, vamos para o próximo jogo. Né? E a gente tem que pensar, porque é tudo muito dinâmico, muito rápido. Enquanto tudo está acontecendo, eu estou com outras mil coisas pensando para fazer. Né? Por que, que o secretário não se pronunciou? Por que, que não sei o que se pronunciou? Porque eu me pronunciei assim que eu tomei, eu escrevi um texto e mandei para o comitê dirigente. Mandei para o comitê dirigente, mandei para o prefeito. Falei, porque eu vivi um dia muito triste na minha vida pública, né? De saber que isso tinha acontecido. E foi chato, porque a gente sempre sonha em realizar uns jogos que praticamente foi perfeito.
1: Na entrevista, no podcast que nós apresentamos na última quinta-feira, né, com o professor Marcelo Cirilo, ele falou uma coisa que eu realmente não entendi. Então, é um jogo, a disputa de cavaleiros, sem ter o árbitro, né, e que se conta, cada um conta o ponto. Então teve essa divergência que o professor Marcelo falou, que bateu com a raquete na rede, não pode, né? Mas olha, em termos de Brasil, não sei se seria, vamos dizer, esse jogo de compadre, esse jogo de cavalheiros aí, de não ter árbitro, né? Eu não sei por quê, porque vieram tantos árbitros aí, tinha mais de 100 árbitros aqui, claro que são muitas modalidades, né, na utilização, mas eu sinceramente nós não sabíamos disso, né, que na disputa então, que foi Itatiba e Limeira, houve a contagem que Itatiba achou que marcou 5-4, Limeira achou que marcou 5-4. Aí o professor Marcelo fala, daí não tem nada a ver com a decisão da comissão de Itatiba. Itatiba tem que se organizar, infraestrutura e tudo mais. Questões disciplinares, escala de árbitro, escala de horários, isso é tudo feito por uma comissão especial que vem da Secretaria de Estado de Esportes do Estado de São Paulo.
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0: 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Previsão do tempo. A atuação de uma frente fria continua influenciando o tempo no Brasil nesta quinta-feira. O sistema perde força sobre a região sul do país e avança pelo oceano entre os estados de São Paulo e Rio de Janeiro, provocando aumento da nebulosidade, chuva e queda nas temperaturas em parte do sudeste. Em São Paulo, a frente fria provoca a principal mudança no tempo da semana. Há previsão de chuva durante o dia no oeste e sudoeste do estado, avançando para o interior. As precipitações podem ocorrer com moderada intensidade. No noroeste paulista, a chuva será fraca, enquanto o litoral e o leste do estado devem registrar pancadas isoladas ao longo do dia.
6: Ontem nós tivemos aí fortes ventos aí no litoral, na capital. Aqui Itatiba, quem saiu às ruas, como nós ontem à tarde, percebeu que estava ventando, mas não foi tanto. Hoje os ventos devem chegar a 10 km por hora e nessa quinta-feira os termômetros vão chegar a 24 graus, vamos ter sol, como estamos vendo nesse momento, vai ser o dia todo, muitas nuvens durante o dia e períodos até de céu nublado. Mas sem chuvas aqui em Itatiba, Marungaba, Jarinu, Valinhos, Viedo, enfim, na nossa região, né? Amanhã, que é sexta-feira, continuamos na mesma base, né? Os termômetros vão a 25 graus. No sábado, os termômetros vão subir um pouco mais, em pleno inverno, os termômetros deverão chegar a 27 graus. E continua naquela base, né? Sol com muitas nuvens, tempo ensolarado, mas na nossa região, pelo menos, sem possibilidades de chuva.
0: Governo anuncia plano de R$1,3 bilhão para enfrentar o El Niño. Informação de Yuri Hudson.
7: O governo federal anunciou um plano de R$1,3 bilhão para enfrentar os impactos previstos do fenômeno El Niño nos próximos meses. O pacote reúne ações de segurança alimentar, saúde, monitoramento, fiscalização ambiental e prevenção a incêndios, além da compra de milho e arroz para reforçar os estoques públicos. Essa estratégia será coordenada por uma sala de situação formada por 24 ministérios e órgãos federais. Ao detalhar o plano, a ministra-chefe da Casa Civil, Miriam Belchior, explicou que o governo identificou o risco de quebra de safra em algumas regiões do país e, por isso, definiu medidas específicas para reduzir os impactos sobre a produção agrícola.
8: Ampliando o nosso estoque de arroz e de milho, né, à medida que nós vamos adotar, porque com essas chuvas há risco de quebra na safra de arroz no Rio Grande do Sul e de milho, 180 mil toneladas também, por eventualmente risco de quebra de safra.
7: Segundo o governo, os efeitos do El Niño serão diferentes em cada região. A previsão é de seca no norte e nordeste, atraso das chuvas no centro-oeste e sudeste e volumes acima da média no sul, aumentando o risco de enchentes e deslizamentos. O plano também prevê monitoramento permanente das cadeias de abastecimento, da logística, da geração de energia e do nível dos rios. Ainda durante a apresentação, Miriam afirmou que as áreas com maior risco de incêndios florestais receberão reforço de recurso, equipes e equipamentos.
8: Mais recursos naquela área para combater se aparecer o incêndio. Então a gente botou mais veículos lá, duas vilas operacionais, 19 helicópteros, 18 aviões, inclusive de lançamento de água, e aviões também de transporte, né? Com isso, a gente, com mais os brigadistas que a gente tem, mais os que os estados montaram, nós temos uma estrutura para enfrentar esse risco que está colocado.
7: Do total anunciado, 998 milhões de reais serão destinados a ações de abastecimento de alimentos, segurança alimentar, saúde e monitoramento. Outros 337 milhões de reais serão aplicados em fiscalização ambiental e prevenção e combate aos incêndios florestais. Agência Rádio Web de Brasília, Yuri Hudson.
6: Não pensei que esse anúncio que o governo vai destinar um bilhão e pouco aí para combater aí os problemas que podem advir, né? De tudo aquilo que se prevê do El Niño, ele já até, ainda nós falamos ontem, já gastou 225 milhões de propaganda, mas já destinou quase mais 600 milhões para propaganda, né? Que é o que interessa para o governo Lula, é propaganda. Ele não quer saber o que está acontecendo com o Brasil, não. Não vai pensar que já não, mas vai destinar 1,5 bilhão para ir para as questões de El Niño. Aliás, nós tivemos ontem um vendaval em São Paulo e no Rio de Janeiro. Nós falamos aqui que aqui nós tivemos um vento forte, mas não causou os problemas que nós tivemos na capital, né, em São Paulo, no Rio, que deixou mortes, causou apagões, paralisia dos transportes, né? Tivemos também algumas cidades paulistas, como Itaporanga e Itaí, que tiveram problemas, né? Vento que superaram 120 km por hora. Você viu, aqueles que viram na televisão, né? O problema em Santos, né? Lá em Caraguatatuba, de São Sebastião e Ilhabela, que parou o transporte, e mesmo até o porto de Santos teve que parar. Interessante que nós fomos pesquisar aqui para saber, será que tem alguma coisa a ver com o El Niño? Porque lá na Europa se sabe que os incêndios, a onda de calor tá aumentando cada vez mais. E segundo os meteorologistas, né, o fenômeno registrado ontem não tem ligação com El Niño. O aquecimento das águas oceânicas, com efeitos no mundo inteiro, né, ocorreu a combinação ontem da atuação de um cavado com correntes de ventos fortes vindos da região amazônica, associada a um escoamento do oeste, e quem disse é Larissa Campos, do Instituto Nacional de Meteorologia. Conforme a especialista, o cavado se configura com uma região de baixa pressão atmosférica associada a chuvas, enquanto que o escoamento de oeste é uma corrente de ventos que, ao se associar ao padrão de circulação ciclônico de um cavado, gera instabilidade na atmosfera. Segundo Larissa, é possível associar o fenômeno El Niño às tempestades que continuam no Rio Grande do Sul. Esses temporais estão ficando concentrados e não conseguem avançar para o norte e chegar até São Paulo ou mesmo ao Rio de Janeiro. Então, a meteorologista, né, a Larissa Campos, que está falando sobre essa situação, né? E com isso, pelo menos na nossa região aqui, continuamos sem chuva. Agora, Muito está se falando que a partir de setembro nós poderemos ter seca no Nordeste, chuva de um lado, né? Realmente tem que haver preparativo. Mas essa questão do governo destinar um bilhão por causa disso aí, um bilhão é troco para eles lá. Quem vai gastar um bilhão em propaganda para se reeleger? E se sabe que tudo que o governo atual do senhor Luiz Inácio Lula da Silva faz é com fins eleitoreiros, né? Não vamos pensar que ele está se interessando muito pelo Brasil e pelos brasileiros. Ele quer ser reeleito, que realmente eu não sei o que seria do nosso Brasil, porque, inclusive, com todos os gastos que ele tem, dizem os especialistas que ele vai ter que dar um jeito. Mas o Lula não se importa com o Brasil. Será que as pessoas não percebem? Daí você fica sabendo que ele tem... aqui nas pesquisas, 48%, inclusive falando que hoje o que ele perdeu de votos no Nordeste, os nordestinos parece que estão abrindo os olhos, não vão votar no Lula. As mulheres, né, eu não entendi essa, sinceramente, apesar que nós temos amigas que são petistas e vão votar no Lula, né? Mas então parece que as mulheres estão dando... Será que é você que está me ouvindo? Será que é isso mesmo que está acontecendo? São as pesquisas que estão indicando que as mulheres vão apoiar a reeleição do senhor Luiz Inácio Lula da Silva.
9: A Associação Brasileira de Municípios, ABM, lançou um guia gratuito para orientar prefeituras na prevenção e no enfrentamento dos impactos do El Niño, previsto para ganhar intensidade nos próximos meses. O material reúne recomendações específicas para cada região do país, como preparação para secas no norte e nordeste, temporais no sul e calor intenso, baixa umidade e risco de queimadas no sudeste e centro-oeste. O manual também orienta o mapeamento das áreas de risco, a definição de abrigos e a atualização dos planos de contingência para garantir a continuidade dos serviços essenciais em situações de emergência.
6: O alerta está sendo dado com o El Niño, né, que é o aquecimento de águas do Oceano Pacífico, que vai causar todo esse problema, né? Aqui que já se está se falando. Pode ser que às vezes não venha com tanta força, tomara que não. Então vocês ouviram aí, né? Seca no norte e nordeste, vai afetar até o rio Amazonas e chuvas intensas no sul, né? Que é o tal do El Niño, porque tem o Laninha e tem El Niño. É esse que realmente está preocupando aqui a todos nós brasileiros, né? Com o que está se prevendo, prevêem os meteorologistas a partir do mês de setembro, porque nós já estamos em agosto, né, e daqui a pouco já é setembro. E uma outra coisa também que se fala a respeito do tempo é que a falta de chuvas, ela prejudica não só a agricultura da nossa região, como também o sistema Cantareira, né, porque nós temos as represas lá da região de Nazaré Paulista, lá de Piracaia, que chega até Bragança, até Extrema lá, é que lá é uma represa, um reduto de água, de lá sai o rio Atibaia, de lá sai o rio Jaguaré, que abastecem aqui. Aliás, eles não só abastecem Itatiba, Campinas, Morungaba, Pedreira, Valinhos, Atibaia, como também Jundiaí capta água no rio Atibaia, né, levando para lá. E, além do que, do sistema Cantareira, 51% das águas vão para capital paulista, ou seja, vão para São Paulo.
9: A partir da próxima segunda-feira, dia 3, os usuários da Estratégia de Saúde da Família, ESF, Júlio Romanin, no Jardim das Nações, passarão a ser atendidos em um novo endereço. A unidade deixará de funcionar no prédio atual e terá seus serviços transferidos para a Unidade Avançada de Saúde, Clínica da Família, localizada na Avenida Vicente Catalani, 2025, na entrada do bairro. Segundo a Secretaria de Saúde da Prefeitura de Itatiba, a mudança tem como objetivo otimizar o atendimento à população do Jardim das Nações e dos bairros vizinhos, oferecendo uma estrutura mais ampla e novos benefícios aos pacientes, sem prejuízo dos serviços já prestados.
6: Olha, gente, entre os principais benefícios está a ampliação do horário de funcionamento da farmácia, que vai passar a atender até as 22 horas para retirada de medicamentos. Para viabilizar a transferência da estrutura, não haverá atendimento, portanto, nem hoje e nem amanhã. Atenção, moradores aí do Jardim das Nações, Getúlio do Visão, Terra Nova, né? E as consultas e procedimentos serão remanejados a pacientes previamente avisados. O prédio do antigo posto de saúde da Rua Costa Rica, lá no Nações, receberá em breve as novas instalações do CAPS-AD, ampliando a rede municipal de atendimento especializado em saúde mental para pessoas com problemas relacionados ao uso de álcool e outras drogas.
9: A equipe de gestão da Atenção Primária de Saúde de Bragança Paulista, administrada pela Santa Casa de Misericórdia de Itatiba, apresentou na última sexta-feira, 24 de julho, um balanço das ações desenvolvidas nos primeiros 4 meses de atuação durante reunião com o Conselho Municipal de Saúde. O encontro reuniu representantes da gestão e conselheiros municipais, reforçando o compromisso com a transparência, a prestação de contas e o fortalecimento da participação social no Sistema Único de Saúde, o SUS.
6: É, representar a Santa Casa, né, o administrador Alexandre Mezei e a coordenadora da equipe de gestão, Paula Siriani, eles que apresentaram indicadores de atendimento, estrutura de pessoal e as principais estratégias adotadas desde o início da administração da atenção primária lá em Bragança Paulista, que é administrada pela Santa Casa de Misericórdia de Itatiba.
9: A Solidariedade tem encontro marcado em Morungaba, no próximo dia 21 de agosto. A população está convidada a participar de mais uma campanha de doação de sangue, iniciativa que reforça a importância desse gesto simples, capaz de salvar vidas. Uma única doação pode beneficiar até 4 pessoas que dependem de transfusões para tratamentos, cirurgias, acidentes e outras situações de emergência.
6: Para aqui aos morungabenses, a data ainda está um pouquinho longe, é 21 de agosto, é uma sexta-feira, né? Da participação aqui para doação de sangue que vai acontecer lá em Morungaba, a equipe do Hemocentro da Unicamp Campinas tem o apoio do Departamento de Saúde, da Prefeitura, da Estância Climática de Morungaba. Então será muito importante, né, a doação de sangue, a presença dos morungabenses, né, nesse ato voluntário que você salva a vida de um irmão que você sequer conhece.
9: 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A seguir, prorrogadas até 7 de agosto as matrículas para a EJA em Itatiba.
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9: 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A Secretaria de Educação da Prefeitura de Itatiba prorrogou até 7 de agosto período de matrículas para a EJA, Educação de Jovens e Adultos, referente ao segundo semestre letivo de 2026. A iniciativa é destinada a pessoas com 15 anos ou mais, sem limite máximo de idade, que desejam concluir o ensino fundamental do primeiro ao nono ano, ampliando as oportunidades de formação, qualificação e desenvolvimento profissional.
6: Que a EJA é uma importante alternativa para quem precisou, lá atrás, né, precisou interromper pelos estudos, e agora quer retornar à trajetória escolar. E é importante que, além do conteúdo pedagógico, a educação de jovens, a EJA, que é a Educação de Jovens e Adultos de Itatiba, promove atividades culturais, de integração, para estimular a permanência dos estudantes e fortalecer vínculos, né? Um exemplo foi o Sarau Músicas e Poesias da Minha Terra, que foi realizado no mês de junho no Teatro Ranino Zamboto. Então, ao unir educação, cultura e inclusão, a EJA reafirma seu papel como ferramenta de transformação social. Então, ela oferece uma nova oportunidade para que tanto jovens como adultos retomem os estudos e ampliem suas perspectivas de vida e também de inserção no mercado de trabalho. Em si sabendo, nós aqui temos anunciado através da CRN que muitas são as lojas de Itatiba, supermercados, que estão contratando pessoas 50 mais. Só que não é o fato só dessa pessoa ter mais de 50, 60 anos, né? Mas de ter, evidentemente, preparos, né, para os trabalhos, que pode ser tanto de repositora de um supermercado, como de atendente de uma loja, né, que possa chegar aí e conversar. Então, tem tudo isso de perspectiva de melhorar as condições do mercado de trabalho. Então, até o próximo dia 7 agora de agosto, vamos ter a matrícula para o EJA, né, que é o segundo semestre letivo desse ano de 2026.
9: A Itatiba, por meio da Secretaria de Educação, está com inscrições abertas para o curso gratuito Coisas que Vemos no Céu, Introdução à Astronomia Observacional Amadora, que será realizado no dia de 3 a 6 de agosto, das 19 às 21h30, no Planetário Municipal Professor Benedito Rella, no Parque Ferraz Costa. Voltado ao público em geral, a partir de 12 anos, o curso abordará temas como estrelas, planetas, galáxias, sistema solar e noções básicas de observação astronômica. As inscrições podem ser feitas até às 15 horas desta quinta-feira, dia 30, na Estação Ciências, ou pelo telefone 4594-2719. São oferecidas 30 vagas.
6: Olha, é voltado ao público já, então, a partir de 12 anos, então, para as crianças também, né? Então tem aí as estrelas, os planetas, as galáxias, né? O sistema solar e as noções básicas de observação astronômica. Se você quiser, as inscrições podem ser feitas até às 3 horas da tarde desta quinta-feira, lá na Estação Ciências. Ou pode ligar para o 11, que é o 4594-2719. É uma oportunidade no curso de astronomia, né, para aqueles que gostam, né, é uma introdução à astronomia, de observação amadora. O que será, meu Deus do céu, o que tem lá naquela amplidão de bilhões de estrelas e planetas? E você pode aprender muito disso participando desse curso de astronomia.
9: Agora no Jornal das Sete, as informações do trânsito nas rodovias com Joceline Olivato, assessora de comunicação da concessionária Rota das Bandeiras. Bom dia, Jô. Como está o trânsito neste momento?
20: Bom dia, Eva. Bom dia para todos os nossos ouvintes. As câmeras da Rota das Bandeiras registram, neste momento, trânsito lento na rodovia Professor Seferino Vaz. A maior movimentação é sentida na altura do trevo de Barão Geraldo, para o motorista que sai de Paulínia e chega em Campinas. No anel viário Magalhães Teixeira, alto fluxo de veículos para o motorista que segue na pista sentido Dom Pedro I, entre o trevo de Valinhos e o início do anel viário. Alto fluxo de veículos também para o motorista que segue pela rodovia Dom Pedro I, no trecho de Campinas. A movimentação maior é para quem trafega pela pista sul e segue até o trevo de Barão Geraldo, no quilômetro 138. Nas outras rodovias do Corredor Dom Pedro, o tráfego de veículos é livre nesta manhã.
6: Pegadas, né? Por exemplo, de Campinas, Magalhães Teixeira, Zeferino Vaz, sempre é um movimento muito grande. Assim como nós temos na chegada a Jundiaí, por exemplo, na João Cerezé, e aqui na chegada a Itatiba, na Luciano Consolini, ali naquele trecho que está em obras, né, que sempre o trânsito ali é um pouco complicado, né? É, você sabe, terminando ou começando a perimetral, né, tem aquele trecho de 2 quilômetros que acessa a rodovia Dom Pedro I e acessa também, dá continuidade ao Kinder Monteiro Junqueiro, que é Itatiba Bragança. Ali sempre você vai encontrar um trânsito um pouco conturbado devido às obras ali que estão sendo realizadas.
9: Os 17 municípios que compõem o Corredor Dom Pedro de rodovias receberam R$ 35.700.000 em repasses de imposto sobre serviços da concessionária Rota das Bandeiras no primeiro semestre de 2026. O montante representa crescimento de 5,30% em relação aos valores destinados às cidades no mesmo período do ano passado.
6: Olha, impulsionada pela obra que nós acabamos de falar, da duplicação da rodovia Luciano Consolini, né, naquele trecho lá do final da perimetral, Itatiba lidera o ranking e foi a única cidade a receber mais de 5 milhões do repasse, né, que é feito aí do ISS. ISS é Imposto sobre Serviços de Qualquer Natureza, né? Então a Rota repassou para a Prefeitura de Itatiba mais exatamente R$ 5.021.647,52. Não precisava esses 52 centavos. Eu lembro que quando era a DERSA, Desenvolvimento Rodoviário do Estado de São Paulo, que era uma estatal, ela não repassava o imposto para ter, porque ela disse que era estatal. E agora que a rodovia é privatizada, então você fica sabendo aqui que Itatiba recebeu mais de 5 milhões, Atibaia, 4 milhões, eu vou arredondar aqui, 4 milhões 184 mil, Campinas, 4 milhões 582 mil, Nazaré Paulista, 4 milhões e 17 mil, Jacareí, 3 milhões 379, Igaratá, 3 milhões 153, Valinhos, 2 milhões 248, Bom Jesus dos Perdões, 1 milhão 232, Conchal, 1 milhão 305, Jundiaí, 1 milhão 250, Jarinu, 1 milhão e 42, Cosmópolis, 982 mil, Paulínia, 903 mil, Arthur Nogueira, 784 mil, Engenheiro Coelho, 663 mil, Louveira, 209 mil e Mogi Guaçu, 29 mil. Então, Itatiba está liderando o ranking. Esse é o semestral de repasse do chamado ISS, que é o Imposto sobre Serviços, né? E impulsionado, inclusive, como diz a própria notícia, com a duplicação da rodovia Luciano Consolini naquele trecho que vai da Perimetral até a Dom Pedro I.
3: Fundado em 30 de julho de 1952, o Lar Itatibense da Criança completa hoje 74 anos de muito trabalho, abrigo e apoio a centenas de crianças que atendeu em toda a sua existência.
6: Olha, o Lar Itatibense da Criança começou, vocês ouviram bem, 30 de julho de 1952, a primeira reunião foi realizada, sabe aonde? No prédio 15 de novembro. 15 de novembro é onde hoje embaixo é a Drogal e era da Pabreu, ali aquele prédio, e ela cortou a parte de cima. E a primeira diretoria do Lar, né, a gente conhece um pouco da história, porque tivemos a honra de ser vice-presidente da diretoria do Lar Itatibense da Criança. O primeiro presidente foi Francisco Godoy Neto, o vice-presidente foi Francisca Maria Consolini, tesoureiro Alvimar Godoy, primeiro secretário Mário Silveira e segundo secretário Mário Almeida Sardinha. Hoje, a diretoria é presidida por Washington Pazarin, ele que está convidando a todos os itatibenses para o Porco no Rolete de domingo, justamente para comemorar a data festiva de 74 anos de existência.
3: A edição impressa do JI, num esforço extraordinário dos departamentos de jornalismo e comercial do JI para homenagear o Dia dos Pais, haverá circulação de edição no dia 7 de agosto. É uma edição impressa especial. Mais informações sobre anúncios podem ser obtidos pelo WhatsApp 4524-0507 ou no Departamento Comercial, na Rua Quintino Bocaiúva, 373. No centro.
6: Nós estamos aí nesse esforço, nós estamos batalhando agora para passar aí para o portal JI com mais dinâmica na notícia, mas ainda existe às vezes as cobranças para essa edição impressa especial, né, de empresas, de lojas de Itatiba, de próprias autoridades. É o dia dos pais, né? Então, a gente está tentando, né, circular, que não é fácil, é um esforço do Departamento de Jornalismo e do Departamento Comercial. Se você quiser participar dessa edição impressa especial, você pode acessar, chamar o WhatsApp, que é o 11-4524-0507, ou passa aqui no Departamento Comercial, fica aqui no centro da cidade, na Quintino Bocaiúva 373, você fala com a Marli, com a Isabelle ou com a Odete.
3: O lançamento do livro Antologia Encontros 29-2026 e Noite de Autógrafos da EPIT será no dia 7 de agosto, na próxima sexta-feira, às 19h30, no auditório professora Eunice Amadeu de Almeida, da ETEC Rosa Perrone Scavone, com a presença de 36 escritores e 9 artistas plásticos.
6: Outros, vocês ouviram bem, 29º, né? Também vai ter a noite de autógrafos da EPT, presidida pela Regina Elizabeth Franco da Silva, marcado então para uma sexta-feira, vai ser no dia 7 de agosto, a partir das 19h30.
3: Banda ou orquestra? Quem foi ao Teatro Ralino Zamboto no último sábado para assistir à retreta de gala da Corporação Musical Santa Cecília, que estava comemorando seus 120 anos... data de fundação foi ontem, pôde apreciar um grande espetáculo musical digno de uma grande orquestra.
6: Realmente, quem foi, e foram mais de 400 pessoas, sentiu, né, que foi um espetáculo musical por demais emocionante da Corporação Musical Santa Cecília. Só está aí, publica uma foto aqui, em que o Luiz Pedro Nardim, que é o presidente da diretoria, está entregando aqui para o ex-prefeito João Fattori, um diploma de membro honorário. Nós também estivemos presentes, lá o Mário Lisandro Bertoni, o José Carlos Sanfins, né, e nós que estamos na foto aqui, que a banda prestou homenagem. A banda prestou homenagem aqui de membros honorários e beneméritos, mas nós itatibenses temos que prestar homenagem a seus diretores, a seus regentes, a seus músicos, né, pelo que elas fazem para Itatiba. Gente, 120 anos de existência de uma banda é uma coisa extraordinária e tem que realmente ser homenageada. E o povo de Itatiba, aqueles que estiveram lá no Teatro Ralino Zamoto, com mais de 400 pessoas, prestigiaram e sentiram que realmente não é somente uma banda, é uma verdadeira orquestra.
0: A equipe de Fran Bertone programou para domingo a sexta Romaria Capela de Nossa Senhora do Carmo, com saída às 7 horas da manhã de frente à Basílica do Belém. Na chegada, haverá celebração de missa pelo Padre Maicon e, após o ato religioso, leilão de prendas e funcionamento de bar até 16 horas.
6: É bem movimentada aqui, Itatiba, né? Então é a sexta Romaria, né, que vai lá para a Capela de Nossa Senhora do Carmo, vai sair às 7 horas. Nós já falamos também que vai ter a caminhada e corrida lá no Parque Luiz Latorre. E também nós queremos aproveitar para dizer que teremos um movimento muito grande no domingo para os caminheiros, né, para aqueles que gostam de caminhar e têm suas fés religiosas, porque nós vamos ter também uma romaria pedestre que vai sair lá do Alto de Fátima, da Igreja de Fátima, às 7h30 até a Igreja de Santo Antônio, no bairro do Bombuca. E lá vai ter a missa rezada pelo Padre Tiago. A missa lá na Capela de Nossa Senhora do Carmo vai ser rezada pelo Padre Maico. Então você vai ter um domingo muito movimentado, sexta Romaria que vai para a Capela de Nossa Senhora do Carmo, Romaria pedestre também para o Mumbuca e caminhada e corrida também lá no Parque Luiz Latorre.
0: O podcast Debate CRNJI de hoje terá a presença de Antônio Carlos de Lima, que é chefe do cartório eleitoral que abrange Itatiba e Morungaba, que estará prestando importantes informações aos nossos ouvintes e telespectadores sobre as eleições de 4 de outubro de 2026.
6: Olha, o podcast começa às 16 horas, você pode acessar aí, né, a Rádio CRN Itatiba Oficial, e nós aqui, evidentemente, pelos 1.420 kHz, pelo nosso aplicativo, pelo Instagram e pelo Facebook, né? É uma oportunidade para se informar aqui sobre o pleito eleitoral. Ah, mas vai ser só 4 de outubro. Mas o Antônio Carlos de Lima tem muito a passar. Lembrando que nós temos que votar para 2 senadores. Vamos votar para deputado estadual, deputado federal. Vamos votar para 2 senadores do Estado de São Paulo, para governador do Estado de São Paulo e para presidente da República. E aí é urna eletrônica que facilita. E tem aí um candidato, né, à presidência, o seu Flávio Bolsonaro, que fica falando um monte de asneiras. Eu acho que tem país, os Estados Unidos estão muito mais atrasados em termos de fazer uma eleição. Você já pensou, né, no tempo antigo, e nós participamos muito disso, que você colocava ali no papel, você tinha que colocar o nome, por exemplo, às vezes tinha o nome do vereador, o nome do prefeito, né, para votar, depois você votava o nome do candidato a deputado estadual, depois de federal, depois votar para governador, depois para presidente, né, para senador, e as filas eram quilométricas, para falar a verdade. Então hoje você tem a oportunidade de saber muita coisa com o bacharel Antônio Carlos de Lima, ele que vai falar inclusive do número de eleitores de Itatiba, de Morungaba, que cresceram bastante, né? E também, né, tudo aquilo que é de importância do regime que é feito para que as pessoas participem na eleição, que, vejam, senhor, é agosto, setembro, 4 de outubro as eleições. Então, o podcast que nós apresentaremos juntamente com a Luísa Matias vai ser a partir das 4 horas da tarde.
0: Da candidatura de Romeu Zema, do Novo, para o setor econômico, ele foi claro. Pretende privatizar estatais e construir uma penitenciária para condenados do crime organizado, além do enxugamento da máquina pública.
6: É interessante, né? O Zema, do Partido Novo, né, e está lá embaixo, né, coitaria, um bom administrador, foi 2 vezes governador de Minas Gerais, que é importante polo de votação, tem decidido eleições do Brasil, né? Então, aqui, ouçam bem, o Zema, ele quer privatização e outra coisa, quer construir uma penitenciária lá no meio da Amazônia, né, que não tem telefone, não tem celular, não tem nada, para bandidagem de alto coturno, para os bandidões, os chefes de coisa. Mas daí ele fala, mas o Zema não passa. E também, ouçam bem, tem um outro candidato, Ronaldo Caiado, né, que ele que já foi governador de Goiás, o Zema foi governador de Minas, foi muito bem no trabalho da segurança lá em Goiás. Ele quer fazer o mesmo no Brasil. Então, nós temos aqui o Zema que quer a privatização. Nós acabamos de falar aqui que a Rota das Bandeiras repassou só para Itatiba mais de 5 milhões de reais. No tempo da Dersa, que era estatal, que era uma porcaria, tinha uma pista só, atendia muito mal, né, que era estatizada, né, o Dersa era estadual, né, Itatiba não recebia nada. Agora nós temos então o Zema que quer a privatização dos Correios. Os Correios dão prejuízo de bilhões e bilhões. Daí o governo vai e empresta dinheiro para pagar. E daí não consegue pagar, aumenta impostos. Então nós temos o Zema que quer a privatização das empresas estatais. O Ronaldo Caiado que quer melhorar as condições da segurança no Brasil, que é um fato que o governo atual não se importa muito. Ele quer se reeleger. Porque o Lula, ouçam bem, ele quer aumentar impostos, gente. Então ele reservou aí, já falamos aqui, quase 600 milhões do orçamento, reservou, porque ele já gastou 255 milhões para propaganda, né? Então, realmente, o que a gente estuda aqui, que houve uma perda da vergonha do Ministério do Planejamento do senhor Lula da Silva. Como diz o editorial do Estadão, eles querem convencer, nós brasileiros, nós somos tudo burro, né? Eles querem convencer que o arsenal de medidas eleitoreiras que o governo Lula lançou nos últimos meses não tem caráter eleitoreiro. É só dando uma risada, né? Porque realmente perdeu o pudor, né? O que chama a atenção da equipe na atitude econômica, que abandonou a discrição e passou a atuar abertamente como um braço de campanha do petista, são milhões de brazucas são brasileiros, que acreditam nessas mentiras, que segundo as últimas pesquisas, são mais as mulheres que os homens que estão acreditando. Olha, eu sou de acreditar em pesquisa, mas eu acho que não é tanto assim, né? Eu acho que, claro, nós temos eleitoras, temos mais mulheres do que homens eleitoras, né? Então pode ser que as mulheres estejam aqui, mas está de um lado ou do outro, porque realmente a opção que nós temos nesse momento da candidatura de Luiz Inácio Lula da Silva, se for 4 anos para o Brasil, vai piorar a situação de todo mundo. E tem aqueles que não entendem essa situação. Ah, mas o Flávio Bolsonaro, não, ninguém está falando de Flávio Bolsonaro, porque quem é Flávio Bolsonaro? Ele é filho do Jair Bolsonaro e nada mais do que isso. É por isso que hoje vai ser muito importante que o Antônio Cardini vai estar aqui. Ele não vai falar para você votar nesse ou naquele, mas ele vai apresentar muitas boas nuances de como a gente agir, né, com postura de bons brasileiros pensando no Brasil nas próximas eleições.
8: Economistas e bancos passaram a revisar para baixo as previsões para a inflação no ano e reforçaram o indicativo do corte de juros pelo Banco Central em agosto, após a divulgação do Índice Nacional de Preços ao Consumidor, IPCA.
6: Estão falando que a inflação baixou, né? O IPCA. Agora, será que é isso mesmo? Você que vai ao supermercado, que vai à feira, será que eles vão no supermercado, na feira? Será que eles fazem compras, vão às lojas? Porque estão falando aqui que melhoraram as condições, né? Então é o IPCA. IPCA, né, no caso aqui, é o que traduz aí a situação. O IPCA é o Índice Nacional de Preços ao Consumidor. E ele subiu 0,06% em julho. Daí você vai comprar o tomate, você vai comprar o feijão, você vai comprar frutas, né?
7: E não foi 0,6%, foi muito mais. Então, os analistas estão entendendo que esse resultado pode dar suporte ao corte da Selic. Agora, a gente fica sabendo que, pelo menos lá nos Estados Unidos, né, o Fed mantém juros. Lá não houve corte de juros. Os Estados Unidos que estão invadindo o Brasil, que aquele boçal do Flávio Bolsonaro esteve lá, e agora o Lula se aproveita para dizer que o tarifácio é culpa do Bolsonaro. Não estou defendendo o Flávio Bolsonaro, não. Mas essa situação lá, é o próprio Lula que ele provoca aquele doido varrido lá de cima, e o doido varrido está pouco se lixando pro Lula e para o Brasil. E ele aumenta o tarifácio, né? Não quer nem saber. Agora, o tarifácio não atinge a carne, não atinge aquilo que pode ofender e aumentar a inflação lá nos Estados Unidos, né? Então, é isso que nós acontecemos aqui no nosso país. E por isso que a gente realmente devia pensar. Então, IPCA abaixo do previsto pode fazer os juros baixarem, que vai ser, então, o Banco Central que vai estudar para ver se vai baixar os juros, porque realmente os juros apertam a situação. Agora, já que estamos falando em juros, nesse final de jornal, ainda ontem fomos ao banco e tínhamos uma conta para pagar. Ah, por que, que você não paga? Não, ali falava para se apresentar no banco. E fui ao Banco Bradesco, tenho conta lá no Bradesco, né? E fui lá, daí eu esperei, espera, daí o caixa chamou, eu falei, olha, isso aqui eu queria saber, se pode. Falou, não, aqui não recebemos mais nada, se o senhor quiser, o senhor paga aí pelo seu aplicativo, o senhor paga, não, aqui o caixa não funciona mais. Então, tem isso, a gente tá pensando aqui, é uma evolução muito grande, em que parece que os idosos estão ficando para trás, estão deixando os idosos de lado. Porque hoje tudo é na base do celular, é na base do caixa eletrônico, e às vezes nem todo mundo conhece. Eu sou sincero, eu sou idoso, e às vezes eu não consigo. Ontem, por exemplo, eu tentava pagar uma conta por aplicativo e pedia aqui o meu CPF, eu colocava o meu CPF e pedia o meu e-mail. Eu colocava o meu e-mail, ah, o seu e-mail não existe. É falar, mas como que não existe se eu estou passando um e-mail para você? Né? Então, realmente dificultam essas situações nos dias de hoje. Então, os bancos no futuro, sabe, os bancos querem cobrar juros de vocês. É uma sem-vergonhice que tem no Brasil que ninguém fala nada. Você, por exemplo, faz uma aplicação no banco. Olha, você vai ganhar coisa nenhuma, né? E daí você fala, olha, eu precisei do dinheiro, vou precisar tirar. Ah, agora você, para retirar, você tem que esperar 5 dias úteis para tirar um dinheiro que é seu, que você aplicou. E não temos ninguém para nos defender dessa situação. Tudo bem que o brasileiro não tem tanto dinheiro assim para aplicar, né? Então, às vezes, ele deixa na poupança que não dá nada. Agora, você cai aí se você não teve condições de pagar a conta do seu cartão de crédito ou do cheque especial, você está simplesmente roubado com o assalto que os bancos fazem aos seus clientes.
21: A Guarda Municipal de Itatiba prendeu em flagrante 2 homens por tráfico de drogas durante patrulhamento preventivo no núcleo residencial João Maggi. A ação resultou na apreensão de mais de 2.500 porções de entorpecentes, além de dinheiro proveniente da comercialização das drogas. De acordo com a corporação, a equipe realizava rondas pelo conjunto habitacional, local conhecido pelas frequentes ocorrências relacionadas ao tráfico, quando avistou 2 indivíduos em atitude suspeita. Um carregava uma sacola de grande porte e o outro uma bolsa preta. Ao perceberem a aproximação da viatura, ambos tentaram fugir a pé. Durante a perseguição, os suspeitos dispensaram os objetos que carregavam. Na tentativa de escapar, desceram um barranco de terra, escorregaram e foram alcançados pelos guardas. Embora nada de ilícito tenha sido encontrado durante a revista pessoal, a sacola e a bolsa abandonadas continham grande quantidade de drogas já fracionadas e prontas para venda. Com um dos detidos foram apreendidos 249 tubetes de crack, 225 pinos de cocaína, 177 porções de maconha, 87 embalagens de ice e R$ 181 em dinheiro. O segundo suspeito estava com 187 porções de maconha, 29 embalagens de ice, 27 pinos de cocaína, 18 tubetes de crack, 13 frascos de lança-perfume e R$ 10 em espécie. Questionados pelos agentes, os dois confessaram que atuavam na venda de entorpecentes naquele ponto e informaram que recebiam R$ 200 por dia para exercer a atividade, permanecendo no local até o início da manhã. Um deles também revelou estar foragido da justiça após ter sido beneficiado com a saída temporária e não retornar ao sistema prisional. Os suspeitos foram encaminhados ao plantão policial de Itatiba, onde a autoridade policial ratificou a prisão em flagrante pelo crime de tráfico de drogas, conforme o artigo 33 da Lei 11.343, de 2006. Todo o material apreendido foi encaminhado para a perícia e permanecerá à disposição da

0: guardas municipais e até policiais militares deram ordem de parada, mas foram desobedecidos, com o autor empreendendo fuga. Para não ser identificado, ele teria retirado a placa do veículo. A Polícia Militar de Jundiaí também está atrás de outro rapaz que gravou o vídeo junto com o comparsa e postou nas redes sociais. O investigador de polícia Rafael, ciente dos fatos, deslocou-se até a residência do investigado, sendo recebido pelo pai. Com a autorização, foram realizadas buscas na residência. A dona da moto também foi intimada para comparecer na delegacia. A ocorrência foi registrada como participação em corrida ilegal, artigo 308 do Código de Trânsito Brasileiro, desacato, desobediência e apologia ao crime, após o investigado publicar novo vídeo desdenhando e incentivando a prática criminosa. O caso segue para a apreciação do delegado titular. O concurso 3.038 da Mega Sena pode pagar um prêmio de R$ 86 milhões para os acertadores das seis dezenas. O sorteio ocorre às 21 horas desta quinta-feira em São Paulo. No concurso da última terça, nenhuma aposta acertou os seis números e o prêmio acumulou. A aposta mínima para a Mega Sena custa R$ 6,00 e pode ser realizada também pela internet até às 20 horas. 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Chegamos ao final desta edição do Jornal da Sete. Na sequência, acompanhe o programa Pergunte ao Dr. Gessé. O Jornal da Sete volta amanhã. Tenham todos um bom dia.
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6: 9:09.
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8: Bom dia, Anderson. Bom dia a toda a nossa equipe da CRN. Central de Rádio Notícia, Itatiba, São Paulo. E bom dia a você, meu ouvinte, que todas as quintas-feiras está nos acompanhando com a sua participação e também com a sua audiência. Um bom dia a todos.
9: Doutor Roberto Centenário tem 56 anos e semana passada ele foi internado com emergência por causa de entupimento do canal da vesícula. Ele estava com pedra na vesícula, o médico estava marcando cirurgia e acabou sofrendo uma emergência na semana passada e, olha, quase que aconteceu pior, segundo ele. Ele quer saber por que que isso acontece, doutor. O que ocorre que começa a formar pedra na vesícula e por que as pedras não são retiradas, não são explodidas e sim é retirada a vesícula, doutor, e não tratada e não retirada as pedras como é feito com o rim? É a dúvida do Roberto.
8: Oi, Roberto, bom dia para você. Roberto, é o seguinte, antigamente quando fizeram aquela máquina, você deve se lembrar, aquela máquina que explodia pedra no rim. Por fora, você entrava, você ia no médico, e aquela máquina que explodia a pedra e depois a pedra ia eliminando aos poucos. Esse procedimento, inicialmente, ele também foi aplicado na vesícula. Ou seja, o mesmo princípio, a mesma dúvida que você tem. Se a máquina explode a pedra no rim, por que também ela não explode a pedra na vesícula? Sim, ela explodia no início tanto a pedra no rim como na pedra vesícula. Só que aí houve um complicador muito grande. Por quê? Chegou à conclusão de que o rim é saudável e gera pedra. Exatamente, o rim, então presta atenção nessa colocação. O rim, mesmo ele sendo um rim saudável, ele produz pedra. Por quê? Por que que ele faz isso? Porque ele produz pedra por um distúrbio do organismo. A pessoa está fazendo dieta, que nem o pessoal está tomando Mounjaro agora e outras injeções aí para emagrecer, está tendo um distúrbio metabólico do organismo. E começa a jogar no rim da pessoa bastante cristais. E esses cristais acabam formando pedras. Isso também acontece nas pessoas que não tomam líquidos. Como o rim vai filtrar, o rim vai filtrar o sangue da pessoa dia e noite, ele fica filtrando, o que acontece? Se a pessoa não toma muito líquido, esse sangue dele vai ficar meio grosso. Vai ficar meio grosso e ali vai ter muitos cristais. E esses cristais serão retidos nos rins. E com isso pode formar pedra. Aí você pergunta, o que o rim tem a ver com isso? Coitadinho, nada, é uma vítima. É uma vítima do organismo da pessoa, ou da pessoa, que a pessoa não está tomando bastante líquido para diluir esse sangue dele. Fica um líquido muito grosso. Muito bem. E com isso acaba formando pedra. Ou a pessoa tem muito ácido úrico no corpo, muito ácido úrico, esse ácido úrico em excesso acaba parando aonde? Acaba parando no rim. Outra coisa, a pessoa come muita carne, tem muita proteína, também acaba parando no rim. É uma sobrecarga de proteínas que vai acabar comprometendo o rim. Segundo, pessoas que ingerem muito sal. E esse sal vai cair aonde? No rim. E com isso a pessoa forma pedra. Mesmo o rim sendo muito bom. Então, por isso que não se tira o rim quando você tem pedra. Entretanto, toda regra tem exceção. Se essa pedra começar a crescer no rim, crescer, essa pedra acaba destruindo o rim. E não é só crescer a pedra para destruir o rim. Se essa pedra desce, essa pedra tem mais de 0,5 centímetros. Por que isso? Até 0,5 centímetro, a pessoa normalmente, não é regra, mas normalmente ela consegue eliminar essa pedra. Se a pedra tiver até 0,5 centímetro, ela consegue. Se a pedra for maior do que isso, não adianta. Hoje mesmo atendi uma senhora que ela foi no plano de saúde dela, urinando sangue com muita cólica. O médico fez tudo direitinho. E o remédio, a infecção, porque ela estava com um pouco de infecção, deu remédio para tirar a dor, um remédio para ajudar a eliminar a pedra. Até aí, muito bem. Aí eu perguntei para a senhora, mas ele não fez nenhum ultrassom, nenhuma tomografia, nenhum raio-x para saber o tamanho da pedra? Não. Ele falou que deu remédio, esse remédio vai soltar a pedra. Vai soltar a cara dele, pô, soltar. E se a pedra tem mais de 0,5 centímetro? Ela está forçando sair, Ela está machucando, está sangrando e não vai sair. E não vai sair. E o médico lá deu o medicamento, mandou ela embora. Aí ela foi com muita dor hoje lá na clínica e falou: minha senhora, o remédio dele até que está certo. Mas se ele soubesse o tamanho da pedra, como é que você vai forçar uma pedra de 1 centímetro sair com o medicamento que ele deu para forçar, se a pedra não vai sair? Não vai sair. Não vai. É igual você ter um caminhão baú muito alto e querer passar num viaduto que é baixo. Ele não vai conseguir. Pode até tentar, mas vai arregaçar todo o baú. Vai arrebentar tudo. Ou derrubar uma passarela, como acontece. Então, o médico tem que ter o bom senso de saber, está com muita dor, eu vou dar um remédio para a senhora, só está com infecção, só vai tomando antibiótico, vai tomando esse remédio para dor, e está aqui uma solicitação de tomografia ou de uma ultrassonografia para verificar o tamanho. Ficando pronto, a senhora me traz aqui. Pronto. Então, o que está acontecendo? Os planos de saúde estão fazendo pressão em cima do médico para não pedir exame. Não. Dá lá de pirona da vida, dá isso, dá aquilo. Não peça exame, não. Só no último caso. E os médicos novos ficam assustados e não pedem exames. Infelizmente, faz uma medicina meia boca. Aí eu falei, só vai continuar tomando antibiótico, tudo bem, só está com infecção. A senhora vai tomar esse remédio aqui para dor. E esse outro remédio para eliminar a pedra aqui, só pode parar, a senhora não vai tomar. Porque a senhora não sabe o tamanho, só vai ter mais dor ainda, porque esse remédio vai forçar a pedra a sair e não vai sair. Então, pedra na vesícula que eu falo, tire. Pode ser pequena, não interessa. A pedra única, sim, pode ser pedra única, mas atrás da pedra única pode ter filhote. Você não está vendo. Por quê? Quando você faz ultrassom, ele pega aquela pedra ali. É igual você atrás de você, você tem 1,80m e tem um cara escondido atrás de você de 1,60m. Como é que você vai tirar uma foto e vai aparecer a pessoa que está atrás? Não aparece. O que acontece é o que acontece na ultrassom da vesícula, até na tomografia. Você vai ver aquela imagem, está na frente e de trás, está lá. Então, pedra na vesícula é igual a cirurgia. E tem que tirar, pessoal, tem que tirar. Tem que tirar enquanto você está bem, você está ótimo, não está sentindo nada. Digamos que você foi fazer um ultrassom de check-up e encontrou uma pedra na vesícula. Acabou. Programa e tira a pedra. Vai ver que você está no meio do interior, lá viajando, ou pescando, ou passeando lá no local que não tem recurso, e você tem uma crise lá. Vai complicar. Vai complicar. Então, tem pedra. Viu, Roberto? Tem pedra igual a retirada. Não adianta tomar remedinho, não adianta. Ah, essa pedra vai sair? Não sai. Não sai. Vesícula não sai. Se tem pedra, significa que a vesícula é doente. Então, boa recuperação para você aí. Um abraço.
9: Doutor, a nossa amiga Marcela do Real Parque, ela tá dizendo que ela costuma fazer caminhada ou de manhã ou à tarde, sempre comeu a mesma coisa, tipo, não come muito, come o que ela diz suficiente, evita excessos, evita comer muito doce, mas um tempo para cá ela tá ganhando peso. E, tipo, ela sempre foi magra, agora, digamos, tá ficando um pouquinho mais enchida, segundo ela. Ela quer saber o que pode ser, já que ela não mudou nenhum hábito alimentar, não está tendo extravagâncias, não come muito e simplesmente parece que começou a engordar agora que está completando de 39 anos. Ela quer saber o que pode ser, doutor? Seria hormonal?
8: Oi, Marcela, bom dia. Marcela, é o seguinte, Esse problema do efeito sanfona, né, que emagrece, engorda, isso é muito comum com o decorrer da idade. No seu caso específico, que você fala que faz caminhada, que você come moderadamente bem, e você está pegando, você não tá, não é que está pegando peso, você não está conseguindo perder peso. Marcelo, é o seguinte. Quando um paciente vai comigo na clínica contando uma história igual à sua, primeira coisa que eu tenho que pensar, o médico tem que pensar para depois agir. Isso é importante, pensar primeiro. Pensar para depois agir. Para isso, ele tem que ouvir a história da paciente, deixar ela contar a história dela. Muito bem. No seu caso, veja só. Claro que eu vou perguntar quantas vezes você faz caminhada por semana, o que você come, qual é o seu hábito alimentar, como é que está o seu estado emocional, que emocional funciona muito no, no, em ganho de peso, porque às vezes a pessoa está com o estado emocional abalado, ele vai descontar na comida. Isso acontece com muita frequência, sem falar também que o estresse também. Ele vai começar, a pessoa vai começar a reter líquido, tudo isso aí, no estresse. Mas antes do estresse, claro que a gente coloca em evidência o estresse. Primeiro a gente conversa sobre o estresse. Como é que está o estresse? Com relação à alimentação, você já falou que faz, atividade você faz. E tem um item que é muito importante, que a gente também leva em consideração. E está no protocolo, a gente já tem mentalmente, o médico que tem experiência de consultório, que no meu caso tem mais de 45 anos de consultório, o que que acontece? Você já vivenciou quase tudo. Então você já tem uma. O paciente começa a contar a história dele, você já sabe sobre o que está falando. Mais ou menos sobre o que ele está falando. Aí você começa a direcionar a sua anamnese, ou seja, a sua conversa com o paciente sobre aquilo que você está achando que deva ser. No seu caso, você já falou que você faz atividade, que você come moderadamente. Claro que eu vou conversar com o meu paciente, no seu caso, que quantidade não é qualidade, qualidade não é quantidade, sobre que as pessoas às vezes confundem entre quantidade de alimento e qualidade de alimentos. Tudo isso. Muito bem. Aí tem uma coisa que a gente está logo na cabeça da gente, na sequência, no nosso checklist, que seria o hipotireoidismo. Uma das coisas que o médico não pode esquecer. Numa pessoa que conta um histórico igual o seu, nós temos que, primeira coisa, entre outras coisas que a gente comentou aqui, é o hipotiroidismo. O que seria esse hipotiroidismo? Tireoide é essa glândula que fica aqui no pescoço, no nosso gogó. Se você bota o dedo no seu gogó aí, você vai ver que de um lado, quando você engole a saliva, você tem uma glândula de um lado e do outro. Isso aí, o que vai acontecer? É a tireoide. E a tireoide, ela produz o hormônio T4 e TSH, principalmente o T4, a tiroxina, que ela atua no nosso metabolismo, no nosso dia a dia. Ela atua no nosso metabolismo. Então, se você tem hipotireoidismo, a sua tendência é engordar. Ou seja, a produção do hormônio, a tiroxina, não é o suficiente para as suas necessidades metabólicas diárias. E a tendência é sua engordar. E se você tivesse problema de hipotireoidismo, você pode fazer caminhada, dieta, comer alface, não é? E você vai continuar engordando. Então, eu sempre peço T3, T4 e o TSH. São os três exames que a gente pede para verificar como é que está a sua tireoide. Aí eu te pergunto, Marcela, você fez o exame da sua tireoide? Não é o ultrassom. A ultrassom vai verificar se a sua tireoide, se é um câncer, se tem nódulo, se não tem. É importante fazer com 30, depois dos 30 anos, uma ultrassom da tireoide. Porque a tireoide também, assim como a mama, não é como o colo do útero, ou a próstata, não é o intestino, ela também dá câncer. Então, por isso que eu recomendo também, depois do 30 mais, 35 mais, fazer uma ultrassom da tireoide. Porque às vezes você pode ter uns nódulos aí, e esses nódulos, eles podem ser uns nódulos suspeitos. Ou seja, um nódulo que poderá virar câncer. Principalmente se é um nódulo calcificado. Mas a ultrassom não vai dizer se a tireoide está funcionando para mais ou para menos, ou está funcionando bem. Se a tireoide funciona para mais, o que vai acontecer? Você vai ter o hipertireoidismo. Ou seja, a sua tireoide vai produzir uma quantidade de hormônio tiroxina acima da sua necessidade. E aí vai queimar. Você vai ficar em banho-maria 24 horas queimando gordura, queimando massa muscular. Você vai ficar caquética. Caquética e com olho esbugalhado. Interessante. Aquele olho esbugalhado, como fosse um drogado. Havia pessoas, essa pessoa é drogada. Não é. Ele tem um hipertireoidismo. O olho fica saltado um pouco, como fosse um drogado, né? Então, isso é um hipertireoidismo. E a pessoa fica magra, magra, magra, magra. Você acha até que ela tá até com AIDS, ou tipo de doença. Ou com câncer, está perdendo muito peso. Mas ela vai ver, é simplesmente um hipertireoidismo. Com uma semana, 10 dias, 15 dias, você controla esse hormônio e a pessoa começa a respirar melhor, começa a caminhar melhor, começa a pegar peso. E o contrário também é verdadeiro. Se a tireoide não produz o T4, que é o hormônio tireoidiano, em quantidade suficiente para o seu metabolismo, você vai engordar. Então, procura aí um médico de sua confiança e vai verificar o que está acontecendo, se o problema seu não é na tireoide, tá bom? Que existe uma grande chance ou ser estresse ou ser um problema de tireoide, tá bom? Vamos fazer um pequeno intervalo, já voltamos. E com muitas perguntas. Hoje, segundo o Anderson, lá o WhatsApp dele está cheio de perguntas. Então, Anderson, vamos fazer um intervalo bem rápido aí. Lembrando, pessoal, que esse intervalo é da rádio, não é meu. Eu não tenho patrocinador, não tenho nada, não tenho comercial, não tenho nada. É que a rádio, ela vive de comercial, tá bom? Então, o intervalo é da rádio e já voltamos.
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0: Voltamos com o programa Pergunte ao Doutor, apresentação do Dr. Jessé Gomes Barbosa. Lembramos que esse programa é reprisado todo sábado, das 6 às 7 da manhã. 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Lembrando que você pode usar o nosso WhatsApp 972283052 para fazer as suas perguntas. Ah, e se tiver algum exame, está esperando consulta, quer saber uma segunda opinião muitas vezes, então bate uma foto, explica o motivo de ter procurado o médico, o porquê do exame, o que o médico pensou ao fazer o exame, explica tudo que você souber, manda direitinho para a gente vai mandar a foto do exame, vai mandar a sua dúvida para o doutor e o doutor vai responder em cima do que você enviar para a gente, tá? Então 972283052. Priscila, do Centenário, ela tem 16 anos, ela está ouvindo o programa, falou, doutor, me salva, o que fazer para amenizar o problema de acne, de espinhas? O osso dela tem épocas que está, principalmente a época que vai descer para ela, que vai ter a menstruação, lota de espinhas, o que fazer, doutor? E aqueles adesivos de secar espinha, funciona, deixa a marca? Pode ser usado? Não tem contraindicação?
1: O problema de asma, bronquite asmático e tudo, realmente, ele... Faltou o Anderson falar a sua idade direitinho, mas é um inconveniente muito grande, porque é o seguinte, principalmente na época de frio, isso perturba muito. E não só isso. O asmático, a pessoa que tem uma asma, o que, que vai acontecer? Ela tem o gatilho, tem muitos gatilhos que dispara o sintoma da asma. Exemplo, pólen, se tiver na época da polinização também, isso pode acontecer, das flores, né? Oh, que legal, a época das flores vai polinizar, que bacana, mas para quem tem asmático, é um gatilho. Segundo, você vai limpar a sua casa, fazer uma limpeza da casa, qualquer poeira que tenha, tá? Ou se tiver um mofo, você vai usar uma roupa, você vai usar uma roupa que está meio mofada, você pode disparar como gatilho da sua asma. Tem alguns medicamentos também que atacam a asma, o emocional também ataca a asma, ou seja, tem diversos gatilhos. Então, O que acontece com quem é asmático? É uma vasoconstricção que dá, a pessoa tem uma falta de ar, começa a chiar os peitos e dá aquele desconforto respiratório muito grande e, depende do caso, pode até ter uma parada respiratória, que é difícil, mas pode acontecer. Pode acontecer. Por exemplo, se você é asmático, precisa fazer um exame de contraste. Você não pode fazer. Pode sim, mas a nível de hospital, sob orientação médica direitinho, porque se der qualquer BO, você já está dentro do hospital já. O que, que nós recomendamos, Melissa, para as pessoas que têm asma? Primeiro, na sua casa, tirar todos os tipos de tapetes. Tirar todo tipo de cortina. Tem que tirar. O travesseiro seu, você tem que usar o comprar o, aquele protetor do travesseiro de plastificado, porque o travesseiro ele tem muito fungos, ácaro, pó. É a maior coleção que tem de sujeira o travesseiro. Então você pega. Você coloca aquele protetor, ele é um protetor, ele não é um plástico, ele é um, lembra muito plástico, eu esqueci o nome agora do produto. e você usa ele, o que que acontece? Você não fica cheirando, absorvendo, inalando aquela sujeira que tem dentro do travesseiro. E outra coisa, não se coloca travesseiro no sol. É uma mania que vocês, donas de casa, têm, pegar o travesseiro e botar no sol. Não deve colocar, por quê? O sol, ele vai aquecer, é tudo que o fungos quer, aquele aquecimento. Você vai aquecer aquela parte de cima, os fungos que tiver ali na parte de cima, ele vai lá para dentro e vai se esconder lá dentro. E lá o sol não bate. O sol não bate lá dentro. E o que acontece? Pô, agora está na cabeceira, agora está esterilizado, tomou sol. É um ledo engano. Não coloque travesseiro para tomar sol. Compra. É tipo uma fronha, só que essa fronha é de um produto tipo um plástico. Ela tem um fechicler, tudo. E ela, quando é nova, não faz aquele barulho, tipo um plástico, ali é cleca à noite, atrapalha. Mas quando. Eu lembrei agora, silicone. Tá? É uma fronha de silicone, só que ela tem um zíper. E você tem que comprar um desse aí. E em cima dessa fronha de silicone, você coloca uma fronha. Todo dia você pega uma fronha nova, limpa, e passa o ferro. Dá uma passada nessa fronha, todo dia. Todo dia você faz isso. E outra coisa, levantou, não arrume a sua cama. Ô, doutor, está ensinando minha filha a ser relaxada, desleixada? Ela já é meio relaxadona, só está ajudando a ser mais relaxada. Mais relaxada ainda, doutor, não faça isso. Não, mas é verdade. Você, dona de casa, quando você acordar de manhã, não arrume sua cama. Espere um pouco, vai fazer outro serviço e abre toda a janela e deixa ventilar a roupa de cama, colchão, tá? Aí sim, quando você for arrumar, aí você tira o. Que nem com esse frio agora, tem três, quatro, lençol, edredom, tem colcha, tem tudo. Você tira, bate ela direitinho, depois bate a outra, e depois dá umas batidas. Você tirou também o lençol e dá umas batidas no lençol para limpar, porque à noite fica cheio, você tem uma ideia, desse tecido da pele da gente. É onde o fungo se alimenta. Aí o que que você faz? Já levanta de manhã toda neurótica de arrumar a cama, né, de toque, tem que arrumar direitinho, deixar tudo arrumadinho. Aí você cobre e o fungo está lá embaixo. Obrigado, viu, dona? Você me cobriu, eu estou no quentinho aqui e está cheio de pele que você deixou aqui à noite. A gente vai ficar fazer uma festa aqui, a gente vai ficar até amanhã comendo tudo isso aqui. Você está alimentando os fungos. Então, acordou, deixa tudo desarrumado ali, abre tudo, deixa tomar ventilar, vai fazer outro serviço na casa, aí lá na hora do almoço você arruma. Ah, mas pode chegar alguém aqui ver essa sujeira, mas quem que vai chegar, vai entrar no seu quarto, moleque? Quem que vai entrar no seu quarto? Vai entrar na sala. Arruma a sala, arruma a cozinha, mas os quartos deixa por último. Deixa ele ventilar. Primeira coisa é essa. Segunda, não coloque travesseiro no sol. Terceiro, tira quem tem asma, bronquite, rinite. Usa fronha de silicone. Custa barato, acho que é uns R$ 30. Você usa aí 4, 5 meses, depois troca. Ela começa a ficar dura, começa a fazer barulho à noite. E você não fica respirando aquele ar contaminado, aqueles fungos que estão lá no seu travesseiro. Segundo, tira a cortina, carpete, tira tudo. E outra coisa, passar pano úmido. Você vai passar espanador na casa, esqueça, pessoal. Espanador você passa lá no livro, lá em cima, tudo. No restante é pano úmido. É um pano úmido. Tá que você não vai molhar seu móvel para estragar, mas um pano úmido não estraga. No chão também, nada de ficar varrendo o chão. Você varre sim para tirar o excesso. Mas quando você varre, você espalha a poeira por toda a casa. Passa um pano úmido. Isso é importante. Pano úmido. E tira carpete, tira tudo da casa. Agora, o principal não falei ainda. Você acha que eu falei muito, Melissa? Não falei, não. Principal, natação. Natação. Ah, mas não sei nadar. Quem falou que precisa nadar? A piscina. Toda piscina só vai com água até no umbigo. E outra coisa, toda piscina tem a divisória com corda. Você não precisa nadar. Você vai, não precisa saber nadar. Você vai lá, você vai sair da academia depois nadando. Mas no início não precisa. Tem boinha, tem tudo. Agora tem um cuidado. Não pode ser com água clorada. Tem que ser com água ozonizada. Ozonizada. Quem tem rinite, bronquite, asma, não pode usar piscina que tem água clorada. Não pode. O cloro não pode, porque aquele vapor que sai da água morna ali é cloramina. Isso ali piora 10 vezes ou 20 vezes quem tem asma e bronquite. Rinite também. Então tem que ir numa piscina que seja água ozonizada. Agora, existe uma meia-verdade. Não existe piscina 100% ozonizada. Toda piscina ozonizada, ela é colocada, eles não falam, mas tem um pouco de cloro. Tem que colocar para controlar o pH. Mas é pouca quantidade. Só que não dá aquela cloramina. Não existe. Não existe água ozonizada. Não existe. Que, a não ser água com sódio, a sua piscina. Se você tem, na sua família, se você tem problema de asma, bronquite, ou você usa água ozonizada, ou você vai água que ela é controlada pelo sal. Você bota sal nela. Pronto. É uma água controlada com sal. E ela também é uma água de boa qualidade, não tem bactéria, não tem nada. Água com sal. Ah, mas aí fica uma água do mar. Não chega tanto. Não chega tanto, mas ela é salgada. É uma boa opção também. A outra é água ozonizada. É muito boa também. Tá bom? Então, Melissa, seriam essas as nossas orientações para você. Tá bom? E tem que fazer assim natação, porque senão você vai cada vez lá na frente vai piorar. Você tem hoje uma asma, depois tem uma bronquite asmática, e aí vai. Daqui a pouquinho está com insuficiência respiratória, tá bom? Então se cuidem, tá ok? Qualquer coisa é só ligar para a gente.
0: Doutor, outra pergunta de hoje. A Carla ligou para a gente, ela é do São Francisco, e ela tá com muita dor de cabeça, está aparecendo dor de cabeça frequentemente. Ela está achando que está tendo crise de enxaqueca. E ela quer saber o que que diferencia uma dor de cabeça normal de uma enxaqueca, doutor? E o que pode ser feito para tentar amenizar isso? Ela já fez a troca dos óculos, porque ela achou no começo que era óculos, mas principalmente na época da menstruação, ela tem muita crise de dor de cabeça. Se ela ficar muito tempo no sol, ela tem dor de cabeça. Se ela ficar muito tempo estudando, ela tem dor de cabeça. Tá difícil, doutor. O que que pode ser feito para tentar amenizar?
1: Oi, Carla. Realmente, ninguém merece ficar com dor de cabeça. Ninguém merece. Se é uma coisa que incomoda muito, é dor de cabeça. Se tem uma dor no pé, dor no braço, dor aqui, acolá, até você suporta, mas dor de cabeça, ela tira você do sério. Tira. Mas, como eu sempre gosto de orientar meus pacientes, quando você tem dor de cabeça, primeira coisa que você tem que pensar se não tem pressão alta. Isso é importante. É o primeiro diagnóstico que você tem que fazer diferencial. Dor de cabeça é igual ver

aí o médico vai verificar se você tem pressão alta ou não. Que às vezes você verifica naquele momento não está. E quando você faz o mapa pressórico, mapa pressão, ele faz durante 24 horas. Então descartou, você não tem pressão alta. Então já é um fator a menos. E agora? Eu continuo com dor de cabeça. E agora? O que que está acontecendo? Pode ser alimentação. Existem alguns tipos de corantes que dá dor de cabeça. Então começa a eliminar alguns corantes, alguma coisa, algum alimento à base de corante, alguma coisa. Não é. Então, o corante já foi embora. Então vamos lá, tem mais coisas. Bom, eu tenho um problema de visão. No seu caso, você falou que não é. Não é visão, não é? Muito bem, então não tem. Ok. Tem mais coisas. Até chegar até um tumor na cabeça. Nem toda dor é enxaqueca, não é? Sinusite é outra coisa que dá muita dor de cabeça. Tem que chapear, fazer um raio-x dos seios da face, em duas posições, para verificar se não tem uma sinusite. Não tem sinusite. Ok. Então tem enxaqueca. Sim, pode ser. Pode ser, mas não estou falando que seja. Aí fazer uma tomografia da cabeça, ver se não tem um tumor na cabeça. Exatamente. Você pode ter um tumor na cabeça, não é? E o doutor rotulou você se tem enxaqueca. Quando vê, você já era. Porque o tumor cresceu, você já e não tem o que fazer. O que fez foi no neurologista direitinho, fez uma tomografia da cabeça, fez um eletroencefalograma, fez o eletro, fez tomografia da cabeça, eletroencefalograma, não tem nada. Não tem nada, ponto. Então, por exclusão, você tem uma enxaqueca. Aí sim, tem medicamentos que a gente usa, primeiro para combater a fase aguda, e também e tem um medicamento para tomar para evitar enxaqueca. Mas, até chegar em enxaqueca, você tem que excluir todas essas possibilidades. Todas estas possibilidades. Uma coisa que está dor de cabeça que ninguém valoriza, principalmente uma dor de cabeça aqui atrás, ali perto da nuca, ali na parte de trás da cabeça, essa dor ali, não sei sua idade, é bom sempre falar, viu, Anderson, perguntar a idade dos pacientes, porque se você tiver uma hérnia de disco cervical, você vai ter dor de cabeça daquela de chorar, pô. Aquela que dá náusea, dá vômito, dá tudo. E o problema, às vezes, é uma hérnia cervical que você tem. Às vezes você fica muito deitado no sofá, ou na cadeira, ou vendo televisão, ou vendo celular, ou fica recostado, ou dorme no sofá, uma postura inadequada, dorme com dois travesseiros. Vai viajar de carro, encosta a cabeça lá atrás, dá dor de cabeça. Então é uma coisa que sempre tem que levar em consideração também, que eu faço nos meus pacientes, verificar se ela não tem uma hérnia cervical. Hérnia cervical é uma dor de cabeça que dá náusea, vômito, dá tudo. E você vai ver, a pessoa simplesmente tem um problema de uma hérnia cervical. Então, Melissa, as causas são muitas. Então, não vamos meter o carimbo. Eu tenho enxaqueca. É muito comum você vai num plano de saúde, no SUS, até em médico particular. Ah, isso aí é enxaqueca. Ah, isso aí é da pílula. Isso aí é pré-menstrual. Sim, tudo isso é possível. Mas antes, você tem que excluir todas as possibilidades. É igual a sua panela de pressão, ela começa a chiar lá, a pitar. Você não vai ver o que é, vai explodir. Vai secar tudo que está lá dentro. Vai pegar fogo a sua panela.

0: Mas ela dá o sinal. O que que acontece? As pessoas automedicam, deu dor de cabeça, em casa já tem lá, que nem a televisão lá, Neuza para lá, Neuza para cá. E a pessoa compra. Qualquer dor de cabeça, toma Neuza, toma isso, toma aquilo, toma dipirona. Tudo bem, naquele momento você vai tomar, está passando, está doendo, vai tomar. Você não vai esperar marcar consulta com o médico, esperar uma semana, 3 dias, 2 dias, uma dor de cabeça, depois, não, está com dor, toma remédio. Tá? Mas só para aliviar os sintomas, corra atrás, porque pode ser desde um tumor na cabeça até uma hérnia de coluna cervical. Que a coluna é aqui no pescoço, não é? E dá muita dor de cabeça. Eu diria que é uma das piores dores de cabeça que tem. É aquela que você quer vomitar, você quer correr, você quer. É hérnia cervical. Então, mas tem que excluir tudo para chegar no enxaqueca. A pílula anticoncepcional também dá dor de cabeça, não é? O intestino preso, a dor de cabeça. Existe uma série. Se eu enumerar aqui, tem 50 situações que dá dor de cabeça. Então, por isso que tem que ir no médico, e o médico tem que excluir uma por uma, conversando. Como é que está seu intestino? Não, doutor, funciona bem. Tem alguma comida que, quando você come, não desce bem, dá dor de cabeça? Tem isso. O médico tem que fazer uma boa consulta. Tem que fazer. Então, aquela consultinha de 5 minutos, 10 minutos, o médico fala: bom dia, boa tarde, obrigado, até a próxima. Pronto. O que ele fez? Nada. Não tem como consultar um paciente em 10 minutos. Não tem. Uma consulta bem feita é de 40 minutos a 1 hora. A primeira consulta é 40 minutos a 1 hora. E o retorno também é isso. O retorno é tão importante quanto a consulta. Porque no retorno ele vai trazer todos os exames que o médico solicitou. O que que os médicos estão fazendo? Ó, faz esse exame, deixa com a minha secretária, eu vou dar uma olhada, e depois, se der alguma coisa, eu ligo para você. Isso não é consulta, pô. Isso não é consulta. Consulta tem que gastar tempo. Numa consulta, não é gastar tempo, dedicar o tempo. E dedicar o tempo também no retorno, que é o mais, tão mais importante, que é ali que você vai decidir o que você vai fazer. Tá ok? Qualquer coisa, estamos à disposição. O antes já deu sinal aqui que tá, meu tempo está esgotado, então a gente vai ficar por aqui, pessoal. Obrigado aí pela audiência, pela participação. E até o próximo programa, se Deus assim o permitir, tá bom, pessoal? Um bom dia a todos, bom final de semana e até o próximo programa. Tchau, tchau.
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3: 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E o que fazer para eliminarmos estes parasitas? 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Mas também nós temos uma outra forma de eliminarmos esses parasitas, que é através de ervas, fazendo a desparasitação natural. 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E quais são as tinturas mais recomendadas? 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
5: 10 horas.
6: 12 minutos.
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1: 10 horas
2: e 57 minutos.
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4: Bom dia. Estamos chegando aqui na CRN, a Rádio do Povo, Itatiba, São Paulo, Brasil, nesta quinta-feira, 30 de julho de 2026, para mais um Panorama Esportivo com o Bom Dia dos Amigos e vocês. Eu, Beto Dias, deste lado do aquário, Anderson Pancotto e Márcio Egídio, do outro lado do aquário. 30 de julho, que é comemorado o aniversário da fotografia colorida. Em 1921, era descoberta, né, a insulina. Hoje é dia de São Pedro Crisólogo, São Leopoldo Mandique, Santa Maria de Jesus. Abrindo o panorama esportivo, vou convidando você para participar da Sexta Romaria, a capela de Nossa Senhora do Carmo, no bairro dos Pintos. É neste domingo, dia 2, né, gente? Saída às 7 horas da manhã, de frente à Basílica Nossa Senhora do Belém, aqui de Itatiba, na Praça da Bandeira. Teremos às 10 horas, missa com o Padre Maicon. Mas antes, às 9h30, teremos a presença de Júnior Marques, da Capelinha de São Bento, do Caminho da Fé, tá? Serviço de bar até às 16 horas. E a partir da 12h30, leilão com amigos do leilão. Vá conferir, vá caminhar, né? Celebrar e viver esse dia de fé e confraternização. É domingo, dia 2 de agosto. Você não pode perder, tá certo? Sinta-se convidado.
5: Bom dia, amigos da CRN, do programa Panorama Esportivo, do meu amigo Beto Dias. Aqui quem fala é Fran Bertoni. Estou aqui para convidá-los para a festa de Nossa Senhora do Carmo, no bairro dos Pintos, que acontecerá no próximo dia 2 de agosto, com a Romaria saindo às 7 horas da manhã da Basílica do Belém. Às 9h30 teremos uma palestra com o Júnior Marques, da Capelinha de São Bento, do Caminho da Fé. Às 10 horas, missa com o Padre Michael. Logo após, o leilão de prendas com os amigos do leilão. E quermesse o dia todo até às 17 horas. Agradecemos a sua presença. Espero que todos possam comparecer a esse momento de fé e colaborem com a gente com as melhorias que estamos fazendo lá na Capela de Nossa Senhora do Carmo. Um grande abraço a todos.
4: Bem, e agora vou folhando aqui as páginas do Jornal da Itatiba Diário de hoje, na sua versão online, e vou para a página 4, Esportes. Master Corujão, definidos os jogos semifinais da Série Ouro da Copa Amizade de Futebol. Já estão definidos os jogos semifinais da Série Ouro na Copa da Amizade de Futebol, disputado na categoria Master Corujão e denominado de Taça José Alcir Cardoso, em homenagem póstuma ao atleta e desportista itatibense. Depois de terem disputado a primeira fase em turno único, as quatro agremiações chegam à semifinal e os duelos foram montados conforme a classificação inicial. O Operários teve a melhor campanha na fase inicial, e agora encara o Itatiba, que fechou a fase na quarta colocação. O outro confronto será entre Amigos do Japão e Ponte Paulista, valendo outra vaga na grande final. Vale lembrar que a fase será em partida única e, em caso de empate, definição através das cobranças de penalidades. Já as equipes da Série Prata ainda disputarão a última rodada da fase inicial. O Band Esportes faz uma campanha impecável com 9 pontos em 3 apresentações, liderando com sobra. Amigos do Alcir, Amigos do Carlinhos, Ibis e Ponte Paulista somam 3 pontos cada, deixando a definição apenas após a última rodada desta fase. E nós vamos aí conferindo as fichas técnicas, né? 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Bom, e a primeira ficha, vamos começando aqui com a Série Prata. Ponte Paulista 3, Amigos do Carlinhos 0. A equipe do Ponte Paulista, que tem como técnico Serrinha, o meu amigo, foi de Rubens, Daniel, João, Fernando e Nelson, Tadal, Nelson e Mazarop. Ataliba, ô meu amigo santista, Serrinha e Machado. E os gols foram do Daniel 2 e do Valdemar. Já a equipe do Amigos do Carlinhos, que tem como a técnica, olha que novidade, hein? Legal, gente. A técnica Cristina foi a campo com Pedrinho, Levi, depois Walter, Valdecir, Chepe, Valcir, Zé Leal, Guilherme, depois o Demerval e Clóvis, depois o Toninho, Formiga, Eclair e Mi. Jorge, Alberto, Amaro Camacho e João Batista Anselmo foram os árbitros. A representação foi também da parte feminina, hein? A Ana Angélica. Parabéns aí, gente. É a inovação também no futebol local aqui, né? 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Bem, a próxima ficha é de Ibis 0, Band Esportes 6. A equipe do Ibis, dirigido pelo técnico, pela Dilma, né? Olha lá, o Ibis também inovando, hein? Dilma, que pelo entendo, né? É feminino. A feminina, né? Tá certo? Foi de Luizinho, Ito, Carneiro, Mitu e Lucas, Beto, Pena e Jair, Luquini e Mané. Já a equipe do Band Esportes, dirigida pelo técnico Akira, atuou com Delay, Edson, depois Fabinho, Funil, depois o Ed Samba, Luiz Carlos, depois o Dedinho e Ademir, Zé 500, Edu e Tadeu, Zé Dito, Luiz, depois Venilton e Juninho, depois o Biri. Os gols foram 2 do Venilton, Zé Dito, Funil, Luiz e Tadeu. A arbitragem ficou a cargo da dupla Marcos Antônio Nascimento Cordeiro, meu amigo da Estância Climática de Morungaba, e Evandro Alves, a representação de Anderson Manuel. 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Bem, agora vamos com as fichas técnicas da Série Ouro. Amigos do Japão 2, Ponte Paulista 2. A equipe do Amigos do Japão, que tem como técnico Claudinei, foi de Papalégua, Queijinho, Miro, Zé Vitor e Trator, Tonho, Lalão e Ari, Ditinho, Hélio, Cavalo e depois o Zequinha e Baixinho. Os gols foram do Baixinho e do Ari. A equipe do Ponte foi dirigida aí pelo técnico Zuza, o meu amigo Antônio Carlos Venâncio, botafoguense do Rio de Janeiro, né? O torcedor do Botafogo do Rio. Foi de Quinzinho, Mauro, Luizão, Ney e Joãozinho, Jair, Tatu e Mineiro, Carlinhos, Paçoca e Ditinho. E os gols de Jair e Ditinho. A arbitragem de Fagner Elton e Wellington Oliveira. A representação, Vanessa Brandão. A quinta rodada na Série Prata marca para domingo, 8 horas, amigos do Carlinhos e Band Esportes no estádio Bom Retiro. Ponte Paulista e amigos do Alcir no mesmo horário no Campo da Ponte. Pela Série Ouro, semifinal, 8 horas, Campo do Palmeirinha, Operários e Itatiba. 9h30, Campo do Palmeirinha também, amigos do Japão e Ponte Paulista.
0: Portanto, foram definidos os jogos semifinais da Série Ouro na Copa da Amizade de Futebol. O Ponte Paulista venceu o amigo do Carlinhos por 3-0. Nós tivemos também uma goleada, o Band Esportes goleou o Ives por 6-0. Isso na Série Prata. Na Série Ouro, amigos do Japão e Ponte Paulista empataram em 2-2. E nós tivemos também na Série Prata essa partida que indicou aqueles que vão agora participar dos jogos das semifinais. Então, as partidas estão marcadas para a rodada, que vai ser a quinta rodada. Amigos do Carlinhos vai enfrentar o Band Esportes no estádio Bom Retiro. O Ponte Paulista joga contra o Amigos do Alcir no campo da Ponte. Isso pela Série Prata. E na Série Outro vamos ter também Operários e Itatiba no campo do Palmeirinha. E isso às 8, porque às 9h30, no mesmo local, Amigos do Japão enfrenta o Ponte Paulista.
4: Legal, né, gente? Bacana. Então tá aí. E vem aí o Festival Esportivo. A Sociedade Esportiva Alvorada convida toda a comunidade para participar do Festival Esportivo em comemoração aos seus 46 anos de história, garra e tradição. O evento será realizado no domingo, dia 2 de agosto.
0: A apresentação vai ser no domingo, na Arena Alvorada, né? O Festival Esportivo. O Festival Esportivo, antigamente, aconteciam muitos festivais, e agora não tem tanto, né? Devido aos compromissos, tem a Copa daqui, a Copa da Amizade de lá, estávamos com o troféu Racimo Pando e tudo mais. Então, tem aí, o Alvorada está aí comemorando 46 anos de história, né? E com isso vai promover esse Festival Esportivo, né? Informações para as inscrições podem ser feitas pelo WhatsApp, que é o 19 não é o número de nossa cidade, né? O nosso é o 11, 19, se não me engano, é Campinas. Mas tudo bem, o WhatsApp então é o 19 9507 4350. Repetindo então, aquele que quiser participar do Festival Esportivo da Sociedade Esportiva Alvorada, 19 9507 4350.
4: Bem, e já presente aqui no estúdio o professor Márcio Uriani, chegando com dicas de atividade física e saúde. Seja bem-vindo, professor.
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7: Você é a soma dos seus pequenos hábitos. Ser consistente, evitar exageros, dormir melhor, comer proteínas, planejar refeições, beber água e treinar. Me siga no Instagram, marcio.oriani.
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4: Legal, legal, gente. Vamos colocando um ponto final neste primeiro tempo do Panorama Esportivo. Eu volto já já, sabe por quê? Tem mais Festival Esportivo do Alvorada, passeio ciclístico da USF, primeira caminhada e corrida do cooperativismo de Itatiba e muito mais informações do esporte para você. Continue conosco.
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4: Cá estamos nós de volta para o segundo tempo do Panorama Esportivo aqui pela sua CRN, a Rádio do Povo, Itatiba, São Paulo, Brasil. 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E vem aí o passeio ciclístico, hein, gente? É o décimo, a Universidade São Francisco, a USF, promoverá no dia 13 de setembro, domingo, a 19ª edição do Passeio Ciclístico da Primavera, evento que reúne esporte, lazer, integração e solidariedade. A concentração será a partir das 8 horas no estacionamento do Jundi Park, localizado no campus Itatiba da USF, na rua José Edson Rella, sem número.
0: Vai estar programado para 13 de setembro. É a 19ª edição do Passeio Ciclístico da Primavera, essa promoção da Universidade de São Francisco. Mas aí já estamos anunciando, né? Porque realmente é muito bacana esse passeio, porque vai o pai, vão os filhos, né? Vão os netos aí. E chamando a atenção que os 200 primeiros que se apresentarem como inscritos vão receber camisetas que são relativas ao próprio passeio e aos promotores que são os dirigentes da Universidade São Francisco.
4: E o atletismo que está em alta, né, gente? É, justamente. Toda quinta-feira, né, o Jornal de Itatiba é um jornal eclético, né? Tem de tudo para você, tá certo? E toda quinta-feira tem a coluna Entre Aspas, né, gente? Uma coluna diversificada, tem de tudo para você, né, gente? E o colunista aqui hoje, ele destaca, né? Atletismo em alta. Depois do sucesso da Itatiba nos Jogos Regionais, quarto lugar no geral e várias conquistas de medalhas, o secretário de Esportes, professor Marcelo Cirilo, está entusiasmado em incentivar os atletas itatibenses. a participar das competições de atletismo, aliás, como das demais modalidades que fizeram parte das disputas.
0: O professor Marcelo Cirilo, que esteve conosco no podcast, está muito entusiasmado, claro, com todas as participações de Itatiba, mas também com o atletismo. E nós temos a pista de atletismo lá, que muitos itatibenses vão fazer as suas caminhadas de manhã, à tarde e até à noite. E a única sugestão que a gente dá lá, porque a pista tá em condições, né? Tem a pista para salto, tem para arremesso de dardo, quase que bem completa a pista que tem a denominação de Tonico Machado. Então, está aí essa oportunidade aí que o professor Marcelo vai convocar. Já foi feita uma seletiva e tomara que outras sejam apresentadas, né, para que haja oportunidade das pessoas praticarem atletismo, né, e principalmente incentivar as crianças. Porque nós aqui, sem nenhum saudosismo, nós falando uma pura verdade, em 1977 nós começamos com a primeira prova pedestre mirim, né, que era justamente de crianças de 8 a 12 anos, para incentivar as crianças não só a correrem, praticarem a todas as espécies de esportes. Então está aí o atletismo, que está em alta Itatiba, foi bem, e não se esquecendo, se ficam falando aí que teve um ato de racismo contra os jogadores, não foi contra os jogadores, foi contra o massagista e o roupeiro. Tem que se destacar que Itatiba ficou em quarto lugar entre 46 municípios disputantes, né, inclusive a quarta região administrativa, que é uma das melhores, se não a maior, do estado de São Paulo.
4: Legal, né, gente? E vem aí também a primeira, né, corrida, né, gente? Primeira caminhada, melhor dizendo, né? O Parque Luiz Latorre, que continua mais movimentado que nunca, terá domingo a promoção conjunta da Unimed, os Bandeirantes e Sicoob, organizada pela RUM Eventos, com a primeira caminhada 3 quilômetros e corrida 6 quilômetros, a partir das 7 da manhã.
0: Vão organizar uma caminhada, que é de 3 quilômetros, e a corrida de 6 quilômetros. Então tá aí essa oportunidade, né? Principalmente os cooperados das duas empresas, tanto da Sicoob como da Unimed, podem fazer aí as suas inscrições e tem condições especiais.
4: Então sinta-se convidado também, tá certo? E aqui a Rádio CRN tem o programa Podcast Debate, toda quinta-feira, né, gente? Como hoje nós vamos ter também, né? A partir das 16h. Na semana passada, o radialista e jornalista Mané Roberto, juntamente com o radialista e jornalista Luiz Matias, receberam o professor Marcelo Cirilo, secretário de esportes do município, e o professor Edson Flaiban, do Voleibol Itatibense. Vamos aí a uma parte deste bate-papo descontraído.
17: No tênis, a menina bateu na rede com a raquete e nós contamos pontos para nós, porque lá os atletas contam os próprios pontos. É. E o time da cidade, acho que de Limeira, inclusive, contou os pontos para ele. Depois Limeira fez mais 2 pontos e fechou o jogo. Na nossa contagem era 5-4. A gente entrou com um recurso explicando toda essa situação, que tinha um árbitro para ver 4 quadras. A gente entrou com recurso porque existe a presunção de veracidade que todo árbitro tem. Mas quando só tem um para ver 4 quadras, ele perde a presunção de veracidade, porque ele não está atento ali a vendo tudo o que aconteceu. Então a gente entrou e a gente foi indeferido. E está tudo bem. Isso é justiça esportiva.
18: Mas peraí, eu não estou entendendo. Como é que é o tênis aí?
17: No tênis.
18: Não tem um árbitro?
17: No tênis. O ideal seria que ficasse um árbitro para cada quadra. Nesse dia, especificamente, tinha um árbitro, porque é um jogo de cavalheiros, entendeu? Então todo mundo conta o seu ponto. Não existe muita dificuldade. Só que num lance, uma menina fez o ponto, bateu com a raquete na rede. E nós contamos esse ponto.
18: O que é bater com a raquete na rede?
17: Quando ela fez o ponto, a raquete dela resvalou na rede. E ela não pode resvalar na rede. Né? Então a gente contou o ponto como se fosse nosso. E eles contaram o ponto como se fosse deles, porque eles não perceberam que a raquete bateu na rede. E a gente percebeu. E a gente mexeu no placar do jogo. E eles viram que a gente mexeu no placar do jogo. Então, estava contando como se fosse nosso. Só que eles fizeram a contagem deles. Quando eles fizeram mais 2 pontos, eles fecharam o game e, consequentemente, o jogo. E foram pegar as coisas e foram embora. E a gente achou que a gente não tinha perdido ainda. Que a gente deveria jogar porque estava 5-4. E eles achando que estava 6-3 para eles. Fecharam o game, né? Fecharam o 7. E nisso, a gente entrou com protocolo, entramos com, na justiça desportiva, né, falando lá, né, com recurso e tal, eu montei então, o recurso.
18: Como é que faz se não tem VAR?
17: Como é que faz? Eles têm que decidir e ver o que vai acontecer. E realmente deram o ponto para eles e ok, beleza, segue o jogo, a gente tem que respeitar na justiça desportiva. Então, quando aconteceu tudo isso, né, que o time deixou de fazer o jogo, o árbitro encerrou a súmula como WO da equipe de Campinas, porque eles, ou abandono de partida, eu não sei como tá, eu não tive acesso
18: eles
17: à súmula.
18: Eles comunicaram para que não vamos mais jogar?
17: Eles comunicaram, nós não vamos jogar, a gente tá, não ia jogar, eles não iam entrar mais jogar. E eles comunicaram isso. Injusto ou justo, quem faz essa decisão, que é muito difícil, porque a gente faz isso no amador, é muito difícil, é o próprio comitê dirigente. Então, eu tenho um órgão de justiça desportiva que analisa a súmula do árbitro, o relato das pessoas envolvidas, e faz isso e tem que decidir. E tem um princípio na justiça desportiva que é o princípio da celeridade. E nos jogos regionais, é celeridade vezes 1000. Por quê? No outro dia, ele já tem que publicar um boletim para as outras equipes fazer toda a estrutura de logística para estar no dia seguinte. Ele tem até a noite. E esse jogo aconteceu à noite. Foi decidido isso, assim, ó, muito rápido, que é o princípio da celeridade. Temos que decidir o que vamos decidir. Itatiba passa, Itatiba não passa, o que aconteceu, o que não aconteceu. E não dá muito tempo para tomar uma decisão. Injusta ou justa essa decisão, ela foi tomada baseada no princípio do Código de Justiça Desportiva, levando em considerações algumas coisas, né? Toda a questão. E quem deu essa decisão não foi o comitê organizador, é o comitê dirigente, que é o comitê do estado de São Paulo. Então falar, Itatiba organizou os jogos e foi lá e passou o time dele, mesmo ele sofrendo. Não, a gente não decide sobre isso. Se eles tivessem dado assim, ó, por questões, Itatiba perdeu o resultado do jogo por conta de um torcedor que fez isso. Tá ok, é a justiça que decidiu. A justiça desportiva, que não faz parte nem de Itatiba e nem de Campinas. Ela não pode torcer. Ela Sim. tem que analisar tecnicamente,
19: ela isenta, exatamente.
17: Isentando a questão. Né? Justo ou injusto, a gente não tinha muito o que fazer. Passou Itatiba, beleza, passou Itatiba, vamos para o próximo jogo. Né? E a gente tem que pensar, porque é tudo muito dinâmico, muito rápido. Enquanto tudo está acontecendo, eu estou com outras 1000 coisas pensando para fazer. Né? Por que o secretário não se pronunciou? Por que não sei o que se pronunciou? Porque eu me pronunciei assim que eu tomei, eu escrevi um texto e mandei para o comitê dirigente. Mandei para o comitê dirigente, mandei para o prefeito. Falei, porque eu vivi um dia muito triste na minha vida pública, né? De saber que isso tinha acontecido. E foi chato, porque a gente sempre sonha em realizar uns jogos que praticamente foi perfeito.
0: Na entrevista, no podcast que nós apresentamos na última quinta-feira, né, com o professor Marcelo Cirilo, ele falou uma coisa que eu realmente não entendi. Então, é um jogo, a disputa de cavaleiros sem ter o árbitro, né, e que se conta, cada um conta o ponto. Então teve essa divergência que o professor Marcelo falou, que bateu com a raquete na rede, não pode, né? Mas olha, em termos de Brasil, não sei se seria, vamos dizer, esse jogo de compadre, esse jogo de cavalheiros aí, de não ter árbitro, né? Eu não sei por quê, porque vieram tantos árbitros aí, tinha mais de 100 árbitros aqui, claro, são muitas modalidades, né, na utilização, mas eu, sinceramente, nós não sabíamos disso, né, que na disputa, então, que foi Itatiba e Limeira, houve a contagem que Itatiba achou que marcou 5-4, Limeira achou que marcou 5-4. Aí o professor Marcelo fala, daí não tem nada a ver com a decisão da comissão de Itatiba. Itatiba tem que se organizar, infraestrutura e tudo mais. Questões disciplinares, escala de árbitro, escala de horários, isso é tudo feito por uma comissão especial que vem da Secretaria de Estado de Esportes do Estado de São Paulo.
4: Legal, né, gente? Muito bacana, certo? Bem, E este segundo tempo do Panorama Esportivo vai ficando por aqui. Agradeço a você e mais continue conosco. Não sai daqui não, sabe por quê? Já estaremos de volta com o terceiro e último tempo. Até já.
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5: E cá estamos nós de volta para o terceiro e último tempo do Panorama Esportivo aqui pela sua CRN, a Rádio do Povo, Itatiba, São Paulo, Brasil. E agora chegando o Brasileirão, Palmeiras dispara na liderança e abre 8 pontos de vantagem.
6: A 21ª rodada do Brasileirão foi perfeita para o líder Palmeiras. Além de vencer o Vitória fora de casa por 4-0, o Verdão viu o vice-líder Flamengo tropeçar contra o Internacional no Beira-Rio por 1-1. A distância entre os times passou para 8 pontos, com os cariocas tendo um jogo a menos. O técnico do Flamengo, Leonardo Jardim, deixou clara a preocupação com o time rubro-negro sofrer gols todos os jogos.
7: Tivemos uma performance até o jogo do Curitiba, não é? Depois tivemos um grupo a treinar durante 30 e tal dias e tivemos outro grupo que esteve de fora, treinando com outros treinadores, com outras ideias, com outros comportamentos, e chegaram agora. E depois da chegada dos dois grupos, nós ainda não conseguimos afinar, porque também não tivemos treinos, foi 10 dias com 3 jogos, ou uma semana com 3 jogos, por isso temos que aproveitar o máximo agora este tempo que temos para voltar outra vez a acertar um pouco aquilo que é o grupo na sua totalidade, de forma que as ações sejam melhor interpretadas e também que a qualidade do jogo volte àquilo que fizemos numa primeira fase quando tínhamos o grupo todo.
6: Em um duelo direto na luta contra o rebaixamento, o Mirassol superou o Remo em casa por 2-1 e vai terminar a rodada fora do Z4. Já o Fluminense enfrentou o Bahia e ficou no empate em 0-0 no Maracanã, num jogo com poucas emoções. Nesta quinta-feira, Corinthians e Atlético Paranaense se enfrentam em São Paulo e Curitiba e Cruzeiro jogam no Couto Pereira. Esses dois jogos fecham a rodada, já que 4 partidas foram adiadas e não tem nova data para acontecer. Agência Rádio Web, com informações do Brasileirão, Daniela Esperon.
0: O destaque de antes ficou então com o Palmeiras, que aproveitou que 2 jogadores foram expulsos, colheu a vitória e abriu 8 pontos, como diz a reportagem, sobre o Flamengo, né? Então, hoje o Palmeiras subiu para 47 e o Flamengo só empatou, né, empatou no finalzinho lá em Porto Alegre com o Inter, né? Então, depois da saída do Felipe Luiz, Flamengo parece que não melhorou nada, né, com o Léo Jardim. E nós tivemos, então, as duas expulsões, e claro que a torcida do Vitória protestou muito, né, contra o árbitro da partida. Mas aqui no cartão amarelo para o Maurício está de costas, né? Eu não sei, nos dias de hoje, porque tem dois problemas. Tem o uso exagerado de cotovelos dos jogadores, né? Que sobem de cabeça, né? demais. Não sei se no caso do Maurício, que ele acertou essa cotovelada, porque o jogador vinha por trás, né? Não foi uma cotovelada de frente a frente. Na expulsão do jogador do Bahia, o João Arias partia para o gol. Então, além de... Ele deu para ver na televisão que ele acertou a canela. E o João Arias ia direto para o gol. Está aí, talvez, a expulsão que o VAR chamou, né, e houve a expulsão. E o outro jogador do Bahia, ele fez aquele gesto, né, de ladrão. Quer dizer, é brincadeira um jogador profissional fazer isso. Pode até... você achar que o juiz roubou, que o juiz aquilo, mas hoje com todas as câmeras que tem dentro de campo, não é nem para pôr a mão na boca, né, para falar, então isso realmente levou à expulsão, de duas expulsões. E como diz um amigo meu, vou te contar para você, e o Palmeiras não se aproveitou, marcou 4-0, porque inclusive o último foi de falta do Sousa, né, que aliás acertou uma bela cacetada no gol. O Palmeiras não foi, ficou trocando bolas lá, né, e não foi assim um temeroso time, não. Foi 4-0 porque foi consequência, né, dos gols. Mas nós tivemos também aqui o Mirassol. O Mirassol saiu da zona de rebaixamento, venceu quem? Venceu o Remo, né? E justamente quem ficou lá na zona de rebaixamento foi o Remo. Então, Chapecoense é lanterninha, deve cair para a Série B. E nós tivemos, então, a partida lá na cidade de Mirassol. O Mirassol venceu o Remo por 2-1. E Fluminense e Bahia não saíram do 0-0 jogando no Maracanã. O Fluminense hoje é o quarto colocado, com 34, e o Bahia é o quinto colocado com 32. Então foi aí um jogo de compadre. Nós vamos ter o prosseguimento hoje. O Corinthians vai encarar o Atlético Paranaense em busca de mais consistência, né? Então joga, o Corinthians joga hoje às 19h30, eu acho um bom horário, viu? Na Neoquímica, e a arbitragem deu Paulo César Zanovelli, de Minas Gerais. Então, o árbitro de ontem, né, ficou marcado aí, principalmente da torcida, que xingou muito ele de ladrão, é o Alex Gomes Stefano, do Rio de Janeiro, né? E realmente, o Abel disse que ele aguentou, né, a pressão dos baianos, e aplicou aquilo que existe, né? Aplicou a regra, né? Pelo menos foi o que o Abel disse. Já os torcedores do Vitória acharam que realmente não foi nada disso.
8: E agora vamos de Copa Sul-Americana. Classificação suada, Vasco vence e está nas oitavas.
6: Os dois brasileiros que atuaram nesta quarta-feira fizeram o dever de casa e garantiram a classificação para as oitavas de final da Copa Sul-Americana. O Vasco superou o Independiente Medellín da Colômbia em casa por 1-0, gol marcado por Thiago Mendes. Essa foi a primeira vitória do técnico português Pedro Emanuel, depois de uma derrota e dois empates nos jogos anteriores. O treinador analisou o resultado e a classificação.
9: Fizemos, acima de tudo, um jogo muito, muito competente. Início de jogo é normal. Quando não ganhamos algum tempo, que haja alguma insegurança, que haja alguns momentos até de alguma dúvida, principalmente quando se erra. Mas a equipa foi muito forte nesse sentido. A equipa soube recuperar, já mostrou reação. Foram mais 2 ou 3 na primeira parte, mais 7 na segunda. São 100 minutos, tem muito tempo, e o jogo nós temos que o saber gerir, principalmente a nível mental. Fomos crescendo com o jogo, os números mostram isso, fomos superiores a uma equipa que veio da Libertadores, portanto não era uma equipa qualquer, uma equipa com qualidade.
6: Na próxima fase, o Gigante da Colina vai enfrentar o Olímpia do Paraguai, com a decisão da vaga sendo em Assunção. Já o Red Bull Bragantino superou o Sporting Cristal do Peru por 1-0, em Bragança Paulista, e também se garantiu nas oitavas, já que na ida os times empataram em Lima por 1-1. O Massa Bruta pega o Atlético Mineiro na próxima fase. A quarta-feira também definiu o adversário do Botafogo nas oitavas. O Glorioso vai enfrentar o Cienciano do Peru, time que goleou o Lanús da Argentina e reverteu o resultado negativo da partida de ida. O último brasileiro a entrar em campo pela repescagem da Sul-Americana é o Grêmio. O time gaúcho recebe o Bolívar da Bolívia dentro da arena nesta quinta-feira às 19h. Os bolivianos têm a vantagem do empate após a vitória de 3-2 no jogo de ida. Quem se classificar desse duelo vai pegar o São Paulo nas oitavas de final. Agência Rádio Web com informações da Copa Sul-Americana, Daniela Esperon.
0: Copa Sul-Americana, então, você ouviu aqui, o Vasco venceu por 1-0, o Independiente Medellín, né, a duras penas, jogando mesmo em São Januário. E aqui em Bragança Paulista, também o Bragantino ganhou do Sport Cristal por 1-0. Na outra partida ainda tivemos o Cienciano, que goleou o Lanús por 4-0. Outra equipe brasileira que entra em campo hoje pela Sul-Americana é o Grêmio, que vai receber, como diz a notícia, o Bolívar da Bolívia. E o Vasco, né, que venceu ontem, então, o Independiente Medellín, volta a campo no próximo sábado para enfrentar agora a Copa do Brasil. Então, vendo os senhores que é Sul-Americana, é Libertadores, é Campeonato Brasileiro e também a Copa do Brasil. Então, para nesse final de semana o Campeonato Brasileiro, e o Fluminense, que ontem só empatou em 0-0 com o Bahia, vai jogar no clássico do futebol carioca, vai ser o jogo em São Januário, Vasco e Fluminense. Nós vamos ter também, lá no pela Copa do Brasil, nas oitavas de final. Lá em BH, o Atlético recebe o Juventude, lá do Rio Grande do Sul. Também no sábado, o Santos vai jogar contra o Remo na Vila Belmiro. O Remo, que é o vice-lanterna do Campeonato Brasileiro. Mas aí não tem nada a ver uma coisa com a outra, porque agora muda. Então sai do Campeonato Brasileiro e vão para a Copa do Brasil. Falando assim, Santos, né? Repercutiu o adeus de Neymar da seleção brasileira. O Neymar, ele já disse adeus à seleção brasileira antes de ir para a Copa, né? E repercutiu na Europa, né? O Neymar foi um extraordinário jogador de futebol, mas pela sua vida, né, de bon vivant, por uma série de contusões, não dá mais, né? E o próprio Ancelotti lidera a lista com salários de técnico de seleção, que o treinador da seleção brasileira recebe quase 5 vezes mais que o atual campeão do mundo, que é o da Espanha, Luis de la Fuente. Mas ainda em se falando da Copa do Brasil, nós vamos ter no domingo o Palmeiras, que então goleou ontem ao Vitória lá em Salvador, vai receber o Fortaleza no Bank Park. O jogo vai ser às 16h. Ainda no domingo, lá em Mirassol, o Mirassol enfrenta o Grêmio, né? E também nós vamos ter a Copa do Brasil. Chapecoense, que é lanterninha do Campeonato Brasileiro, joga contra o Cruzeiro lá na Arena Condá. Ainda a Copa do Brasil, domingo, o Inter, que ontem empatou com o Flamengo, vencia até o finalzinho por 1-0, recebe o Corinthians no Beira-Rio, o Corinthians que hoje está encarando o Atlético Paranaense. E ainda domingo, para encerrar, né, pela Copa do Brasil, jogo às 21 horas, que nós achamos domingo, jogo às 21 horas, nós achamos um absurdo. Lá em Curitiba, o Atlético do Paraná vai receber o Vitória, que ontem perdeu para o Palmeiras por 4-0, com um jogo cheio de expulsões, cheio de muitas confusões com o árbitro, o tal de Stefano, né? Então, tá aí, ainda se matando ontem aqui. O Palmeiras ontem jogou no futebol feminino, venceu o Corinthians por 1-0.
4: Tá aí então, né, gente? Passado a limpo aí, né, a Sul-Americana. E o panorama esportivo desta quinta-feira vai ficando por aqui. Agradecendo a você pela audiência, companhia e o convite de estarmos juntos novamente amanhã, combinado? Fechado. Mas não saia daqui não, não desligue o rádio, porque a radialista e jornalista Eva Franco já está chegando aqui para iniciar o Jornal do Meio-Dia, junto com a Edlimar Dedim e também a participação do radialista e jornalista Mané Roberto. Tchau!
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0: Muito boa tarde, estamos iniciando o Jornal do Meio-Dia com as principais notícias de Itatiba, da região, do país e do mundo. Apresentação de Eva Franco, comentários de Mané Roberto, direção-geral de Nivaldo Luiz, trabalhos técnicos de Márcio Egídio. Edição desta quinta-feira, 30 de julho de 2026. De acordo com a previsão do Climatempo, nesta quinta-feira o céu permanece predominantemente ensolarado, chegando a parcialmente nublado, com temperatura atual em torno de 22 graus, umidade relativa do ar 58% e vento a 8 km por hora. A previsão do tempo indica um período de dias ensolarados, clima seco e sem chuva significativa para o restante da semana. As temperaturas máximas vão subir gradativamente no fim de semana, aproximando-se aos 28 graus no domingo. Vamos agora às principais manchetes do dia. Lar Itatibense da Criança comemora hoje 74 anos. Nações terá atendimento de saúde concentrado na Clínica da Família a partir de segunda-feira. Itatiba lidera ranking semestral de repasse de SS aos municípios do Corredor Dom Pedro. Inscrições para a EJA são prorrogadas até 7 de agosto. Campanha de doação de sangue em Morungaba está prevista para o dia 7 de agosto. Guarda Municipal apreende mais de 2.500 porções de drogas e prende 2 por tráfico em Itatiba. Definidos os jogos semifinais da Série Ouro da Copa da Amizade de Futebol. 19º Passeio Ciclístico da Primavera abre inscrições para a edição que será realizada em setembro. Essas e outras notícias você confere agora no Jornal do Meio-Dia. Doze horas, 7 minutos. 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A Associação Brasileira de Municípios, ABM, lançou um guia gratuito para orientar prefeituras na prevenção e no enfrentamento dos impactos do El Niño, previsto para ganhar intensidade nos próximos meses. O material reúne recomendações específicas para cada região do país, como preparação para secas no norte e nordeste, temporais no sul e calor intenso, baixa umidade e risco de queimadas no sudeste e centro-oeste. O manual também orienta o mapeamento de áreas de risco, a definição de abrigos e a atualização dos planos de contingência para garantir a continuidade dos serviços essenciais em situações de emergência.
1: O alerta está sendo dado com o El Niño, né, que é o aquecimento de águas do Oceano Pacífico, que vai causar todo esse problema, né? Aqui que já se está se falando. Pode ser que às vezes não venha com tanta força, tomara que não, Então, vocês ouviram aí, né? Seca no norte e nordeste, vai afetar até o rio Amazonas e chuvas intensas no sul, né? Que é o tal do El Niño, porque tem o Laninha e tem El Niño. É esse que realmente está preocupando aqui a todos nós brasileiros, né? Com o que está se prevendo, prevê os meteorologistas a partir do mês de setembro, porque nós já estamos em agosto, né, e daqui a pouco já é setembro. E uma outra coisa também que se fala a respeito do tempo é que a falta de chuvas, ela prejudica não só a agricultura da nossa região, como também o sistema Cantareira, né, porque nós temos as represas lá da região de Nazaré Paulista, lá de Piracaia, que chega até Bragança, até Extrema lá, é que lá é uma represa, um reduto de água, de lá sai o rio Atibaia, de lá sai o rio Jaguari, que abastecem aqui. Aliás, eles não só abastecem Itatiba, Campinas, Morungaba, Pedreira, Valinhos, Atibaia, como também Jundiaí capta água no rio Atibaia, né? Levando para lá. E, além do que, do sistema Cantareira, 51% das águas vão para capital paulista, ou seja, vão para São Paulo.
0: A partir da próxima segunda-feira, dia 3, os usuários da Estratégia de Saúde da Família, ESF Júlio Romanin, no Jardim das Nações, passarão a ser atendidos em novo endereço. A unidade deixará de funcionar no prédio atual e terá seus serviços transferidos para a Unidade Avançada de Saúde Clínica da Família, localizada na Avenida Vicente Catalani, 2025, na entrada do bairro. Segundo a Secretaria de Saúde da Prefeitura de Itatiba, a mudança tem como objetivo otimizar o atendimento à população no Jardim das Nações e bairros vizinhos, oferecendo uma estrutura mais ampla e novos benefícios aos pacientes, sem prejuízo dos serviços já prestados.
1: Olha, gente, entre os principais benefícios está a ampliação do horário de funcionamento da farmácia, que vai passar a atender até as 22 horas para retirada de medicamentos. Para viabilizar a transferência da estrutura, não haverá atendimento, portanto, nem hoje e nem amanhã. Atenção, moradores aí do Jardim das Nações, Getúlio do Visão, Terra Nova, né? E as consultas e procedimentos serão remanejados a pacientes previamente avisados. O prédio do antigo posto de saúde da Rua Costa Rica, lá no Nações, receberá em breve as novas instalações do CAPS-AD, ampliando a rede municipal de atendimento especializado em saúde mental para pessoas com problemas relacionados ao uso de álcool e outras drogas.
0: A solidariedade tem encontro marcado em Morungaba. No próximo dia 21 de agosto, a população está convidada a participar de mais uma campanha de doação de sangue. Uma iniciativa que reforça a importância desse gesto simples, capaz de salvar vidas. Uma única doação pode beneficiar até 4 pessoas que dependem de transfusões para tratamentos, cirurgias, acidentes e outras situações de emergência. E a coleta será realizada das 8h30 ao meio-dia no Centro de Atenção Psicossocial CAPES, localizado na rua Atílio Martins, no bairro Brumado.
1: Para aqui aos morungabenses, a data ainda está um pouquinho longe, é 21 de agosto, é uma sexta-feira, né, da participação aqui para a doação de sangue que vai acontecer lá em Morungaba. A equipe do Hemocentro da Unicamp Campinas tem o apoio do Departamento de Saúde, da Prefeitura, da Estância Climática de Morungaba. Então será muito importante, né, a doação de sangue, a presença dos morungabenses, né, nesse ato voluntário que você salva a vida de um irmão que você sequer conhece.
0: A Secretaria de Educação da Prefeitura de Itatiba prorrogou até o dia 7 de agosto o período de matrículas para educação de jovens e adultos EJA, referente ao segundo semestre letivo de 2026. A iniciativa é destinada a pessoas com 15 anos ou mais, sem limite máximo de idade, que desejam concluir o ensino fundamental do primeiro ao nono ano, ampliando as oportunidades de formação, qualificação e desenvolvimento pessoal.
1: É uma importante alternativa para quem precisou, lá atrás, né, precisou interromper pelos estudos, e agora quer retornar à trajetória escolar. E é importante que, além do conteúdo pedagógico, a educação de jovens, o EJA, a EJA, que é a Educação de Jovens e Adultos de Itatiba, promove atividades culturais, de integração, para estimular a permanência dos estudantes e fortalecer vínculos, né? Um exemplo foi o Sarau Músicas e Poesias da Minha Terra, que foi realizado no mês de junho no Teatro Ranino Zamboto. Então, ao unir educação, cultura e inclusão, a EJA reafirma seu papel como ferramenta de transformação social. Então, ela oferece uma nova oportunidade para que tanto jovens como adultos retomem os estudos e ampliem suas perspectivas de vida e também de inserção no mercado de trabalho. Em si sabendo, nós aqui temos anunciado através da CRN que muitas são as lojas de Itatiba, supermercados, que estão contratando pessoas 50 mais. Só que não é o fato só dessa pessoa ter mais de 50, 60 anos, né? Mas de ter, evidentemente, preparos, né, para os trabalhos, que pode ser tanto de repositora de um supermercado como de atendente de uma loja, né, que possa chegar aí e conversar. Então, tem tudo isso de perspectiva de melhorar as condições do mercado de trabalho. Então, até o próximo dia 7 agora de agosto, vamos ter a matrícula para o EJA, né, que é o segundo semestre letivo deste ano de 2026.
0: A Prefeitura de Itatiba, por meio da Secretaria de Educação, está com inscrições abertas para o curso gratuito Coisas que Vemos no Céu, Introdução à Astronomia Observacional Amadora, que será realizado de 3 a 6 de agosto, das 19 às 21h30, no Planetário Municipal Professor Benedito Rella, no Parque Ferraz Costa. Voltado ao público em geral, a partir de 12 anos, o curso abordará temas como estrelas, planetas, galáxias, sistema solar e noções básicas de observação astronômica. As inscrições podem ser feitas até às 15 horas desta quinta-feira, dia 30, na Estação Ciências ou pelo telefone 4594-2719. São oferecidas 30 vagas.
1: Olha, é voltado ao público já, então, a partir de 12 anos. Então, para as crianças também, né? Então, tem aí as estrelas, os planetas, as galáxias, né? O sistema solar e as noções básicas de observação astronômica. Se você quiser, as inscrições podem ser feitas até às 3 horas da tarde desta quinta-feira, lá na Estação Ciências. Ou pode ligar para o 11, que é o 4594-2719. É uma oportunidade no curso de astronomia, né, para aqueles que gostam, né, é uma introdução à astronomia, disse observação amadora. O que será, meu Deus do céu, o que tem lá naquela amplidão de bilhões de estrelas e planetas? E você pode aprender muito disso participando desse curso de astronomia.
0: Quem foi ao Teatro Ranino Zamboto no último sábado para assistir à retreta de gala da Corporação Musical Santa Cecília, que estava comemorando seu 120º aniversário, a data de fundação foi ontem, pôde apreciar um grande espetáculo musical, digno de uma grande orquestra.
1: Foi um espetáculo musical, por demais emocionante, da Corporação Musical Santa Cecília. Só está aí, publica uma foto aqui, em que o Luiz Pedro Nardim, que é o presidente da diretoria, está entregando aqui para o ex-prefeito João Fattori, um diploma de membro honorário. Nós também estivemos presentes, lá o Mário Lisandro Bertoni, o José Carlos Sanfins, né, e nós que estamos na foto aqui, que a banda prestou homenagem. A banda prestou homenagem aqui de membros honorários e beneméritos, mas nós itatibenses temos que prestar homenagem a seus diretores, a seus regentes, a seus músicos, né, pelo que elas fazem para Itatiba. Gente, 120 anos de existência de uma banda é uma coisa extraordinária e tem que realmente ser homenageada. E o povo de Itatiba, aqueles que estiveram lá no Teatro Ralino Zamboto, com mais de 400 pessoas, prestigiaram e sentiram que realmente não é somente uma banda, é uma verdadeira orquestra.
0: A seguir, Itatiba lidera ranking semestral de repasse de SS aos municípios do Corredor Dom Pedro.
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4: Doze horas, 26 minutos. 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
12: 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Os 17 municípios que compõem o Corredor Dom Pedro de Rodovias receberam R$ 35.700.000 em repasses de imposto sobre serviços ISS da concessionária Rota das Bandeiras no primeiro semestre de 2026. O montante representa crescimento de 5,30% em relação aos valores destinados às cidades no mesmo período do ano passado.
13: Pegadas, né? Por exemplo, de Campinas, Magalhães Teixeira, Zeferino Vaz, sempre é um movimento muito grande. Assim como nós temos na chegada a Jundiaí, por exemplo, na João Cerezer, e aqui na chegada a Itatiba, na Luciano Consolini, ali naquele trecho que está em obras, né, que sempre o trânsito ali é um pouco complicado, né? É, você sabe, terminando ou começando a perimetral, né, tem aquele trecho de 2 quilômetros que acessa a rodovia Dom Pedro I e acessa também, dá continuidade ao Kinder Monteiro Junqueiro, que é Itatiba Bragança. Ali sempre você vai encontrar um trânsito um pouco conturbado devido às obras ali que estão sendo realizadas.
12: Os 17 municípios que compõem o Corredor Dom Pedro de Rodovias... 12h28, fundado em 30 de julho de 1952, o Lar Itatibense da Criança completa hoje 74 anos de muito trabalho, abrigo e apoio a centenas de crianças que atendeu em toda a sua existência.
13: Olha, o Lar Itatibense da Criança começou, vocês ouviram bem, 30 de julho de 1952, a primeira reunião foi realizada, sabe aonde? No prédio 15 de novembro. 15 de novembro é onde hoje embaixo é a Drogal e era da Pabreu, ali aquele prédio, e ela cortou a parte de cima. E a primeira diretoria do Lar, né, a gente conhece um pouco da história, porque tivemos a honra de ser vice-presidente da diretoria do Lar Itatibense da Criança. O primeiro presidente foi Francisco Godoy Neto, o vice-presidente foi Francisca Maria Consolini, tesoureiro Alvimar Godoy, primeiro secretário Mário Silveira e segundo secretário Mário Almeida Sardinha. Hoje, a diretoria é presidida por Washington Pazarin, ele que está convidando a todos os itatibenses para o Porco no Rolete de domingo, justamente para comemorar a data festiva de 74 anos de existência.
12: A edição impressa do JI, num esforço extraordinário dos departamentos de jornalismo e comercial do JI para homenagear o Dia dos Pais, haverá circulação no dia 7 de agosto com edição impressa especial. Informações sobre anúncios podem ser obtidas pelo WhatsApp 4524-0507 ou no Departamento Comercial, Rua Quintino Bocaiúva, 373, horário comercial.
13: Existem, às vezes, as cobranças para essa edição impressa especial, né, de empresas, de lojas de Itatiba, de próprias autoridades. É o dia dos pais, né? Então, a gente está tentando, né, circular, que não é fácil, é um esforço do Departamento de Jornalismo e do Departamento Comercial. Se você quiser participar dessa edição impressa especial, você pode acessar, chamar o WhatsApp, que é o 11-4524-0507, ou passa aqui no Departamento Comercial, fica aqui no centro da cidade, na Quintino Bocaiúva 373, você fala com a Marli, com a Isabelle ou com a Odete.
12: A equipe de Fran Bertoni programou para domingo a sexta Romaria à Capela de Nossa Senhora do Carmo, que sairá às 7 horas da manhã de frente à Basílica do Belém. Na chegada, celebração de missa pelo Padre Maicon e, após o ato religioso, leilão de prendas e funcionamento de bar até 16 horas.
13: É bem movimentada aqui, Itatiba, né? Então é a sexta Romaria, né, que vai lá para a Capela Nossa Senhora do Carmo, vai sair às 7 horas. Nós já falamos também que vai ter a caminhada e corrida lá no Parque Luiz Latorre. E também nós queremos aproveitar para dizer que teremos um movimento muito grande no domingo para os caminheiros, né, para aqueles que gostam de caminhar e têm suas fés religiosas, porque nós vamos ter também uma Romaria pedestre que vai sair lá do Alto de Fátima, da Igreja de Fátima, às 7h30 até a Igreja de Santo Antônio, no bairro do Bombuca. E lá vai ter a missa rezada pelo Padre Tiago. A missa lá na Capela de Nossa Senhora do Carmo vai ser rezada pelo Padre Maico. Então você vai ter um domingo muito movimentado, sexta Romaria que vai para a Capela de Nossa Senhora do Carmo, Romaria pedestre também para o Mumbuca e caminhada e corrida também lá no Parque Luiz Latorre.
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13: É uma oportunidade para se informar aqui sobre o pleito eleitoral. Ah, mas vai ser só 4 de outubro. Mas o Antônio Carlos de Lima tem muito a passar. Lembrando que nós temos que votar para 2 senadores. Vamos votar para deputado estadual, deputado federal. Vamos votar para 2 senadores do Estado de São Paulo, para governador do Estado de São Paulo e para presidente da República. E aí é a urna eletrônica que facilita. E tem aí um candidato, né, à presidência, o seu Flávio Bolsonaro, que fica falando um monte de asneiras. Eu acho que tem país. Os Estados Unidos estão muito mais atrasados em termos de fazer uma eleição. Você já pensou, né, no tempo antigo, e nós participamos muito disso, que você colocava ali no papel, você tinha que colocar o nome, por exemplo, às vezes tinha o nome do vereador, o nome do prefeito, né, para votar, depois você votava o nome do candidato a deputado estadual, depois de federal, depois votar para governador, depois para presidente, né, para senador, e as filas eram quilométricas, para falar a verdade. Então, hoje você tem a oportunidade de saber muita coisa com o bacharel Antônio Carlos de Lima, ele que vai falar, inclusive, do número de eleitores de Itatiba, de Morungaba, que cresceram bastante, né? E também, né, tudo aquilo que é de importância do regime que é feito para que as pessoas participem na eleição, que, vejam, senhor, é agosto, setembro, 4 de outubro as eleições. Então, o podcast que nós apresentaremos juntamente com a Luísa Matias vai ser a partir das 4 horas da tarde.
12: A Guarda Municipal de Itatiba prendeu em flagrante 2 homens por tráfico de drogas durante patrulhamento preventivo no núcleo residencial João Maggi. A ação resultou na apreensão de mais de 2.500 porções de entorpecentes, além de dinheiro proveniente da comercialização das drogas. De acordo com a corporação, a equipe realizava rondas pelo conjunto habitacional, é um local conhecido, né, pelas frequentes ocorrências relacionadas ao tráfico, quando avistou 2 indivíduos em atitude suspeita. Um carregava uma sacola de grande porte, o outro uma bolsa preta. Ao perceberem a aproximação da viatura, ambos tentaram fugir a pé. Durante a perseguição, os suspeitos dispensaram os objetos que carregavam. Na tentativa de escapar, desceram um barranco de terra, escorregaram e foram alcançados pelos guardas. Embora nada de ilícito tenha sido encontrado durante a revista pessoal, a sacola e a bolsa que foram abandonadas continham grande quantidade de drogas já fracionadas e prontas para venda. Com um dos detidos foram apreendidos 249 tubetes de crack, 225 pinos de cocaína, 177 porções de maconha, 87 embalagens de ice e R$181 em dinheiro. O segundo suspeito estava com 187 porções de maconha, 29 embalagens de ice, 27 pinos de cocaína, 18 tubetes de crack, 13 frascos de lança-perfume e R$10 em espécie. Questionados pelos agentes, os dois confessaram que atuavam na venda de entorpecentes naquele ponto e informaram que recebiam R$200 por dia para exercer a atividade, permanecendo no local até o início da manhã. Um deles também revelou estar foragido da justiça após ter sido beneficiado com a saída temporária e não retornar ao sistema prisional. Os suspeitos foram encaminhados ao plantão policial de Itatiba, onde a autoridade policial ratificou a prisão em flagrante pelo crime de tráfico de drogas, conforme o artigo 33 da Lei 11.343, de 2006. Todo o material apreendido foi encaminhado para a perícia e permanecerá à disposição da Justiça. A Justiça determinou que o governo do Estado de São Paulo reduza em até 90 dias a superlotação do Centro de Detenção Provisória, CDP, Renato Gonçalves Rodrigues, em Americana. A decisão também obriga o Estado a corrigir problemas sanitários e de segurança apontados em inspeções realizadas na unidade. Segundo o Ministério Público de São Paulo, o presídio foi projetado para abrigar 639 detentos, mas atualmente mantém cerca de 1.190 presos, número 551 acima da capacidade. A liminar foi concedida pela Primeira Vara Civil de Americana após ação proposta pela Promotoria de Justiça do município. Além da redução da população carcerária por meio da limitação de novas entradas e transferência dos detentos excedentes, a decisão estabelece prazo de 180 dias para regularização das condições de prevenção e combate a incêndios, incluindo obtenção do auto de vistoria do Corpo de Bombeiros. O descumprimento poderá resultar em multa diária de R$10 mil. Em nota, a Secretaria de Administração Penitenciária informou que a unidade opera dentro dos padrões de segurança e disciplina e afirmou que estão previstas duas novas unidades prisionais que deverão criar 1.646 vagas no sistema prisional paulista. A pasta, no entanto, não detalhou quais medidas adotará para cumprir essa decisão judicial. A seguir, definidos os jogos semifinais da série Ouro e Prata da Copa da Amizade de Futebol.
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4: 12 horas 46 minutos. Já estão definidos os jogos semifinais da Série Ouro na Copa da Amizade de Futebol, disputado na categoria Master Corujão e denominado de Taça José Alcir Cardoso, em homenagem póstuma ao atleta e desportista itatibense. Depois de terem disputado a primeira fase em turno único, as quatro agremiações chegam à semifinal e os duelos foram montados conforme a classificação inicial. O Operários teve a melhor campanha na fase inicial e agora encara o Itatiba, que fechou a fase na quarta colocação.
5: Portanto, foram definidos os jogos semifinais da Série Ouro na Copa da Amizade de Futebol. O Ponte Paulista venceu o Amigo do Carlinhos por 3-0. Nós tivemos também uma goleada, o Bando Esportes goleou o Ives por 6-0. Isso na Série Prata. Na Série Ouro, Amigos do Japão e Ponte Paulista empataram em 2-2. E nós tivemos também na Série Prata essa partida que indicou aqueles que vão agora participar dos jogos das semifinais. Então, as partidas estão marcadas para a rodada, que vai ser a quinta rodada. Amigos do Carlinhos vai enfrentar o Bando Esportes no estádio Bom Retiro. O Ponte Paulista joga contra o Amigos do Alcir no campo da Ponte, isso pela Série Prata. E na Série Outro vamos ter também Operários e Itatiba no campo do Palmeirinha, e isso às 8, porque às 9h30, no mesmo local, Amigos do Japão enfrenta o Ponte Paulista.
4: Quarto lugar no geral e várias conquistas de medalhas. O secretário de Esportes, professor Marcelo Cirilo, está entusiasmado em intensificar os atletas itatibenses a participar das competições de atletismo, aliás, como dos demais modalidades que fizeram parte das disputas.
5: O professor Marcelo Cirilo, que esteve conosco no podcast, está muito entusiasmado, claro, com todas as participações de Itatiba, mas também com o atletismo. E nós temos a pista de atletismo lá, que muitos itatibenses vão fazer as suas caminhadas de manhã, à tarde e até à noite. E a única sugestão que a gente dá lá, porque a pista tá em condições, né? Tem a pista para salto, tem para arremesso de dardo, é bem quase que bem completa a pista, que tem a denominação de Tonico Machado. Então, está aí essa oportunidade aí que o professor Marcelo vai convocar. Já foi feita uma seletiva e tomara que outras sejam apresentadas, né, para que haja oportunidade das pessoas praticarem atletismo, né, e principalmente incentivar as crianças. Porque nós aqui, sem nenhum saudosismo, falando uma pura verdade, em 1977 nós começamos com a primeira prova pedestre mirim, né, que era

0: justamente crianças de 8 a 12 anos, para incentivar as crianças não só a correrem, praticarem a todas as espécies de esportes. Então, está aí o atletismo que está em alta em Itatí, foi bem, e não se esquecendo, se ficam falando aí que teve um ato de racismo contra os jogadores, não foi contra os jogadores, foi contra o massagista e o roupeiro. Tem que se destacar que Itatiba ficou em quarto lugar entre 46 municípios disputantes, inclusive a quarta região administrativa, que é uma das melhores, se não a maior, do estado de São Paulo.
1: A Universidade de São Francisco promoverá no dia 13 de setembro a 19ª edição do Passeio Ciclístico da Primavera, evento que reúne esporte, lazer, integração e solidariedade. A concentração será a partir das 8 horas no estacionamento Jundi Parque, localizado no campus Itatiba da USF, Rua José Edson Rella, sem número.
0: Vai estar programado para 13 de setembro, é a 19ª edição do Passeio Ciclístico da Primavera, essa promoção da Universidade de São Francisco. Mas aí nós já estamos anunciando, né? Porque realmente é muito bacana esse passeio, porque vai o pai, vão os filhos, né? Vão os netos aí. E chamando a atenção que os 200 primeiros que se apresentarem como inscritos vão receber camisetas que são relativas ao próprio passeio e aos promotores, que são os dirigentes da Universidade São Francisco.
1: O Parque Luiz Latorre, que continua mais movimentado do que nunca, terá domingo, dia 2, a promoção conjunta da Unimed, os Bandeirantes e Sicoobi, organizado pela Uhu Eventos, com a primeira caminhada de 3 quilômetros e corrida de 6 quilômetros, a partir das 7 horas da manhã. As inscrições ainda podem ser feitas e os cooperados das duas empresas têm condições especiais.
0: Vão realizar uma caminhada, que é de 3 quilômetros, e a corrida de 6 quilômetros. Então, tá aí essa oportunidade, né? Principalmente os cooperados das duas empresas, tanto da Sicoobi quanto da Unimed, podem fazer aí as suas inscrições e tem condições especiais.
1: O podcast Debate CRNJI da última quinta-feira teve como tema os 68º Jogos Regionais realizados em Itatiba. Tivemos a presença do secretário de esportes do município, professor Marcelo Cirilo, e do técnico de vôlei feminino, Edson Luiz Flaiban, o BAN. Ouça agora um dos assuntos abordados.
2: No tênis, a menina bateu na rede com a raquete e nós contamos pontos para nós, porque lá os atletas contam os próprios pontos. É. E o time da cidade, acho que de Limeira, inclusive, contou os pontos para ele. Depois Limeira fez mais 2 pontos e fechou o jogo. Na nossa contagem era 5-4. A gente entrou com recurso, explicando toda essa situação, que tinha um árbitro para ver 4 quadras. A gente entrou com recurso porque existe a presunção de veracidade que todo árbitro tem. Mas quando só tem um para ver 4 quadras, ele perde a presunção de veracidade, porque ele não está atento ali a vendo tudo o que aconteceu. Então a gente entrou e a gente foi indeferido. E está tudo bem. Isso é justiça esportiva.
3: Mas peraí, eu não estou entendendo. Como é que é o tênis aí?
2: No tênis.
3: Não tem um árbitro?
2: No tênis. O ideal seria que ficasse um árbitro para cada quadra. Nesse dia, especificamente, tinha um árbitro. Porque é um jogo de cavaleiros, mano, entendeu? Então todo mundo conta o seu ponto. Não existe muita dificuldade. Só que num lance uma menina fez o ponto, bateu com a raquete na rede e nós contamos
3: esse ponto. O que é
2: ponto.
3: Bater com a raquete na rede?
2: Quando ela fez o ponto, a raquete dela resvalou na rede. Ela não pode resvalar
3: não
2: na
3: pode.
2: Rede. Né? Então a gente contou o ponto como se fosse nosso. E eles contaram o ponto como se fosse deles, porque eles não perceberam que a raquete bateu na rede. E a gente percebeu. E a gente mexeu no placar do jogo. E eles viram que a gente mexeu no placar do jogo. Então, estava contando como se fosse nosso. Só que eles fizeram a contagem deles. Quando eles fizeram mais 2 pontos, eles fecharam o game e, consequentemente, o jogo. E foram pegar as coisas e foram embora. E a gente achou que a gente não tinha perdido ainda. Que a gente deveria jogar porque estava 5-4. E eles achando que estava 6-3 para eles. Fecharam o game, né? Fecharam o 7. E nisso a gente entrou com protocolo, entramos com, na justiça desportiva, né? Falando lá, né? Com recurso e tal, eu montei então, o recurso.
3: Como é que faz se não tem VAR?
2: Como é que faz? Eles têm que decidir e ver o que vai acontecer. E realmente deram o ponto para eles e ok, beleza, segue o jogo, a gente tem que respeitar na justiça desportiva. Então, quando aconteceu tudo isso, né, que o time deixou de fazer o jogo, o árbitro encerrou a súmula como WO da equipe de Campinas, porque eles... Ou abandono de partida, eu não sei como tá, eu não tive acesso à súmula.
3: Eles comunicaram para que não vamos mais jogar?
2: Eles comunicaram, nós não vamos jogar, a gente não ia jogar, eles não iam entrar mais jogar. E eles comunicaram isso. Injusto ou justo, quem faz essa decisão, que é muito difícil, porque a gente faz isso no amador, é muito difícil, é o próprio comitê dirigente. Né? Então eu tenho um órgão de justiça desportiva que analisa a súmula do árbitro, o relato das pessoas envolvidas, e faz isso e tem que decidir. E tem um princípio na justiça desportiva que é o princípio da celeridade. E nos jogos regionais é celeridade vezes mil. Por quê? No outro dia ele já tem que... publicar um boletim para as outras equipes fazer toda a estrutura de logística para estar no dia seguinte. É. Ele tem até a noite. E esse jogo aconteceu à noite. Foi decidido isso assim, ó, muito rápido, que é o princípio da celeridade. Temos que decidir o que vamos decidir. Itatiba passa, Itatiba não passa, o que aconteceu, o que não aconteceu. E não dá muito tempo para tomar uma decisão. Injusta ou justa essa decisão, ela foi tomada baseada no princípio do Código de Justiça Desportiva, levando em considerações algumas coisas, né? Toda a questão. E quem deu essa decisão não foi o comitê organizador, é o comitê dirigente, que é o comitê do estado de São Paulo. Então falar, Itatiba organizou jogos e foi lá e passou o time dele, mesmo ele sofrendo. Não, a gente não decide sobre isso. Se eles tivessem dado assim, ó, por questões, Itatiba perdeu o resultado do jogo por conta de um torcedor que fez isso. Tá ok, é a justiça que decidiu. A justiça desportiva, que não faz parte nem de Itatiba e nem de Campinas. Ela não pode torcer. Ela tem que analisar tecnicamente, isentando a questão. Né? Justo ou injusto, a gente não tinha muito o que fazer. Passou Itatiba, beleza, passou Itatiba, vamos para o próximo jogo. Né? E a gente tem que pensar, porque é tudo muito dinâmico, muito rápido. Enquanto tudo está acontecendo, eu estou com outras mil coisas pensando para fazer. Né? Por que o secretário não se pronunciou? Por que não sei o que não se pronunciou? Porque eu me pronunciei assim que eu tomei, eu escrevi um texto e mandei para o comitê dirigente. Mandei para o comitê dirigente, mandei para o prefeito. Falei, porque eu vivi um dia muito triste na minha vida pública, né? De saber que isso tinha acontecido. E foi chato, porque a gente sempre sonha em realizar uns jogos que praticamente foi perfeito.
0: Na entrevista, no podcast que nós apresentamos na última quinta-feira, né, com o professor Marcelo Cirilo, ele falou uma coisa que eu realmente não entendia. Então, é um jogo, a disputa de cavaleiros sem ter o árbitro, né, e que se conta, cada um conta o ponto. Então teve essa divergência que o professor Marcelo falou, que bateu com a raquete na rede, não pode, né? Mas olha, em termos de Brasil, não sei se seria, vamos dizer, esse jogo de compadre, esse jogo de cavalheiros aí, de não ter árbitro, né? Eu não sei por quê, porque deram tantos árbitros aí, tinha mais de 100 árbitros aqui, claro que são muitas modalidades, né, na utilização, mas eu sinceramente nós não sabíamos disso, né, que na disputa então, que foi Itatiba e Limeira, houve a contagem que Itatiba achou que marcou 5-4, Limeira achou que marcou 5-4. Aí o professor Marcelo fala, aí não tem nada a ver com a decisão da comissão de Itatiba. Itatiba tem que se organizar, infraestrutura e tudo mais. Questões disciplinares, escala de árbitro, escala de horários, isso tudo feito por uma comissão especial que vem da Secretaria de Estado de Esportes do Estado de São Paulo.
1: Chegamos ao final de mais esta edição do Jornal do Meio-Dia. Voltaremos amanhã a partir das 12 horas. Tenham todos uma boa tarde.
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6: 13 horas.

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4: Boa tarde, quinta-feira, 30 de julho. Começando agora o Fala Itatiba, com as principais notícias da nossa cidade e também tudo o que acontece na Prefeitura de Itatiba ao longo desta semana. Comigo, jornalista Mari Carla Giro.
5: Aqui o objetivo é trazer informações para você e fatos que movimentam a nossa rotina. Aqui com você, a jornalista Tatiana Rostaiser Petty.
6: E eu sou a jornalista Camila de Magalhães. Nesta edição, você confere.
4: Nações e região terão atendimento de posto unificado na Unidade Avançada de Saúde a partir de segunda-feira, dia 3.
5: 28ª Festa de São Pedro preserva a tradição, valoriza a solidariedade, talentos locais e atrai famílias ao Parque Luiz Latorre.
6: Em outubro, Itatiba disputará jogos abertos em 9 categorias que levaram ouro e prata nos regionais.
4: Defesa Civil de Itatiba integra Força Tarefa Regional em apoio ao município de Guariba e alerta para a possibilidade de fortes chuvas e ventos também na nossa região.
5: Mês de agosto terá Semana do Bebê e campanha em prol do aleitamento materno.
6: Programa Formação ainda tem vagas para cursos e workshops gratuitos de agosto.
4: Matrículas para a EJA, Educação de Jovens e Adultos, são prorrogadas. Vão até o dia 7 de agosto.
5: Prefeitura incentiva MEIs para ação gratuita de desenvolvimento empresarial junto ao Sebrae São Paulo, de 17 a 20 de agosto.
6: Mercadão de Itatiba recebe visita técnica de equipe da Prefeitura de Francisco Morato.
4: Museu, Biblioteca, Arquivo Municipal, Conservatório e Parque Luiz Latorre vão ter expediente reduzido amanhã, dia 31. Tudo para manutenção dos prédios.
5: Exposição do Arte Num Passo é prorrogada até o final de agosto. Vem apreciar as obras de Fafá Marquezani, Gabriel Ordine e Patti Marzano na sede da Prefeitura.
6: Confira tudo isso e muito mais a partir de agora.

gente abre a edição desta quinta, dia 30 de julho de 2026, quase finalzinho de mês, falando sobre a unificação no atendimento do posto de saúde do Jardim das Nações, que atende o bairro e também a região. A partir da próxima segunda-feira, dia 3 de agosto, o posto de saúde chamado ESF Júlio Romanin passará a atender nas instalações da Unidade Avançada de Saúde, a UAS Clínica da Família, que fica bem na entrada do bairro, na Avenida Vicente Catalani, número 2025. Todos

0: Os serviços vão ser mantidos e a população atendida pelo posto vai passar a contar com mais vantagens, como é o caso da ampliação no atendimento da farmácia. Tudo para a retirada dos medicamentos, que passa a ser no mesmo horário de funcionamento da unidade, de segunda a sexta-feira até às 10 da noite. Por conta da mudança, não vai ter atendimento nem hoje nem amanhã, com as consultas e também os demais atendimentos já tendo sido transferidos para o prédio da unidade avançada. Os pacientes também já foram informados com antecedência. O prédio do atual postinho vai dar lugar a novas instalações do CAPS-AD, que é chamado CAPS Álcool e Drogas. Ele vai passar a funcionar em breve no bairro.
1: A 28ª Festa de São Pedro movimentou Itatiba no último fim de semana e deixou um saldo muito positivo para a cidade. Durante 3 dias, o Parque Luiz Latorre reuniu milhares de pessoas em um ambiente de confraternização, com forte presença das famílias, valorização dos artistas, produtores rurais, artesãos e gastronomia local, além de arrecadação em benefício das entidades assistenciais do município. A programação cultural também foi um dos grandes destaques, com apresentações que animaram o público de todas as idades. No domingo, último dia de festa, o duo Badulac levou música, brincadeiras e muita interação com a criançada. Confira agora o depoimento da cantora Júlia Pitcher, do duo Badulac, contando como foi a participação na Festa de São Pedro de Itatiba.
2: Oi, pessoal, aqui é a Júlia do Duo Badulac. A gente está aqui no Parque da Juventude. Acabamos de fazer o nosso show na Festa de São Pedro de Itatiba. Foi muito legal. A festa está cheia, o pessoal muito animado. A gente quer voltar, claro. Um beijo para todos e venham na próxima.
1: No último dia de festa, o prefeito Tomás Capeleto de Oliveira também deixou um recado para todos que prestigiaram o evento. Vamos ouvir.
3: E com esse pôr do sol maravilhoso, a gente está encerrando a 28ª Festa de São Pedro. Dezenas de milhares de pessoas estiveram aqui no Parque da Juventude nesses 3 dias de festa. E a gente só tem a agradecer a todos que estiveram aqui ajudando as entidades, ajudando os produtores, ajudando os nossos artesãos. Muito obrigado a todos vocês. Muito obrigado a todo o pessoal da Prefeitura que fez essa festa mais uma vez ser uma festa maravilhosa, principalmente aos nossos voluntários que aqui passaram e estiveram trabalhando para que você pudesse ter dias maravilhosos. Então, muito obrigado, população Itatiba, que Deus abençoe vocês. E daqui, encerrando a festa de São Pedro, a gente segue trabalhando. Muito obrigado a todos, fiquem com Deus.
4: Depois do bom desempenho nos Jogos Regionais 2026, Itatiba já tem um novo desafio pela frente. A cidade garantiu vaga na edição número 88 dos Jogos Abertos do Interior, que serão disputados em outubro na cidade de Votuporanga. A delegação itatibense atingiu a classificação em 9 categorias de 6 modalidades, após conquistar medalhas de ouro e prata nos regionais realizados em casa. Nos Jogos Regionais, Itatiba terminou a competição na 4ª colocação geral, entre 46 municípios, somando 153 pontos. Ao todo, foram conquistados 7 ouros, 2 medalhas de prata e 7 de bronze, consolidando uma das melhores campanhas da história recente do esporte itatibense. O secretário de Esportes, Marcelo Cirilo, destacou o bom desempenho da delegação itatibense nos jogos. Vamos ouvir.
5: Olá, amigos do Fala Itatiba, eu sou o professor Marcelo Cirilo, secretário de Esportes. Estou aqui para falar um pouco dos nossos resultados mais expressivos nos jogos regionais. Depois de uma excelente campanha, Itatiba chega muito forte e conquista, né, as vagas para o tão esperado Jogos Abertos do Interior, que vai acontecer lá na cidade de Votuporanga. Nós tivemos equipes e atletas que conquistaram essas vagas com muito mérito e o que mostra a força do nosso esporte. Estão classificados o basquetebol feminino sub-21, vice-campeão, a capoeira feminina, na categoria leve, também campeã, o handebol feminino livre, que foi medalha de prata, o handebol masculino livre, campeão. Também teremos representantes no karatê, com atleta campeã do Catar, individual feminino. Temos o tênis masculino livre, que também ficou campeão. E o tênis de mesa masculino sub-21, que fez uma excelente campeã histórica, conquistando a medalha de ouro tanto em duplas como em equipes, né, em individual. Esses resultados são fruto do trabalho dos nossos atletas, técnicos, dirigentes e de todo o investimento que o município vem realizando no esporte. Os Jogos Regionais mostraram que Itatiba tem talento, estrutura e capacidade de competir em alto nível. Agora a expectativa é levar esse bom momento para os Jogos Abertos e continuar representando nossa cidade com muita dedicação, orgulho e espírito esportivo. Estamos aí na torcida por todos eles e continuamos fortes na preparação. Forte abraço, pessoal.
0: E a Defesa Civil de Itatiba participou da força-tarefa organizada pelo Estado, pela Defesa Civil Estadual, para apoiar o município de Guariba, localizado na região de Ribeirão Preto e que sofreu com impactos de um forte temporal na última semana. A equipe de Itatiba se deslocou para lá na última segunda-feira, dia 27. Levou profissionais e também equipamentos, tudo para contribuir com ações de resposta rápida aos danos que a cidade sofreu e também ajudar na recuperação. A mobilização reuniu municípios da região metropolitana de Campinas em um trabalho conjunto de cooperação entre as várias defesas civis. O objetivo desse trabalho foi somar esforços para acelerar a recuperação de Guariba, sem comprometer a capacidade de atendimento também das suas próprias cidades. Quem nos conta mais detalhes sobre essa operação extramunicipal é a coordenadora da Defesa Civil de Itatiba, Leila Recaman Cavalado.
6: Olá, ouvintes do Fala Itatiba. Aqui é a Leila da Defesa Civil de Itatiba. Eu queria passar para vocês um pouco das informações do que foi esse final de semana diante do desastre que aconteceu na região de Ribeirão Preto, inclusive na cidade de Ribeirão Preto. Itatiba faz parte da Força-Tarefa da região metropolitana de Campinas. E nós estivemos lá, né? A nossa equipe esteve em Guariba, que é bem próximo de Ribeirão Preto, dentro da Força-Tarefa, ajudando na limpeza da cidade, nos cortes de árvore e na resolução daquilo que a gente poderia estar fazendo para que eles voltassem à normalidade. Nós fizemos um sistema de revezamento. No domingo saiu daqui às 6 horas da manhã de Campinas, saíram alguns municípios e na segunda-feira foi algumas equipes, né, fizeram revezamento com essas equipes que estiveram lá no domingo. É muito importante essa ajuda que a gente dá através do Força Tarefa, essa união que a gente tem através do Força Tarefa, né? Porque a gente já tem a expertise em desastres, a gente tem bastante treinamento para isso, e nesse momento é o que eles precisam, de um apoio, né? Principalmente das pessoas capacitadas para poder atender esse tipo de desastre. O governo do estado esteve presente no comando das operações, com ajuda humanitária também, recuperação, inclusive o nosso governador esteve lá ontem no final da tarde, as nossas equipes estavam em retorno, né? Começando o retorno, e o governador chegou para que pudesse ver o que eles estavam mais necessitando para dar apoio financeiro, apoio em todas as secretarias do governo do estado para que possa voltar o mais rápido possível à normalidade nessa região. Este desastre que aconteceu, ele está voltado naquelas alertas que a gente está dando e que todos, né, meteorologistas e todos os órgãos voltados ao desastre estão dando do El Niño, né? Isso aconteceu devido ao El Niño, foi uma ventania muito forte, mais ou menos na faixa de 120 km por hora de vento. Então é muito complicado isso, né? O vento, como eu sempre falo, a gente não sabe qual é a direção dele. Então a gente fica muito apreensivo quando se fala em ventania, né?
0: E a Leila também aproveita para nos orientar sobre o que fazer diante do boletim meteorológico que já teve os ventos fortes ontem e prevê ainda chuvas e mais rajadas de vento nos próximos dias para Itatiba e região. Vamos conferir.
6: Nós teremos aí o avanço de uma nova frente fria e esse sistema avançando vai favorecer as ocorrências de pancada de chuva de intensidade moderada e forte e poderá vir acompanhadas de descargas elétricas, atmosféricas e principalmente rajadas de vento. Os boletins são especiais, a gente está recebendo vários boletins ao longo do dia de hoje e com certeza durante a noite, né? Na Baixada Santista e na capital paulista, a previsão é de ventos a 91 km por hora. E isso pode afetar as cidades do interior, né? Então, nós estamos atentos aqui, monitorando, e o que a gente tem que deixar aí para vocês é que a gente precisa se proteger. Quando tem vento, quando tem tempestade, a gente procurar não ficar perto de cercas elétricas, embaixo de árvore, não estacionar os carros próximo à árvore, procurar se abrigar dentro da casa, dentro de algum comércio, né? E ficar protegido ali até que a chuva e o vento, principalmente, passe e aí vocês consigam sair com segurança na cidade. E sempre acompanhar os boletins meteorológicos, sempre acompanhar os alertas que é dado pela Defesa Civil, porque esses alertas, às vezes as pessoas me perguntam, né, mas por que que vocês mandam esses alertas? Acaba deixando a gente mais apreensivo ainda. Mas esses alertas são para vocês se protegerem, para vocês ficarem mais protegidos e procurar não sair na rua nos temporais, né? Então, os alertas são muito importantes e eu espero que todos vocês, quando receber esses alertas, fiquem protegidos. Uma boa tarde a todos.
1: A Prefeitura de Itatiba realiza de 3 a 8 de agosto a Semana do Bebê e do Aleitamento Materno. A programação vai destacar a importância dos cuidados com a primeira infância, o período que compreende a gestação até os 6 anos de idade, além de reforçar a importância do aleitamento materno para o desenvolvimento saudável das crianças. A iniciativa reúne ações das áreas de saúde, educação, assistência social e outras secretarias municipais com atividades voltadas para famílias, gestantes, bebês e crianças, fortalecendo informações, cuidados e políticas públicas para esta fase tão importante da vida. A programação também integra a Campanha Mundial de Incentivo à Amamentação, que neste ano tem como tema Amamentação para um Começo de Vida Sustentável. Fortaleça o que funciona. E para falar mais sobre a Semana do Bebê e o Agosto Dourado, convidamos Maria Cristina Alves de Siqueira, articuladora municipal da primeira infância. Vamos ouvir.
7: Olá, ouvintes do Fala Itatiba. Meu nome é Cristina, sou articuladora do Comitê Gestor pela Primeira Infância de nossa cidade e venho convidar todas as famílias a participarem da Semana do Bebê já a partir da próxima segunda-feira. Este é um momento especial dedicado a essa fase, que vai desde a gestante até os bebês e toda a sua rede de apoio. Itatiba começa esse importante movimento na próxima terça-feira, dia 4 de agosto, participando do Encontro de Prefeitos em Jarinu para tratar da primeira infância. Aproveitando o tema Agosto Dourado, de incentivo ao aleitamento materno, nosso município irá compartilhar experiências e ações que vêm sendo desenvolvidas para apoiar gestantes, mamães, bebês e famílias na promoção e fortalecimento do aleitamento materno. Durante toda a Semana do Bebê, serão realizadas diversas atividades, especialmente voltadas aos pais e às famílias de bebês, levando informação, acolhimento, cuidado e conhecimento para fortalecer ainda mais a atenção à primeira infância, que vai até os 6 anos de idade em nosso município. E para fechar essa semana tão especial, teremos uma palestra no dia 7, sexta, no plenário com a pediatra Cláudia Lobro sobre o autismo na primeira infância, reconhecer cedo para intervir cedo.
1: Será um encontro para conversar, informar e mostrar que observar e reconhecer os sinais e buscar orientação no momento certo pode fazer toda a diferença no desenvolvimento das crianças. Toda a programação da Semana do Bebê de Itatiba, que tem o apoio de diversas secretarias municipais, você encontra no site da Prefeitura. Participe Informe-se e faça parte.
4: E ainda dá tempo de se inscrever nos cursos e workshops gratuitos do programa Formação do Fundo Social de Solidariedade de Itatiba. Com aulas em agosto, são diversas opções de capacitação para quem quer se preparar para o mercado de trabalho, aprender uma nova habilidade ou buscar oportunidades de geração de renda. E quem explica quais cursos ainda tem vagas e como fazer a inscrição é a coordenadora do programa Formação, Cláudia Grillo.
8: Olá, aqui é a Cláudia Grillo do programa Formação. Estou passando aqui para dizer que nós ainda temos vaga em alguns cursos e workshops do programa neste mês. Procure uma unidade do Fundo Social, leve RG, CPF, comprovante de endereço e faça a sua inscrição no curso ou workshop que mais te interessar. Nós ainda temos vaga no curso de paisagismo, tricô, auxiliar administrativo, cuidador de idoso, montagem e manutenção de computadores, informática básica, organização de eventos e desenvolvedor de jogos digitais. Já nos workshops, nós temos vaga para massas frescas, atendimento humanizado, como conquistar e fidelizar clientes, moda descomplicada e primeiros socorros. Venha fazer parte do programa Formação. Aproveite essa chance.
4: Vale lembrar que cada curso oferece 2 vagas exclusivas para as pessoas com deficiência. Informações sobre datas, horários e duração também podem ser consultadas no site da Prefeitura, itatiba.sp.gov.br/formação.
0: E essa agora é para você que deseja retomar seus estudos. Sempre é tempo. A Prefeitura de Itatiba prorrogou até o dia 7 de agosto, que é a sexta da semana que vem, não amanhã, a da outra semana. Esse é o novo prazo para matrículas da Educação de Jovens e Adultos, a EJA. Podem se matricular pessoas a partir dos 15 anos de idade, que desejam concluir o ensino fundamental, desde o primeiro até o nono ano. E ó, não tem limite de idade para terminar os estudos, tá? As aulas são oferecidas tanto no período da tarde quanto da noite, em diferentes unidades de Itatiba. Para fazer a matrícula, precisa apresentar cópias do RG, um comprovante de residência e um histórico escolar. Se tiver, né? Quem nunca estudou pode apresentar apenas os documentos pessoais. As inscrições devem ser feitas diretamente na unidade de interesse. Mais informações pelo telefone 3183-0630, ramal 2033, Secretaria da Educação. O prazo, então, lembrando, termina dia 7 de agosto. Não perca a oportunidade de voltar a estudar, concluir o ensino fundamental e mudar de vida.
1: Atenção, microempreendedor de Itatiba! A Prefeitura está incentivando os MEIs a participarem gratuitamente do Programa de Desenvolvimento Empresarial, realizado em parceria com o Sebrae São Paulo. As inscrições já estão abertas para a segunda turma do ano. O programa será de 17 a 20 de agosto. O objetivo é ajudar os empreendedores a aumentar o faturamento, melhorar a gestão e tornar seus negócios mais competitivos. Quem nos conta detalhes sobre esta ação é a Alessandra Consolini, analista de negócios do Sebrae São Paulo. Vamos ouvi-la.
9: Olá, empreendedor de Itatiba. Você que é MEI, esse recado é para você. Você quer vender mais, organizar melhor o seu negócio, se tornar mais competitivo e ter ferramentas práticas para te ajudar no dia a dia do seu negócio? Esse programa é para você. Programa de Desenvolvimento Empresarial do Sebrae em parceria com a Prefeitura do Município de Itatiba e Associação Comercial. Teremos oficinas de fluxo de caixa, formação do preço de venda, Instagram para negócios e chat GPT aplicado no dia a dia. As vagas são limitadas, os nossos encontros serão presenciais na AICITA, mas precisa fazer a sua inscrição porque a turma lá é limitada. Então não fique de fora, acesse o link que está acompanhando essa mensagem e faça a sua inscrição. Te aguardamos!
1: Vale lembrar que as vagas são gratuitas e as inscrições podem ser feitas pelo formulário disponível no site da Prefeitura.
4: 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Vale reforçar ainda que a vacinação contra a gripe continua disponível para toda a população a partir dos 6 meses de idade. O atendimento acontece de segunda a sexta-feira em todas as unidades de saúde do município, agora com um novo horário, das 7h30 da manhã às 3h30 da tarde. Para receber a vacina da influenza, basta apresentar um documento com foto. No caso de bebês e crianças, é necessário levar a carteira de vacinação. A imunização é gratuita e ajuda a prevenir casos graves de gripe, principalmente durante o inverno. 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
0: Atenção, população! A Prefeitura de Itatiba informa que amanhã, sexta, dia 31, unidades da Secretaria de Cultura e Turismo vão ter os seus horários de atendimento alterados por conta da realização de serviços de manutenção predial. O Museu Histórico Padre Lima vai encerrar o atendimento por volta das 2h40 da tarde, 2h30. A Biblioteca Chico Leme vai fechar às 3h20 da tarde. Já o Arquivo Municipal atende só até às 4h. O Conservatório, até às 5h da tarde. E o Parque Luiz Latorre vai ser fechado por volta das 6 da tarde. Contamos com a compreensão de todos, porque a manutenção é sempre necessária para garantir a segurança e o bom funcionamento dos prédios públicos.
1: A Prefeitura de Itatiba realizou na última terça-feira, dia 28, mais uma edição da campanha Campo Mais Limpo, para recolha e destinação correta de embalagens vazias de defensivos agrícolas. A ação foi realizada na sede da Secretaria de Agricultura e marcou também o Dia do Agricultor, celebrado no mesmo dia, 28 de julho. A iniciativa visa contribuir à preservação do meio ambiente e orientar os produtores sobre o descarte adequado desses materiais. A campanha é realizada anualmente pela Prefeitura, pela Secretaria de Agricultura, em parceria com a ADESP, a Associação dos Distribuidores de Insumos Agrícolas do Estado de São Paulo, responsável pela destinação adequada dessas embalagens. Quem explica detalhes sobre o trabalho realizado e a previsão da ampliação da campanha para o próximo ano é o secretário municipal de Agricultura, Eric Carbonari.
10: Olá, ouvintes do Fala Itatiba! Aqui é o Eric Carbonari. Estou secretário municipal de Agricultura e tenho informações para os ouvintes do trabalho realizado pela entrega de recipientes vazios pelos produtores rurais neste dia 28 de julho de 2026, na sede da Secretaria Municipal de Agricultura, para que eles possam dar escoamento às embalagens vazias que anualmente são utilizadas para o trabalho de combate aos parasitas, né, das lavouras e cultivos da nossa produção agrícola aqui na cidade de Itatiba. Este é um convênio realizado anualmente com uma associação, a ADAESP, que tem a responsabilidade para que seja feita a destinação adequada desses recipientes vazios, liberando os nossos produtores rurais da embalagem vazia desses herbicidas ou agrotóxicos. Então, nós temos esse trabalho realizado por aqui, na nossa cidade de Itatiba, uma vez ao ano. E para o próximo ano, já temos aí um incremento do convênio com a ADAESP para que possamos fazer duas coletas ao ano em ponto fixo aqui na nossa Secretaria de Agricultura, mais 4 pontos itinerantes em bairros rurais do nosso município. Eu agradeço a todos os ouvintes e em especial aos produtores rurais que fizeram um excelente trabalho de entrega dessas embalagens vazias de herbicidas para que a gente possa deixar o nosso município cada vez melhor. E esse é um programa anual da Prefeitura Municipal de Itatiba através da nossa Secretaria da Agricultura chamado Campo Mais Limpo. Ficamos à disposição aqui na Secretaria da Agricultura para aqueles que têm interesse em mais orientações e serviços prestados pela nossa secretaria. Boa tarde.
4: O Mercado Municipal Dona Lica, um dos principais cartões postais e centros de compras de Itatiba, recebeu na última semana uma visita técnica de representantes da Prefeitura do município de Francisco Morato. A comitiva veio conhecer de perto a estrutura, o funcionamento e o modelo de gestão do Mercadão, que há mais de 4 décadas é referência no município e tem recebido constantes investimentos da Prefeitura de Itatiba para ampliar os serviços oferecidos à população e fortalecer o comércio local. Vamos ouvir agora a secretária de Administração da Prefeitura de Itatiba, Franciele Guiname dos Santos, que explica como foi a visita técnica.
11: Olá, ouvintes do Fala Itatiba, aqui é a Franciele, secretária de Administração da Prefeitura. Estou passando aqui para compartilhar com vocês a visita técnica que recebemos na última quarta-feira, dia 22 de julho, no Mercado Municipal Dona Lica. Representantes da Prefeitura de Francisco Morato vieram até o nosso município para conhecer a estrutura, o funcionamento e o modelo de gestão do nosso querido Mercadão. Durante o encontro, foram compartilhadas informações sobre organização do espaço, gestão dos permissionários, manutenção, fiscalização, aspectos legais e administrativos relacionados a esse importante espaço público da nossa cidade. Para nós, da Secretaria de Administração, é motivo de grande orgulho ver o Mercado Municipal de Itatiba despertar o interesse de outros municípios e servir como referência para novos projetos. Fica aqui registrado o nosso agradecimento à Prefeitura de Francisco Morato pela visita e permanecemos à disposição dos demais municípios, empreendedores e turistas para conhecer um pouco mais o nosso querido Mercadão. Até mais, pessoal!
12: E para fechar com chave de ouro aqui o Fala Itatiba dessa quinta, a gente vai de agenda cultural, que está começando agora no novo mês de agosto. Hoje, às 8 da noite, no Teatro Ralino Zamboto, vai ter a Orquestra Sinfônica da Unicamp, num concerto bastante disputado. Tanto é que os ingressos já esgotaram. Quem garantiu vai conseguir ver um concerto bastante interessante sob a regência da maestrina Cíntia Aliretti, numa apresentação que reúne obras do compositor norueguês Eduard Grieg e do brasileiro Alberto Nepomuceno, destacando amizade e influência artística entre os músicos. Então, se você garantiu o seu, apareça. Se não, infelizmente, ingressos já esgotados.
4: E para você que gosta de observar o céu e as estrelas, atenção! Termina amanhã, às 15h, o prazo para se inscrever no curso Coisas que Vemos no Céu. Introdução à Astronomia Observacional Amadora, promovido pelo Planetário Municipal de Itatiba. A atividade é voltada ao público em geral, com idade mínima de 12 anos e preferencialmente ensino fundamental completo. As aulas serão realizadas de 3 a 6 de agosto, de segunda a quinta-feira da semana que vem, das 7 às 9h30 da noite, na sala de aula do Planetário Municipal, no Parque Ferraz Costa. Durante o curso, os participantes aprenderão sobre a esfera celeste, movimentos dos astros, planetas, estrelas, galáxias, nebulosas, sistema solar e noções básicas de instrumentação astronômica. As inscrições podem ser feitas presencialmente na Secretaria da Estação Ciências ou pelo telefone 11 4594 2719. Repetindo, 4594 2719. O prazo vai até às 15h de amanhã, dia 31. São oferecidas 30 vagas, com um mínimo de 5 participantes para a realização do curso. E aí, vamos aproveitar?
1: E na sede da Prefeitura de Itatiba, tem exposição no Arte no Passo. A boa notícia é que a Mostra de Julho foi prorrogada e segue em cartaz durante todo o mês de agosto. A exposição reúne mais de 30 obras dos artistas itatibenses Fafá Marquesani, com trabalhos que exploram texturas e linhas de costura, Gabriel Ordine, que apresenta gravuras em preto e branco inspiradas na mitologia, na natureza e nos contrastes, e Patti Marzano, com pinturas surrealistas e expressionistas que convidam o público à reflexão. Os quadros podem ser apreciados no corredor interno do Centro Administrativo Prefeito Ettore Consolini, com visitação de segunda a sexta-feira, das 8 da manhã até as 5 da tarde. A iniciativa é da Secretaria de Administração, com curadoria de Francisco Bessa, da Secretaria de Cultura e Turismo. Conversamos com uma das artistas da mostra, a Patti Marzano, sobre algumas obras em exposição. Vamos ouvir como foi este nosso bate-papo.
13: Patti, segunda vez no Arte no Passo. Conte para os ouvintes o que você trouxe, o que você selecionou dessa vez.
14: Eu selecionei 7 obras. A técnica delas é majoritariamente surrealista e expressionista. Cada uma possui um fundo mais sentimental do que teórico, assim.
13: O que você quer passar com essas imagens? Você pode olhar para um quadro e contar um pouco dele para o pessoal ver além do que está vendo?
14: Claro. Eu acredito que minhas telas são muito sobre o universo feminino e há alguma questão mais individual, mas que pode se tornar coletiva quando as pessoas se enxergam nela. Então, é basicamente isso. São momentos da minha vida no qual eu transformei em telas.
13: Eu vejo, por exemplo, uma nuvem chorando que me parece sangue, é isso, Cátia?
14: Essa tela em específico foi baseada no filme, no livro Sociedade da Neve. Essa, no caso, menos com um significado aprofundado, assim. É a mais estética, assim, sabe? Porque eu tava bem viciada no livro na época.
13: E eu também vejo uma em que a boca tá no lugar da testa.
14: Ah, essa aí é porque eu tô falando o que vem na minha cabeça. Tipo, como seria falando diretamente.
13: Tem um aqui também que remete ao coração de Jesus Cristo, é isso?
14: É, essa tela em específico, ela se chama Barcelona. Eu pintei quando eu morava lá. E foi porque eu visitava muitas igrejas enquanto eu tava lá, né, morando em Barcelona. Uhum. E aí eu acabei pintando inspirada nos cenários que eu tinha lá.
13: E o que você deseja que as pessoas observem? Tem algum detalhe nas suas obras que você deseja que elas observem quando estiverem visitando aqui o Arte no Passo?
14: Um detalhe é mais um enigma. Tentar achar o número 23 em cada uma. Porque o 23 é o meu número da sorte e eu escondo ele de alguma forma em cada tela.
13: Olha, então aqui, além de ver a obra, tem um desafio no meio também.
14: Exato. Tipo, na tela nude, que é a azul, a primeira, tem duas nuvens de um lado e três do outro. Seria o 2 e o 3, entendeu?
13: Ah, em símbolos também.
14: Exato.
13: Olha que legal. Agora então fica mais um desafio para os visitantes. E Patti, como que a arte está na sua vida hoje?
14: É presente 100% do tempo. Eu estou dando aula de artes e também eu faço faculdade lá no Centro Universitário Belas Artes. Então 100% da minha vida está voltada à arte. Não mais especificamente nas telas, que eu acabei migrando para outras áreas da arte. Mas também, assim, às vezes eu pinto.
13: E a alegria de expor novamente no Arte no Passo?
14: Ah, com certeza. É um prazer expor aqui novamente. É muito legal ter a visibilidade que a exposição dá. E atingir públicos novos, né? Sai do nicho faculdade e vai pro nicho Prefeitura de Itatiba.
13: Parabéns.
14: Obrigada, Tati.
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1: 13 horas, 56 minutos.
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2: A Capela Santo Antônio, no bairro Mombuca, inicia hoje o trido em louvor a Santo Antônio. A programação terá início às 19 horas com o Santo Terço, seguida da celebração da Santa Missa, 19h30, presidida pelo padre Maicon Christian Pedro, da Basílica Menor de Nossa Senhora do Belém. Além das celebrações religiosas, haverá praça de alimentação, com venda de pastel, bolo de Santo Antônio e serviço de bar, com água, refrigerante e suco. A Santa Casa de Misericórdia de Itatiba promove nesta sexta-feira, 31 de julho, mais uma edição do projeto Bebê a Bordo, voltado para gestantes e seus acompanhantes. O encontro será realizado às 9 horas no auditório da Santa Casa, Avenida da Saudade 43, com entrada pelo Delta Lab. Nesta edição, o tema será amamentação e serviços do hospital, com orientações sobre os cuidados com recém-nascido, informações sobre os serviços oferecidos pela maternidade e uma visita guiada às instalações. As palestras serão ministradas pela fonoaudióloga Silvana Castelo e pela técnica de enfermagem Gisele Dalcin. A participação é gratuita e tem como objetivo preparar futuras mães e famílias para o nascimento do bebê, proporcionando informações, esclarecimentos de dúvidas e maior segurança para o momento do parto e pós-parto. Voltaremos com outras notícias às 15 horas.
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Olá, gente, muito boa tarde. Boa tarde, gente, boa tarde, boa tarde, boa tarde mesmo. Estamos chegando para mais um Samba na CRM. Hoje é quinta-feira, dia 30 de julho, né? Dia 30 de julho de 2026. Muito obrigado pela sua companhia. Eu me chamo Valdir Dias dos Santos. Estaremos aqui na apresentação com os trabalhos técnicos de Anderson Luiz Pancotto no estúdio de gravação. É a sua CRN, o samba pedindo passagem, falando em nome da Autoescola Parada Obrigatória, Nova Surgicom, Nardim, Seguros Consórcios Planos de Saúde, Casa Neto de Parafusos, Açougue, Espetinhos do Alemão. Uma ótima quinta-feira para todos vocês, muito obrigado por estarem com a gente. E para começar o nosso programa de hoje, convocamos aqui Toninho Gerais e Cazuarina. Vem comigo? Boa tarde, gente.

Tudo bem com vocês aí? Tudo certo? Estamos de volta. 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E na sequência aqui do nosso Samba na CRN, tem para você, ó, Só Preto, Sem Preconceito e Grupo Raça. Simbora, vamos pro samba. Boa tarde, gente.

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Maravilha! Tudo bom com vocês aí? Tudo de bom? Tudo de bom mesmo? Tá tudo certinho? Beleza! 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Então, nós vamos fazer um breve intervalo comercial agora. Vamos fazer um breakzinho. Daqui a pouquinho estaremos de volta, tá

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Tudo legal com vocês aí? Tudo certinho? Maravilha! Muito bom estar aqui nos 1420 da sua CRN. Vamos dando sequência ao nosso samba. O samba aqui na frequência certa do seu rádio pede passagem. 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E aqui tem Grupo Malícia e Cara Metade. Simbora? Vamos pro samba. Simbora, gente. E

0: Que bom estar com você aqui nos 1420 da sua CRN, a Rádio do Povo. O nosso samba pede passagem. 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Nós faremos agora mais um breakzinho, é super rápido, a gente volta já já. Segura aí, ainda tem Benito, tem Alcione para você, é rapidão.
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Legal, voltamos aqui nos 1420. 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Tá? Benito de Paula e Alcione Amarron estão chegando aqui. Em nome da Autoescola Parada Obrigatória, Nova Surge com Nardim e Casa Neto de Parafusos, você está com o Samba na CRN. Simbora, vem comigo.

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É isso aí. Em nome da Casa Neto, Nova Surgicom, Autoescola Parada Obrigatória, Nardim Seguros, Consórcios Planos de Saúde e Açougue Espetinhos do Alemão, fizemos para vocês mais um Samba na CRN. Hoje, dia 30 de julho de 2026. Obrigado. Eu me chamo Valdir Dias dos Santos. Estivemos na apresentação com os trabalhos técnicos de Anderson Luiz Pancotto. Vamos embora. Na sequência, o Rei canta para você, Roberto Carlos e companhia. Tá bom? Amanhã. Amanhã é aquele dia que eu gosto. Amanhã, se Deus quiser, estaremos de volta. Ele há de querer. A gente vai voltar. Beijo pra todo mundo, hein? Fui!

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1: 3 horas
2: e 1 minuto.
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3: Rotary Clube de Itatiba promove, no sábado 8 de agosto, mais uma campanha de doação de sangue. A coleta será realizada na Secretaria de Ação Social, localizada na região da rodoviária, mediante agendamento prévio pelo WhatsApp 96916-2638. A iniciativa conta com apoio de diversas instituições e empresas do município e busca sensibilizar a população sobre a importância da doação voluntária. Uma única doação pode salvar até 4 vidas. A Secretaria de Educação de Itatiba prorrogou

0: 0630, ramal 2033. Voltaremos com outras notícias às 16 horas.
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2: Oiê, como você tá? Tudo bem por aí? Começa agora o programa Roberto Carlos e Companhia, aqui pela sua melhor sintonia. Eu sou Bia Ipsen e nós ficaremos juntos a partir de agora por uma hora conferindo todas do Roberto e Amigos. E por aqui você ouve aquela que fazia um tempão que você não ouvia na rádio, aquela que de repente marcou uma época da sua vida, porque nós tocamos todas aqui nos mais de 65 anos de carreira aí do Roberto Carlos. E para começar hoje, vamos com Fera Ferida. Essa daqui é de 1982.

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1: Fechando o nosso bloco, agora eu vou lá para um rápido break. Daqui a pouquinho tem mais.
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1: Já estamos de volta com mais um bloco do Roberto Carlos e Companhia, trazendo as melhores músicas para você por aqui. E agora, para continuar, tem Amigo,

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2: Eu gostaria de dizer muitas outras coisas nesse momento, mas eu acho que vou dizer melhor cantando, viu? Que é o que eu sei mesmo fazer.

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1: Fechando o nosso bloco, agora eu vou lá para um rápido breakzinho e daqui a pouquinho tem mais.
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8: Já estamos de volta com mais um bloco do Roberto Carlos e Companhia. E vamos de músicas com Cavalgada.

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0: você.
1: Camilo, você sabe que a primeira vez que eu ouvi você cantando a sua estupidez, minha estupidez,
2: a sua, porque eu cantei 13 e você nunca
1: quis. Vamos fazer a quarta agora, né? É.

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1: Fechando Roberto Carlos e Companhia de hoje, agora é o Bia Ipsen. Vou indo nessa. Muito obrigada pela sua companhia, obrigada pela sua audiência. E a gente se encontra por aqui, tá bom? Um beijo pra você, fica com Deus, aquele abraço. Tchau, tchau.
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1: 16 horas em ponto.
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2: A Prefeitura de Itatiba está com inscrições abertas para a segunda turma do Programa de Desenvolvimento Empresarial, voltado aos microempreendedores individuais MEIs. Realizado em parceria com o Sebrae São Paulo, o curso gratuito será de 17 a 20 de agosto na AICITA, com oficinas sobre fluxo de caixa, formação de preços, Instagram para negócios e uso do chat GPT. As inscrições são gratuitas e podem ser feitas pela internet. A iniciativa busca fortalecer a gestão dos pequenos negócios e aumentar a competitividade dos empreendedores locais. No próximo domingo, dia 2, os fiéis são convidados a participar da Sexta Romaria à Capela de Nossa Senhora do Carmo. A Romaria terá saída às 7 horas da Basílica de Nossa Senhora do Belém, reunindo os participantes em um momento de fé e devoção. Às 9h30, haverá a acolhida especial de Júnior Marques da Capelinha de São Bento, do Caminho da Fé. E em seguida, 10 horas, celebração de missa, presidida pelo Padre Maicon. Após a celebração religiosa, os participantes poderão prestigiar a tradicional festa com o serviço de bar e o tradicional leilão. Voltaremos com outras notícias. Logo mais, 18 horas e 5 minutos, no Jornal CRN. Na sequência, acompanhe a transmissão do podcast Debate CRNJI. Tenham todos uma boa tarde.
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1: Senhores ouvintes da CRN, a Central de Rádio e Notícias. Muito boa tarde, seus telespectadores do YouTube, Rádio CRN Itatiba Oficial. Quem os cumprimenta é Mané Roberto, em nome do Aloysio Matias. Nós estamos dando início a mais um podcast debate desta quinta-feira, hoje 30 de julho de 2026. Os trabalhos técnicos na Central de Márcio Egídio, e aqui os trabalhos de filmagem do Douglas Matos Rosati. Hoje o nosso assunto é por demais importante. Nós estamos no finalzinho de julho, mas as eleições serão em outubro, e sabe, é agosto, setembro, o tempo vai passar muito rapidamente. Nosso convidado é o bacharel Antônio Carlos de Lima, ele que é o chefe do cartório eleitoral da 50ª Zona Eleitoral de Itatiba, que abrange também o município de Morungaba. Então nós estaremos falando aqui, trazendo muitas informações aqui aos nossos ouvintes, aos nossos telespectadores. E lembrando que esse programa da CRN é reprisado aos domingos a partir das 14 horas. Nossa, boa tarde aqui ao nosso convidado. Muito boa tarde, Antônio Carlos de Lima.
2: Boa tarde, Manuel. Tudo bem? Sou Aloysio, o Sete, prazer. Estou agradecido pelo convite mais uma vez para auxiliar a população.
1: Nossa, boa tarde ao radialista e jornalista Aloysio Matias na apresentação. Boa tarde, Aloysio.
3: Boa tarde, Mané. Boa tarde, bacharel Antônio Carlos de Lima, responsável pelo cartório eleitoral da 58ª Zona Eleitoral, Itatiba. 58ª.
1: Eu falei?
3: 50ª somente, tá?
1: 50ª, faltou 8 só.
3: Faltou 8, tá? Mas satisfação mais uma vez, um assunto, né, que de extrema importância, principalmente agora, né, nesse período pré-eleições federais, estaduais.
1: Então vocês vão ter essa oportunidade de ficar muito por dentro. Mas nós vamos, antes de mais nada, vamos querer saber do Antônio Carlos de Lima, né, porque ele trabalhou por muito tempo, ele já, acho que seria terceiro local que eles estão funcionando com o cartório eleitoral. É isso mesmo, Antônio Carlos?
2: Eu queria primeiro só corrigir, para não precisar me chamar de bacharel.
1: Ah, não.
2: Eu sou Antônio Carlos.
1: Antônio Carlos.
2: Estou à disposição para a população sempre. E o termo é só um termo técnico.
1: Então eu vou corrigir você também. Eu não sou Manuel, eu sou Mané também.
2: Mané, então tá bom. Esse é o Luiz. Eu acho mais fácil, porque facilita para a gente conversar tranquilo. Mané, essa é a quinta mudança que nós fizemos desde que eu cheguei em Itatiba. Né? Nós saímos do fórum em 2006, fomos para Campos Sales. Quando foi em 2012, nós subimos para onde era a escolinha

0: CMEI do lado do fórum, esqueci o nome, agora é o GOAB. A gente ficou ali até 2018, um lugar bem difícil, com muitos problemas, um bom estacionamento, bem localizado, como logística, pela proximidade do juiz e da promotora, mas a estrutura muito fraquinha. Né? A gente vinha de um prédio novinho que tinha sido alugado, na gestão do Sr. Roberto Fumac. Nós aí mudamos, metade do cartório foi para onde era de SICO, onde é a Secretaria de Ação Social, não tinha espaço físico, muitos problemas de circulação de ar, porque não tinha janela, o ar-condicionado ele vazava água, caía em cima das tomadas estavam no chão, em cabos, existia o risco de choque elétrico, que tivemos algumas vezes, e sempre aquele medo da enchente da avenida. Não aconteceu, permanecemos de 2018 a 2023 naquele prédio, e aí nos mudamos de janeiro para onde era o Mercadão. E infelizmente ali um ótimo espaço, apesar do prédio estar um pouquinho deteriorado, né? Alguns problemas com o telhado, né? Infiltração de água, tudo bem. Mas aí as enchentes foram realmente determinantes para que o tribunal antecipasse a nossa mudança agora para definitivamente, eu acredito, Pizé Almeida, ao lado de Itatiba Clube, que anteriormente era o local onde havia apuração. Manual. O senhor lembra? Aquela incoerência, né? A vida, no final, tudo se retorna para o mesmo espaço.
1: O mesmo local, né? Agora, então, Carlos Lima, aproveitando, vocês tiveram opções de outros locais antes dessa mudança para Pizé Almeida?
0: Nós tivemos várias opções, mas a questão é o seguinte, o tribunal ele é extremamente criterioso em escolha de prédio. O Tribunal Regional Eleitoral de São Paulo é o tribunal mais com maior número de eleitores e tem uma demanda de orçamento muito alta. Os outros cartórios nos outros estados, se os senhores forem atrás, tem cartórios que têm carro próprio. É o caso do Mato Grosso do Sul. Porque uma sessão judiciária, né, um cartório eleitoral, ele abrange muitos quilômetros. É que nem polícia. O policial lá, ele anda muito, né, eles voltam 4 dias depois. No Paraná, existem fóruns eleitorais, pela estrutura do estado, pela diminuição de zonas. Como o estado de São Paulo tem 400 zonas eleitorais, só na capital tem 40, o tribunal não conseguia manter aluguel para esses prédios, porque os cartórios eleitorais, eles primeiro têm que estar no centro da cidade, que é os prédios mais concorridos, mais caros e de difícil espaço adequado ao nosso. Os bancos, as igrejas e outras empresas grandes, elas requisitam isso antes de nós. Só para o senhor ter noção, esse prédio ficou, no mínimo, em negociação um ano ou mais com o dono, e ele pacientemente esperando sem receber o aluguel. Né? A gente começou com um prédio que já era antiguinho, no final não deu certo, aí oferecemos 3 prédios, esse novinho foi o que o tribunal optou, como está optando em todas as cidades que eles estão inaugurando. Isso está acontecendo assim, N inaugurações por mês. Né?
1: E os prédios, pelo que o senhor falou, eram públicos e agora é um privado.
0: Os prédios, sempre que a gente alugou, o primeiro prédio da Campos Salles era um prédio alugado pela prefeitura para nós, especificamente. Certo. Os outros prédios foram prédios cedidos, que eram de propriedade da prefeitura, o da
1: CMEI, né, no caso,
0: da CMEI e do Mercadão, e lá de baixo já também era alugado.
1: Ação Social.
0: Né? Lá na Ação Social é alugado, acho que aquele prédio. Mas aí é aquela questão, o tribunal não conseguia assumir o aluguel. E a gente sempre ficou nessa situação de depender da prefeitura, boa vontade da prefeitura. Dependendo do prefeito, ele estava muito preocupado se a gente estava bem instalado ou não. Né? Eu me lembro que quando a gente saiu da CMEI, eu voltei lá algumas vezes e o senhor sabe que tem uma árvore gigante lá.
1: Tinha, né?
0: Tinha, tiraram. Era uma figueira, não tenho certeza. É. Tinha ninho de urubu lá. E aí quando eu entro o dia lá no cartório... Estava lá ele, lá da porta aberta, que a gente abriu para colocar, para entrar na caixa d'água. Então, assim, eu fiquei apavorado, eu falei, gente, é por isso que tinha um cheiro ruim, né? Então, era um cheiro bem forte mesmo, né? Aí o pessoal almoçava ali embaixo. Mas é isso, são as circunstâncias e que finalmente, depois de 21 anos, né, que a gente batalhou muito, sair do fórum foi uma dificuldade muito grande para convencer os juízes. Uhum. Né? Quando eu cheguei em Itatiba, o juiz era o doutor Isaú, ele estava acabando de assumir a zona eleitoral e a mentalidade ainda era manter o cartório próximo para ver os meninos, quem produzia ou não, trabalhava ou não. E a proteção das urnas, né? Uhum. E não tinha servidor do TRE. Né? Nós viemos exatamente para isso, para fazer essa emancipação do Tribunal de Justiça e para conseguir ganhos. E no final foi o que a gente foi conseguindo. Primeiro o funcionário chegou, depois espaço, aí começaram a comprar os móveis. Nós não tínhamos móveis nossos, era tudo cedido pelo Tribunal de Justiça. Né? E finalmente agora a gente teve todo aquele problema de enchente, tive que descartar tudo que molhou e MDF inchou. O tribunal mandou tudo zerado novamente. Quer dizer que a coisa evoluiu. Certo. Né? O TRE do Estado de São Paulo ele conseguiu obter uma reserva de recurso com o TSE, que está no orçamento do TSE, e a gente conseguiu essa emancipação, graças a Deus.
2: Agora aqui na Pista da Almeida é central e tudo mais. Teria problema, por exemplo, de estacionamento das pessoas ou não existe esse
0: Então, movimento? A gente tem que pensar o seguinte, é uma rua muito próxima do centro, a gente está a 800 metros da Santa Casa, né, 600 do fórum, 700 metros do fórum. Ela é uma rua que ela não tem zona azul.
2: Não.
0: Tem poucas vagas de estacionamento porque ela é só de um lado que estaciona, o lado do cartório. É. O cartório solicitou a vaga do deficiente, que é aquela vaga que é para dentro, né? Como de farmácia.
1: Interna, né?
0: Interna, né? Tem um nome, né? Esqueci. E a solicita uma vaga do idoso. Agora, o tempo que um eleitor permanece dentro do cartório é muito pouco. Tem as ruas laterais, né? Aquelas ruas adjacentes, as pessoas estacionam ali e vêm no cartório.
2: Então, esse não vai ser o problema.
0: Eu acredito que no final de alistamento, sim.
2: É, vai ter um aumenta, problema. Né?
0: E talvez no
1: pelo fluxo de pessoas que buscam.
0: No dia,
1: né,
0: da eleição, na véspera, que tem aquela quantidade de van, das viaturas das polícias, dos carros dos funcionários, de várias juiz, promotor, provavelmente sim, a gente vai ter que fazer um movimento ali, talvez, ou mudar o trânsito para entrar naquelas ruas laterais, ou deixar só uma pista, né, para ir e voltar. Não sabemos como vai ser definido isso. Sim. O pessoal do trânsito ele vai ter que dar uma sugestão. Né?
1: Antônio Carzinho, falando dos funcionários, servidores que trabalham, são todos do tribunal, prefeitura,
0: não,
1: outros tudo, não
0: escuta
1: nada.
0: A justiça eleitoral ela tem esse perfil, e isso foi uma coisa muito bem elaborada lá atrás, por incrível que pareça, né? A justiça eleitoral, quando ela é estabelecida, ela não tinha corpo próprio. E ela não tem até hoje juiz próprio, né? Ela não pode ter juiz de carreira. Uhum. Nenhum estado brasileiro. Ela é um juiz de direito estadual e que ele está em exercício da jurisdição federal eleitoral quando ele é nomeado para ser juiz.
2: É um juiz da própria comarca?
0: É um juiz da própria comarca, quando a comarca tem mais de um. Tem que ter o rodízio de dois em dois anos, uhum, né? A doutora Juliana fica até janeiro, aí em seguida ela tem que abrir espaço para o próximo juiz, o mais antigo da comarca. Ele se inscreve, se eles não quiserem se inscrever, só concorre quem se inscreve.
2: Ah, é?
0: Eles recebem um auxílio eleitoral, né? Baseado numa porcentagem dos vencimentos do ministro do TSE. Do Supremo. A mesma coisa os promotores eleitorais, eles também funcionam desse jeito. Os juízes federais e procuradores da República, eles não têm esse espaço, porque na Constituição não foi previsto. Eles lutam por isso, para entrar nesse rodízio, mas até agora é muito difícil conseguir. Porque tem lugar que não tem muito juiz eleitoral, muito juiz federal, né? Mas é um adendo na carreira, né?
1: Correto.
0: E funciona assim. Os funcionários, que o senhor me perguntou, nós temos funcionários de carreira, do cargo, tem duas vagas em Itatiba. Tem cartórios que tem mais, três, quatro, dependendo da demanda e do tamanho da cidade, né? Campinas, Guarulhos, eles mandam mais funcionários do tribunal. Mas a média é 2 funcionários. Nesse momento a gente está sem a técnica, porque a que anterior ela pediu transferência e não chegou até agora a que removeu, né? E a gente está com 7 funcionários requisitados, 3 do estado e 4 da prefeitura, 3 da prefeitura, né? Porque eu conto 7 comigo, né?
1: Uhum, do município.
0: É comigo também. Então, 3 do município e 3 do estado. Tem uma da Assembleia Legislativa, por incrível que pareça, 2 são servidoras da prefeitura, do estado, da Secretaria de Educação, e os outros 3 é da prefeitura de Itatiba.
2: Agora, nós tivemos um encerramento. Quando é que foi o encerramento mesmo, definitivo, para alistamento eleitoral? E passado esse alistamento eleitoral, daí vocês começam a computação, evidentemente, dos números de eleitores de Itatiba e Morungaba, que muita gente está ansioso, né, para saber. Quando é que foi, parou mesmo?
0: Bom, a data de atendimento para o público ter feito o seu alistamento para votar, sua transferência para Itatiba ou para qualquer lugar que quisesse, e a revisão para mudar o nome ou local de votação, foi dia 6 de maio esse ano. 150 dias antes da eleição, né, do primeiro turno. Ainda durante os 30 dias seguintes, o sistema fica aberto internamente para a gente continuar lançando os óbitos desse período e também as suspensões de direitos políticos, né? Que são aquelas pessoas que tiveram condenação criminal. A gente precisa ir lançando para, no dia da eleição, não constar no caderno como votar, mas vai estar na capa, né, o nome dessas pessoas. A partir do dia 30 de... O cadastro fecha realmente dia 30 de junho. Né? Aí fecha, aí não tem conversa. Né? Aí não tem mais o que lançar, e tudo é manual. Né? Então, se continuar os óbitos, a gente vai bater um carimbo lá no caderno de votação para o mesário não deixar alguém votar por aquela pessoa, ou eventualmente ele, por erro, trocar uma pessoa e assinar. A mesma coisa, a suspensão dos direitos políticos, a gente também bate o carimbo. Nesse momento agora, entre o dia 20 de julho até 20 de agosto, a gente está com o TTE aberto, que é a transferência temporária do eleitor. Ele pode ir no nosso cartório e solicitar para ir votar em qualquer cartório que ele quiser no dia da eleição. Olha, eu vou estar no primeiro turno em tal cidade.
1: É o voto em trânsito.
0: É a transferência temporária.
1: A transferência temporária.
0: Pode chamar isso de voto em trânsito, mas ele tem algumas limitações. Por exemplo, o eleitor de fora de Itatiba, eu não consigo trazer ele para votar em Itatiba. Eu consigo trazer ele para votar nas cidades acima de 100 mil. Que é Jundiaí, Campinas e Bragança, as mais próximas.
1: Já foi um dado aqui, né? Itatiba não tem 100 mil eleitores.
0: Eleitor, né? Não tem 100 mil. Então, nós não temos como trazer o eleitor que está morando aqui e que esqueceu ou deixou de fazer a transferência no dia...
2: Não vota aqui.
0: Não, ele pode...
2: Ele passou, mora num condomínio aqui em Itatiba.
0: Ou ele mudou esse mês e falou, olha, eu quero votar aqui. Eu vou estar aqui perto. Eu não quero ir até lá para votar, mas eu quero votar. Se for fora do estado de São Paulo, a gente transfere ele para uma dessas 3 cidades ou para onde ele quiser, só que ele só vota para presidente. Se ele for de fora do estado de São Paulo, só podemos colocar o cargo de presidente, porque o cargo de presidente ele é processado no TSE. Então a gente consegue. A mesma coisa o eleitor no exterior, só vota para presidente. Os outros cargos, se for de qualquer cidade do estado de São Paulo, a gente consegue transferir ele para cá, ele vai votar nos 6 cargos, tranquilo. Por quê? A quantidade de informação que tem de um determinado candidato e de eleitores ainda não cabe na urna. Está diminuindo a quantidade das mídias. Elas cada vez mais estão carregando, porque antigamente não tinha foto do eleitor, agora tem. Lembra que não tinha. A biometria do eleitor, ela carrega, sobrecarrega a urna.
1: Olha.
0: E a foto do candidato. A gente, se eu não me engano, a gente tem 4 mil, 5 mil candidatos no estado de São Paulo. Imagine uma urna lá receber os candidatos dos 27 estados. E um eleitor só para ir votar. Ou nem vai. Não dá, não compensa ainda economicamente pagar uma mídia, porque teria que comprar para todos os... para as milhares de urnas. No Acre teria que ter a mesma estrutura e receber os nossos 5 mil candidatos.
1: Tá, Antônio Carzinho, só para assim, um melhor esclarecimento. No dia da eleição, por exemplo, eu vou estar em Catanduva. Eu peço, agora tem tempo ainda para dizer, ó, vou estar em Catanduva, daí vocês transferem para a votação isso. Lá, e daí eu posso votar deputado federal, deputado estadual, governador, pode. Dois senadores e no presidente.
0: O senhor é eleitor do estado de São Paulo? Pode, a gente transfere para qualquer lugar que o senhor quiser. Lembrando o seguinte, se transferir, se arrepender ou não ir viajar, não vai encontrar seu caderno de votação com o seu nome aqui, porque você foi transferido para lá. Não tem como estar em dois lugares. Uhum. Então, se desistir, tem que justificar.
1: Perfeito.
0: Né? Tem que justificar. Agora, se quiser transferir até dia 20 de agosto, pode transferir. Ó, vou estar no primeiro turno em Catanduva, no segundo turno eu vou estar em Santos. A gente transfere. Votar em Porto Alegre no segundo turno, a gente transfere.
1: Mas aí só voto para presidente.
0: Só para presidente.
2: Agora, já que o Aloysio deu esse exemplo de Catanduva, a pessoa vem vindo de Catanduva aí do rumo ao Rio de Janeiro, mas ela passa aqui em Itatiba, ela poderia votar aqui?
0: Não, só se ela até dia 20 de agosto solicitasse para votar aqui em Itatiba. Ela tem que ir até o dia 20. Por quê, seu Manuel? Do mesmo jeito a gente tranca o cadastro no dia 6 de maio para confeccionar aquele monte de caderno de votação, vai ter um caderno de votação para ele lá naquela sessão que ele pediu para votar. O nome dele vai estar lá, vai ser bem fininha. Sim. Ou então, dependendo da cidade, vai ser grande. Por exemplo, Jundiaí, a gente recomenda sempre e coloca para os eleitores de Itatiba irem para Jundiaí Mirim. Quando você faz um retorno naquele primeiro bairro que quando começa os sítios, ali tem uma escola naquelas casas.
2: E ali tem sessão?
0: Ali tem sessão de TTE. Sim. Mas já chegou de encher, todo mundo que pediu para encher, teve que começar a procurar mais para bairros internos. Teve gente que não conhece Jundiaí e falou, não, põe numa escola no centro de Jundiaí. Tem, a gente manda. Já saiu a relação das escolas de cada cidade que tem TTE. O eleitor pode entrar. Outra coisa, o eleitor não precisa ir no cartório, agora ele pode fazer o autoatendimento do TTE. Ele pode preencher todos os dados lá e nem comparecer no caderno, no cartório, e solicita a transferência.
1: Maneira remota.
0: Do mesmo jeito que fazia a operação de transferência, revisão eletrônica, a pessoa pode pedir. Tudo virtual, tem condição. Né? A gente não está recebendo quase ninguém. Essa semana mesmo, a doutora compareceu lá para assinar os TTS, eu acho que assinou 6 TTS presenciais. A maioria do nosso grupo de apoio logístico, que é servidor que vai estar aqui trabalhando e que vota em outra cidade. Né?
2: Agora, evidentemente, os telespectadores e os ouvintes estão ansiosos para saber. Evidentemente, da última eleição para agora, aumentou o número de eleitores?
0: Aumentou.
2: Então, nós queríamos saber, o eleitorado de Itatiba apto a votar e também de Morungaba.
1: Rufem os tambores, por favor. Rufem os tambores, né? Que é o grande assunto, né, Antônio Carlos?
0: O sistema fechou dia 6 de maio com 85.255 eleitores de Itatiba aptos a votar, em 244 sessões e 31 locais de votação. Nós temos aí 775 eleitores suspensos, são eleitores que têm ou improbidade ou têm suspensão por condenação criminal. E Morungaba fechou com 10.618 eleitores em 31 sessões, coincidentemente a quantidade de locais de Itatiba, mas 31 sessões dividido em 5 locais, 5 prédios. E tem lá 63 suspensos por improbidade ou condenação criminal.
2: Então, nós chegamos a um total de 95 mil na 58ª zona eleitoral, 95.873.
1: Exatamente. 85.255 só de Itatiba.
2: Agora, você falou alguma coisa que já uma vez nós chegamos a 98 mil?
0: Já chegou a 98 mil. Quando a gente fez a coleta, a revisão biométrica chamou aquela quantidade de gente. E nós fomos fazendo e o cadastro foi enchendo. Mas não chegamos às duas cidades, né, 98 mil. Porque era um chamativo, via propaganda. Então, o senhor lembra das filas enormes lá no estacionamento da rodoviária, né? Eu trabalhava com
1: megafone.
0: Megafone, as pessoas ficavam admiradas, né? Mas é que minha garganta não dava conta, né? Eu precisava explicar para as pessoas, olha, quem é preferencial, quem não é, quem tem documento, quem não tem. E ajudou muito. Quando a gente fez aquilo, vem aquele rebate de gente. Mas nós continuamos fazendo, o prazo final era 19 de dezembro de 2019. Passou essa data, o juiz tinha que determinar o cancelamento. Fez todo o processo. No dia que saiu a decisão transitada e julgada dos 25 mil cancelados de Itatiba e Morungaba, foi muito próximo ao fechamento do cartório por causa da pandemia. Porque nós continuamos fazendo, foi no dia 18 de março de 2020. Era para fazer até maio daquele ano, porque era eleição municipal. É. Né? E a gente teve que parar. Muita gente veio procurar o cartório, mas aí agora não dá mais, perdeu. Porque desinstalamos tudo, não podia ter contato humano. Eu não podia ir no cartório, o tribunal ficou falou, você não pode ir. Né? Risco muito grande de você ficar doente. Né? Então a gente trabalhou assim bem dentro de casa durante o período. E depois a gente começou a voltar naturalmente, com máscara, com cuidado, com proteção no rosto. Né? Aí sim, 98 mil. Cancelou efetivamente os 25 mil? Cancelou e não cancelou. Cancelou num aspecto assim, quando chegou a eleição, os partidos políticos e todo mundo, o tribunal, conscientemente falou, a gente não pode manter esses 5 milhões, 8 milhões cancelados, porque eles não foram fazer a biometria, porque não pôde. Então, restabeleceu eles para aquela eleição, 2020, quem não tinha biometria. E as pessoas votaram. Ah, eu votei, eu consegui votar, falei, tudo bem. Quando foi em 2022, aquela eleição nacional, né, os partidos também falaram, agora aí era 5 milhões, aí não, muita gente, a gente vai perder voto. Né, era a eleição do Lula contra o Bolsonaro, o tribunal de novo postergou e manteve aqueles que estavam cancelados em janeiro de 2020 para poder votar, restabeleceram. Quando foi agora, em 2024, cancelou definitivamente, não teve jeito, aí um monte de gente chegou lá para votar, não sabia, não tinha biometria, isso aí motivou eles virem nesse período de 2024 até agora para vir fazer a coleta. E muita gente não veio, né? Esses 5 mil, falta 5 mil agora em Itatiba e Morungaba.
1: As pessoas que deixam de votar por 3 vezes consecutivas...
0: Cancela o título. Cancela o título. O sistema, ele depura, né? Uhum. Por isso que a gente não consegue chegar aos 100 mil. A gente já tentou várias vezes. É interesse do município chegar a 100 mil, porque modifica várias circunstâncias. Alguns órgãos públicos vêm para cá. A Receita Federal, ela pode abrir um escritório aqui pela quantidade de eleitores. E a comarca pode se tornar uma entrância especial, ela é entrância intermediária hoje, né, o fórum. E tudo isso melhora, porque vem mais juízes, tudo tem uma melhora. E assim, alguns números aumentam, né, número de processo, número de eleitores, número de arrecadação. Mas a gente não tem esse ritmo, né? A população, ela perde o interesse de votar.
2: É justamente o que eu queria fazer. Qual é a vantagem de chegar a 100 mil eleitores?
0: Né? É essa, né? É um número. Por quê? Por exemplo, uma cidade hoje que chega a 100 mil, ela já teria TTE. Muitos eleitores votariam aqui. É uma diferença. É que nem a cidade que chega acima de 200 mil, ela se torna uma eleição com 2 turnos. E eu acho, eu sou sincero, hoje em dia, talvez uma cidade de 100 mil já comporte até 2 turnos, por causa do tipo de disputa que tem. Muitos candidatos, eles conseguem distribuir o voto em 3 candidatos. E às vezes nem sempre o que é mais querido ou desejado consegue ser eleito por causa que... não tem o segundo turno.
2: Uma curiosidade, eu não sei de Tuiuti, por exemplo, que fica perto de Morungaba, se pertence à Bragança Paulista, ou se, como é que seria. Eu digo assim, teria acontecido de juntar, por exemplo, Tuiuti a Murungaba e Itatiba.
0: O senhor diz como
1: zona eleitoral. Zona eleitoral.
0: Zona eleitoral. Isso aí é uma deliberação do TRE. É. O TRE, ele analisa a estrutura logística, a proximidade.
2: Certo.
0: É, Monte Alegre do Sul, Tuiuti estão mais para lá do que para cá.
2: Sim.
0: E eu, não, eu, por exemplo, eu, é 17 quilômetros aqui a Murungaba. A gente tem uma pessoa, duas, três pessoas que vão lá ficar no dia da eleição. Mas a gente não teria logística para ir até Tuiuti. Por quê? A gente pensa muito no resultado, na transmissão, o quanto antes do resultado das eleições. Isso, toda essa logística, só ter noção, é muito calculada por eles. Tanto é que nós temos um sistema chamado, eu esqueci agora, que se a gente quisesse transmitir de qualquer computador lá de Murungaba, direto para o TRE, a gente poderia. Só que para nós, Itatiba, não compensa. Porque o tempo que a gente fica tentando transmitir para lá é o tempo que dá para chegar aqui. Porque quando eles estão chegando, tem escola de Itatiba que ainda não chegou com os pendrives.
2: Sei, sei.
0: Morro Azul, o pessoal lá para frente do Chamonix, né? Caminhos do Sol. O pessoal de longe demora, porque é uma viatura com uma Kombi recolhendo.
2: Para recolher.
0: E o pessoal que traz, eles demoram, né? Murungaba terminou, recolhe tudo lá no postinho, todas as 31 sessões, junta e o carro vem e chega antes que alguns prédios.
2: E daí, então é transmitido de Itatiba?
0: É do cartório de Itatiba. Esse sistema, ele acontece em muitos lugares. Por exemplo, não sei se o senhor conhece Ilhabela. Tem uma sessão eleitoral em Ilhabela que ela é voltada para o mar. Que, se eu não me engano, onde teve aquele naufrágio, né? Famoso. E o cartório é em São Sebastião, tem que atravessar.
1: De balsa.
0: Tem problemas ali, demora muito. O que que faz? Ele usa o sistema, na própria escola ele usa esse pendrive e remete para o tribunal o resultado. E depois, quando chega no cartório, ele reforça isso.
1: Antônio Carlos, para contornar as dúvidas que existem ainda com relação à apuração dos votos. Por favor, o processo todo, desde o momento da votação, o final, 5 horas da tarde, quando as urnas são fechadas, como que segue-se?
0: Difícil explicar para a população a tecnicidade de uma coisa que é feita por um monte de pessoas que estão alguns no TSE, alguns no TRE e os outros aqui no local de votação. Eu vou tentar assim resumir. O sistema, ele é totalmente interligado entre o TRE, o cartório e o TSE. Quem totaliza é o TSE. Então a gente manda para o TRE manda para o TSE e para receber lá só computa os votos depois que o TSE devolve para o TRE devolve para mim falando. É isso aí mesmo.
1: Confirmando.
0: Os dados criptográficos que você mandou é exatamente dessa urna que a gente tem aqui. Então esse vai e vem tem que acontecer em todos os cartórios do Brasil. Os senhores entenderam? Então, dependendo da velocidade que chega esses pendrives no cartório, tem cartório que vai embora às 7, tem cartório que vai embora à meia-noite. Dependendo, porque, por exemplo, na região lá da Alta Araraquarense, lá para cima de Andeara, aquela região, tem cartório que tem 8, 6 municípios a 100 quilômetros, né? Então demora para chegar. Esses são os cartórios que demoram para mandar o resultado. Ilhabela, mas tem essas soluções que eu falei anteriormente, né? Do nosso processo de fazer online. Quando a gente está no cartório, 5 horas da tarde, que fechou as escolas, tem um grupo de apoio que trabalha no fórum, esses líderes que ficam ajudando os mesários, que faz a ponte entre o mesário e o presidente e o cartório eleitoral, ou seja, o juiz, olha, estou com uma pessoa aqui problemática aqui, pode chamar o juiz? Posso. É ele que faz a ponte. Essa pessoa, ela tem autonomia de trazer esse pendrive na frente. Então, lá na faculdade, é uma pessoa de alta confiança do juiz, ele tem 24 pendrives, ele traz os 24. E mais as atas, né? Do coisa, que é como se fosse aquele documento do condomínio, né? Atas de condomínio. Ele traz, porque ali tem relação com vários problemas que aconteceu durante o dia. Chegou esses pendrives, a gente separa, eu que pego e levo para o pessoal da minha, do meu cartório para colocar no leitor de pendrive e transmitir para o tribunal.
2: Certo.
0: E a gente fica na frente do, do computador esperando esse bate-volta, ir e voltar, ir e voltar, para finalizar as 275 sessões. Tem que ser 275.
2: Aí juntando Itatiba e Morungá.
0: A zona, ela não totaliza só Itatiba ou só Morungaba, é uma zona, a gente totaliza, tem que receber os 275, não pode extraviar um. Se acontecer de extraviar, é uma coisa complicada, mas a urna, ela existe, tem lá dentro um outro, uma Winchester, né, para a gente tirar dali e extrair os dados de forma... transparência total na frente de todo mundo.
1: Que inclusive às 5 horas da tarde é impresso
0: o
1: boleto,
0: o boletim,
1: fica
0: lá,
1: direito,
0: o boletim de urna impresso,
1: colocado na porta da escola.
0: Com QR Code. O mesário é recomendado que ele leve para casa para depois ele conferir.
1: E quantas cópias precisarem ser tiradas, vocês tiram, principalmente para os presidentes de diretórios.
0: A orientação é:
1: estaduais.
0: Quem tiver, na hora que você desligar a urna e pedir, pode emitir quantas quiser. A bobina é feita para isso. A gente põe bobina nova para emitir quantas quiser. 20? Emite 20. Se tiver 20 pessoas diferentes pedindo, né? É impossível assim. Mas tem partido que é bem administrado, bem organizado, deve ter. Imprensa, presidente de partido, candidato.
1: E fora isso, os partidos, né, que tem interesse, eles podem tirar os votos em pendrive para uma análise posterior?
0: Depois, ele pode ir no cartório, depois que a gente totalizou e saiu a ata, né, que o juiz, nos dias seguintes, primeiro porque as BUs vão enviar uma cópia, fica lá na saia, que chama do cartório, a gente monta uma saia por ordem sequencial de sessão, cola e o eleitor vai lá. Geralmente é no municipal que eles fazem isso. Eles vão lá conferir
1: um voto. Né? Só tive um voto aqui, né?
0: Eles podem pegar o pendrive e lá é a transparência do voto. Né? Essa questão de questionar a urna, ela é mais, como se diz, um motivo para você criar polêmica com quem é o órgão julgador, né?
1: É um jogo de futebol que o time, você é derrotado,
0: sim,
1: então vou culpar o juiz, né? O juiz vai roubar.
0: Ele já está com aquela... É uma forma, né? Eu falo para todo mundo, você não pode atacar o eleitor que te traiu ou que mentiu para você, que falou que ia votar em você. Você acusa a urna, porque a urna é mais fácil de você atacar, porque é um sistema.
1: Uhum.
0: Que todo sistema a gente... Tem a teoria da conspiração, né?
1: É.
0: Nós temos essa desconfiança que todo sistema nos trai, nos engana, seja na bomba de gasolina, seja na farmácia. Mas é uma coisa assim, eu estou há 21 anos na Justiça Eleitoral e a convivência com essas pessoas que você vê uma vez por ano, uma promotora eleitoral, eu não vejo essas pessoas se envolvendo, colocando a carreira em jogo, para poder alterar o resultado de uma coisa que eles não têm domínio.
1: Que não tem como alterar.
0: Não tem domínio nenhum, porque eles não têm conhecimento nenhum. Muito eu, que sou uma pessoa envolvida nisso, eu tenho conhecimento superficial, porque eu frequento o tribunal, a gente tem reunião anual, esse ano eu fui em abril, com o pessoal do TSE, eles gostam muito de vir e fazer a gente fazer essas perguntas que o eleitor gostaria de fazer. Vocês têm a sala secreta, vocês se comunicam, vocês ficam fazendo essas... Olha, vou fazer isso para alterar. Falo, eu nem sei quem é fulano de tal setor. Gente, a gente prepara isso e o outro de outros setores é enorme, é um tribunal gigantesco.
1: Inclusive tem um detalhe, né, até participando, Mané, das auditorias que são feitas aqui na cidade. São poucos os partidos que mandam representantes no dia que é feita a auditoria. Consequentemente, Itatiba, a gente não vê, né, reclamações, coisas assim. Mas vai reclamar porque se a pessoa não tem o conhecimento do funcionamento, né? Não vai lá ver como que é forma, como é auditável aquilo.
0: É complicado, porque a gente está numa quadra, né, tão difícil, as pessoas estão questionando tantas coisas, por quê? A internet deu base para qualquer pessoa se tornar especialista em tudo.
1: É.
0: Então, quando eu opino e eu tenho uma certa titularidade, porque um grupo de pessoas me segue, eu acabo interferindo e dando uma certa vazão para essas pessoas que acreditam nisso. Que a urna é violável, que a urna ela pode ser... Eu não vou dizer que se uma pessoa roubar a urna, ela roubar à noite a urna e tentar mexer, não vamos descobrir. É inevitável. Ela tem um lacre. Uhum. A primeira coisa que o mesário vai chegar e falar assim, opa, cadê o lacre daqui? Uhum. Para eu entrar, para eu tirar o plástico, para eu desparafusar e tirar as tampas, ela não tem nada de ligação, ela não tem nenhum tipo de drive que liga com a internet, em nenhum momento. Ela é um computador burro. Por quê? Ela não consegue receber informação.
1: Trabalha só naquele local, né?
0: Não tem nada que você traga assim um aparelho aqui, cole do lado dela e ligue e faça ela. Não vai acontecer isso, ela não consegue.
2: Era justamente uma das perguntas que a gente ia falar aqui sobre a urna eletrônica. Mas você que ligou a CRN agora, nós estamos entrevistando aqui o Antônio Carlos de Lima, e ele está falando aí, vamos falar mais ainda sobre as eleições. As eleições, nós vamos entrar em agosto, setembro, começou outubro, vamos ter eleições. E ele vai falar aqui para quem você vai votar ou deixa de votar. E eu lembro, então, né, que através da CRN, esse programa será reprisado domingo, a partir das 14 horas. Né? Então, nós estamos falando sobre eleições de 2026. Antônio Carlos, então, a gente tinha falado justamente, e o Aloysio lembrou bem, da questão da urna eletrônica, né, que muita gente vai falar, mas teve um candidato aí que colocou em dúvida se elas realmente têm segurança para a votação. Então, eu queria uma palavra aqui de você que conhece há muito tempo, para que as pessoas... Você falou muito bem, né? Então, hoje, nas redes sociais, todo mundo é dono da verdade. Então, aquele... E o Aloysio lembrou bem também, né? Quando o time perde, foi o juiz que roubou. Então, o candidato que perde foi problema da urna eletrônica. Eu acho que nós até temos um avanço muito grande, porque nos Estados Unidos o pessoal vota no papel ainda, né?
0: Depende, cada estado lá, como ela é uma confederação, Estados Unidos, ele não é uma federação que nem a gente, né? Eles é um monte de estados que se reuniu, eles têm autonomia na escolha das urnas, então alguns mantêm aquele sistema antigo de furar o papel, alguns têm urnas eletrônicas, mas não é uma coisa única, eles não têm um órgão julgador nacional da justiça eleitoral como o Brasil tem, não tem. Eles não têm essa estrutura que o Brasil criou, né? E que tem essa transparência, essa idoneidade. Né? O problema é que a gente escuta muitas coisas surgindo e falando porque é vantajoso para o candidato, determinado candidato, criar temas e lançar na internet. Como a gente escutou essa semana, um candidato falar que as urnas foram usadas as mesmas da Venezuela. É assim, chega a doer para a gente, porque eu trabalho com as urnas há 21 anos, até as urnas de 2020, o sistema era de Diebold, que é americana, e que as urnas é o mesmo sistema que é usado pela Caixa Econômica Federal para apurar a nossa loteria, né? Que todo mundo também tem a teoria da conspiração contra ela. Mas... se você registrou seu joguinho lá, você tem que acreditar em alguma coisa. É a mesma empresa. Quando o pessoal vinha fazer a manutenção das urnas, às vezes eles eram desviados para ir na lotérica consertar lá um aparelho, porque é um sistema muito parecido, não que é idêntico. A Caixa Econômica Federal é outra empresa, o TRE é outro cliente. O que a gente pede, todos os nossos sistemas são criados dentro do nosso tribunal. A gente só pede as peças, né? Os técnicos que criam é nosso. As peças você encomenda, elas vêm da China, lembra? A gente teve problemas em 2020 por causa da pandemia, né? Tivemos que usar as urnas, diminuir a quantidade de sessões, você lembra disso, né? Juntar várias pessoas, porque não tinha peça, não tinha como entregar. Então, essa história, ela vai sendo criada, mantida, porque pessoas que têm esse poder, elas mantêm essa conversa para poder, como se diz, minar e tirar um pouco da visão, o foco contra a pessoa dele, às vezes, né? Ele está com tantos problemas que ele fala, o problema é da urna, né?
2: É.
0: O que tem a ver a Venezuela? A Venezuela nunca usou nossas urnas, Nós tivemos países aqui que já pediram nossas urnas emprestadas, né? Não sei se foi o Uruguai, já pediram a urna. Alguns países do Oriente, né? Que foi. Que era um país pequenininho, a gente emprestou as urnas. Nossas urnas não tem nenhum problema, ela é um equipamento extremamente moderno, ágil. É que dói demais para o candidato, quando sai o resultado, ele vê que o resultado que ele esperava não é exatamente aquilo que ele contava.
1: É, não só isso, antes mesmo, né? Nas pesquisas ele vê que está abaixo, né, do que ele pretendia, ele já começa...
0: Ou na pesquisa, ou no contato com o eleitor, porque quando o candidato é próximo ao eleitor, como os vereadores e os prefeitos, eles fazem a contagem. Ó, hoje eu conversei com 30 pessoas... 40, ele vai colocando isso e vai considerando que todos baixaram
2: todo
0: a cabeça,
2: vai votar nele.
0: Que vai votar nele. E ele esqueceu que o eleitor, ele é mentiroso. Ele só está falando que vai votar porque ele, como todo mundo, é interessado também. Olha, se você ganhar, vai ser bom para mim. Aí eu posso falar que eu ganhei, que eu votei em você. Talvez você me ajude em alguma coisa. Mais ou menos é assim que funciona com todo mundo, né?
1: Agora, isso aqui é para o Mané, né? Que político experiente, experiência na política, né? Vamos dizer assim. Antigamente com voto manual e a urna eletrônica, que o Mané vê de diferente.
2: Não, eu acredito piamente, eu sou do tempo em que se votava e colocava o nome. E eu lembro de uma votação que a pessoa, você votava, por exemplo, no meu, o sobrenome vereador Mazzaretti, e ela escreveu um má lá meio errado. E eu estava lá no ginásio de esportes e eu cheguei e falei, olha, a intenção foi de votar no meu nome. E o pessoal acabou acreditando, porque não tinha nada que se parecesse. Então agora, né, as dificuldades, imagine agora, nós vamos ter, né, depois o Antônio Carlos vai falar, vai votar para deputado estadual, federal, senador, governador e presidente.
1: Dois senadores.
2: Imagine tudo isso quanto
1: preenchido tempo, manualmente.
2: Manualmente, quanto tempo muito, ia demorar, muito, né? Muito.
0: E ainda, o senhor deve considerar o seguinte, nossa população, naquela época, o grau, o nível de analfabetismo era muito grande.
2: É.
0: Era enorme, assim, comparado ao de hoje, assim, a gente hoje tem um número muito ínfimo, né? As pessoas que não têm alfabetização mínima. E o número ajuda, né? Porque o eleitor, ele pode não saber escrever, mas fazer conta,
1: numeral,
0: ele sabe. Ali. Ele sabe fazer conta, ele sabe que número. São 9 números, né? 10 números.
1: 0
0: ao 9, né? Não tem como a pessoa não saber. E outra, a fotografia do candidato. A fotografia do candidato está ali. Ele tem que olhar e falar assim, não, é a pessoa.
2: Facial.
0: Né? Se eu não enxergo bem, eu peço o fone de ouvido, ouve e aperta o botão lá. Tem várias facilidades, né? Hoje mesmo eu estava fazendo ofício para a prefeitura solicitar o ônibus gratuito. Não vai ter mais ônibus no dia da eleição, todos os ônibus são gratuitos. E fora isso, eu também vou pedir para as duas prefeituras o chamado Seu Voto Importa, é um programa do TRE, do TSE, uma resolução, que de buscar o eleitor deficiente na casa dele para ir votar.
2: Uhum.
0: A gente está fazendo tudo isso cada vez mais.
2: Então, agora, o transporte, justamente, pelos candidatos, pelos partidos.
0: Ah, não pode, né? Fica caracterizado cooptação de eleitores, compra de voto. É uma troca, né?
1: Não só pelos candidatos, mas por igrejas que costumam levar seus fiéis, né?
2: Até a porta. Eu cheguei a ver.
0: Eles fazem isso.
2: De chegar um ônibus e uma pessoa muito bem emparamentada, de paletó e gravata, entrar na frente e o pessoal.
0: O eleitor, se vê isso no dia da eleição, pode ser perto ou às vezes distante, porque eles às vezes são cautelosos. Filmem. Filme o placa de ônibus, filme o motorista.
1: A saída das pessoas.
0: Filme tudo, veja para onde as pessoas estão indo, filme e coloque, leve no Ministério Público, coloque no Pardal, divulgue, não tem problema. Quer ser anônimo, o Ministério Público recebe esse tipo de informação e vai investigar.
1: E no próprio dia da eleição, o tribunal mantém a internet aberta para essas denúncias, né?
0: Então, no dia da eleição, a nossa internet não pode ficar, não, porque os hackers vão atentar. Aí que vem aquela questão da justificativa pelo aplicativo. Tem que abrir na sexta-feira, Porque no domingo não consegue abrir e entrar no nosso sistema. Você não consegue baixar o e-título no domingo.
2: Não.
0: Porque nosso sistema está totalmente protegido.
2: É.
0: Porque os hackers vão tentar, e não é só do Brasil. Já foi provado que vem de Portugal. Essa eleição é a eleição que a gente está esperando, que vai vir ataque de todos os lugares imagináveis. Sabe-se lá. A gente está sendo interferido de forma clara e evidente no dia a dia, politicamente, né?
2: Sim,
0: na campanha.
1: Estados Unidos da América do Norte, quiçá, Argentina.
0: Quiçá o que a gente pode esperar. Por quê? Nós somos uma coisa que todo mundo está de olho, né? O lado asiático está de olho na gente, o norte.
1: O latino,
0: né? O sul, né? Precisa da gente, né? A gente é um país importante para a Argentina, né?
2: Deixa relembrar um pouco a questão do voto manual, da preocupação, eu imagino, com os coronéis, que tinha aquele voto em branco que alguém que estivesse ali metia um X lá, né?
0: Sim.
2: Sabemos lá nesse mundo Brasil, mundo velho de sem porteira, né? Ou com porteira, que seja, de alguém, o voto estava em branco, ele colocava um X no candidato dele. Isso poderia acontecer no voto manual, né?
1: Na contagem. Né?
0: As pessoas colocavam muito palavrão.
2: Na contagem.
0: Havia muito palavrão. Teve aquela eleição no Rio, ficou famosa, a eleição do rinoceronte, que tinha nascido no zoológico. Ficou muito famoso aquela, o Cacareco, né?
2: Cacareco.
0: Ele teve mais votos que os candidatos.
2: Foi.
0: Né? Não me recordo se teve anulação ou se ficou o segundo lugar eleito. Mas isso também não é mais relevante.
2: Vamos explicar para os telespectadores ou para os ouvintes o que foi. Então, o Cacareco era candidato, foi a vereadora em São Paulo?
0: Acho que era vereador no Rio de Janeiro.
2: No Rio de Janeiro. Eu lembro que todo mundo na gozação, né? Votou no Cacareco.
0: No Cacareco.
2: E teve mais, evidentemente, todos os votos anulados, né?
0: Voto protesto, né? Não tem a validade, porque o candidato não estava registrado, né?
2: Não estava registrado.
0: Não estava registrado. É eleito quem tem mais votos, né?
2: O segundo
0: que tem mais votos, né?
2: Deixa eu perguntar uma coisa aí, interna sua. Eu lembro que foi pedido aí voluntários. Vocês conseguiram voluntários, apareceram voluntários para trabalhar?
1: Mesários.
0: A gente tem uma quantidade muito boa em Itatiba. É. A quantidade de servidor público é importante nesse aspecto. Eles nos procuram muito.
2: É.
0: Nós temos uma quantidade básica, reserva, e continua a procura. A gente ainda está montando as mesas. Né? Já convocamos eles pelo WhatsApp, eles já estão retornando. Tudo é eletrônico agora, né? Inclusive o treinamento deles vai ser eletrônico. Eu provavelmente vou fazer um vídeo
1: institucional
0: especificando algumas circunstâncias para os novos, para aqueles que não têm experiência. E para algumas coisas que mudam de eleição, para eles ficarem mais atentos. Né? Cada eleição ela tem sua peculiaridade. Né? A gente tenta fornecer o máximo de subsídio para o mesário não ficar desorientado no dia, porque eles são muito temerosos de cometer erros. Né? Eles têm medo de ligar a urna, de desligar a urna, de não emitir aquele BU. Né? Porque realmente está todo mundo ali esperando. O fiscal, a imprensa, e ele no final não consegue emitir a BU porque ele apertou o botão antes da hora, né?
2: Sim.
0: Então é um nervosismo, assim, inacreditável.
1: Pela pressão, né?
0: E eles põem a urna ligada na caixa, todos os fios, tudo mal enrolado, um desespero para ir embora, porque ali eles estão cansados. É enfadonho, de certa forma, você ter que ficar repetindo o número de título. Eles não são treinados, eles não fazem isso todo dia. Nosso corpo reage. Eu sei que o mesário sente, né? É uma cadeira dura, é um ambiente quente, é um número de gente falando. E tudo isso vai cansando sua cabeça, sua mente, você pode entrar em erro, né?
2: A alimentação deles, eles podem ir para casa ou oferece a forma?
0: A recomendação é a seguinte, eles têm o direito ao recurso deles por PIX, né? Eu não sei quanto é esse ano ainda, a última eleição foi R$ 60, acredito que

0: tem alguma dificuldade para votar, é o que olha para ver se você é realmente eleitor daquela sessão, se pergunta se você está com algum problema de saúde para passar na frente, que é o preferencial.
1: Preferencial? Tem, preferencial, é preferencial
0: tem,
1: mesmo.
0: Sempre tem. Essa, pode observar, essa eleição vai ter uma dupla, duas filas em todas as sessões. Ela vai ser uma eleição disputadíssima, como foi em 2022, né? E o senhor vai ver a quantidade de muleta, cadeira de roda, e todo mundo vai querer votar. É uma eleição disputada. E, nesse caso, precisa ter um controle bem feito para não dar muita vazão só para um lado da fila, né? Tem que também ter o pessoal que está lá, porque aí é o bom senso. Aí por isso que entra meu vídeo, né? Olha, vocês têm que equilibrar. É. Porque se deixar só aí o preferencial, não acaba. Certo. Que nem no Júlio César, que nem no Rosa Perrone. Tem muito eleitor que já ultrapassou os 60 anos. Ele pode esperar, mas ele já é preferencial. É. Né? Se ele tiver bom senso, ele vai falar, não, eu vou deixar o preferencial realmente para o autista, para a pessoa com problema renal, pessoa com doença oncológica, e todas aquelas coisas que você percebe. Tem muita gente que passa mal, desmaia, né? Calor, nervosismo. O eleitor fica nervoso na hora de votar.
1: É.
0: Muito nervoso, porque ele está sendo observado, ele está sendo pressionado, e ele está ali, ele tem que acertar aqueles números, né? E às vezes, ele mesmo com a colinha, e aí é muito bom levar a colinha.
1: Pode levar. Agora.
0: Deve levar.
2: Não, só não pode entrar com o celular.
0: Não pode ser eletrônico. Tem que ser um papel, né? Pode levar, mostrar. A gente recomenda sempre a colinha, porque é uma eleição que você não lembra a quantidade de candidatos, né?
1: Certo.
0: O senhor perguntou a ordem sequencial.
1: Isso.
0: Deputado federal primeiro.
1: Primeiro deputado federal.
0: Deputado federal. Depois o deputado estadual. Aí, em seguida, vem o senador 1, primeiro senador, depois o senador 2, três números. Aí, sim, governador. Aí vem o candidato a presidente da República.
1: Que seria o último na votação.
0: Para você chegar no presidente, você tem que votar em todo mundo primeiro, ou anular. Ou votar em branco, se você quiser.
1: E vocês prevê aí uma demora devido a justamente essa votação? E eu gostaria que você explicasse bem a questão dos senadores, porque tem muita gente que vai votar num senador. E se votar num senador só?
0: Ele não consegue ir para frente se ele não colocar. Ele não consegue ir para frente, ele não, para. Ele trava, né? Então, é assim. A última eleição que teve dois senadores foi a de 2000 a gente está em 2026, foi a de 2018, né? 2018. É de 8 anos.
1: É 8 anos.
0: É. O eleitor não consegue lembrar disso, ele precisa ser reforçado. Então, o que a gente pretende? Fazer o mesário que recebe orientar, olha, tem dois senadores, ele tem que falar 400 vezes, né? Tem dois senadores. Você tem os dois senadores porque a relação de candidatos vai ter uma relação a cada duas salas, não é mais uma por sala, é uma a cada duas salas, para economizar papel ambiental, né? Justiça ambiental. Se quando ele chegar lá dentro ele não tiver a cola, ele fala, olha, eu posso ir lá ver meu candidato? Pode. Não começou a votar? Pode. Se ele começar a votar, o mesário pode suspender o voto dele uma vez. E ele vai lá e busca o voto, depois vota e continua. Agora, se ele demorar, o mesário pode suspender definitivamente, aí ele não consegue.
2: Ele não vota mais?
0: Só vota nos candidatos que ele chegou até aquele...
1: Ah, é? Pode haver, então, isso.
0: Pode haver, porque ele não pode atrasar a eleição dos outros, né? Ele tem que acelerar.
1: Sei, sei.
0: Uma vez que ele começou a votar, ele falou, eu quero ir lá fora ver, ele tem que ir rápido.
1: Sei.
0: Vai lá, olha, anota, esse aqui, né? E aí ele volta e volta, porque enquanto isso a sessão está parada esperando ele.
2: Mas nada com uma colinha para orientar, facilitar isso para todo mundo. Isso serve até para orientação, para a imprensa, né?
0: E na verdade,
2: isso,
0: na verdade, se eu não me engano, não. Ele pode suspender e o eleitor pode sair e continuar votando outra pessoa. E depois, quando ele voltar, a gente continua. Existe essa possibilidade. Eu troquei. E pode. Mas ele não pode demorar muito, né? Porque o sistema não. Ele computa. Ele vai computar, ele não vai esperar, né? O eleitor, ele tem que estar aí preparado. É uma coisa, assim, que ele faz de 8 anos, os dois senadores, eu falo, ele já tem que começar a definir quem é os dois candidatos dele. Tá vendo as pesquisas? Estão falando, ó, tem candidatos assim que estão na frente.

0: estão falando um e o dois, já fique atento. É. O senador é muito importante, né? Ele é preponderante.
1: É, até mesmo é, politicamente falando, né? O povo deveria ser assim, porque evitar que os santinhos, na hora que, né, chega lá, ah, vou votar nesse daqui, que tá um, tem um santinho ali e tal, votar, pegou, né, um papel, né? Tem que votar com consciência, consequentemente.
0: Tem que votar com consciência, tem que estudar, porque então depois vai ser que votar, colocar, né, a pessoa 8 anos lá, eu fui nas escolas fazer o convite para esses meninos. Todas as vezes que eu comecei a palestra para eles, e 5 minutos na sala, eu falei, olha, quando vocês, eles estão com 14, 15 anos, né? Porque eu fui convidar os meninos de 15 anos, que já pode tirar título. Quando vocês estiverem com 23 anos, essas pessoas vão estar determinando o que vocês vão estar fazendo na vida de vocês. E eles olharam assim e falaram, mas 8 anos? 8 anos eles ficam. E é um cargo biônico praticamente, porque depois... O nome dele foi tanto citado que ele não consegue sair de lá, ele é reeleito.
1: Então, aproveitando que você falou, né, em jovens, a classe estudantil da Itatiba, 16 anos, como que...
0: Eles nos procuraram, eu pedi para eles irem no começo de abril, mas eles foram no final do alistamento, vieram tudo em grupo,
1: final, né?
0: Patota, né? Eles andam juntos, aí eles vieram, a gente, um monte de gente com uniforme. Foi muito produtivo, realmente, a minha ida às escolas, né? Na próxima vez eu vou tentar fazer a mesma coisa, só que com antecedência, né?
1: Certo.
0: Algumas escolas privadas não responderam, então acho que o eleitor é mais esclarecido, talvez, aí também a gente não força. Mas vamos nas escolas públicas, que é a grande massa. Algumas, as diretoras falaram que vai incentivar, quando completar os 15 anos, eles tirar o título. Primeiro, para evitar a fila no final de alistamento. Mas o mais importante, é um documento quase obrigatório. Né? A gente só não pode tirar ele quando a gente nasce, porque alguém pode usar ele para votar, ou tirar um passaporte. Pode, né?
1: Exato.
0: Mas com 15 anos, o sistema já recebe sua inscrição eleitoral. Mesmo que não deixe você votar, você já pode ter o título, que é muito importante, né?
1: Mas é importante também, né, Mané? Ter informação política e o jovem participar da política brasileira, né?
2: Então, mas aí, recentemente, ainda eu li que os jovens, eles participam da política, mas não participando partidariamente.
1: Não.
2: Eles estão se afastando, né?
0: Então, eles têm um certo temor, porque é um ambiente que eles percebem que tem uma certa... malícia, né?
1: É.
0: O jovem que entra na política jovem, ele já é uma pessoa que tem uma formação pessoal para isso, né? Ele é um líder estudantil, ou ele é, dentro da escola, aquela pessoa que gosta de tomar iniciativa e tem eles. Eu percebi isso nas aulas, quando eu ia. Quem que é o líder da escola? Quem que é o da sala? Para eu dar o papel para ele colar, né? E você percebe que tem pessoas que são extremamente... que perguntam coisas assim, às vezes...
1: É contestador, né?
0: Então, ele é um natural político. É daí que surgem alguns jovens políticos, né? Algumas lideranças. É importante, eu acho que é importante.
1: Renovação, né?
2: Realmente, você fala da conscientização. Gostaria que realmente até o Antônio Carlos lembrasse disso, né? Porque tem aquele que vota porque pagou uma cerveja para ele, não, candidato, e votar conscientemente. E você falou muito bem de escolher o senador, que além de ser 8 anos, eles vão acertar muitas coisas. Hoje o legislativo tem um... Agora, evidentemente tem alguns lá que extrapolam, né? Que só vem os interesses próprios, né? Mas isso aí não tem jeito, né?
0: Então, o problema é que quando a maioria só trata dos seus problemas pessoais, o coletivo fica numa situação difícil, né? Nós temos bons representantes lá no Senado, mas a gente não pode dizer que é a maioria.
1: Aí em São Paulo, sinceramente, essa última legislatura, 3 senadores que... Puxa vida, né?
0: Então, a gente fica a desejar, porque a gente sabe que o Senado tem um peso muito grande naquela questão da negociação com o Executivo, até com o Judiciário. Olha o nível que a gente está envolvido hoje, os próprios líderes dessas casas, né? De ficar estupefato, porque o envolvimento chegou num estágio que você não sabe mais quem é quem. A coisa misturou tudo e a gente está aí assistindo, como eu vejo como cidadão. Como servidor da justiça, infelizmente, eu aprendi uma coisa. Me dão uma laranja ruim, vai sair um suco amargo. Se nos dá uma laranja de boa qualidade, a hora que a urna soltar lá o suquinho, pode ser que venha surpresas, né?
2: Nós temos muitos prazos aí. A propaganda, quando é que realmente... Porque agora nós estamos na fase de convenções, deve terminar agora no convenção de agosto.
0: Dia 5 de agosto.
2: A propaganda, né, como é que ela começa mesmo?
0: Eles têm entre o dia 6 até o dia 15 de agosto para fazer o registro de candidatura nos TRS e os candidatos a presidente e vice no TSE. A candidatura é registrada diferente. A partir do dia 16, já pode fazer sua campanha. É de bom tom que, se tiver material para usar, tem que abrir a conta bancária e ter essa conta já aberta para poder usar a conta para pagar qualquer tipo de despesa.
2: E tem um limite para essa conta?
0: Como é tem um limite. É proporcional, é um valor que eles lançam, né? Que o candidato pode gastar para presidente, para cada cargo tem um valor. Eu desconheço, porque como eu não analiso prestação de contas da estadual e da nacional, a gente não se atende. A gente se atenta muito à municipal. Por exemplo, a prefeito da última foi 450 mil, se não me engano. E o vereador um pouco bem mais abaixo, né? E o valor de Morungaba também diminui. É proporcional ao tamanho da cidade, né?
2: Sim.
0: Então é um número assim.
2: E a propaganda, está certo que está longe ainda, nas ruas, a permissão de propaganda, de cartazes...
0: Não aumentou muita coisa, não. Pelo contrário, até constritou mais. Qualquer propaganda eleitoral, carro, é aqueles adesivos.
2: Tem o tamanho.
0: É aquele adesivo no vidro traseiro, até meio metro, 0,50 centímetros. Se quiser colocar na lateral, tem que tirar lá de trás.
2: Ah,
0: E tem que ter no máximo, se tiver duas, as duas junto, tem que ter no máximo meio metro, 0,50 centímetros quadrado. Na sua casa, se você quiser colocar, você não pode cobrar, mas não precisa pedir autorização. Quer dizer, o candidato tem que pedir autorização. Agora, se você quiser colocar na sua casa, é proibido. Não pode colocar.
2: Não pode.
0: Não pode colocar. No público não pode, no setor público não pode colocar propaganda. Então, algumas coisas acabaram, né? Assim, camiseta, aquelas... a bandeira pode, né? A bandeira pode, a pessoa segurando a bandeira, o santinho entregue numa mesa pode.
3: Avatar vai poder?
0: Avatar aí já é internet, né? Aí é um risco bem grande que você quer. Né?
3: Antônio Carlos, cláusula de barreira, uma informação que recebemos aí há pouco, dos presidenciáveis, só 4 terão direitos pelo atual aí, a propaganda no rádio e na TV? Você tem alguma informação a respeito?
0: Eu não tenho essa notícia específica, mas tem a cláusula de barreira. Se a pessoa não chegar a um determinado número de representantes...
3: É o peso das alianças partidárias.
0: É o peso das alianças, né? E da representação no Congresso. Esses pessoais chamados de partido nanico, se eles não conseguiram se aliar para formar um grupo mínimo, eles não conseguem o tempo... E aí eles são excluídos, né?
3: Até pela informação, Mané, seria Luiz Inácio Lula da Silva, com tempo, Flávio Bolsonaro, Ronaldo Caiado e Augusto Cury.
2: O Romeu Zema não?
3: Não.
2: Não entra nessa?
3: Por causa dessa cláusula de barreira aí. Vai depender da formação, acho, da formação partidária e tal, né?
0: Do vice, né?
3: Exatamente.
0: Mas isso tem que esperar, porque lembra que a gente faz o cálculo aqui quando faz a municipal, é o sistema que faz a divisão das inserções, né? Mas uma coisa que a gente coloca é se o partido chegou na cláusula de barreira e a gente usa o número de cadeiras lá de Brasília.
3: De Brasília. A gente fala do Zema porque o Zema não tem vice ainda, né? Não anunciou vice, então vamos aguardar daí.
0: Na verdade, então... nenhum deles tem vice, né?
3: O Luiz Inácio...
0: Só o Lula que ontem falou que é o... O Alckmin, né? Que o
3: Geraldo Alckmin.
2: Se fosse bem, o Alckmin não queria, mas aí ele vai chegar. Mas você Você falou do Zema. Pelo que eu li aí, o Zema está mais interessado em reforçar o partido dele, que é o Novo, porque andou perdendo, parece que tinha 8 deputados federais, caiu para 3, né? Então é um forço. E eu vou falar a verdade, eu sou um admirador, assim, de longe, do Zema. E daí você vai ver na pesquisa, o Zema tem 2,5%, não chega nem a 3%.
0: Ele, se for consciente, a intenção dele é realmente isso, é o que o presidente do PL tem a intenção de fazer, manter o partido. Por quê? Quanto mais representação, mais fundo partidário. E mais o FCF de campanha. Então, e é bilionário esse fundo, é bilionário.
2: Muito dinheiro.
0: E quem administra esse dinheiro é os presidentes da Nacional. Então, a intenção deles realmente é fazer o partido ficar forte financeiramente. Não tem interesse em fazer candidato. Ele sabe que seria, nesse momento de polarização, seria assim, um azarão, né? Mas tudo é possível, né? Eleição é votada, né?
3: Está começando oficialmente agora,
2: é
3: votada, né?
2: É, porque você falou de fundo partidário, eu garanto para você que a grande maioria dos brasileiros não sabe que os deputados fazem repartem essa grana toda, né?
0: É dolorido isso, viu? É. Porque falar para o eleitor o que faz o dinheirinho deles, às vezes, né, a gente conversando com o eleitor mais assim, próximo, quando ele acaba de pagar lá a multinha dele, eu falo, olha, tá lá em Las Vegas seu dinheirinho, viu? Sinto muito dizer, porque não deu nem tempo, já no Pix, né? Uhum. A gente colhe ali no cartório mesmo, e ele dá risada, ele falou, você tá brincando? Eu falo, não, porque esse dinheiro, ele vai para uma determinada agremiação partidária, e o controle sobre o que é feito com esse dinheiro, ele existe, mas não tem como você saber realmente se foi utilizado para aquilo, né? Você pode criar cargos de presidente honorário, pagar aluguel de ex-presidentes.
3: Produção de vídeos, produção de áudios, tudo
0: você
3: isso.
0: Você pode inventar o que você quiser. E a prestação de contas, quando ela chega, o dinheiro já foi usado. Uhum. Né? Difícil você. É uma entidade de direito privado, o partido político. A Justiça Eleitoral não pode interferir. Né? Agora, o dinheiro da União que eles recebem, eles têm que comprovar se foi gasto com um partido. Se eles têm a comprovação, a nota fiscal, o resto, a gente não tem muito o que fazer. Né?
2: Agora, Antônio, com a não presença do eleitor, falar, eu não vou votar, o fato da multa ser muito baixinho leva a essa situação. Você acha que se aumentasse o valor da multa, ia forçar mais o eleitor a comparecer?
0: Um perfil de um eleitor sim, o outro não. Eu não sei por quê. Se o eleitor chegar no cartório e se declarar o suficiente, eu não tenho dinheiro para pagar essa multa de 3,51, a gente não pode contestar, a gente dá a declaração, ele assina e a gente tem que dar
2: liberar
0: ele sem pagar.
2: Então a multa é R$3,51.
0: Cada turno, Aí o eleitor paga tranquilo, né? Ele não reclama, porque ele sabe que ele não foi votar, né? Ele paga. Só quando ele fala, olha, eu votei, eu justifiquei, e eu não estou achando, ou acaba provando, olha, o sistema não processou, né?
2: Sério.
0: Aí, assim, a gente dá, né? Ou para o eleitor que chega e fala, olha, não tem condição de recolher.
2: Então, não, eu gostaria que você frisasse bem para aquele que vai votar, está um pouco longe ainda, né? Está longe, mas não está muito longe, né?
0: Não, já está chegando.
2: Já vai chegar.
0: 3 meses só.
2: A propaganda em rádio e televisão, quando é que começa mesmo? Agora em agosto?
0: A propaganda, não, ela começa...
3: 28 de agosto, né?
0: 28 de agosto.
2: 28 de agosto.
0: É, porque precisa de um tempo para a conta bancária ser aberta para eles poderem pagar essas empresas. Então tem que estar um tempo, senão a justiça vai antecipar o prazo que ele deu, ele já começa a fazer o material antes, não pode, né?
2: Então agora vou falar uma coisa aqui que vão pensar. Hoje não se pode fazer propaganda eleitoral.
0: Não, hoje pode fazer propaganda intrapartidária, para, olha, eu quero ser candidato por essa. Não é coligação, mas é. Federação.
2: Federação.
0: Eu quero ser candidato para essa federação. Então, vamos fazer aí, Sim, pode fazer essa propaganda. É, foi o que estão alegando do Avatar, né? Que foi propaganda interpartidária. Mas ali abrangeu outras coisas. Né?
2: É, ainda ontem eu li o editorial do Estadão, apesar que é considerado de direita, né? Falando a respeito dessa questão de que o próprio ministro do Planejamento do atual governo disse que tudo que está sendo feito não tem nada de propaganda eleitoral. O que o governo está fazendo aí. E foi destinado 225 milhões, foram gastos 225 milhões e mais 580 projetados para frente para gastos que, segundo lá o ministro do Planejamento, não tem nenhuma intenção eleitoreira. Será que dá para acreditar?
3: O país também não pode parar, né? Quando, no período pré-eleitoral. Né?
0: É aqueles dilemas que a gente entra no mérito. É válido, não é? Está levando vantagem. É muito difícil, porque é o que o senhor Aloysio falou, o serviço público não para, ele tem que ser contínuo, né? E algumas coisas, a oportunidade talvez seja aquela, né? A gente não vai discutir isso, porque isso acontece em todo momento, na municipal, na estadual e na federal. O que a gente observa é assim, os candidatos, seu Manuel, vão dar uma forçada para testar o judiciário na questão da legislação. Se determinada coisa que foi incluída nessas últimas resoluções, que não tinha jurisprudência, eles verem que não está pegando e eles forçarem ali, eles vão testar o judiciário até a hora que o judiciário falar, multa é isso, ou não multa, ou não pode, definitivamente não pode, vamos caçar o candidato. O senhor entendeu? Eles testam.
3: É o caso do Avatar e do Bolsonaro.
0: É o caso. Você vai testar. Por quê? A legislação ela é volátil porque ela muda de eleição para eleição. E os juízes, eles têm as suas opiniões, cada um, como a população. Eles também formam o raciocínio deles, do conhecimento deles. Falam, olha, eu acho que isso é assim. Por isso que é um acórdão, né, lá em cima. Né? É um acordo de três juízes ou mais. Para saber, olha, a posição nossa em relação a isso é meio ruim. O dilema surgiu, foi muito bom, porque saiu, ele foi, testou durante as convenções, não é durante a campanha, mas eles não, o judiciário ainda não tem uma opinião formada. Precisa ter o caso concreto para aí sair daí as decisões.
2: Deixa eu fazer uma pergunta mais pessoal, que eu tenho a minha ideia e gostaria de saber a opinião pessoal e também do Aloysio sobre reeleição, já que se fala a respeito de gastos aí, quem está no poder e tudo mais. Eu vou emitir a minha opinião, eu sou totalmente contrário à reeleição de prefeitos, governadores e presidente da República.
3: E vereadores eu também sou contrário.
2: De vereador,
3: eu acho que 5 anos seria o mandato para mim, ideal para qualquer cargo.
2: Para qualquer cargo.
3: Vereador, prefeito, deputado, senadores.
2: O experiente chefe do cartório eleitoral poderia responder essa pergunta?
0: Eu poderia responder como cidadão, como chefe de cartório, não, porque é muito complicado. A reeleição ela surge oportunamente quando alguém está no poder, ele cria. Quem está fora não quer. Então, isso é muito complicado. É aquela velha polêmica, né? Para quem está fora, a reeleição ela é péssima. Por quê? É muito difícil tirar a pessoa que já está lá. Ela já fez o nome, ela tem uma imagem já formada, ela tem um espectro difuso muito grande, né? Por exemplo, só imagina um candidato da região de Itatiba querer disputar com um candidato da região que já é conhecido lá em Araçatuba. Ele vai ter voto de Araçatuba aqui e o daqui não vai ter voto lá. É natural, porque ele já tem a estrutura dele e ele consegue se projetar porque ele já está há muito tempo no sistema. Isso acontece. Deixa a coisa, a eleição menos justa, mas é o que criaram, é o que os legisladores deixaram acontecer. Volta e meia, toda vez que eles falam em reforma da justiça eleitoral, do sistema eleitoral, eles inventam aquele negócio de o voto com lista fechada, eles querem decidir quem é os candidatos, né? o voto por região. Você lembra o voto por região? Eu acho o voto por região ele muito mais interessante do que... Porque aqueles candidatos eles vão lutar por aquele bairro, por aquela região do estado, e a gente vai ter um representante mais forte. Né? Porque, às vezes, o representante que ganha aqui para Campinas, ele nem está aí com Campinas. Né? Ele se elegeu para Campinas, mas ele ajuda a outra região do estado. Né?
2: Bom, a gente sabe do caso de Itatiba... Ele é aqui, dois candidatos na última eleição, o filho do Bolsonaro e a
3: Zambelli, Carlos Zambelli.
2: Tiveram 5, 6 mil votos aqui, tá, eu acho que eles nem sabem.
0: Nem sabe. Sabe porque eu acho que a família deles tem parente aqui em Morungaba, né?
2: É.
0: Acaba sabendo, sim, é relevante.
3: Mas foi a polarização do eleitor, né? Que as pessoas, o bolsonarismo, então quem for indicado, vamos nesse daí, né?
0: A gente
3: tem um estudo da pessoa, porque a gente vai falar, né, com relação ao Eduardo Bolsonaro. Saiu, né, foi para os Estados Unidos e tal, entrou o senhor de Indaiatuba, qual o nome dele?
2: Entrou missionário.
3: Missionário. Pô, já viu trazendo verba para a Itatiba, então... Trabalhando para a cidade, localmente. Bolsonaro, durante dois períodos, o que ele fez pela cidade?
0: Então, é isso que é o diferencial, né? A gente, se tivesse esses
3: candidatos... Zé Olímpio, né?
2: Missionário
3: Zé Olímpio.
0: Se você tem um candidato regional, aquele grupo, eles vão sempre disputar o eleitor daquela região. Então, ele vai ser uma pessoa conhecida, ele vai ser uma pessoa observada. E aí, sim, você depura...
3: Certo,
0: né? O candidato que você... só para ter um nome famoso, vou votar nele. Não tem nada a ver, né?
2: Por sinal, assim, não estou fazendo propaganda, mas é muito amigo nosso, vem para a Itatiba, né? Como você falou, Eduardo Bolsonaro, acho que não sabia nem...
3: Não, ele veio uma vez aqui em Itatiba,
2: né? E agora
3: teve uma carreata aí.
0: Ele veio.
2: A tia mora
0: em Morungaba. A tia dele mora em Morungaba.
2: Bolsonaro, família.
0: É uma irmã dele.
3: A própria Carla também já esteve aqui em Itatiba. Mas.
2: O Antônio Carlos tem razão, né? Com aquela questão de. E já teve casos aqui de eleitores lá de Araçatuba ou de outros lugares que vinham aqui, pegavam voto aqui e o daqui nunca vai.
0: Porque tem uma capilaridade, por quê? Porque o senhor sabe que política tem muito a ver com a gente chama aquela de transferência de pai para filho. E quando você tem um nome forte, o nome do seu pai já está perpetuado, o sobrenome, às vezes você nem tem o mesmo nome que ele, não é o Júnior, não é o terceiro, mas você tem o sobrenome daquela família extremamente relevante politicamente, você é eleito... Por pessoas que falam, não, eu gosto assim, desse pessoal, porque lá atrás o fulano foi gente boa para a gente, né? Eu estava comentando hoje com o pessoal, que o pessoal, ele já faleceu, então eu posso citar o nome dele, da Alta Araraquarense, lá para a região de Araçatuba, de Rio Preto, quando foi duplicada a Washington Luiz, o Quercia era dono de toda a região. Ele tinha o domínio, por quê? Porque aquilo lá... desenvolveu a região, né? O escoamento, o estado de São Paulo era a pista simples para ir voltar. E ele fez essa revolução, né? Todas as polêmicas que ele tinha, e as pessoas, ele já estava em outra posição, as pessoas eram gratas a ele. Né? É assim que trabalha o eleitor que
2: fazer um reconhecimento.
0: Reconhecimento.
3: Mas Norte e Nordeste tem aquela coisa da familiarização, né? Então é Sarney, é Renan, aquelas coisas assim de pai para filho, para neto.
0: É a situação
3: da CM, né?
0: A gente tem muito aqui no estado de São Paulo. Tem regiões aqui que são dominadas por determinadas famílias. Eles têm essa capilaridade, como eu falo. A gente tem na região, é normal. Não vejo nada. Eles sabem trabalhar. Nasce na política, entra na política, escuta o pai e a mãe só falando daquilo. Quando entrar, já é um. Né?
3: Se perpetua, né, na política.
0: A não ser que não tenha vocação. Aquele filho que não tem vocação. Aí ele não vai seguir.
2: Nós estamos chegando ao final do nosso podcast.
3: Fazer mais uma pergunta para o Antônio Carlos?
2: Pode fazer.
3: Só para
2: eu ia pedir para ele reforçar aí a questão de para quem vai votar.
3: Não, com relação ao cartório, o novo endereço na Pise Almeida, por favor, que você pode dizer, já tem quase 30 dias lá, que você pode dizer das instalações, atendimento?
0: Quase 60, né? A gente está lá das 11 às 17, na rua Pise Almeida, muito próximo ao Itatiba Clube.
3: É 580?
0: 480. Entre o Itatiba, quase numa esquina, e com aquele prédio que eu esqueço o nome, que é um de consultórios médicos.
2: Office Tower.
0: Branco e azul esse daí. Não tem lugar para estacionar próximo, mas é fácil, não é um lugar. Não é um corredor muito movimentado de gente, é de carro, de passagem. As pessoas que param vão na consulta mesmo no médico ali. É tranquilo, viu?
3: E a equipe está gostando do local?
0: A equipe está ainda se ambientando, a gente está ainda tentando montar uma equipe reforço, talvez tenha que pedir um grupo lá em São Paulo, porque a gente está perdendo funcionário, né? Eles estão retornando para os órgãos de origem, por causa de alguns benefícios que eles perdem quando vão para o eleitoral, né? Eles não podem relevar algumas coisas, então a gente está nessa situação.
2: Não, o que eu queria solicitar, então, ao chefe do cartório eleitoral, Tarucardo, para realmente colocar na cabeça do eleitor que nós vamos ter a votação, para quem nós vamos votar, a ordem, inclusive, de votação, para ir se preparando desde já.
0: Então, o eleitor ele já deve, assim começar a campanha na rádio e televisão, já começar a tentar anotar aqueles candidatos que ele realmente já definiu num papelzinho ou numa colinha, e deixar preparada junto com o título. Se não quiser usar o título, pode usar o celular no dia da eleição para se identificar, mas para entrar na urna tem que ter o papel. É papel, não tem jeito. É permitido papel para colar. A ordem de votação é o deputado federal, é o deputado estadual e depois, um senador, o segundo senador, o governador e, por último, o presidente da República. O eleitor ele pode votar das 8 da manhã às 17 horas, estando dentro do prédio. Se ele não quiser votar, ele pode votar em branco, não é computado para ninguém. Se ele quiser anular, é só escolher qualquer número que nenhum candidato escolheu. É a mesma coisa. Antigamente, esses votos nulos iam para determinados candidatos, mas isso era na época do voto contado, né? E agora é só a pessoa está bem atenta, porque na hora de votar, a urna ela tem a sequência. Se não souber colocar os números, repetir, né? Não pode votar no mesmo senador duas vezes. Não pode. Precisa votar em dois senadores. É que nem na votação daquele conselho tutelar. Não pode votar no mesmo candidato, lembra? Tem que votar em 6 candidatos, tem que escolher... Ou então votar em 2, 3 e anula, ou não coloca nenhum. Eu ia até falar, quando o senhor perguntou das urnas, a OAB usa nossas urnas para escolher os presidentes e os conselheiros, os conselhos tutelares também usam nossas urnas, né? Eles nunca contestaram, então a gente imagina que elas são servis a eles, né?
2: Bom, então nós fizemos aqui os nossos agradecimentos, Antônio Carto, com muitos esclarecimentos. Você que está no YouTube pode acessar, você ouviu através da CRN, a CRN que vai reprisar esse programa, mas no YouTube você só colocar rádio, CRN Itatiba Oficial, que a qualquer hora do dia ou da noite você vai saber dessas importantes informações que foi trazida aqui por nós, por Antônio Carto. Antônio Cardini, muito obrigado aí por mais uma sua participação aqui e pelos seus esclarecimentos.
0: Obrigado, senhor Manuel. Obrigado, Luísio. Eu agradeço mais uma vez o convite. Eu espero que a população fique cada vez mais esclarecida. Esse é o nosso intuito, deles saberem o que a gente pode fazer para melhorar a situação deles como eleitores e na confiança na gente. Eu agradeço pela confiança na gente.
2: Muito obrigado, então, senhor Aloysio Matias, que você disse que, então, a reeleição, inclusive para vereador, sem reeleição, aumenta um ano?
3: 5 anos, e a pessoa teria direito a participar, não na eleição seguinte, a depois de 2 mandatos, voltar a se candidatar.
2: Não,
3: voltar,
2: dura. Dois mandatos.
3: Acho que um mandato, não foi reeleito mandato, e tal, já seria. Para ter uma rotatividade, não ter essa familiarização política e criar certos paradigmas.
0: Lembre-se que esse candidato ele poderia ficar desestimulado a trabalhar nesses 5 anos, ou ele poderia ficar estimulado e já preparar um sucessor familiar. Né?
2: Familiar.
0: Tudo tem um sistema que você muda, você quebra tentando te favorecer. Então, é uma sugestão, todas são muito boas, mas qualquer coisa que seja implantado, de algum jeito, o outro lado vai se sentir prejudicado.
2: Porque, por exemplo, nos Estados Unidos, o presidente pode ser reeleito, mas não pode ser mais candidato, né? A presidente da República.
0: Duas vezes só. Já teve um presidente americano, se não se me engano, era Theodore Roosevelt, foi 4 vezes, né? Aí é um terror que a Constituição teve que barrar, né? Porque ali era manipulado, todo mundo sabia, né?
2: Então, Obama, por exemplo, não pode.
0: Não,
2: é baixo, não pode
0: mais.
2: Nós estamos, então, encerrando o nosso podcast debate de hoje, com muitos esclarecimentos sobre as eleições. E aqui ficam os nossos agradecimentos ao Douglas Matos Rosante, que foi o nosso técnico de filmagem. Lá na central, o Márcio Egido. Nosso agradecimento também ao Aloysio Matias aqui, na questão da entrevista ao Antônio Carlos. Eu lembro que pela CRN esse programa será reprisado domingo a partir das 14 horas. Então, repito, pelo YouTube, você coloca a inscrição Rádio CRN Itatiba Oficial e você tem a oportunidade de estar aí sabendo. Inclusive, eu até digo aqui aos nossos políticos itatibenses que possam acompanhar, que foram muitas as informações que o Antônio Carlos nos trouxe. Nós estamos encerrando, quem se despede é Manoel Roberto, desejando a todos uma boa noite. Lembrando, a seguir pela CRN, a Hora da Ave Maria, com o padre Maicon Cristian Pedro, e em seguida
3: O Jornal CRN,
2: a partir das 18h05. Né? Então, ficam os nossos agradecimentos e uma boa noite a todos.
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5: 6 horas
6: em ponto.
25: A partir de agora, a CRN, através do padre Michael Christian Pedro, da paróquia Nossa Senhora do Belém, tem para você ouvinte a Ave Maria, momento de reflexão para você ouvinte da Rádio do Povo.
26: Terminando esse dia 30, quinta-feira, agradecidos a Deus, rezemos com total confiança e unidade. Em nome do Pai, e do Filho, e do Espírito Santo. Amém. O anjo do Senhor anunciou a Maria, e ela concebeu do Espírito Santo. Ave Maria, cheia de graça, o Senhor é convosco. Bendita sois vós entre as mulheres, e bendito é o fruto do vosso ventre, Jesus. Santa Maria, Mãe de Deus, rogai por nós, pecadores, agora e na hora de nossa morte. Amém. Eis aqui a serva do Senhor. Faça-se em mim, segundo a vossa palavra. Ave Maria, cheia de graça, o Senhor é convosco. Bendita sois vós entre as mulheres, e bendito é o fruto do vosso ventre, Jesus. Santa Maria, Mãe de Deus, rogai por nós, pecadores, agora e na hora de nossa morte. Amém. E o Verbo Divino se fez carne e habitou entre nós. Ave Maria, cheia de graça, o Senhor é convosco. Bendita sois vós entre as mulheres, e bendito é o fruto do vosso ventre, Jesus. Santa Maria, Mãe de Deus, rogai por nós, pecadores, agora e na hora de nossa morte. Amém. Rogai por nós, Santa Mãe de Deus, para que sejamos dignos das promessas de Cristo. Oremos. Virgem Senhora do Belém, excelsa protetora de Itatiba, vós sois aquela senhora que entrou pela porta do céu em pé, vestida de sol, coroada de estrelas e calçada da lua. Vós sois aquela senhora que disse pela vossa boca sagrada que quem vos chamasse 150 vezes ao dia, vós valeríeis e socorreríeis da ocasião. Por isso, soberana senhora, que suplicamos e pedimos, atendei-nos. Amém. O Evangelho hoje é de São Mateus, capítulo 13, de 47 a 53. Naquele tempo, disse Jesus à multidão, o reino dos céus é ainda como uma rede lançada ao mar que apanha peixes de todo tipo. Quando está cheia, os pescadores puxam a rede para a praia, sentam-se e recolhem peixes bons em cestos e jogam fora os que não prestam. Assim também vai acontecer no fim dos tempos. Os anjos virão para separar os homens maus dos que são justos e lançarão os maus na fornalha de fogo, e aí haverá choro e ranger de dentes. Assim, pois, todo mestre da lei, que se torna discípulo do reino dos céus, é como um pai de família que tira de seu tesouro coisas novas e velhas. Quando Jesus rei terminou de contar essas palavras, partiu dali. Meus irmãos, a palavra de Cristo mais uma vez nos ensina, pela parábola, o significado da vida oculta, que só quem tem fé e confia, colocando tudo nas mãos do Senhor, vai entender. E o entendimento de hoje se baseia nessa pescaria da barca no meio do mar, trazendo uma rede cheia de todo tipo de peixe. Se vocês entenderam o significado da palavra, de fato, esta pescaria se dá por Cristo através da igreja, que representa a barca. A rede é, de fato, a comunicação da palavra, a pregação. E, por sua vez, cheia de peixe significa todo tipo de pessoa que escuta a palavra. Porém, os anjos representam os missionários da fé, os sacerdotes e todos aqueles que têm o dever de unir e desunir aqueles que querem e os que não querem. E, portanto, a igreja tem o dever de unir na terra até o céu aqueles que querem ouvir a palavra. Porém, deve também pôr para fora os que não querem, principalmente porque

0: é que não venhas a perder por ter guardado para ti, distribua enquanto há tempo aos outros, para que venhas a também recolher, pois Deus dá a quem muito oferta. Assim, meus irmãos, compreendido o significado desse ensinamento, que nós também na caridade aprendamos a ouvir e pôr em prática esta palavra que para nós é um tesouro. Ó Virgem Maria, Mãe de Misericórdia, interceda a Deus por nós para que nada nesse mundo nos separe do amor de Deus e possamos dar o testemunho que o Senhor mais espera através de nossas obras. Virgem Senhora do Belém, tornai tudo em bem. O Senhor esteja convosco, Ele está no meio de nós. Abençoe-vos o Deus Todo-Poderoso, que é Pai, e Filho e Espírito Santo. Amém.
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Boa noite, estamos iniciando o Jornal CRN, apresentando os principais fatos de Itatiba, da região, do país e do mundo. Com a apresentação de Eva Franco, trabalhos técnicos de Márcio Egídio. Edição desta quinta-feira, 30 de julho de 2026. Vamos agora às principais manchetes desta edição. Lar Itatibense da Criança comemora hoje 74 anos. Nações terá atendimento de saúde concentrado na Clínica da Família a partir de segunda-feira. Santa Casa de Itatiba promove nesta sexta-feira mais uma edição do Bebê a Bordo. Itatiba lidera ranking semestral de repasse de SS aos municípios do Corredor Dom Pedro. Inscrições para a EJA são prorrogadas até 7 de agosto. MEIs terão ação gratuita para desenvolvimento empresarial com o Sebrae São Paulo. Essas e outras notícias você confere agora.

0: Prefeitura de Itatiba incentiva os microempreendedores individuais, MEIs, a se inscreverem no Programa de Desenvolvimento Empresarial, a ser realizado pelo parceiro Sebrae São Paulo no próximo mês, de 17 a 20 de agosto. A ação busca proporcionar melhora na gestão do negócio e mais competitividade no mercado, e tudo de forma gratuita. Esta será a segunda turma do ano. No primeiro semestre, 25 MEIs concluíram o programa, que oferece 4 oficinas práticas abordando fluxo de caixa, formação de preço de venda, Instagram para negócios e ChatGPT aplicado ao dia a dia do empreendedor. A ação foi estruturada para oferecer aos microempreendedores conhecimentos que podem ser aplicados de forma imediata na gestão dos negócios. À frente está o Sebrae Aqui Itatiba, do qual a Prefeitura é parceira há 20 anos. Atualmente, por meio das Secretarias de Desenvolvimento Econômico e Habitação e de Ação Social, Trabalho e Renda. A Santa Casa de Misericórdia de Itatiba promove nesta sexta-feira, dia 31, mais uma edição do projeto Bebê a Bordo, voltado para gestantes e seus acompanhantes. O encontro será realizado às 9 horas no auditório da Santa Casa, Avenida da Saudade 43, com entrada pelo Delta Lab. Nesta edição, o tema será amamentação e serviços do hospital, com orientações sobre os cuidados com recém-nascido, informações sobre os serviços oferecidos pela maternidade e uma visita guiada às instalações. As palestras serão ministradas pela fonoaudióloga Silvana Castelo e pela técnica de enfermagem Gisele Dalcin. A participação é gratuita e tem como objetivo preparar futuras mães e famílias para o nascimento do bebê, proporcionando informações, esclarecimento de dúvidas e maior segurança para o momento do parto e pós-parto. Estados Unidos atacam o Irã enquanto o Paquistão tenta intermediar diálogos. Informação da agência Rádio Web Giro Internacional.
1: Os Estados Unidos lançaram uma nova série de ataques múltiplos com mísseis contra alvos iranianos durante a madrugada. Em resposta, o Irã voltou a afirmar que controla o Estreito de Hormuz e mais uma vez prometeu retaliações a países que apoiem Washington. A retomada das hostilidades coincidiu com novos incidentes em países até então afastados da linha de frente do conflito. O Egito anunciou nesta quinta-feira que os ataques a 2 navios utilizados para armazenamento de gás na costa mediterrânea do país foram provocados por drones. As autoridades egípcias investigam a autoria. O Kuwait também entrou no raio de alcance da escalada. Em meio à crise, o Paquistão anunciou hoje a tentativa de mediar um diálogo entre Washington e Teerã. A diplomacia paquistanesa afirma que negociações estão em andamento para reduzir as tensões, especialmente em torno de Hormuz.
2: Giro Internacional. Luísa Ramos.
0: Conta de luz deve subir com antecipação de térmicas. Informação de Felipe Medeiros.
3: O governo federal decidiu antecipar o acionamento de 5 usinas termoelétricas movidas a gás e óleo diesel para reforçar o sistema elétrico a partir de 1º de setembro. A medida foi aprovada pelo Comitê de Monitoramento do Setor. A antecipação, no entanto, terá impacto no bolso do consumidor. A estimativa é de um custo extra de R$4,750 bilhões, que será repassado às contas de luz, como explica o gerente de transição energética das regiões carboníferas do Instituto Araiara, John Verdig.
4: Nós sabemos que uma das coisas que mais pesa hoje no bolso do brasileiro é o pagamento da fatura de energia elétrica, a conta de luz. Então, esse valor vai direto para a conta de luz, ou seja, né, via encargos setoriais, o custo de disponibilidade que essas térmicas cobram, mesmo quando não geram, mesmo quando não estão acionadas, mas estão disponíveis. E nós, consumidores, seguimos pagando por uma decisão que prioriza segurança de caixa de poucas empresas, e isso não é segurança energética.
3: Além disso, como as usinas utilizam combustíveis fósseis, a medida também deve elevar as emissões de gases de efeito estufa.
4: Contribui muito com a piora dos níveis de qualidade do ar nos territórios onde estão instalados, inclusive com o aumento de doenças respiratórias, comprovadas isso pela Organização Mundial de Saúde. E esses contratos que teriam início escalonados lá para dezembro de 2026 e janeiro de 2028 já arrancam agora em setembro deste ano e terão o seu prazo estendido. Ou seja, o compromisso do sistema elétrico com os fósseis se prolonga além do inicialmente planejado, na contramão da meta brasileira de descarbonização apresentada na COP, inclusive na COP 30, que se realizou ano passado aqui no Brasil. O que precisa ficar claro? Que o LRECAP é o leilão das emissões, conforme denominado pelo Instituto Internacional Araiara. Se contratou 90 termoelétricas a gás, 3 termoelétricas a carvão mineral. Faziam 11 anos que nós não tínhamos contratação de térmicas a carvão pelo governo brasileiro. É o maior retrocesso climático do sistema elétrico brasileiro.
3: Segundo o Ministério de Minas e Energia, a decisão leva em conta os possíveis impactos do El Niño sobre a geração de energia, além das incertezas no mercado internacional de combustíveis. Mais especialistas criticam a decisão e apontam a necessidade de investimentos em fontes renováveis para ontem. Agência Rádio Web, produção e reportagem, Felipe Medeiros.
0: Governo anuncia plano de R$1,3 bilhão para enfrentar o El Niño. Informação de Yuri Hudson.
5: O governo federal anunciou um plano de R$1,3 bilhão para enfrentar os impactos previstos do fenômeno El Niño nos próximos meses. O pacote reúne ações de segurança alimentar, saúde, monitoramento, fiscalização ambiental e prevenção a incêndios, além da compra de milho e arroz para reforçar os estoques públicos. Essa estratégia será coordenada por uma sala de situação formada por 24 ministérios e órgãos federais. Ao detalhar o plano, a ministra-chefe da Casa Civil, Miriam Belchior, explicou que o governo identificou o risco de quebra de safra em algumas regiões do país e, por isso, definiu medidas específicas para reduzir os impactos sobre a produção agrícola.
6: Ampliando o nosso estoque de arroz e de milho, né, à medida que nós vamos adotar, porque com essas chuvas há risco de quebra na safra de arroz no Rio Grande do Sul e de milho, 180 mil toneladas também, por eventualmente risco de quebra de safra.
5: Segundo o governo, os efeitos do El Niño serão diferentes em cada região. A previsão é de seca no norte e nordeste, atraso das chuvas no centro-oeste e sudeste e volumes acima da média no sul, aumentando o risco de enchentes e deslizamentos. O plano também prevê monitoramento permanente das cadeias de abastecimento, da logística, da geração de energia e do nível dos rios. Ainda durante a apresentação, Miriam afirmou que as áreas com maior risco de incêndios florestais receberão reforço de recurso, equipes e equipamentos.
6: Mais recursos naquela área para combater se aparecer o incêndio. Então a gente botou mais veículos lá, 2 vilas operacionais, 19 helicópteros, 18 aviões, inclusive de lançamento de água, e aviões também de transporte, né? Com isso, a gente, com mais os brigadistas que a gente tem, mais os que os estados montaram, nós temos uma estrutura para enfrentar esse risco que está colocado.
5: Do total anunciado, R$998 milhões serão destinados a ações de abastecimento de alimentos, segurança alimentar, saúde e monitoramento. Outros R$337 milhões serão aplicados em fiscalização ambiental e prevenção e combate aos incêndios florestais. Agência Rádio Web, de Brasília, Yuri Hudson.

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13: Estamos de volta com o Jornal CRN.
14: Brasileirão, Palmeiras dispara na liderança e abre 8 pontos de vantagem. Informação de Daniele Esperon.
15: A 21ª rodada do Brasileirão foi perfeita para o líder Palmeiras. Além de vencer o Vitória fora de casa por 4-0, o Verdão viu o vice-líder Flamengo tropeçar contra o Internacional no Beira-Rio por 1-1. A distância entre os times passou para 8 pontos, com os cariocas tendo um jogo a menos. O técnico do Flamengo, Leonardo Jardim, deixou clara a preocupação com o time rubro-negro sofrer gols todos os jogos.
16: Tivemos uma performance até o jogo do Curitiba, não é? Depois tivemos um grupo a treinar durante 30 e tal dias e tivemos outro grupo que esteve de fora, treinando com outros treinadores, com outras ideias, com outros comportamentos e chegaram agora. E depois da chegada dos dois grupos, nós ainda não conseguimos afinar, porque também não tivemos treinos, foi 10 dias com 3 jogos, ou uma semana com 3 jogos, por isso temos que aproveitar o máximo agora este tempo que temos para voltar outra vez a acertar um pouco aquilo que é o grupo na sua totalidade, de forma que as ações sejam melhor interpretadas e também que a qualidade do jogo volte àquilo que fizemos numa primeira fase, quando tínhamos o grupo todo.
15: Em um duelo direto na luta contra o rebaixamento, o Mirassol superou o Remo em casa por 2-1 e vai terminar a rodada fora do Z4. Já o Fluminense enfrentou o Bahia e ficou no empate em 0-0 no Maracanã, num jogo com poucas emoções. Nesta quinta-feira, Corinthians e Atlético Paranaense se enfrentam em São Paulo e Curitiba e Cruzeiro jogam no Couto Pereira. Esses dois jogos fecham a rodada, já que 4 partidas foram adiadas e não tem nova data para acontecer. Agência Rádio Web com informações do Brasileirão, Daniela Esperon.
14: Copa Sul-Americana. Vasco vence e está nas oitavas de final. Informação de Daniela Esperon.
15: Os dois brasileiros que atuaram nesta quarta-feira fizeram o dever de casa e garantiram a classificação para as oitavas de final da Copa Sul-Americana. O Vasco superou o Independiente Medellín da Colômbia em casa por 1-0, gol marcado por Thiago Mendes. Essa foi a primeira vitória do técnico português Pedro Emanuel, depois de uma derrota e 2 empates nos jogos anteriores. O treinador analisou o resultado e a classificação.
17: Fizemos, acima de tudo, um jogo muito, muito competente. Início de jogo é normal, quando não ganhamos algum tempo, que haja alguma insegurança, que haja alguns momentos até de alguma dúvida, principalmente quando se erra. Mas a equipa foi muito forte nesse sentido. A equipa soube recuperar, já mostrou reação. Foram mais 2 ou 3 na primeira parte, mais 7 na segunda. São 100 minutos, tem muito tempo e o jogo nós temos que o saber gerir, principalmente a nível mental. Fomos crescendo com o jogo, os números mostram isso. Fomos superiores a uma equipa que veio da Libertadores. Portanto, não era uma equipa qualquer, uma equipa com qualidade.
15: Na próxima fase, o Gigante da Colina vai enfrentar o Olímpia do Paraguai, com a decisão da vaga sendo em Assunção. Já o Red Bull Bragantino superou o Sporting Cristal do Peru por 1-0 em Bragança Paulista e também se garantiu nas oitavas, já que na ida os times empataram em Lima por 1-1. O Massa Bruta pega o Atlético Mineiro na próxima fase. A quarta-feira também definiu o adversário do Botafogo nas oitavas. O Glorioso vai enfrentar o Cienciano do Peru, time que goleou o Lanús da Argentina e reverteu o resultado negativo da partida de ida. O último brasileiro a entrar em campo pela repescagem da Sul-Americana é o Grêmio. O time gaúcho recebe o Bolívar da Bolívia dentro da arena nesta quinta-feira, às 7h da noite. Os bolivianos têm a vantagem do empate após a vitória de 3-2 no jogo de ida. Quem se classificar desse duelo vai pegar o São Paulo nas oitavas de final. Agência Rádio Web com informações da Copa Sul-Americana, Daniela Esperon.
14: Senai abre mais de 22 mil vagas para jovens aprendizes. Informação de Valquíria Rios.
18: O Senai está com 22.894 vagas abertas para jovens aprendizes em indústrias brasileiras no segundo semestre de 2026. As oportunidades são gratuitas e estão distribuídas em 16 estados e no Distrito Federal. A iniciativa permite que estudantes tenham a primeira experiência no mercado de trabalho, conciliando formação técnica e prática profissional. As vagas contemplam áreas como mecânica, eletromecânica, automação, Mineração, Construção Civil, Logística, Tecnologia da Informação, Metalurgia e Papel e Celulose. Durante a aprendizagem, os jovens desenvolvem competências técnicas e comportamentais em ambientes que simulam a rotina da indústria, como laboratórios, oficinas e plantas didáticas, além da experiência prática nas empresas parceiras. Minas Gerais concentra o maior número de oportunidades. Na sequência, aparecem São Paulo, Rio de Janeiro, Bahia e Paraná. Os interessados devem procurar o Senai do estado onde moram para consultar cursos disponíveis. Agência Rádio Web, produção e reportagem, Valquíria Rios.
14: Começam os testes para a implementação da triagem digital no SUS. Informação de Denise Coelho.
19: 21 equipamentos de triagem digital de pacientes do Sistema Único de Saúde já estão em operação na cidade de Catalão, em Goiás. A tecnologia automatiza a coleta de sinais vitais do paciente. São aparelhos que medem indicadores clínicos, como pressão arterial, frequência cardíaca, saturação de oxigênio, temperatura, peso, altura e índice de massa corporal. O sistema processa os resultados rapidamente a partir de algoritmos de classificação de risco. Essa inteligência artificial aponta a gravidade de cada quadro clínico, o que auxilia a equipe médica na priorização do atendimento dos casos urgentes. O projeto piloto está sendo desenvolvido em parceria com a Rede Nacional de Ensino e Pesquisa, RNP, que é uma organização vinculada ao Ministério da Ciência, Tecnologia e Inovação. Como explica o gerente de pesquisa e desenvolvimento da RNP, André Marins, a inovação modifica a jornada do cidadão dentro da unidade de saúde.
20: A expectativa é que Catalão contribua como um ambiente de validação em condições reais, gerar conhecimento e evidências sobre a iniciativa. Então, esses resultados ajudarão a orientar futuras decisões e investimentos em saúde digital também.
19: A máquina registra as informações diretamente no prontuário eletrônico do município. Esse fluxo direto poupa o tempo do paciente, garante a segurança da informação e evita o retrabalho manual dos profissionais de enfermagem no processo de triagem tradicional. Como detalha Marins, para avaliar o resultado da implementação da nova tecnologia, durante 16 meses será comparada a rotina das unidades de saúde, antes e depois da instalação dos medicamentos, para fazer os ajustes necessários.
20: A partir dos resultados, a ideia é produzir evidências e aprendizados que possam apoiar o acompanhamento do projeto em curso, né? Mas também apoiar futuramente novas iniciativas, novas parcerias e soluções voltadas ao fortalecimento da saúde digital no Brasil.
19: Os aparelhos estão em teste e devem beneficiar inicialmente cerca de 90 mil moradores das áreas urbana e rural. A estratégia prevê a instalação de 84 totens nas próximas etapas. Eles serão distribuídos entre Boa Vista, Roraima, Recife, em Pernambuco, e Vinhedo, em São Paulo. A seleção desses locais buscou refletir a diversidade de infraestrutura e os diferentes perfis demográficos da população brasileira. Agência Rádio Web, produção e reportagem, Denise Coelho.

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9: Estamos de volta com o Jornal CRN. CNI e governo querem acelerar missão contra tarifaço. Informação de Valquíria Rios.
11: O governo federal e o setor produtivo seguem discutindo medidas para reduzir os impactos do aumento das tarifas dos Estados Unidos nas exportações brasileiras. Dessa vez, o presidente da Confederação Nacional da Indústria, Ricardo Alban, se reuniu com o vice-presidente da República, Geraldo Alckmin. Durante o encontro, Alban informou que a CNI contribuirá com o Ministério do Desenvolvimento, Indústria, Comércio e Serviços na criação da sétima missão da Nova Indústria Brasil, NIB, para ampliar a presença das empresas brasileiras no mercado internacional.
12: Então, essa própria situação geopolítica que acontece hoje, com as dinâmicas no mercado internacional, nos faz até refletir por que não incluir a internacionalização das cadeias de produção no mercado internacional como uma política realmente industrial, já que ela agregaria muito mais valor. Então, aí o vice-presidente Alckmin, juntamente com o MIDIC, acham bastante interessante essa revisitação nas missões da NIB para programas vinculados, como temos Brasil mais produtivo, talvez temos Brasil mais exportador.
11: O vice-presidente Geraldo Alckmin disse que o tarifaço cria uma preocupação constante no governo. Ele reafirmou a importância do diálogo e assumiu o compromisso de acelerar a criação da nova missão internacional proposta pela CNI.
13: Conversamos sobre a necessidade de manter a negociação, buscar novos mercados, de outro lado, atender as empresas afetadas. Então, o crédito é importante, são 18,5 bilhões para capital de giro, investimentos, enfim. Comércio exterior é emprego aqui no Brasil, é colocar o produto lá fora. E veja como é importante o trabalho. O ano passado, mesmo com esse quadro geopolítico mais difícil, o Brasil bateu recorde de exportação, 348,7 bilhões de dólares. Então é continuar esse trabalho e avançar. E aí a missão 7 da NIB, o comércio exterior, fará a diferença.
11: A iniciativa contará com a atuação direta do SESI, do SENAI e das federações estaduais da indústria. Agência Rádio Web, produção e reportagem, Valquíria Rios.
9: Desenrola 2.0. Prazo para renegociar dívidas é prorrogado. Informação de Felipe Medeiros.
14: Convenhamos, né? Quem é que gosta de ficar endividado?
15: Meu nome é João Paulo de Oliveira. Eu tenho uma dívida que gira em torno mais ou menos de uns 7, 8 mil reais em uma instituição financeira, né? E é muito difícil conviver com essa situação, porque você não tem crédito na praça quando precisa, ou para comprar algo em parcelado, em crediário, nunca é aprovado. E assim, é complicado conviver com essa situação, porque dever é muito ruim, né?
14: Diante desse cenário, o governo federal prorrogou até o dia 31 de agosto o prazo para adesão ao Desenrola 2.0, programa de renegociação de dívidas destinado a pessoas com renda de até 5 salários mínimos. Podem ser renegociadas dívidas contratadas até 31 de janeiro de 2026, com atraso entre 90 dias e 2 anos. O programa abrange débitos com cartão de crédito, cheque especial e crédito pessoal. O economista César Bergo avalia.
16: Essa prorrogação é importante no sentido que as pessoas têm mais algum prazo para entender se é vantagem ou não aderir ao programa. E o programa, ele oferece taxas bastante atraentes, sobretudo para uma camada mais pobre da população, que é tão carente nesse aspecto. Então, vai poder fazer a sua negociação, fazer a sua renegociação e, de fato, me parece bem oportuna essa prorrogação que vai ajudar muitas pessoas.
14: Entre as condições oferecidas estão juros limitados a 1,99% ao mês, descontos de até 90% e a possibilidade de usar parte do FGTS para quitar as dívidas. Segundo o Ministério da Fazenda, o programa já movimentou mais de 22 bilhões de reais em renegociações e soma cerca de 3 milhões e 600 mil acordos fechados. A expectativa do governo é chegar a 10 milhões de famílias beneficiadas com essa prorrogação. Agência Rádio Web, produção e reportagem, Felipe Medeiros.
9: O Brasil se tornou o maior comprador mundial de carros chineses. Informação de Milena Abreu.
17: O Brasil se tornou o maior comprador mundial de carros elétricos e híbridos produzidos na China. O avanço das montadoras chinesas no país impulsionou as exportações de veículos eletrificados para o mercado nacional, atingindo marcas recordes de vendas nos primeiros meses deste ano e transformando o Brasil no principal destino internacional desse tipo de frota. De acordo com os dados da alfândega chinesa, entre janeiro e maio deste ano, o país trouxe 5 bilhões e 200 milhões de dólares em veículos de todas as motorizações, ultrapassando a Rússia como o maior comprador desses produtos. Esse total representa uma alta de quase 150% em relação ao registrado no mesmo período do ano passado e foi impulsionado por preços mais competitivos em relação aos veículos a combustão, aliado ao aumento da oferta de novos modelos e à ampliação da infraestrutura de recarga nas principais capitais e rodovias do país. O movimento tem pressionado a indústria automotiva tradicional a acelerar seus planos de nacionalização de tecnologias sustentáveis e a investir na produção local de modelos híbridos e elétricos para manter a competitividade no mercado interno. Para o consumidor que planeja migrar para um veículo elétrico, especialistas orientam a avaliar com atenção a autonomia do modelo escolhido e a disponibilidade de pontos de carregamento na rotina diária ou nas rotas de viagem. Além disso, vale pesquisar sobre os custos de manutenção preventiva, as condições de garantia das baterias e eventuais incentivos fiscais, como a isenção do IPVA. Da Rádio 2, Milena Abreu.
9: Dino cobra de Lula, Mota e Alcolumbre plano para uso de emendas. Informação de Yuri Hudson.
18: O ministro do Supremo Tribunal Federal, Flávio Dino, determinou que o presidente da República, Luiz Inácio Lula da Silva, e os presidentes da Câmara, Hugo Mota, e do Senado, Davi Alcolumbre, apresentem em até 10 dias uma proposta para definir a responsabilidade de todos os envolvidos na destinação e execução das emendas parlamentares. A decisão foi tomada no âmbito de uma ação que discute a constitucionalidade do atual modelo de emendas impositivas. Pela determinação, Executivo e Congresso deverão elaborar uma matriz de responsabilidades, identificando a participação de cada agente em todas as etapas. O ministro também quer que fique expressa a responsabilidade do parlamentar autor da emenda individual, incluindo a definição dos beneficiários e dos objetivos financiados. Na decisão, Flávio Dino afirmou que a aplicação de recursos públicos deve seguir os princípios previstos na Constituição. O ministro ressaltou que a indicação de uma emenda não pode ser tratada como uma simples transferência de recursos. O ministro determinou ainda que a Advocacia-Geral da União e a Procuradoria-Geral da República também se manifestem em até 5 dias. Essa ação foi apresentada pela Rede Sustentabilidade, que defende a equiparação das responsabilidades dos parlamentares que destinam emendas às obrigações já impostas a gestores públicos, como prefeitos e governadores. Agência Rádio Web, de Brasília, Yuri Hudson.
9: Assim encerramos mais uma edição do Jornal CRN. Voltamos amanhã, 18 horas e 5 minutos. Uma boa noite a todos.
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19: 18 horas e 50 minutos.
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